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11: Muito bem, começando mais uma hora juntos aqui no nosso Noite RTM desta sexta-feira, deste 5 de junho de 2026. Comigo, Marcos Olivares, com Elidinho Oliveira. Estamos juntos por aqui, hein? Levando essa programação para você. Lembrando que daqui a pouquinho, às 10 da noite, daqui uma hora, né? A próxima hora a gente vai trazer já o Revista RTM, para a gente fechar nossa sexta-feira e a nossa semana bem informados com as principais notícias do Brasil e do mundo, os destaques esportivos e outras informações importantes, relevantes, que você vai acompanhar com a gente no Revista RTM a partir das 10 da noite, tá bom? Até lá, segue o nosso Noite RTM, ainda abençoando a sua vida, tem muita coisa legal para acontecer nessa hora aqui. E olha, só para a gente começar, um momento especial de oração em favor das mulheres, momento proposto pelo nosso Ministério Mulheres de Esperança, aqui da RTM Brasil. Se você puder, junte-se a nós para esta oração intercessória em favor das mulheres. Vamos orar.
12: Momento de oração Mulheres de Esperança RTM, por restauração e cura para as mulheres ao redor do mundo.
13: Pai querido, nós clamamos neste momento pelas mulheres portuguesas, para que encontrem a sua verdadeira identidade e o seu valor em Cristo. Que elas compreendam que são amadas e extremamente preciosas aos teus olhos, eterno. Ensine-as a confiar plenamente em tua provisão e cuidado diário. Dê ainda sabedoria para administrarem bem o tempo, terem equilíbrio para cumprir com as suas responsabilidades e serenidade ao tomarem decisões importantes no dia a dia. Que a paz do Senhor guarde seus corações em meio às pressões e desafios da vida, afaste a ansiedade, o medo e a insegurança. Que as mulheres em Portugal vivam com propósito, graça e alegria, refletindo teu amor em seus lares e em suas comunidades. Oramos em nome de Jesus. Eu, Cacá Rodrigues, sou grato a Deus por dividir esse momento de oração com você.
12: Obrigada por orar conosco. 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
1: 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Muito bem, são 9h20. Seguindo aqui com o nosso Noite RTM, a gente agradece a nossa produção que mais uma vez nos disponibilizou uma boa entrevista, uma conversa edificante que vai valer a pena a gente ouvir, né? E foi destacada especialmente para o público do Noite RTM. Vamos acompanhar então mais uma entrevista.
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3: Olá, está começando mais um episódio do programa Entrevista. Eu sou Michele Gomes e hoje a gente continua o nosso bate-papo com o pastor Carlos Pelerran. Ele que é missionário na missão Rincón del Tigre, lá na Bolívia, faz parte da nossa equipe de produção aqui da RTM Brasil. Carlos, muito bom te receber mais uma vez, tudo bem?
4: Tudo bem, eu que agradeço mais uma oportunidade de estar aqui com vocês.
3: Bom, no episódio anterior, nós conhecemos um pouquinho mais da história do Carlos, né? Como que foi o conhecimento dele do Evangelho, como que impactou toda a família, depois esse chamado pastoral, esse chamado a fazer o curso de teologia para atuar de uma maneira mais intencional com o Evangelho, levando a palavra de Deus. E hoje, Carlos, a gente quer saber mais especificamente sobre o trabalho que você tem feito hoje aí na Bolívia. Então, para começar o nosso papo sobre essa missão, né? Que já é uma missão antiga, a missão Rincón del Tigre. Explica pra gente como que surgiu a oportunidade de você estar atuando aí hoje. Você conhecia essa missão já fazia um tempo? Como que foi o seu primeiro contato com a missão?
4: Então, na verdade, eu conheci, acho que como todo mundo aí na rádio, né? A gente tem um culto semanal na rádio, geralmente uma vez por mês presencial, e o Valdir, o nosso diretor financeiro, ele sempre fala dessa missão, sempre pede oração, né? Desde que eu entrei na rádio já tem uns 3 anos, ele sempre falava, orem por Rincón del Tigre, e explicava um pouco, mas acho que como todo bom funcionário, a gente nunca foi muito atrás para saber, mas ele sempre falava isso. E em um momento, Ele é da Igreja Batista Alemã, e a Igreja Batista Alemã ajuda aqui a missão há muitos anos já, através do pastor Wilson também. E eles estavam buscando pessoas para vir para cá. Para ser mais sincero, pessoa, né? Eles estavam com um projeto de trazer uma pessoa aqui para Rincón. E ele sugeriu o meu nome numa reunião com a liderança da rádio. E foi algo até inesperado, porque eu não esperava também que o Adir ia pensar em mim, alguma coisa assim, para esse tipo de coisa. E aí ele trouxe pro André, e o André falou primeiro com o JP, depois ele veio falar comigo, a gente teve um almoço juntos, onde ele falou sobre isso. E depois o André até comentou que o JP falou com ele em off, tipo, ah, vamos conversar, se o Carlos responder tal coisa, a gente entende que não é para enviar ele, se ele responder outra coisa, a gente entende que é. E se eu tô aqui é porque eu respondi o que ele falou que esperava, né? Sim, mas a ideia é, a gente sempre fala muito sobre esse texto, eu gosto muito, e o JP fala bastante nos Caminhos da Fé também, sobre a conversa de Jesus com Nicodemos. Luizinho, que está na técnica aí, já deve ter ouvido também a gente falar bastante sobre. Que a ideia de quem é guiado pelo Espírito não sabe muito bem para onde vem e para onde vai, ele só segue. E quando eles vieram com essa proposta, o que eu falei para eles é o que eu vivo e é o que eu falo aqui hoje. Não estava nos meus planos se eu falar que ah, esse é o sonho do meu coração, eu sonhava com a Bolívia, eu sonhava com um povo que estava aqui, algo que eu queria. Não, mas eu entendo que se a gente vive em comunidade de fé, se a gente vive em igreja, a gente deve entender as autoridades. Eu, Eu sou contra qualquer abuso de poder ou qualquer coisa assim. Eu acho que na igreja a gente não usa poder, poder está em Jesus, mas a gente delega e a gente decide se as pessoas têm autoridade sobre a nossa vida. E eu falei pro JP, eu falei, cara, você é o meu mentor, você é o meu discipulador, a gente caminha junto há anos. Se você é o cara que é a minha referência, está falando para mim, eu acho que seria bom você ir, já não condiz muito eu falar não, não quero nem ver. Porque senão não faz sentido que eu chamo alguém de mestre que eu não sigo. E Jesus faz isso muito na Bíblia. Se você me chama de mestre e não obedece minhas palavras, não adianta de nada. E eu falei, você é o cara que é o meu mentor. O André também é uma referência para mim aí na rádio. Se vocês dois juntos estão falando, vá conhecer. Então eu fui com a Igreja Batista Alemã, uma caravana que tinha no meio do ano. Mas essa conversa com o JP já foi, cara, se é uma missão antiga, que tinha muita gente, o que, que eu vou lá fazer sozinho? Então nessa caravana eu já levei algumas pessoas que eu achava que eram importantes para participar desse mutirão. E depois a gente estruturou um projeto para receber aqui 6 missionários. Então a gente está em 6 pessoas aqui, de brasileiros, e foram comigo nessa caravana mais 3, né? Melhor, mais 4. Então dos 6 missionários que estão aqui, 5 já estavam no meio do ano passado para conhecer, e depois chegou mais uma, e agora com uma equipe ainda que reduzida, a gente está conseguindo reativar alguns trabalhos.
3: Carlos, para uma pessoa, 6 missionários brasileiros... integrando esse time, né, que já está aí há tanto tempo, que mudança. E eu fico imaginando, quando vocês chegaram aí, o desafio era grande. Fala um pouquinho sobre a missão, né, o que, que é o trabalho específico da missão e como vocês têm contribuído e colaborado nesse projeto.
4: Ok. A missão ela é muito antiga. Ela vai fazer 80 anos esse ano, e a escola, se eu não me engano, tem 70 anos já também. E basicamente aqui chegou com um grupo de letos, né? O pessoal veio da Letônia na época da Segunda Guerra. Eles tinham uma certa condição financeira e eles queriam trabalhar com missões, então eles compraram um espaço aqui na Bolívia de 16 mil hectares e montaram essa missão. Aqui era um local muito afastado, só dava para chegar de avião ou muitos dias de barco, e era uma área de indígenas, onde vivia o povo aiureu. Então eles chegaram, começaram a trabalhar com eles, até os 2 ou 3 primeiros missionários, se eu não me engano, foram mortos pelos indígenas nesse primeiro contato, para conseguir abrir caminho. Só que depois que eles começaram a fazer, era tudo muito afastado, então eles começaram a mudar a região. Eles abriram uma escola, eles começaram com fazenda, com gado, isso foi capacitando e melhorando a região aqui para o pessoal. A galera que foi indígena foi podendo estudar, foi podendo ter... outras competências aqui, além do só viver da terra. Com o tempo a região avançou um pouco, abriu-se estrada, dava para chegar de carro e tudo mais, o que foi bom e ruim, porque aí também perdeu bastante indígenas que acabaram saindo, e aí começa a ter mais contato com civilização, se perde com droga, bebida, prostituição infantil, todo esse tipo de coisa também foi tomado. Só que a maior crise aqui é porque a gente vem de uma época que a ideia de missões estava muito ligada a um pouco de colonização. Nem posso falar muito do povo porque faz muito tempo eu não estava perto. Mas dá uma ideia de que não tinha muito essa questão de preparo, de capacitar a próxima geração de missionários. Então foram morrendo os missionários, uhum. E a coisa foi caindo de produção. Então hoje, chegou numa época que só tinha 4 missionários aqui, que são os 2 que estão dirigindo, que é o pastor Samuel e a Pânfilo, que é a diretora do colégio, e eles seguram bem o rojão. E mais outros 2 missionários brasileiros bem idosos, que é o seu Roman com 84 e a dona Velta com 90 anos, que já nem anda mais agora. Então saiu de um local de 30 missionários para 4. E aí quando a gente entendeu de vir para cá, eu acho que isso também está muito ligado à minha vocação, da galera que está aqui, eu acho que todos eles são muito mais competentes que eu para fazer o trabalho, mas eu consegui, entre aspas, unir o grupo, acho que a gente tem uma certa sinergia no trabalho, e todos são líderes também onde estavam. Então cada um tem aí a sua valência. Então tem outro pastor que está comigo, que é o pastor Vitor. Ele está ajudando bem na escola e reativando algumas plantações. A esposa dele, que é a Patrícia, ela está cuidando da lavanderia, de coisas das meninas também, das plantações mesmo, porque é tudo bem separado, até porque culturalmente é bem mais separado do que no Brasil. Tem uma outra que veio com a gente, que é a Erika, que ela é enfermeira, então ela está podendo dar os cuidados paliativos para missionária de 90 anos, que não teria. Como alguém chegar aqui, então, escolhida a dedo por Deus por estar aqui, ela cuida da cozinha também. Tem uma outra missionária, que é a Esther, que está cuidando do internado das meninas. O Jefferson, que já veio aqui na rádio, cuida do internado dos meninos. E eu estou mais como um conselheiro na escola e estou cuidando de algumas coisas de louvor da igreja. Então, a gente foi se encaixando em algumas coisas que tem para fazer. Porém, a missão aqui é muito grande. Então, assim, precisa de profissional de qualquer área. Então, se você trabalha com gado, se você é professor, qualquer coisa, você pode ajudar. E aí, a gente já deu aula na escola, já fez de tudo que tinha para fazer. Porém, sempre tem áreas de atuações aqui muito amplas, porque a gente está falando de, pelo menos na escola, 150 alunos, onde metade vive longe dos pais, que carecem do evangelho e de alguma estrutura.
3: E esses alunos, é uma escola normal, de ensino básico, onde eles têm aula de português, matemática, é isso? É uma escola...
4: Isso.
3: Nesse
4: é
3: nível,
4: uma escola,
3: né?
4: Padrão, do governo, sim. É que a escola, ela pertence à missão, então ela tem uma liberdade de ensino religioso, ela tem uma matéria de valores, onde a gente ensina o cristianismo. Porém, é uma escola comum, então eles têm aula de matemática, de linguagem, aqui tem outras matérias, né? Então eles têm psicologia, coisas da grade deles. E normal, o aluno se forma aqui, ele pode ter bolsa na faculdade, então ele funciona como isso, e é uma escola muito renomada, inclusive ano passado eles ganharam um prêmio do governo como uma escola que é relevante para a comunidade, porque já tem grandes profissionais que saíram daqui, então a gente tem desembargadores, tem donos de empresas aqui muito grandes que saíram de Rincón, então é uma escola muito respeitada.
3: Uma referência. Bom, o tempo está terminando, mas antes da gente encerrar, divulga para o nosso ouvinte, aquele que tem um chamado e acha que pode contribuir de alguma forma com a missão, seja, né, atuando com a sua vocação ou também contribuindo, orando, quais são os caminhos, os contatos?
4: Aqui, a missão, a gente brinca, eles têm dois lemas aqui, né? Eles nunca devem nada para ninguém. E então eles não compram nada a prazo, é tudo à vista, ou tem ou não tem. E uma outra coisa que vem desde os fundadores é que não peça nada para os homens que você não possa pedir para Deus. Então dificilmente você vai ver alguém aqui da missão pedindo alguma coisa. Mas como diz o pastor, eles compartilham as necessidades. Então, se você quer saber um pouco mais, a gente tem um Instagram que a gente posta os vídeos que a gente faz aqui mensal, que é Los Bolivos, que é o nosso aqui dos missionários, então a gente posta sempre. Ou pode ir no meu Instagram mesmo pessoal, me mandar mensagem, porque a missão não tem um WhatsApp em si, alguma coisa assim. Ela tem um CNPJ próprio, mas como eles são mais antigos, eles não têm muito essa questão digital. Então acaba que a gente que veio como missionário está fazendo essa ponte para eles. Então tem o meu Instagram pessoal, que é Pelerin Carlos, a escrita, aí depois pode estar na descrição do episódio, pode me chamar, falar, quero entrar em contato com o pastor, quero saber o número da conta, aí eu posso passar isso sem problema nenhum.
3: Muito bem, a rádio também apoia, a RTM Brasil apoia essa missão.
4: Isso.
3: É possível também contribuir lá na nossa plataforma do DOI, doi.rtmbrasil.org.br, e tem a página específica da missão Rincón del Tigre. Carlos, o tempo já terminou, mas eu quero te agradecer demais por esse tempo aqui com a gente, falar que a gente está com saudade, que bom que logo, logo você estará entre nós aqui para a gente, né, se ver e matar essa saudade. Pessoalmente, Deus continue abençoando vocês grandemente nesse trabalho missionário, viu?
4: Eu que agradeço a oportunidade, e como eu falo, pessoal, a gente está aqui na ponta, mas a coisa só funciona porque tem irmãos em Cristo segurando a base aí da lança para a gente estar trabalhando. A gente conta com vocês, mais do que apoio financeiro, mais em oração, em contato, estando perto, que isso é importante para quem desenvolve o trabalho também.
3: Maravilha. Hoje a gente teve a alegria de receber Carlos Pelerin, ele que é pastor, missionário na Bolívia. Até uma próxima oportunidade, Carlos.
4: Até mais.
3: O programa de hoje teve produção e apresentação de Michele Gomes e na mesa de som o nosso querido Luiz Felipe Pereira. Até o próximo Entrevista.
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4: Muito bem, estamos de volta nesta sexta-feira, você acompanhando aqui o nosso Noite RTM. Meu caro Dinho Oliveira, vamos aproveitar esse momento para a gente agradecer aqui aos nossos ouvintes que nos acompanham desde o início do nosso Noite RTM, prestigiam nossa programação, enviam suas mensagens, né, nos abençoam participando conosco por aqui. Ah, meu jovem, tem gente com a gente nesta noite de sexta-feira, ou só estamos nós aqui? Você, eu, você e mais ninguém. E acho que nem o Dinho Oliveira está, estou só eu aqui. Ah, não, ele voltou.
5: É, o microfone agora aqui, meu querido. Muito bem, Olivares, vamos verificar se temos ouvinte, se é exatamente como você disse. Eu e você, você e eu. Não, além de nós, tem Jesus, claro. Amém. Mas temos ouvintes também, viu? Olha só quem tá com a gente aqui.
4: Ótimo.
5: A Cida, ela que tá em Buritis, Rondônia. Ela também tá por aqui, viu, Olivares?
4: É. Obrigado, Cida.
5: E olha só, também está com a gente aqui, Olivares, o casal, continua, o casal José Guedes e Vanício Guedes, da panificadora Pão da Vida.
4: Bem-vindos.
5: Estão aqui acompanhando a programação também, viu, Olivares, do estado do Maranhão. Olha só, o Davi, nosso querido Davi, motorista aplicativo, está todas as noites rodando pela grande São Paulo capital, São Paulo aí aos arredores, né? E sempre participando aqui da programação, viu? Ele disse que tá gostando demais, hoje tá bom pra rodar, viu? Ele fala assim: meus amigos, Olivares e Dinho Oliveira, paz do Senhor, como vocês estão aí? Tá tudo bem? Ele falou, rapaz, tudo jóia. Tá muito bom de rodar hoje em São Paulo, hein? É, mas o trânsito tá pesado, hein? Tô aqui fazendo aplicativo e ouvindo a nossa querida RTM. Um abraço, tamo junto. Deus abençoe as nossas vidas.
6: Amém. É.
5: Bom, na hora que ele enviou a mensagem, ele tava lá perto do Jardim Brasil, Vila Sabrina, Jardim Shopping Internacional e também no Tatuapé, viu, Olivares? Bom,
6: rodando toda a cidade, hein? Que maravilha.
5: Legal demais. Olha só, o Fábio Garcês, de São Luís do Maranhão, também tô na escuta por aqui, hein? Boa noite.
6: Boa noite.
5: Quem tá com a gente também é o nosso querido Paulo César. É, o Paulo César, ele que está no Brás, aqui na região do Brás, em São Paulo. Viu? É, ele gostou demais aí da programação e oferece aí as músicas, né, que vamos tocar aqui na programação para a esposa Leia. Graça e paz, ele fala.
6: Um grande abraço a vocês.
5: E olha quem chegou por aqui também, o Marcos Almeida. Deixa eu ver aqui de onde que ele é. Deixa eu ver aqui, cidade aldeia, né? Ah, tá, ele está fazendo um comentário a respeito, acho que de alguma programação aqui. Mas eu não consegui identificar, eu acredito que ele seja do Rio de Janeiro, viu, Olivares? Essas são muito as participações bem de hoje aqui na programação do Noite RTM.
6: Ah, legal demais, né? Muita gente com a gente, nos abençoando, participando conosco, interagindo na nossa programação. São todos muito bem-vindos e obrigado por nos abençoarem aqui no nosso Noite RTM. Aproveito para fazer mais um convite para todos vocês que estão aí participando e todos que estão ligados conosco, né? A gente vai trazer agora mais um momento de oração, dessa vez pelos homens, momento proposto pelo Ministério de Homens da RTM Brasil, nossos chamados à vitória. Então, ore com a gente, uma oração intercessória agora, em favor dos homens. Oremos.
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8: Hoje é 5 de junho, o tema de hoje é muito bom. E Deus viu tudo o que havia feito, e tudo havia ficado muito bom. Gênesis 1:31. O homem e a mulher foram criados à imagem de Deus. Ore pelo Mulheres de Esperança RTM, um ministério que tem o propósito de levar mulheres a Cristo, para que nele encontrem esperança e alcancem a plenitude, e equipá-las a levarem essa esperança a outras mulheres. Eu sou o Thiago Liza e é um privilégio orar com você.
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2: Olha, na final do nosso Noite RTM desta sexta-feira, nós vamos agora trazer um assunto dos mais importantes que a gente traz sempre aqui no nosso Noite RTM com o pastor Kleber Lima, o Cacá Rodrigues. Vamos falar agora sobre a família.

0: Olá, eu sou o Cacá Rodrigues e no programa de hoje o pastor Kleber Lima traz um tema muito interessante. Acompanhe.
1: O glorioso caminho do amor. Estamos percorrendo o livro de Cântico dos Cânticos, em algumas traduções chamado de Cantares de Salomão, mas é o mesmo livro, só o título que foi atualizado. Mas o que nós temos é uma narrativa poética em todo este livro que fala do amor conjugal. E nós alcançamos aqui o capítulo 3, do verso 6 até o verso 11. E neste trecho há uma procissão majestosa que atravessa o deserto na direção do grande momento da união, que será o casamento do rei, que é o personagem masculino dessa história, e Sulamita, a bela noiva, que então vai se unir ao seu amado. Nesse trecho, o amor aparece como uma jornada gloriosa, plena de esperança e júbilo. Aqui, os noivos são acompanhados por uma grande multidão e há um ambiente de alegria e de celebração na direção da união que deverá ser selada assim que chegarem ao lugar determinado. Mas temos aqui algumas lições que vale a pena destacarmos. A primeira delas, no caminho do amor, há sentido para aquilo que pode ser considerado apenas comum. Mesmo os desertos e os caminhos aparentemente simples ou comuns podem se tornar cenários de beleza e propósito quando o amor conduz a jornada nesta bela caminhada conjugal. 2. No caminho do amor há segurança diante dos perigos. O amor maduro não ignora as ameaças. Mas ele constrói muros de proteção, ele revela cuidado e também responsabilidade para preservar aquilo que é precioso, que é o amor cultivado entre o casal. Em terceiro lugar, no caminho do amor há felicidade real. A verdadeira felicidade não está apenas na intensidade do sentimento, mas na alegria de uma aliança vivida com honra, compromisso e celebração. Por isso, pense, o amor verdadeiro transforma a jornada, protege a caminhada e conduz à alegria da aliança. 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O título é O Seu Casamento Pode Ser Melhor.
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1: 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Muito bem, olha, assim nós estamos chegando ao final da edição de hoje do nosso Noite RTM, agradecendo a você pela audiência, pelo carinho, pelas mensagens, né, que foram enviadas a nós, tantas participações, muito legal, né, a gente receber a sua participação. E olha, meu convite para que você permaneça conosco, viu? Marcos Olivares vai seguir por aqui. O Dinho Oliveira vai seguir também. É claro que nós vamos trazer para você o Revista RTM logo após o intervalo, que é rápido. Então fica por aí, porque na volta, direto para a edição de hoje do Revista RTM.
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0: Muito bem, boa noite para você que está acompanhando a programação da RTM Brasil. Está no ar a partir de agora até às 11 da noite, se Deus quiser, mais uma edição do nosso Revista RTM, trazendo um resumo de notícias nacionais e internacionais. A gente vai trazer para você os destaques esportivos desta sexta-feira também. Tem para você aqui as notícias do mundo do agronegócio, através do nosso Boletim Rural na Agrovoz de Cláudio Ronque, para você acompanhar com a gente com informações úteis, precisas, importantes e necessárias para o homem do campo. A gente traz também aqui o pastor Janus Tarso, trazendo uma mensagem mais do que especial, né, para hoje, uma mensagem reflexiva para fechar sexta-feira e fechar a semana, né, com uma mensagem que vai colocar a gente para pensar sobre as coisas de Deus na nossa vida. Muito bem, é claro que tem a sua participação, sempre muito importante, né? A gente convida você a participar conosco, a estar com a gente aqui, interagindo nesta edição do nosso Revista RTM. Ah, eu gostaria de participar, mas eu não sei o que falar, não tem assunto. Meu amigo, manda um oi, um olá, manda aí um boa noite, manda um e aí pessoal, tudo bem? Só isso tá valendo, é importante você participar. E a gente vai falar o seu nome no ar, você vai marcar sua presença aqui, vai nos abençoar com a sua interação, tá bom? Tá sem assunto? Manda um alô, um olá, um boa noite. O importante é você participar e interagir aqui na programação do Revista RTM. Agora, se você tem algo a compartilhar conosco, né? Se você quer contar alguma coisa bacana pra gente, ah, mais legal ainda, fica à vontade e participa desta edição do Revista RTM. Lá no finalzinho do nosso programa, a gente vai agradecer todas as participações. Aliás, nesse momento dos agradecimentos, se você tiver algum comentário a fazer, se você quiser trazer a sua opinião, seu ponto de vista a respeito das notícias que a gente vai trazer aqui ao longo do programa, no final a gente também vai ler o seu comentário, né? Porque durante todo o programa vamos trazer notícias, informações, fatos, né? E alguns deles a gente vai comentar, né? Para a gente poder entender o contexto daquela notícia. Muitas vezes a gente traz aqui algum comentário, né? Então se você ouvindo a notícia, dentro daquilo que você está ouvindo, tem algum comentário a fazer? Tem uma opinião a dar? Tem um ponto de vista diferente? Olha, fica à vontade, participa com a gente, lá no finalzinho a gente vai trazer aí o seu ponto de vista a respeito do assunto, tá bom? E olha, ninguém fica para trás aqui não, pode trazer o seu ponto de vista, é legal porque muitas vezes é uma visão diferente sobre aquele mesmo assunto, enriquece, né, para a gente, coloca a gente para pensar sobre outras possibilidades a respeito daquilo que é trazido aqui, como notícia, como informação dentro do nosso programa, tá certo? Então não deixe de participar conosco nesta noite de sexta-feira, sim. Estamos aqui no meio de um feriado, né? Ontem foi feriado, muita gente emendou, mas muitos trabalhando, muitos conosco aqui nessa programação estão em casa, estão no trabalho, outros viajaram, mas levaram a RTM através do nosso aplicativo, estão nos ouvindo, nos acompanhando também. Obrigado pela carona que você nos dá, por nos levar na sua viagem e por continuar nos prestigiando, mesmo aí nessa viagem em família, em algum lugar que você está conhecendo diferente, né? Aproveitando esses dias de folga, de descanso e acompanhando a nossa programação. São todos muito bem-vindos a participarem conosco. Obrigado por nos abençoarem com a sua audiência, com o seu carinho aqui no nosso Revista RTM. Hoje é sexta-feira, dia 5 de junho de 2026. Sou o Marcos Olivares, estou no estúdio E da RTM Brasil, este estúdio que está aqui no interior do estado de São Paulo e está conectado ao nosso estúdio C em São Paulo, capital, onde temos a sede da RTM Brasil, onde temos a nossa central de operações. Todo o nosso aparato tecnológico está por lá, o que nos permite o link entre os dois estúdios, né, com a mais alta tecnologia, para que você acompanhe a nossa programação. E quem está lá no Estúdio C, de olho em todo esse aparato tecnológico, para que tudo funcione bem, corretamente, está recebendo as mensagens dos nossos ouvintes, portanto, as suas mensagens que você já está enviando para a gente. Ele que também apresenta o nosso Revista RTM junto comigo, é claro que estou falando de Dinho Oliveira, meu jovem, seja bem-vindo a esta programação. Como é que você está? Tudo bem contigo? Esta barba está cada vez maior, hein? Ah, que bacana, tá bonita.
1: Ah, meu amigo, tem que deixar agora. Agora eu tô virando rock, né? Tem que ter. Tem que ter.
0: Daqui a pouco vai fazer trancinha.
1: Lembra aqueles vikings?
0: Isso... Faça a trancinha, mas não coloque lacinho na ponta da trancinha, tá bom?
1: Muito boa noite, Olivares, muito obrigado pela recepção, muito boa noite, ouvinte querido, que alegria poder vê-lo e ouvi-lo, Olivares, que alegria estar com você, querido ouvinte, ah, que demais, hein, friozinho bacana que tá hoje, né, aquele friozinho bom para tomar um cafezinho quente, que já tomei também, ou aquele chocolate quente, que também já
0: bom
1: tomei.
0: Demais, hein?
1: Ah, você escolhe aqui na RTM, é um luxo, né?
0: Ah, mas... eu já deixei tudo pago aí, ó, se quiser chá, deixei também, é um cappuccino, chá. Marquinhos deixou lá pro Dinho Oliveira, à vontade, ô Dinho, você tá aí?
1: Cappuccino não tô gostando ultimamente, não.
0: Ah, mas tá pago. Se quiser tá à disposição. Tá, o importante é isso. Eu quero que fique à disposição para você escolher, meu amigo. Não quero que você já só tenha um café pessoal. Expresso. Tem café, café com leite, tem um cappuccino, tem mocatino, tem um chá. Ah, meu amigo. Eu falo pro pessoal, né? Eu ligo lá pra Karina. Karina, deixa tudo lá pro Dinho. Tá tudo pago, hein? Tá tudo pago. Avisa para ele. Ah, que beleza. E você aproveitou avisa então, lá. Né, meu jovem?
1: Pois é, a
0: Karina. Avisa lá que eu não vou.
1: Avisa lá que tá pago. Por falar nisso aí, você já faz tempo que você não vem, hein? Você tem que dar fazer as visitas aí. Pra gente tomar.
0: Pois é, né?
1: Um café. Aí eu pago.
0: Tô cada vez mais solidificado neste local aqui. Indo cada vez menos pra São Paulo.
1: Quando ele vem pra cá, ele já... logo quer voltar embora. Ah, que maravilha.
0: Esse ano aqui já tô demorando mais pra voltar, é verdade.
1: Mas muito
0: tá
1: bem,
0: mas tá bom, viu? Tá
1: bom. É bom demais, né? Como é que tá aí? É bom também, bom também. É bom que a gente tá longe, mas tá perto, né?
0: Exatamente, graças a Deus.
1: Tá ali uma hora ou outra você vai vir pra cá, aí a gente toma aquele café, aí eu faço questão de pagar o seu café, tá bom?
0: Pô, tá combinado, já, então. Já combinadíssimo. Você me avisa,
1: que eu já deixo pago aqui. Ou se não, a gente vai lá no seu Dedé. Aí o café.
0: Isso,
1: lá,
0: boa.
1: Na minha conta também.
0: Ah, melhor ainda então.
1: Tem um bolo gostoso lá no seu Dedé.
0: Eu gosto.
1: Seu Dedé é um restaurante
0: aqui. Café fresquinho. Cafezinho fresco. E um bolinho. Meu amigo.
1: Seu Dedé é gente boa. Faço questão que conheça o. Ele também é o Cacá, conhece ele.
0: Ah, o Cacá.
1: Toda vez que eu chego aqui.
0: Cacá conhece toda. Cacá é igual você, viu? Conhece toda a galera da redondeza, ele já conhece.
1: É. Ele fala, você foi lá no seu Dedé? Eu falo, fui, né? Fui. Ah, saindo daqui vou passar lá. Bacana demais.
0: Seu Dedé tem prestígio na RTM.
1: Tem prestígio. Seu Dedé é um barato. Mas tá tudo bem aí? Tudo tranquilo? Foi um dia agradável?
0: Tudo bem,
1: né?
0: Graças a Deus. Foi um dia muito agradável.
1: Que bom, hein?
0: Isso, fui visitar uma cidadezinha aqui pertinho, chamada Monte Alegre do Sul. Gostei demais da cidade.
1: Uma cidade que tem uma placa só, né? Seja bem-vindo. E do outro lado tá escrito...
0: Obrigado.
1: Vote sempre.
0: Vote sempre, exatamente. É mais ou menos isso. E tem, ela tem assim um centrinho que é uma praça. E umas lojinhas legal, assim em volta. E é isso. Acabou. Aí você anda na praça.
1: Aí você vai na praça, tem um pessoalzinho sentado, proseando, né?
0: É isso.
1: Tem uns cachorros andando
0: ali.
1: Uns cavalos meio que de vez em quando.
0: Uma doceria aqui, uma lanchonetezinha ali, sorveteria cavalo, ali. Né? Tinha até um banco.
1: Os cachorros
0: ali no centro da cidade não vi cavalo, mas... Não. Mas andando ali
1: os cachorros,
0: nos acessos ali, da cidade tem bastante. Cachorrinho tem bastante.
1: É um barato. Geralmente os cachorrinhos assim de cidade pequena, eles já sabem quem é e quem não é, né, da cidade, né?
0: É. Mas são amáveis. Geralmente são amáveis. Eles andam perto da gente.
1: Tranquilão, legal. Eles vêm assim, ficam olhando. E aí?
0: Mas muito gostoso. Olha, o banco, tem um banco ali, né? O banco do Bradesco. É um prédio pequenininho assim, e que em cima do prédio antigo, né? Em cima tá escrito lá 1925. Ah, meu amigo. Olha, aqueles prédios antigos,
1: na época dos cowboys, né?
0: Isso, é tudo muito antigo ali.
1: Vinha de cavalo, né? Tinha aqueles.
0: Tem uma. Assim,
1: pra amarrar o cavalo, né?
0: Tinha
1: um estacionamento assim. Amarrava o cavalo, ia lá no banco e pegava aqueles. É. Saco de dinheiro assim, com cifrão.
0: Exatamente. Desenhado, né? E você sabe que lá também tem uma estação de trem, né? antiga minha férrea Mogiana. Mogiana, não.
1: Mogiana?
0: Tem uma...
1: Ia pra Mogi das Cruzes, será?
0: Mogi Mirim, Mogi Guaçu, tudo aquela região ali, região Mogiana. É, e você sabe que tem ali uma Maria, literalmente uma Maria Fumaça, né? Mas é grandona, sabe? Tem lá a placa assim, 1910 Manchester.
1: Acho que não, né?
0: Eu espero que não, porque não tem nem como ela sair de lá, viu? Mas é a vapor, sabe? Uma locomotiva a vapor. Mas, olha, as coisas muito legais, viu? Por isso que eu falei, uma viagem cultural, um passeio cultural que a gente tem quando anda por esses lugares, viu? Faz bem demais.
1: Gostoso, é gostoso. Lá em Guararema, que eu te falei, tem uma Maria Fumaça lá dessa que você tá falando, só que lá funciona, hein?
0: Ela
1: vai de uma cidade pra outra lá, acho que no máximo uns 20 quilômetros. Aí é um passeio lá. 20, 30 quilômetros. E aí você pega lá.
0: Tá só lá em exposição. Só.
1: Ela vai e volta daquele jeitão antigo lá. Mó legal.
0: É gostoso. Gostoso demais, viu, meu jovem? Olha, eu tenho certeza que os nossos ouvintes que estão em casa descansando ou que estão passeando em algum lugar nos levaram através do aplicativo, né, pra essa viagem, pra esse passeio. Também estão tendo dias aí bastante proveitosos, né? E fechando bem demais, junto conosco, aqui no Revista RTM. E para fechar com chave de ouro, só falta participarem com a gente. Ah, muitos querem participar, não sabem, outros ouvem a gente e não estão acostumados a participar. Faça aquele convite irrecusável, meu jovem Dinho Oliveira, para o nosso ouvinte.
1: Muito bem, Olivares, como diz aqui o nosso filósofo, né? Aqui é o seguinte, o rapaz que enviou a mensagem, fez uma pergunta, eu fiquei lendo aqui. Como diz o nosso filósofo Marcos Olivares,
0: sim,
1: do Revista, não requer prática e nem habilidade para você enviar a sua mensagem aqui para nós, que vai chegar aí em tempo real. E você vai participar.
0: Que mente brilhante desse filósofo, hein? Que mente brilhante desse filósofo.
1: E eu acrescentaria nessa filosofia.
0: Pois não.
1: Assim, não deixe para depois e não passe à vontade. Porque exatamente, depois você pode se arrepender. É igual a palavra de Deus, isso, né? Você ouviu o chamado de Jesus? Isso. Aceite Jesus. Não deixe para depois. Porque depois, exatamente, você pode se arrepender.
0: Se você não se arrepende agora, você profundo, pode se arrepender depois.
1: Fiz, exatamente, agora essa analogia aqui. Divina. Muito bem.
0: Arrependa-se então agora para não se arrepender depois. Boa frase, gostei.
1: Aceite agora. Assim, não perca tempo. Aceite agora para não se arrepender depois.
0: Exatamente.
1: Muito bem. Para quem está no exterior, basta usar o código internacional brasileiro, que é o 55. Aliás, já faz alguns dias que a gente não recebe nenhuma mensagem do exterior. Do Japão,
0: verdade,
1: da Suíça, dos Estados Unidos, que onde mais?
0: Guatemala, Panamá.
1: Panamá, da África.
0: Guiana Francesa.
1: Guiana Inglesa. Da África, né?
0: Moçambique. Coreia do Sul.
1: Bolívia. De vez em quando tem alguém que participa aqui, né? Muito bem.
0: Sim.
1: Anote aí então se você não tinha o nosso WhatsApp, já anotou o código internacional, agora anote aí o nosso WhatsApp sem mais delongas. 11 97 4 1 8 1 4 5 6. Antigamente o Olivares fazia mímica, agora fica lá com a mão no bolso. Ai, tô com frio.
0: É que tá frio.
1: Tô com frio. Se pôr a mão pra fora, vai congelar. Vou repetir então.
0: Não, tem que tá bom aqui.
1: 11 97 4 1 8 1 4 5 6. Não esqueça de se identificar, falar o seu nome, a cidade e o estado de onde nos ouve.
0: Exatamente. Isso vale para você que está no exterior também. Coloca o nome do seu país, o nome da sua cidade. Ah, mas tu num país diferentão, o nome da cidade é esquisitão. Pode mandar. Dinho Oliveira tá só esperando o nome da sua cidade para ele poder falar aqui, né, em alto e bom tom, aquele nome esquisitão. Ele quer falar, então deixa de mandar não, manda pra gente, tá certo? 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De Oliveira fez o tutorial, para quem está acostumado a nos assistir, percebeu, foi simples, rápido e fácil, hoje, pelo nosso site, ele foi contar 1, 2, 3 segundos, quando ele contou já apareceu a imagem de Marcos Olivares, e, claro, dele mesmo, Dinho Oliveira. Então, você que está aí nos ouvindo.
1: Ele mesmo.
0: É, que nem no caso, ele no caso, né? Você vai nos assistir também, além de nos ouvir. 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Dito isso, meu caro Dinho Oliveira, vamos atualizar as principais notícias do Brasil e do mundo nesta sexta-feira. Temos informações importantes, relevantes e atualizadas para o ouvinte do Revista RTM.
1: Sim, Olivares, temos destaques nacionais, mas antes,
0: sobe o som.
1: O governo prorrogou hoje o prazo de inscrição do Enem 2026. A decisão ainda será publicada em edição extra do Diário Oficial da União. Mas, com a mudança, estudantes poderão se inscrever até o dia 12 de junho por meio da página do participante. Antes da mudança, as inscrições, elas iriam até as 23h59 de hoje. Mas calma, não precisa correr, porque agora as provas serão aplicadas em todo o país em 8 e 15 de novembro. Certo, Olivares? Então, ganhou mais um prazo bacana aí, né? Para se inscrever no Enem.
0: Mais uma semaninha, porque estava fechando justamente nessa semana de feriado. Aí, de repente, a pessoa foi viajar, acabou esquecendo de se inscrever, vai se inscrever, tem internet onde ela está, não está conseguindo acessar, né? Pode ter muitos problemas, então o governo resolveu prorrogar por mais uma semana, que vai ajudar muitos estudantes, né? Então tá aí uma boa notícia, como disse o Di Oliveira, você que está aí nos ouvindo, ah, eu não fiz minha inscrição, calma, não precisa correr não, você tem mais uma semana inteirinha para você sentar calmamente na frente do seu computador e fazer a sua inscrição. Importante que você faça, né? Não deixa de participar, não. É muito importante aí para o seu futuro, tá certo? Olha, o presidente Luiz Inácio Lula da Silva sancionou sem vetos a lei que permite a renovação automática da Carteira Nacional de Habilitação de motoristas sem infrações de trânsito sujeitas à pontuação. O motorista que não tiver cometido nenhuma infração de trânsito nos 12 meses anteriores ao vencimento da sua carteira de habilitação é considerado um bom condutor. A lei que altera o Código de Trânsito Brasileiro foi publicada no Diário Oficial da União de hoje. Proposta de autoria do governo federal já estava em vigor, né, desde a publicação de uma medida provisória em dezembro de 2025. Como estava aí valendo por medida provisória, precisava ser sancionado. Foi sancionada hoje, nesta sexta-feira. É, o governo não emendou, não. O feriado está trabalhando. Ah, mas que maravilha. Nosso governo trabalha sem parar por nós. É, foi muito bom, né? Agora, é isso, olha, só que assim, você tem que baixar ali a sua CNH digital e lá tem um programinha que você tem que se cadastrar, programinha do bom condutor. Não basta você ter os 12 últimos meses sem nenhuma infração. Se você não tiver cadastrado lá no, né, feito seu cadastro de bom condutor, você não consegue esse benefício não, viu? Então você baixa lá sua CNH digital, você procura lá, né, pela cadastro de bom condutor, você vai fazer esse cadastro, aí vai aparecer junto com a sua CNH digital um selinho de bom condutor. Você tem isso daí, Odinho? Eu tenho, tô lá inscrito, aí aparece um selinho verdinho de bom condutor. Ah, eu gosto do selinho, só não gosto que ele é verde, mas gosto do selinho de bom condutor. Pois é, então é isso, né? Não deixa de fazer seu cadastro lá e olha, de olho em tudo que você está fazendo na rua, viu? Para que você possa fazer essa renovação automática sem custos para você, porque senão são vários custos, é o da renovação, o de pagar a multa e só pode renovar se tiver com a multa paga. Então tem isso, né? Além dos pontos que você vai perdendo na carteira, tem você, meu amigo, você tem muito a perder, então ande direitinho nas ruas da sua cidade e do seu país, que é o Brasil.
1: É, meu amigo. Então aproveita lá aqui e já renova sua habilitação. Agora vamos falar de finanças, não é? Com o pastor.
0: Pois não.
1: Janus Tarsa, é pastor Kleber, né? Que faz finanças.
0: Finanças em ação? É. Paulo de Tarso.
1: Paulo, eu ia falar Janus Tarso.
0: Janus Tarso nos traz uma mensagem reflexiva. Pastor Kleber Lima fala sobre a família. Olha quanta gente boa, né, fazendo parte da missão RTM, né? É por conta dessas coisas que a gente tem aqui, que a gente fala para você participar da campanha DOE, né? Então você viu, o Dinho citou aí, o pastor Kleber Lima fala sobre a família, o pastor Janus Tarso fala sobre a reflexão, mensagem, né? Mensagens reflexivas para nossa jornada com Deus, nossa jornada diária. Paulo, pastor também, Paulo de Tarso, ele fala sobre finanças à luz da palavra de Deus. Olha, a gente procura cobrir todas as áreas da nossa vida prática, diária, né, para que a gente viva dentro da palavra de Deus. É muito legal, viu, Dinho?
1: Muito bacana.
0: O Paulo de Tarso que mandou essa informação para a gente, é isso?
1: É, eu acredito que sim, porque olha, o dólar hoje, a informação que chegou, tá? O dólar encerrou a sessão de hoje em alta de 1,78%, cotado a R$5,15, o maior patamar desde 2 de abril, quando fechou em 5,16. Já o Ibovespa, principal índice da Bolsa Brasileira, fechou em dia, fechou o dia em baixa, viu, Olivares? De 0,77% aos 169.019 pontos, abaixo dos 170.000 pontos pela primeira vez desde janeiro. Com as taxas americanas sobre o Brasil, né, em nível elevado, cresce a pressão para que a Selic taxa, que é a taxa básica de juros brasileira, permaneça em patamar alto por mais tempo, além de gerar efeitos sobre o câmbio e o nível de investimento estrangeiro aqui no nosso país, viu, Livares?
0: É o que a gente fala, né? Sobe o dólar, cai a bolsa, isso não é bom. Geralmente quando a bolsa está em alta e o dólar em baixa é porque a economia está legal. Mas essas sobretaxas aí dos americanos, né, sobre o Brasil, essa semana, que foi uma semana complicada para a gente, a taxa de juros lá se manteve também nos Estados Unidos, né, então não baixou mais. Com tudo isso, aí o mercado fica de olho, né, como é que vai ser a Selic nesse mês, né, estão falando que vai baixar, acham melhor não baixar, tem a questão da guerra ainda, né, no Oriente Médio, então tem várias coisas acontecendo ao mesmo tempo e com isso o dólar lá em cima, né, e a bolsa caindo, que não é a melhor notícia para a gente fechar essa semana. E aí, meu amigo, tanto a Flórida quanto Beverly Hills seguem distantes de nós, meu caro Dinho Oliveira. É, meu amigo, é isso, a gente acaba não saindo do lugar no dia a dia. Enfim, olha, já que falamos de dólar, vamos falar de notícias internacionais. E tem gente querendo dólar na conta. Quem? O Irã. Como assim?
1: Quem?
0: Um possível acordo de paz entre Irã e os Estados Unidos tem 24 bilhões de dólares em ativos iranianos congelados, como impasse. Em entrevista à CNN hoje, Mohsen Rezai, que é conselheiro militar do líder supremo iraniano Ayatollah Mojtaba Khamenei, afirmou que o fim do conflito depende da aprovação do governo de Donald Trump para a liberação dos fundos. Segundo Mohsen, as negociações estão no impasse e Trump precisa romper esse impasse. Por outro lado, autoridades do governo de Donald Trump temem que qualquer desbloqueio de fundos nesta fase possa eliminar um importante ponto de pressão sobre o regime. Então tem mais um impasse, né? O Irã já veio falar que condiciona fim da guerra a um cessar-fogo definitivo de Israel no Líbano. O Líbano já falou que não pediu nada para o Irã. Falou hoje, viu? Nós não estamos pedindo nada para você. Não usa a gente como moeda de troca, não. Esquece a gente. Nosso problema aqui com Israel é nosso. Não tem nada com isso. O Líbano falou isso. Então não condicione o fim da sua guerra com os Estados Unidos com a gente. Palavras da liderança libanesa hoje. E aí agora, depois disso, aí veio o secretário lá de guerra do Irã falar que não, a gente tem um dinheiro nosso aí congelado. Libera esse dinheiro que a gente acaba com a guerra. Então, estão procurando coisas, né? Tá procurando uma coisinha para poder condicionar esse final de conflito, para dizer que estão vencendo, enfim. É, meu amigo, é esse tipo de gente aí que é diferente do que a gente está acostumado a lidar no dia a dia, né? Enfim, cada um é de um jeito.
1: É, por falar em conflitos, tentar aí cessar guerra, né, cessar fogo, essas coisas. A notícia que vou te trazer agora, ela me lembra aquele escorrinho elegante, lembra? Quando ela, né, mais jovem.
0: Ainda mais agora, em época de festa junina, né?
1: É, aquele escorrinho elegante. É, que manda um recadinho, recebe. Mas esse correio aqui não é tão elegante assim, viu, Olivais?
0: Por quê?
1: Porque o Zelensky mandou lá uma carta, né?
0: Que é verdade. Tá, mandou ontem. A gente falou sobre isso, né?
1: A gente falou, abriu o coração. Vamos parar com isso, deixa disso, para com isso. Fala com o Nilson. Mas enfim. Só para aproveitar a piada. O presidente Vladimir Putin disse hoje que não vê no momento motivos para se encontrar com o presidente ucraniano Volodymyr Zelensky, a não ser que ele queira ir lá tomar um chá. A afirmação vem após o líder da Ucrânia publicar uma carta aberta endereçada a Putin, propondo que os dois realizassem conversas presenciais para chegar a um acordo e colocar um fim sobre a guerra. Sobre o fim da guerra. Na véspera, o porta-voz do Kremlin, Dmitry Peskov, chegou a afirmar que Zelensky poderia ir a Moscou a qualquer momento. Ah, pode vir, as portas estão abertas. segundo informações da mídia estatal. Naquele momento, Putin ainda não havia visto a carta do presidente ucraniano. Hoje, ele resolveu que fala, deixa eu dar uma lida aí. No entanto, o chefe do Kremlin afirmou que a carta de Zelensky era grosseira em alguns trechos e não parecia uma oferta sincera para dialogar. Ai, ai, ai, Olivares, é outra situação que vai também parecida lá com o Irã e Estados Unidos, né? Que não chega a lugar nenhum, né?
0: É, quem tá perdendo a guerra é a Ucrânia, né? Tá perdendo território, não tem força militar para bater de frente com a Rússia, precisa de ajuda externa, né? E aí, claro que ele mandou essa carta, aí fez uma carta aberta, inclusive, né, solicitando ao Putin uma conversa em campo neutro para o fim da guerra, né? Aí o Putin veio e falou assim, não vou conversar nada, não gostei dessa carta, ela não está boa, né? A gente está ganhando o jogo, não quero parar, não. Então é isso, né? O que poderia ser algo interessante, né? O Vladimir Putin já disse que, pelo menos no momento,
1: não
0: se interessa por uma solução diplomática dessa guerra. Enfim, olha, cerca de 50 pessoas morreram de sede depois que um caminhão que as transportava do Mali para o Níger quebrou no deserto do Saara. Os cidadãos nigerinos estavam voltando para casa, para suas famílias, quando o caminhão que os transportava se perdeu. Depois quebrou numa área remota perto das fronteiras do Mali e da Argélia. Dois homens caminharam dezenas de quilômetros para chegar à cidade mais próxima e alertar as autoridades sobre aquele incidente. Jovens nigerinos viajam para Mali para trabalhar em locais de mineração artesanal, apesar dos riscos de grupos militantes e paramilitares que há no Mali, né? Mas os jovens do Níger precisam de trabalho, precisam se sustentar suas famílias, e vão trabalhar nessas minas, né, com mineração artesanal. E aí, no deserto do Saara, o caminhão se perdeu, viu? O GPS não funcionou, o caminhão se perdeu, depois quebrou no meio do deserto. E eles acabaram falecendo. Na verdade, foram 49 mortes confirmadas neste incidente, viu, Dinho? Infelizmente.
1: Que tristeza, né? Você sabe que é muito triste ali, né? Eu vi um documentário ali deles. É muito difícil a vida deles ali. Tem muitos ali que tentam ir para a Europa, né? Ali para a França, para outros países, né? Para tentar uma vida melhor. É muita dificuldade, uma vida muito sofrida, então é um povo diferente das nossas orações, né, Olivares?
0: Sem dúvida nenhuma.
1: Sendo assim, então, vamos encerrando aqui neste primeiro bloco, destaque das notícias nacionais e internacionais, com a redação e produção aqui do nosso jornalista de plantão, que está lá no Estúdio E, está aqui com a gente hoje, Marcos Olivares.
0: Opa! Tamo juntos. Então vamos para o intervalo, né? Na volta vamos falar de esportes.
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5: Chegou a hora de falarmos de esportes aqui no nosso Revista RTM. Nesse final de semana tem Fórmula 1, hein? Fórmula 1 começou em Mônaco com dobradinha da Ferrari no último treino livre disputado hoje no circuito de Monte Carlo. Pois é, a Ferrari que não estava tão bem assim, né? Não é nas últimas corridas não, nos últimos anos, né? Finalmente conseguiu uma dobradinha nesse último treino livre. Foi um resultado que era bastante esperado, porque a equipe italiana tinha tudo para vir forte nessa etapa. Afinal, Lewis Hamilton e Charles Leclerc têm hoje em mãos um chassi que é considerado o melhor do grid. E como Mônaco é um traçado com muitas curvas de baixa velocidade e com retas muito curtas, onde o motor não é muito exigido, o time italiano tira melhor proveito dessa vantagem. Já a Mercedes e a McLaren perdem rendimento justamente por não ter esse diferencial nos trechos de alta velocidade e longas retas. Inclusive em Mônaco não haverá o modo reta, que é uma das novidades do regulamento desse ano, né? Que tem aquela abertura da asa dianteira e traseira em trechos de reta. Como as retas são muito curtas, não vai ter isso em Monte Carlo, né? No Grande Prêmio de Mônaco. Então tá aí, né? A chance da Ferrari voltar ao pódio depois de muito tempo, o Lewis Hamilton também, não é? E tomara, né? Ah, todo mundo torce para a Ferrari, tão tradicional, todo mundo gosta da Ferrari. Quem sabe? Vamos ver. É nesse final de semana.
6: Pois é, o Lewis Hamilton, né? Um piloto aí brilhante, né? E faz tempo que não tá despontando mais, né? E tá na Ferrari, pois a é. Ferrari. Exato. Os dois... Tanto piloto top top com uma marca top top, os dois estão devendo.
5: Não estão chegando. É, pois é.
6: Tá devendo aí pra gente.
5: Quem sabe agora, né?
6: Uma vitória. Bom, temos mais destaque agora. Vamos falar do Copa do Mundo. Ah, que maravilha. Olha, os jogadores do Irã receberam vistos para entrar nos Estados Unidos, em Olivares. Disputar a Copa do Mundo 2026. A informação é da agência de notícias Reuters, né? Nesta semana, o governo dos Estados Unidos afirmou que não impediria a entrada de atletas e membros da comissão técnica do Irã. Mas, claro, prometeu fiscalização rigorosa, viu, Olivares? Ah, vai passar no raio-x, faz tudo que for possível.
5: Ótimo.
6: Né? Se prever aí sobre possíveis infiltrados da guarda revolucionária islâmica durante o torneio. O Irã foi a terceira seleção classificada para a Copa do Mundo, sem contar os anfitriões dos Estados Unidos, né? Canadá e México, mas precisou refazer o planejamento logístico por consequência da guerra, viu, Deus?
5: Teve uma narrativa aí de que eles não iriam disputar, né? O próprio Trump achou que não seria de bom tom eles disputarem a Copa, já que a chave deles, eles jogam justamente nos Estados Unidos, né? A maioria das seleções vão disputar seus jogos nos Estados Unidos, alguns no México, outros no Canadá, mas a maioria nos Estados Unidos, e o Irã não seria diferente. Vai jogar assim com o Brasil, vai jogar nos Estados Unidos. E aí, por conta da guerra, né? Muita coisa acontecendo, e cogitou-se até de o Irã não participar, mas aí desde o início eles falaram, não, a gente vai participar, e aí os Estados Unidos falaram que iriam colaborar, né? E aí liberaram os vistos de entrada para esses iranianos, mas é claro, né? Vão ter alguém sempre de olho ali, né? Tem um inspetor junto com eles. Igual na escola, né? Tem um inspetor para os alunos não fazerem bagunça na sala de aula, que é os Estados Unidos.
6: No caso, tá certo? Explodir.
5: Nada, olha, pode ser uma seleção, né, que vai fazer muito lá, mas não pode ser uma seleção explosiva, exatamente. Enfim, olha, só pra gente encerrar aqui os destaques esportivos, viu, meu caro Dinho Oliveira? Guarde este nome do tênis brasileiro, você e os nossos ouvintes, Guto Miguel. Esse é o nome pra você guardar. Por quê? Sim, pois ao avançar hoje a final da chave juvenil de Roland Garros, Guto Miguel, de 17 anos, assegurou também o posto de número 1 do mundo na categoria para atletas até 18 anos. Como somará no mínimo 700 pontos pela campanha no Grand Slam francês, o goiano aparecerá no topo da lista da Federação Internacional de Tênis a ser divulgada na próxima segunda-feira. O último brasileiro a liderar o ranking mundial juvenil foi, sabe quem? João Fonseca, atual número 30 entre os adultos, carioca de 19 anos, foi o melhor sub-18 do mundo no ano de 2023. Então, o Guto Miguel pode estar seguindo aí, né, o mesmo caminho do João Fonseca. Já pensou, a gente já tem o João Fonseca, tá dando o que falar, né? Talvez seja o próximo Gustavo Kirten. E aí já vem o Guto Miguel logo na esteira do João Fonseca. Ah, meu amigo, o esporte nacional, Brasil, vai deixar de ser o futebol e vai virar o tênis. Que é isso?
6: Na época do Guga, né? Que agora é Guto, né? Tinha outro jogador também que despontava, né? Que jogava aqui no Brasil, não tinha? Eram dois?
5: Tinha Meligeni, né? Tinha Meligeni. Fernando Meligeni, que também...
6: Eram os dois, né? Que sempre estava ali.
5: Representou muito bem o Brasil, né? É que o Gustavo chegou um pouco mais longe do que o Meligeni, mas... Os dois eram nomes muito fortes, né, representando aqui as cores da nossa bandeira.
6: Ah, que maravilha, hein? Ah, então, meu amigo, Pastor Janos hoje estava, então, irradiando alegria, não é mesmo?
5: Estava, e ele dizia assim, eu falo que esse menino é tão bom que ele já está fazendo escola, ele já está fazendo escola. Falou e saiu andando falando isso. Falei, você está indo para onde, pastor? Ele falou, estou indo pegar um café. Falei, ah, sim, tá certo. Tá feliz hoje? Claro, vai tomar café sem açúcar, pastor? Jamais! Ele falou, jamais!
6: Trouxe até um para mim aqui.
5: Tomou seu café? Feliz. Então, olha aí. Feliz. Trouxe seu café, tomou seu café com açúcar, trouxe pro Dinho. Obrigado, viu, pastor? Tem uma mensagem para hoje, para todos nós? Por gentileza.
7: Mensagem para hoje. Você fala sobre o céu, mas ainda joga lixo na terra como se ela não tivesse dono. Essa contradição denuncia algo profundo. A humanidade foi contaminada pela rebelião contra Cristo. A incredulidade ensinou o homem a consumir sem gratidão, destruir sem culpa e desperdiçar sem pensar no próximo. Você vê isso nas ruas, nos rios, nos relacionamentos e dentro da própria consciência humana. A criação geme, o mundo sofre. Deus já manifesta o seu juízo sobre um sistema dominado pela ganância, pela indiferença e pelo egoísmo. Mesmo assim, muita gente que conhece o Evangelho continua vivendo como dona absoluta do que pertence ao Criador. Você não foi chamado para fugir do mundo enquanto espera o novo céu e a nova terra. Você foi chamado para representar Cristo aqui, agora. Reciclagem não é salvação do planeta, é sinal de responsabilidade espiritual. Separar o lixo, evitar desperdício, cuidar da água e consumir com equilíbrio revelam algo maior. Um coração reconciliado com Deus começa a colocar ordem onde a incredulidade espalhou destruição. Você espera a restauração futura? Então, demonstre hoje pequenas marcas dessa restauração com a fé de Cristo Jesus. Só o Evangelho lhe impede de cair em dois enganos. Primeiro é viver olhando apenas para o céu e abandonar a terra ao caos. O segundo é transformar a natureza em religião. Cristo Jesus corrige ambos. Ele lhe chama para viver no mundo sem pertencer ao sistema corrompido. A cruz não recicla lixo. A cruz recicla vidas arruinadas pela incredulidade e rebelião contra Deus Pai. E uma vida transformada passa a tratar a criação com temor, serviço e gratidão. Você aguarda novos céus e nova terra. Muito bem. Então viva agora como cidadão desse reino. Porque quem pertence a Cristo não espalha destruição por onde passa, espalha sinais da redenção que já começou. Você quer ouvir mais uma vez essa mensagem e acompanhar pelo texto? Então acesse o site ruajanus.com.br. ruahjanus. .com.br. Até já. Mensagem para hoje.
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5: Muito bem, chegou a hora de nós agradecermos a você, nosso ouvinte que está sempre conosco, acompanhando aqui a edição do Revista RTM. Vamos fechar bem essa sexta-feira juntos por aqui. Ah, meu caro Dinho Oliveira, quem é que está conosco nesta gloriosa noite de sexta-feira?
6: Sextou! Olha só quem está com a gente, é nosso querido Pedro de Salvador. Boa noite, estou ligado aqui na RTM. E o Pedro...
5: Fala, Pedro.
6: Ele chegou bem cedo, viu? Ele sentou na frente e ficou ali sentadinho
5: acompanhando a vez
6: dele. Chegou muito primeiro bem. Da fila.
5: Obrigado, viu, Pedro? Tamo juntos.
6: Quem mais aqui? Deixa eu ver aqui. Ah, olha só. Boa noite. Aqui é o Queco Araújo, de Tamoios. Cabo Frio, Rio de Janeiro. Tô ouvindo aqui vocês, hein? Ah, aqui tá... Cabo Frio tá frio. 18 graus. Cabo
9: Frio. Que frio! 18 graus. Tá frio mesmo, ainda mais pros padrões, né, do Rio de Janeiro. Cabo Frio é frio. Mas que legal, tá ouvindo a gente em Cabo Frio, hein? Bacana demais.
6: Quem vem aqui pra dar um boa noite pra nós é a Márcia de Machadinho do Oeste. É, meu amigo, a Márcia de Machadinho é o quê? É Rondônia? Acho que é Rondônia, viu, Olivares?
9: Tá certo. Obrigado, Márcia. Tamo juntos.
6: Pois ela me fala se eu falei certo o estado. Vamos lá, quem mais? Ah, o casal Noemi Cicinho, sempre ligados na RTM. Eles falam boa noite.
9: Prestigiando a gente mais uma vez. Bem-vindos, que legal.
6: E olha só o nosso baterístico de Franca, interior de São Paulo. Quem é?
9: E aí, Luiz?
6: Ele
9: foi até o ginásio do Ibirapuera para dar uma olhadinha lá no jogo de ontem. Não deu muito certo, mas calma, vai dar tudo certo.
6: Não quis falar nada a respeito disso não hoje.
9: Não falou nada?
6: Só fala assim, amigão. Abraço para vocês, que Deus esteja conosco. Eu acho que o que mais importa nesse momento é isso. Vamos falar dessas
9: coisas. É verdade, viu, Luiz? Essa é verdade, mas fica tranquilo, vai dar tudo certo. Semana que vem a gente comemora juntos.
6: Quem tá por aqui também é o nosso querido ele fala assim, boa noite, meninos de Deus, que Deus abençoe as suas vidas, um abraço para todos que acompanham esse programa maravilhoso. Nosso querido João Batista de Aquino, São Paulo de Portengi, Rio Grande do Norte.
9: Tudo bem, João? Um grande abraço para você.
6: E olha só a Márcia. A Márcia tá por aqui também. Boa noite, irmãos. Quero dizer que também estou na escuta da programação de vocês, viu? Juntamente bom aqui demais. Com a minha mãe, Marli, estamos ouvindo ao vivo a programação da RTM, né? Eu, a Márcia e a Marli, minha mãe, aqui do Amazonas, viu, Olivares?
9: Que legal, Márcia, mamãe Marli, bem-vinda sempre, né? Obrigado por prestigiarem a gente diretamente do Amazonas, que bacana, viu? Muito obrigado.
6: E o Marcos de Almeida, que nos ouve pelo aplicativo, ele tá aqui também, viu? Ele é do Rio de Janeiro, mas não falou a cidade aqui.
9: Tá certo, parabéns, viu, Marcos? Bonito nome, mamãe que escolheu? Ah, que beleza.
6: Bom, sendo assim, vamos encerrando aqui a participação dos ouvintes nesta noite, Olivares.
9: Ah, fechamos bem demais com a participação do Marcos. Ah, como diz o Ricardo, o Marcos. Então tá certo.
6: Marcos. Manda um abraço pra Fernanda.
9: Isso, Fernanda. Tá bom? Fernanda. Então tá certo. Olha, Marcos. Eu aproveito pra mandar um abraço, né, pra todos os ouvintes participando com a gente, mesmo aqueles que não participaram, mas que prestigiam o nosso Revista RTM, que estão na nossa audiência, sempre ligados, conectados com a gente, né? Nos abençoando. Obrigado a todos, desejando aí um bom finalzinho de sexta-feira, um excelente e abençoado final de semana. Vá à casa do Senhor, né? Não fique aí longe dessa comunhão. E na segunda-feira a gente volta a se falar aqui às 10 da noite, na próxima edição, se Deus quiser, do Revista RTM, tá bom? Pastor Tamir Neves está chegando com Através da Bíblia, Cláudio Ronque já na programação com você também, meu caro Dinho Oliveira, obrigado pela parceria durante toda esta semana, pela parceria de hoje. Bênção, graças a Deus, as coisas voltando ao normal por aqui. E olha, desejo a você uma boa viagem de volta, um bom descanso, um excelente e abençoado final de semana. Na segunda-feira a gente volta a se falar aqui na programação da RTM Brasil. Um grande abraço a você, meu caro, e até o próximo episódio.
6: Valeu, Marcos. Hoje o grave tá mais ou menos. Ô, Marcos. Eu imito muito bem ele quando tô do lado, aí fica recente. Mas pra você, Marcos, bom retorno.
9: Marcos.
6: Né? Sua caminhada, né? Costumeira de toda a semana.
9: Hoje eu tô com uma blusa aqui um pouquinho mais grossinha.
6: Essa aí é legal,
9: aqui.
6: Eu tenho uma dessa aí. Tenho...
9: Eu já não preciso apertar o passo hoje. Vou tranquilamente.
6: Vai tranquilo, né?
9: Observando a paisagem.
6: Presente diário. né?

0: Valeu.
1: É, meu amigo. Bom final de semana, então, pra encerrar com chave de ouro, meu amigo.

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1: Querido amigo, vamos estudar hoje e refletir sobre os versos finais do capítulo 1 de Malaquias. Vamos estudar e refletir sobre Malaquias 1, 10 a 14. Quando consideramos esse texto, o tema que ele nos oferece pode ser abordado de formas diferentes. Podemos considerar e estudá-lo mostrando a sequência dos versos anteriores e, assim, a sua mensagem nos chama a atenção para o desprezo ao Senhor que pode manifestar-se através do desinteresse, através do culto insincero e desonesto. Mas podemos também considerar e estudá-lo mostrando como podemos honrar a Deus em espírito e em verdade. Vamos considerá-lo sob essa abordagem. Muitas vezes pensamos e temos ouvido que o contrário do amor é ódio. O contrário de amar é odiar. Entretanto, é bom percebermos que às vezes o contrário de amor é desprezar. Aprendemos que o contrário de amar é ser indiferente. Se tivesse sido escrito nos dias do Novo Testamento, esse livro de Malaquias poderia ser considerado a Carta do Amor. Esse livro é uma declaração do amor de Deus para com um povo indiferente, para com um povo que o desprezava. Malaquias foi o mensageiro divino que chamou a atenção do povo para o amor de Deus diante do desprezo e da indiferença com que esse mesmo povo o tratava. Mas vale perguntarmos, para quem Malaquias se dirigia? Temos que lembrar que essa palavra que Deus transmitiu através de Malaquias, toda ela começou no capítulo 1, versículo 6 e vai até o capítulo 2, versículo 9. E essa mensagem foi dirigida especialmente aos sacerdotes, conforme lemos em 1:6 e 2:1. Agora, diante dessa afirmação, alguém pode perguntar: ora, se Malaquias transmitiu a palavra de Deus aos sacerdotes, então essa palavra não se aplica a nós. É, nós que somos cristãos do século XXI, que não temos qualquer posição de destaque ou liderança na igreja. Mas é essa a conclusão que podemos chegar? Creio que não. Antes de nos precipitarmos e deduzirmos que essa palavra não se aplica a nós, é necessário definirmos a função sacerdotal. No Antigo Testamento, o sacerdote significava o sacrificador, isto é, aquele que tinha a responsabilidade de oferecer vítimas às divindades. Era o sacerdote quem oferecia os sacrifícios. Ele era o intermediário entre o povo e a divindade. A ideia fundamental de sacerdote é de um indivíduo que tem o papel de ser o mediador entre o homem e Deus. O sacerdote atestava a vida pecaminosa do homem e a santidade de Deus, e, portanto, para que o homem chegasse a Deus, o sacerdote exercia o seu papel de oferecer sacrifícios em nome do homem, para que esse pudesse chegar até Deus. Essa função sacerdotal, entre os hebreus, era reservada para a família de Arão, uma família da tribo de Levi, conforme lemos lá em Êxodo capítulo 6, separada por Deus para essa função, conforme lemos em Levítico capítulo 8. Quando Corá, Datã e Abirão cobiçaram essa posição, você sabe, eles foram fulminados, conforme lemos o relato em Números 16. Alguns perguntam, então, se os sacerdotes antigos são representados hoje pelos líderes. Os sacerdotes seriam os pastores, líderes, presbíteros, diáconos, missionários, professores, apóstolos? Vamos responder essa pergunta com a próxima consideração. Consideramos, então, que nos dias de hoje, no tempo da Nova Aliança, o conceito de sacerdote, do serviço sacerdotal, é totalmente diferente dos dias do Antigo Testamento. Nos dias de hoje, conforme o apóstolo Pedro mencionou, todos os cristãos têm o privilégio e têm esse dever. Você se lembra bem desse versículo? Vós, porém, sois raça eleita, sacerdócio real, nação santa, povo de propriedade exclusiva de Deus, a fim de proclamardes as virtudes daquele que vos chamou das trevas para a sua maravilhosa luz. Querido amigo, todos os cristãos são sacerdotes cuja missão que nos é dada é a de levarmos as pessoas que ainda não conhecem a Deus a conhecê-lo pessoalmente, através de Jesus Cristo. Ora, se temos essa missão de sermos facilitadores, levando as pessoas ao único mediador entre Deus e os homens, isto é, Cristo Jesus, homem, conforme 1 Timóteo 2:5, sem dúvida, essa palavra de Malaquias também se aplica a nós que somos sacerdócio real. Querido amigo, então, diante disso, temos que perceber, temos que nos conscientizar que essa mensagem é dirigida a nós. E também nós corremos o risco de não honrarmos a Deus adorando-o em espírito e em verdade. Ao estudarmos, então, esse texto, devemos fazê-lo sob esse título que o sintetiza: honrando a Deus em espírito e em verdade. Eu repito, com base em Malaquias 1, 10 a 14, o título é Honrando a Deus em espírito e em verdade. Querido amigo, a palavra de Malaquias já tinha apontado que Israel estava falhando com Deus por algumas razões. Havia o pecado da ingratidão por duvidar do amor de Deus, mesmo tendo sido alvo da escolha divina. Segundo, havia o pecado de desprezar o nome de Deus, desonrando-o, desrespeitando-o e desacatando-o, como nós vimos no programa passado. E agora, em terceiro lugar, havia o pecado da profanação, que acontecia através da hipocrisia do culto prestado a Deus. Essa profanação se evidenciava através do oferecimento de sacrifícios defeituosos, de pão imundo, de animais dilacerados, contrariando o que a lei dizia. E o que dizia a lei? Não sacrificarás ao Senhor teu Deus novilho ou ovelha que haja imperfeição ou em que haja algum defeito grave, pois é abominação ao Senhor teu Deus. Deuteronômio 17:1. A profanação se evidenciava através de uma cerimônia formal, externa, sem alma, sem coração. E, finalmente, a profanação se evidenciava também através de um culto cansativo, tedioso e enfadonho. Malaquias, então, usado pelo Senhor, nos adverte severamente a fim de que não procedamos como judeus. E a mensagem desse texto se vê nessa frase: só honramos a Deus quando o cultuamos em espírito e em verdade. Querido amigo, esse é o princípio que podemos extrair do texto de Malaquias 1, 10 a 14. Só honramos a Deus quando o cultuamos em espírito e em verdade. E nesse texto encontramos três maneiras de cultuarmos a Deus em espírito e em verdade. A primeira maneira de cultuarmos a Deus em espírito e em verdade é cultuarmos com a intenção de adorar ao invés de cumprir um ritual formal. Versículo 10. Deus prefere que não tenhamos culto do que tenhamos cultos inúteis. Nesse verso 10, temos o padrão divino da avaliação. Deus não vê como o homem vê. O homem vê o exterior, vê aquilo que é mostrado. Deus vê o interior. Deus vê e conhece o som do nosso coração. Não há possibilidade de ocultarmos algo dele. Por isso ele diz: tomara houvesse entre vós quem feche as portas, para que não acendesseis de balde em vão o fogo do meu altar. Acender de balde é exatamente isso. Acender em vão. Significava acender sem razão objetiva, pois Deus não aceitaria um sacrifício que não honrasse, que não respeitasse, que não o glorificasse. O desrespeito era evidência com que os sacerdotes desprezavam a Deus. Eles, que eram guias e condutores do povo, estavam tratando das coisas do Senhor de modo desprezível. O culto tinha se tornado vazio, pois não havia reverência e temor ao Senhor. Deus não aceita o adorador que o adora rotineiramente. E por isso ele diz: eu não tenho prazer em vós, diz o Senhor dos Exércitos. Deus está mais interessado na pessoa do adorador do que nas ofertas. O grande interesse de Deus é na pessoa do adorador, do seu fiel. Deus quer que nos apresentemos a Ele de modo a sermos aceitos. Quando o nosso interior revela o desejo honesto de cultuar a Deus, Ele nos recebe com alegria e prazer. Deus não aceitará a oferta do adorador hipócrita. Por isso ele diz: nem aceitarei da vossa mão a vossa oferta. Versículo 10. Querido amigo, nesse verso, percebemos a indiferença e a profanação do culto pelos sacerdotes. A indiferença é percebida pelo pedido que Deus fez. Ele pediu que algum voluntário fosse lá e fechasse as portas do templo para que o seu altar, para que o fogo que queimava os sacrifícios não fosse acendido em vão, sem utilidade. Deus considera sem efeito, sem utilidade, esses atos calcados na hipocrisia. A profanação e as atitudes de menosprezo são refletidas por todo esse texto. O menosprezo era visível no oferecimento do roubado, do defeituoso como oferta ao Senhor. Isso era uma traição para com Deus e para com o altar que fora consagrado e purificado para que ali se oferecesse apenas sacrifícios dignos do Senhor. Com que motivação você cultua a Deus? A segunda maneira de cultuarmos a Deus é cultuarmos com a intenção de engrandecer ao invés de profanar o nome de Deus. Versículos 11 e 12. O nome de Deus é grande entre todas as nações. A abrangência da grandiosidade de Deus é universal. Mas desde o nascente do sol até o poente é grande entre as nações o meu nome, diz o Senhor. Vamos tratar dessa grande verdade no próximo programa, porém é possível entendermos o significado dessas palavras. Quando nós, que somos o povo de Deus, o desprezamos, não reconhecemos a sua grandiosidade, quando não lhe tributamos honra e glória, outros povos lhe tributam cultos agradáveis que chegam e satisfazem o coração de Deus. O nome de Deus é reverenciado além do seu povo. Ainda o versículo 11 diz assim: e em todo lugar lhe é queimado o incenso e trazido ofertas puras, porque o meu nome é grande entre as nações, diz o Senhor dos Exércitos. Essa parte do texto, então, querido amigo, encontra sua unidade e coerência com a repetição por 7 vezes da expressão meu nome. Meu nome. Veja no versículo 6, no versículo 11, no versículo 14, no capítulo 2, versículo 2 e também no capítulo 2, versículo 5. Na mentalidade dos hebreus, o nome não só denominava a pessoa, mas equivalia a ela. Conhecer o nome de Deus é ter a oportunidade de estar próximo dele. E nomear o nome de Deus era algo muito sério. Por isso existia mais perigo em profanar esse santo nome de Yahvé. O nome de Deus não pode ser profanado e menosprezado. E o Senhor então reclama do povo: mas vós o profanais quando dizeis: ah, a mesa do Senhor é imunda, e o que nela se oferece, isso é a sua comida? Ah, essa comida é desprezível. Querido amigo, o desinteresse é evidência do desprezo que se tem para com Deus. É evidência da perda da motivação de celebrar um culto correto, honrando o nome de Deus. O nome de Deus será abençoado e engrandecido, ou profanado e desprezado. Nós é que decidimos. O terceiro, entre os 10 mandamentos, conforme Êxodo capítulo 20, proíbe o uso em vão do nome divino. Mesmo que no judaísmo pós-exílico essa prática se tornara radical ao ponto de jamais se pronunciar esse nome, o centro da sua mensagem segue sendo aquela que Malaquias infere do texto. Deus se sente insultado e roubado quando não se obedece à sua vontade, por mais trivial que possa parecer a ordem que ele tenha dado. Por isso, então, chegamos à terceira maneira de cultuarmos a Deus. Nós cultuamos a Deus de uma maneira agradável a Ele, quando cultuamos com a intenção de agradar a Deus, ao invés de enganá-lo com ofertas indevidas. Versículos 13 e 14. O culto a Deus deve representar o nosso amor a Ele. E no versículo 13 nós lemos essa expressão: e ainda dizeis, que canseira, e me desprezais, diz o Senhor dos Exércitos. Vós ofereceis o dilacerado, e o coxo, e o enfermo. Assim fazeis a oferta. Aceitaria eu isso da vossa mão? Diz o Senhor. Querido amigo, a prostração enfadonha deve dar lugar à consagração com integridade. Deve dar lugar à consagração sem hipocrisia. Deve dar lugar a uma consagração, a uma celebração, a uma adoração com excelência. Quando adoramos em espírito e em verdade, não haverá canseira nem enfado. As exigências, as demandas de Deus não são, como alguns comentaristas têm dito, uma porta aberta para o legalismo e para o ritualismo. Não. Esses requisitos divinos, essas exigências de Deus, são, na verdade, um convite à fidelidade a todo nível da vida humana, a um compromisso sério com Deus. Nessa sessão, Malaquias nos ensina que se não somos fiéis no pouco, é certo que não seremos fiéis no muito e, portanto, não o receberemos. Mas há o perigo também do desinteresse. Na versão NVI, a expressão é essa: se riem com desprezo. O desdém confirma o desinteresse e, por isso, a oferta é do animal dilacerado, ou seja, roubado. Esta é a ideia da palavra no hebraico. Dilacerado quer dizer roubado. Então, o desinteresse, o desdém, faz com que se ofereça o pior, o roubado, o coxo, o enfermo. O culto a Deus não deve ser aparente e enganador. Por isso, o versículo 14 diz claramente: pois maldito seja o enganador, que tendo um animal sadio no seu rebanho, promete e oferece ao Senhor um defeituoso. Querido amigo, há uma ilustração muito interessante com relação a esta palavra do Senhor. Roubei um boi do vizinho e o trouxe para o meu pasto. Ele descobriu e veio buscar o animal. Antes de o homem chegar, levei o boi roubado ao sacerdote para fazer sacrifício em favor dos nossos pecados. Um carro de boi passou em cima da minha cabritinha e ela perdeu as perninhas da frente. Como me era muito trabalho, levei a cabritinha aleijada ao sacerdote para que ela fosse sacrificada em favor dos nossos pecados. O veterinário fez tudo para curar a minha ovelha, que era feia e magra. Ela não se levantava, não andava, não comia, não bebia. Então, antes que ela morresse, eu levei a ovelha doente ao sacerdote para ser sacrificada em favor dos nossos pecados. Querido amigo, essa ilustração nos aponta o seguinte: que parecia tudo certo para essa pessoa, porque ela cultuava a Deus com esses sacrifícios. Mas é interessante que depois de ter retirado do seu rebanho todas as cabeças de gado imprestáveis e transferi-las para o templo, esse adorador foi surpreendido com essa palavra do Senhor: maldito seja o enganador, que tendo um animal sadio no seu rebanho, promete e oferece ao Senhor um defeituoso. Por isso, querido amigo, o culto a Deus deve exaltar o seu santo nome. E o texto termina dizendo o seguinte: porque eu sou grande rei, diz o Senhor dos Exércitos, o meu nome é terrível entre as nações. Malaquias apontou para algumas maneiras pelas quais desonramos a Deus. Como já mencionamos anteriormente, o que desonra a Deus desonra a si mesmo. Quando no culto não oferecemos a Deus o melhor, Nossas ações se revertem contra nós mesmos, pois o que o homem semear, isso também se fará. Quando somos mesquinhos com Deus, não lhe ofertando o melhor, recebemos bênçãos minguadas. Recebemos com pobreza. Quando preferimos dar honra a um ser humano e não honrarmos a Deus, estamos mostrando que Deus não é digno o suficiente para ocupar o primeiro lugar em nossas vidas. E quando cultuamos sem considerarmos os nossos irmãos, corremos o risco de não sermos aceitos. Devemos nos reconciliar com os nossos irmãos para depois ofertar com gratidão. Querido amigo, ao concluirmos então esse momento de reflexão com base em Malaquias 1, 10 a 14, eu espero que você tenha ficado consciente de que não vale a pena oferecer sacrifícios, prestar cultos a Deus, que não nos custem alguma coisa significativa. Assim também não podemos cultuar a Deus quando estamos em pecado e a nossa oferta é impura. Deus não nos aceitará, nem aceitará a nossa oferta. Que o Senhor te abençoe, para que o seu culto seja sempre agradável a Ele. Um grande abraço e até o próximo programa.
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0: 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O culto é o assunto da semana no programa Conversando com Luiz Saião. Afinal, quem é que manda? O Espírito ou a liturgia? É necessário ir na igreja para louvar a Deus ou posso ficar trancado no meu quarto? Essas são algumas das questões a serem tratadas dessa semana. Você não pode perder.
1: O Juliano de Goiás ouviu falar de reuniões cristãs realizadas de forma secreta, professor Saião. Todos que entram lá dentro são proibidos de contar o que aconteceu durante a celebração. Isso pode ocorrer?
2: Pois é, André, será que a gente pode falar aqui no rádio sobre isso? Ou vamos responder de maneira secreta aqui? Como é que é essa pergunta aqui que o Juliano está mandando? Veja bem, vamos entender direitinho sobre o que estamos falando. É claro que das diversas atividades e reuniões de qualquer comunidade cristã, sempre vai haver o que a gente pode chamar de reuniões privadas e particulares. Então, por exemplo, alguns assuntos, algumas questões pertinentes à maneira de conduzir a própria igreja, a tratar de certos problemas, devem ser feitos de maneira limitada, né? Então, um problema de disciplina, de um caso sério de uma pessoa na igreja, não deve ser tratado de maneira pública, na frente de todo mundo. Mas isso é uma coisa. Se eu estou entendendo corretamente, parece que certas atividades que são consideradas culto, que são consideradas atividades para a celebração, que as pessoas não podem comentar o que aconteceu. Bom, a pergunta que a gente faz é por que é que não pode? Qual será a razão que isso acontece? Eu já vi gente, às vezes, fazer alguma coisa semelhante, André, até por efeito de marketing, né? Porque quando ele fala, ninguém pode falar, todo mundo quer saber. Ou às vezes, a pessoa não pode falar aquilo por alguma razão aí particular, peculiar do grupo, né? O que que precisa ser considerado, aí que acho que a gente tem que ver muito bem, é que, assim, não existe semelhança entre a fé cristã e as religiões dos iniciados, né, do tipo gnóstico, e até mesmo as sociedades secretas. Elas são muito diferentes. No cristianismo, veja bem, isso é uma das coisas, assim, extraordinárias e muito especiais da fé cristã. No cristianismo, tudo é aberto, né? Jesus nos convida para conhecer a sua palavra, a sua verdade. O Novo Testamento é um livro aberto para todos. Não tem esse negócio de que, olha, você agora é um cristão de primeira categoria, então você vai ter acesso a umas coisas diferentes que os outros, que são réis mortais e inferiores, não podem ter acesso. Não existe isso, né? Então, se esse tipo de reunião é uma reunião que é feita em secreta, de maneira secreta, porque tem alguma razão especial, a gente até considera. Mas se a coisa tem um perfil assim diferente, que se assemelha a uma sociedade secreta, que se assemelha aí a um tipo de procedimento que desvirtua o caminho em relação ao que vemos no Novo Testamento, nós podemos dizer que isso não é recomendável. Não existe nenhum tipo de reunião pública da Igreja do Novo Testamento em que Paulo ou qualquer dos apóstolos orientem os cristãos, olha, não contem para ninguém o que estava acontecendo entre vocês. Pelo contrário, né, qualquer pessoa podia entrar na igreja. A coisa era tão público que lá em Corinto nós vemos Paulo dizendo, olha pessoal, vocês devem maneirar, né, a maneira de vocês conduzirem aí o seu culto, porque as pessoas de fora entram e se vocês não fizerem a reunião compatível com o que eles podem entender, eles vão imaginar que vocês não estão, vamos dizer, funcionando muito bem do juízo, né? Então, não é recomendável um tipo de caminho nessa direção.
1: O livro dessa semana é Histórias para Sermões e Estudos Criativos, de João Soares da Fonseca. O autor aqui apresenta algumas histórias reais e fictícias que podem ser usadas como ilustrações para sermões. A ilustração é um recurso antigo, porém eficiente para todo aquele que ensina. Por quê? Porque ela permite ligar um conceito abstrato ao universo de quem ouve, captando a atenção e despertando interesse. Algumas parábolas do Senhor Jesus são belos exemplos de ilustrações. Esse livro é uma boa ferramenta para pastores e líderes e é publicado pela editora Agnus. O Tarcísio, do Rio Grande do Sul, é artista plástico e está chateado, professor Sayão, porque a música é a única forma de arte valorizada em nossas celebrações. Ele reclama que ele não pode pintar durante o culto, algo que ele gostaria de fazer muito. Ele também reclama que não tem dança, não tem teatro. Esse tipo de manifestação artística não tem espaço nos nossos cultos, por quê?
2: André, nós temos que responder esse negócio direito aqui, senão nós vamos dançar aqui no nosso programa, porque o pessoal às vezes ouve a resposta e pinta e borda quando faz os seus comentários. A coisa não é fácil. Vamos lá. A razão que talvez o Tarcísio possa ir e estar em sintonia com a gente para entender é uma razão histórica. Na verdade, vamos assim dizer, pela própria Bíblia em si, não existe nenhum tipo de restrição clara a qualquer tipo de manifestação artística. O que acontece é que nós temos, vamos dizer, na própria celebração do Antigo Testamento, uma presença muito clara da música nos cultos da Antiga Aliança. E nós temos também sinais claros de que havia dança. Não temos, assim, detalhes de um teatro como nós conhecemos hoje, mas temos algo parecido, por exemplo, na maneira de Ezequiel conduzir as suas manifestações proféticas, e a Bíblia restringe um pouco a questão dos desenhos e das esculturas em função da idolatria. Então, o que acontece? Historicamente, a comunidade cristã, talvez por grande influência grega, entendeu que algumas artes eram indignas, por influência provável até de uma referência platônica de pensamento, né? Mas a Bíblia vai nos mostrar que o problema não está na arte, está no ser humano. Tanto é que o próprio Espírito de Deus encheu Bezalel e Aholiabe para confeccionar toda a arte que nós temos ali, no caso do tabernáculo. Então, o que a gente deve dizer aqui para o Tarcísio? Que o Tarcísio precisa ter um pouco de paciência, porque nós somos frutos da nossa história. A comunidade cristã evangélica tem uma cultura, essa cultura não está habituada com todas as referências que são comuns da história brasileira contemporânea, mas não da história da igreja. Portanto, o que a pessoa faz? Ou ele tem paciência e aguarda para que haja uma diversidade de ministérios na área artística na sua comunidade, ou então ele vá se envolver com uma comunidade onde isso já é uma realidade. Nós não devemos ficar ressentidos, devemos entender esse processo de amadurecimento teológico e artístico que a comunidade cristã brasileira está alcançando.
1: Vamos mudar agora completamente de assunto. O Ricardo, de Pernambuco, quer saber o que fazer com as possessões demoníacas durante o culto.
2: Poxa, André, hoje você não está perdoando, a coisa realmente está ficando complicada. Mas vamos lá, o Ricardo tem razão, porque, né, a gente não pode pensar em teologia como uma mera abstração distante da realidade, né? O que fazer quando a coisa acontece? E de fato, acho que qualquer tipo de comunidade cristã já se deparou com isso. Uma pessoa entra na igreja, parece que está tudo bem, de repente se ouve um barulho, o sujeito cai no chão, começa a gritar ou diz algumas coisas estranhas, ou cai e faz certas coisas. Como é que isso deve funcionar? Então veja lá, em primeiro lugar, culto é culto. O que significa isso? Significa que o culto é feito para que Deus seja adorado e Ele é o centro de tudo. Então, assim, a não ser que seja uma reunião especial de oração por pessoas que têm problemas espirituais, um culto não deve ter a ideia de que demônios e entidades malignas são o centro desse culto, porque nesse caso já deixa de ser culto. Então não é recomendável que qualquer reunião feita para adorar a Deus se torne um palco de manifestações demoníacas. Então, se uma pessoa tem um problema desse, toda a igreja deve ter pelo menos uma ou duas ou mais pessoas que tenham condições de lidar com essas coisas. A pessoa deve ser retirada do ambiente ali, a igreja deve se manter em oração e a pessoa numa sala, num ambiente ao lado, junto com pessoas que tenham experiência e condição de lidar com isso, orar pela pessoa para que ela seja libertada. A não ser, como eu já disse, que seja uma reunião de oração especificamente voltada para esse tipo de problema. Mas se a gente faz um culto com a finalidade de proclamar a palavra de Deus, de evangelizar as pessoas, e acontece alguma coisa desse tipo, isso não deve tomar o lugar do culto. Pode-se orar pela pessoa rapidamente, pedir a libertação. Caso aquilo venha a se tornar uma espécie de coisa demorada, a nossa recomendação foi exatamente o que dissemos: a pessoa deve ser levada para um ambiente próprio, num contexto particularmente propício para a libertação da pessoa.
1: Nós podemos dizer que as possessões demoníacas durante o culto são indicativo do poder de Deus, professor, no culto?
2: Bom, entendo as manifestações dessas possessões demoníacas. Será que são indicativos do poder de Deus? Olha, André, podem ser e podem não ser. Vamos assim dizer, um culto pode estar tão abençoado com uma presença marcante do Espírito de Deus que uma pessoa que está ali e que está dominada por uma entidade, simplesmente aquele poder das trevas não aguenta e acaba se manifestando. Eu pessoalmente já tive oportunidade de ver isso em diversas ocasiões, mas preste atenção, a Bíblia diz que o diabo é mentiroso, é enganador, e muitas vezes uma manifestação desse tipo pode ser uma coisa perigosa, uma coisa feita para enganar as pessoas. Nunca me esqueço de um pastor amigo meu, muito experimentado nessa área, que num determinado momento estava num certo ambiente e aquilo que parecia ser uma manifestação do poder de Deus, ele reconheceu de imediato como algo maligno e conseguiu, mediante oração, acabar com aquilo. Então, às vezes, a manifestação de uma entidade no culto pode ser para impedir uma pessoa de ouvir a salvação, pode ser algo para prejudicar a própria comunidade da fé. Nem sempre algo desse tipo necessariamente é um sinal do poder de Deus. Eu conheço comunidades que se perderam completamente porque ficaram tão assim, vamos dizer, impressionadas com essa condição de orar por pessoas possessas, de expulsar demônios, que passaram a conversar com os demônios, desenvolveram rituais de expulsão, e aí os seus cultos começaram a se concentrar nisso e eles perderam o foco central, que é a palavra de Deus, e aí a coisa perdeu o caminho que a Bíblia nos ensina.
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Vamos com um amigo na madrugada neste sábado, hein? O final de semana chegou e com feriadão, né? Vamos juntos até as 4 da manhã. Um aproveita para fazer companhia pro outro. E é bom demais saber que você sintoniza um amigo na madrugada pelo rádio, pelo computador, pelo celular. Tudo bem? Muito prazer para você que vem junto com a gente. Meu nome é Cláudio Ronque. Eu peço licença para entrar na sua casa, peço licença para entrar no seu trabalho. Vamos aproveitar também para fazer aquele nosso momento devocional, né? Momento da leitura do presente diário. Tudo hoje. Fique à vontade para deixar o seu recado através do nosso WhatsApp. O DDD é o 11. O telefone é o 974-181-456. 974-181-456. Espero o seu recado nesta madrugada de sábado, no dia 6 de junho. Que tal começar a programação de hoje com o melhor da música, hein? Vamos!

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Bom dia para você. Vamos com o nosso momento devocional, o momento da leitura do presente diário. Lembrando que o presente diário é um devocional, é editado aqui pela RTM. Todo dia tem uma mensagem nova. E neste 6 de junho, o título do presente diário: Festa Real. A leitura bíblica fica em Mateus, no capítulo 22, do versículo 1 até o versículo 14. Versículo-chave, Lucas, capítulo 14, versículo 18. Os convidados, porém, começaram um por um a apresentar desculpas. Jesus contou a parábola de uma grande festa de casamento oferecida por um rei. Quando o banquete estava pronto, ele mandou seu servo avisar os convidados, mas todos deram desculpas e não compareceram. Então, a mando de seu senhor, o criado saiu pelas estradas, e trouxe mendigos marginalizados e excluídos, que participaram da festa com alegria. Mas aqueles que rejeitaram o convite nunca mais tiveram o direito de se assentar à mesa com o seu senhor. Se contextualizássemos esse episódio, quais seriam nossas desculpas hoje? Muito trabalho, cansaço, estresse, falta de tempo ou preguiça? Quando eu era adolescente, tive uma colega de classe que possuía uma imaginação fértil e acreditava piamente naquilo que inventava. Um dia ela chamou alguns amigos para sua festa de aniversário. Uma colega e eu aceitamos o convite e no dia marcado fomos procurar a casa da aniversariante. Mas, para nossa surpresa, o endereço era falso. Só o bairro era verdadeiro. Fomos perguntando aos vizinhos até achar a residência certa e, para nossa decepção, não tinha festa. Nem sequer era seu aniversário. Ela morava com a avó em uma casa bastante humilde. Ainda assim, ficamos um tempo com ela, nos divertimos e guardamos aquele segredo. Hoje, você está sendo convidado para participar da festa da comunhão. Não recuse o convite, como muitos fazem. Enquanto alguns passam longe das portas onde se realizam os banquetes espirituais, outros entram e se alegram com o Senhor Jesus. Um dia, fui convidado para uma festa imaginária que só existia na cabeça de uma menina. Mas, em contrapartida, todos os dias tenho à minha disposição um lugar onde só preciso me assentar e descansar das minhas lutas. Se a sua festa se resume aos prazeres temporais, é hora de repensar a sua vida e abrir o coração e a alma para o chamado da festa real no céu, que será eterna. Jamais rejeite esse lugar. Jamais rejeite seu lugar, conquistado com o sangue e o amor de Jesus. Ele é o passaporte e a própria festa.

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2: Pai querido, obrigada porque o Senhor ouve as nossas orações e se importa com os nossos sofrimentos. Hoje, intercedemos pelas mulheres romenas que sofrem violência física e emocional em seus relacionamentos. Pai, traga proteção e amparo a cada uma delas, para viverem em paz e terem propósito em suas vidas. Te pedimos que as autoridades venham a tomar medidas eficazes para conter o avanço da violência. Oramos em nome de Jesus. Eu sou Luana França e é um privilégio orar com você.
1: Obrigada por orar conosco. 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

0: Bom dia! Voltamos e chegamos com o Amigo na Madrugada. Tudo bem? Obrigado pelo carinho, pela companhia. Para você que está vindo conosco agora, muito prazer. Meu nome é Cláudio Ronchi. Peço licença para entrar na sua casa. Peço licença para entrar no seu trabalho. Vamos juntos até as 4 da manhã, batendo um papo, cantando um pouquinho, aprendendo mais da palavra de Deus. E você que segue junto conosco, fique à vontade para participar também. Fique à vontade para deixar um recado através do nosso WhatsApp, o DDD é o 11. O telefone é o 974-181-456. 974-181-456. Você vem conosco, participa, deixa aí o seu recado nesta madrugada de sábado, como fez aqui, ó, o Erivaldo Pérez. Rapaz, o Erivaldo anda sumidíssimo aqui das madrugadas, hein? Tá lá com a gente, mandando um recadinho, nos acompanha em Ipu, Ceará. Boa madrugada a todos, na paz do Senhor Jesus Cristo. Erivaldo Pérez, homem, o homem dos perfumes, unção de cheiro, trabalhando e ouvindo os louvores a Deus. Ô sumido, um grande abraço, seja bem-vindo, em bom trabalho. A gente aproveita para te fazer companhia também. É lógico, sim, sim, sim. Vamos juntos, moço.
1: Cheguei, Claudinho.
0: Olha ela aí, ó.
1: Cheguei, meu amigo, para te desejar um ótimo sábado. Amém. Sábado abençoado, cheio de muita saúde, paz, alegria.
0: Amém.
1: Para você, para todos os ouvintes, para a Leida, para o Amintas, para DJ Cosmin.
0: Olha aí,
1: pra todos os londovicenses que te ouvem.
0: Uhum.
1: Pra irmã Luísa e pro irmão Antônio lá em Imperatriz Maranhão.
0: Boa.
1: Pra minha prima lá em Roraima. Minha prima Dorinha.
0: Dorinha.
1: E também pros vitaminados.
0: Uhum.
1: E pra todos, né? Pra irmã Graça Cabral.
0: Olha aí, ó.
1: E para todos os teus ouvintes, tá
0: legal.
1: Bom?
0: Uhum.
1: Um cheiro no teu coração, oh, aqui, Andaluza Lima. Toca aí, Aline Barros, para mim.
0: Qual?
1: Qualquer uma delas.
0: Ah, vou cantar junto.
1: Qualquer uma serve, porque todas são lindas, tá bom?
0: É,
1: um cheiro no seu coração, aqui, Andaluza Lima.
0: Moça, seja sempre bem-vinda. Bom demais receber seu recadinho. No comecinho deste sábado, a gente aproveita para te fazer a companhia também, sim. Vamos juntos, hein? Andaluza chegou, a Dani também mandou recadinho pra gente, a Dani Almeida. Aproveitou pra dizer o seguinte, Cláudio, ela nos acompanha em Goiânia, Goiás, né? Tô aqui ligadinha nesse frio maravilhoso, curtindo esse feriado abençoado. Boa madrugada pra nós e um grande abraço de urso pra todos da rádio. Aí, turma. A Dani tá mandando aquele abração pra turma toda, hein? Tá aqui, ó. Do jeito ela tá toda empacotadinha lá. Tá toda, só com o narizinho de fora. É. É, tá parecendo, viu? Pois é. Mas tá aqui, firme e forte conosco. Tá com frio? Tá. Mas tá com a gente. Quem também mandou mensagem nesta madrugada? O sumidíssimo do Deus Enir. Mandou aqui Cláudio Ronchi. Tô em casa, hein? Tô ligado num amigo na madrugada. Um abraço de urso pra minha esposa Raquel. Estamos aqui, ó, ligados. Ô Raquel, como é que anda a cantoria de Deus Enir? Não, de madrugada, de feriadão, ele pode pelo menos dar, não. Hoje ele pode cantar um pouquinho, moça. Só um pouquinho. Só o dona Raquel. Pessoal, hoje, moça, é um cadinhozinhozinho assim. A gente vai cantar uma música legal da Aline Barros. Você pode até cantar junto. Ah, vai ser bom. Só hoje. É, vai ser bom, você vai ver. Você vai gostar também. Vai gostar, moço. Tô falando pra você, você vai gostar. Um grande abraço nos dois, viu? Uma excelente madrugada.
2: A Paz do Senhor, irmão Cláudio Romano.
0: Paz.
2: Irmã, irmã Rogéria.
0: Olá, as meninas.
2: O nome do papagaio é Theo.
0: Theo.
2: E ele gosta muito, muito daquele hino que diz: Eu quero trabalhar pra meu Senhor.
0: Boa!
2: Levando a palavra com amor. Ele gosta, sabe? Dele. E ele hoje estava dizendo assim: O meu papai, cadê meu papai? Aí a gente riu muito. E eu me lembrei do irmão.
0: Ah, é?
2: Por isso que eu tô falando. Um abraço, um beijo pra todo mundo. A paz do Senhor. Ore por irmã Ana que eu tô precisando. E de Rogéria. Estamos precisando aqui nesse cantinho esquisito aqui em Mangabeira. Ore por nós que a gente precisa.
0: Amém. Aí, a gente vai descobrindo um pouquinho da rotina da vida de Ana e o Rogério. Dizer que Theo canta, fica chamando o papai. Ai, viu? Cada aventura que a gente acompanha nas madrugadas, viu? Quem mais tá com a gente? Deixa eu ver aqui. Recado aqui, final do telefone 5221. Veio bom dia, mas não sei quem é. Pois manda pra gente seu nome, tá bom? Muito bem, a Miriam que nos acompanha em Santo André, aqui em São Paulo, mandou bom dia, Cláudio Ronck, meu amigo das madrugadas. Bom dia, Miriam, minha amiga das madrugadas. Vou mandar um abração. Eu vou, pode? É, aquele abração, hein? Seja sempre bem-vinda. Você sabe que a Esther nos acompanha ontem, né? E ela chega aqui de mansinho, devagarinho, chega, mandando um abraço pra turma toda, vem com a gente nesta madrugada de sábado. É. Quem mais tá conosco aqui? Deixa eu ver. A Aurileide, será que a Aurileide vai ter cantoria hoje? Será?
3: Onde?

0: este povo foi embora para o céu. Isso aí são muitos desviados, né? Como diz o ditado. Descrente, que vão procurar muito aqueles que fazem muito barulho, glória a Deus e aleluia. Vão procurar e não vão encontrar. Se prepara, e próximo está o dia da vinda do Rei de Jesus Cristo, a volta do noivo. Ora vem, Senhor Jesus, estamos na tua espera. Bom dia, Pai do Senhor, Cláudio Ronque.
1: Bom dia.
0: Aqui é a Lei Teodósio. Estou aqui em Natal, Rio Grande do Norte, ouvindo pela Rádio Nordeste Evangélica. Ah, que Deus nos abençoe. Amém.
1: Amém. Viu? A Aurileide já chega assim, ela já chega na cantoria. É até estranho quando a Aurileide às vezes fica ruimzinha da voz, ela manda recado falando, Cláudio Ronque. É, ou então tá meio fã, né? Cláudio Ronque. Aurileide. Hoje eu não tô conseguindo cantar, Cláudio Ronque. É estranho, não é? É quando ela tá ruinzinha e manda recado e não canta, a gente fica aqui. Ó, mesmo ruinzinha, ela não vai cantar? É, a gente fica esperando aqui, viu? Mas você vê, né? Ela manda recado e solta a voz. E tá conosco nesta madrugada. Seja sempre bem-vinda, moça. Você sabe, ô Aurileide, que o Valdomiro tá conosco? Tá o Valdomiro e a Rosângela. É, casal que nos acompanha em São Luís. Mandaram um recado dizendo o seguinte. Bom dia, Cláudio Ronque. Bom dia. Bom dia, meu amigo. Manda aí um oi pra gente aqui em São Luís. Um grande abraço nos dois. Um abração. Agora nós temos a Miriam Martins. Miriam que nos acompanha, Aparecida de Goiânia. Tem um sábado abençoado. Você também, moça. Lauro Feitosa chegou para fazer companhia pra gente, chegou marcando presença aqui, ó, seja bem-vindo, uma excelente madrugada de sábado, vamos juntos, hein?
2: Bom dia, Cláudio Ronque.
1: Bom dia, paz.
2: Que Deus abençoe nosso dia.
1: Amém, amém.
2: Com muita paz, saúde e alegria. Um abraço dos irmãos Henrique e Graça Cabral, direto de São Luís.
1: Vou mandar abraço nos dois. Pode, não pode, não pode. Pode, né? Abraço, né? Ah. Sejam bem-vindos.
2: Olá, bom dia.
1: Bom dia.
2: Aqui é Maria do Maranhão que tá falando. Pela primeira vez.
1: Olha aí, ó. Maria. Ô moça, preciso te falar, viu? É assim de madrugada, viu? Ah, de madrugada? É assim, é. Já vou logo avisando pra não estranhar. Continuamos, amiguinhos. Continuamos, é assim mesmo. É nesse ritmo. Pra gente dar uma animada na turma. Chegar de mansinho devagarinho na casa e no trabalho do pessoal, é. Você sabe que tem um pessoal que trabalha de madrugada? E eles aproveitam pra fazer companhia pra gente aqui. E a gente aproveita pra fazer companhia pra eles. E aí a gente vai batendo um papo, cantando, aprendendo um pouco mais da palavra de Deus. É assim, é. O apresentador de vez em quando fala em outras línguas. Acha que tá melhorando? Tem que achar. Senão, tem que achar. Enfim, seja bem-vinda. Você sabe, Maria, que a... Você sabe que a Zélia Gomes, né? Falando nisso, a Zélia tá devendo cantoria pra gente, hein? Ela mandou recado aqui, ó. Tá na audiência esperando pelas bênçãos de Deus na sua família. Amém. Zélia também é da cantoria, viu? Maria, você precisa ouvir a Zélia cantar. É quando ela solta a voz e o pessoal fica na expectativa de ouvir a Zélia de vez em quando aqui também. É. Ela manda recado às vezes pra gente cantando, é bom demais. Bom demais. Meu nome é Gilmar, moro em Mato Grosso, ou seja, o Gilmar nos acompanha ontem, ele mora na cidade de Rondonópolis, gostaria de ouvir um hino. Rapaz, esse aqui eu vou ter que dar uma caçada, hein? Mas tendo aqui na programação, a gente toca. A Aline Barros vai vir primeiro, viu, Gilmar? Tudo bem? Você canta com a gente? Canta com a Aline Barros? É, a turma tá esperando aqui, porque ela vai soltar a voz, viu? Agora, eu não sei se a Aline vai cantar uma daquelas bem antigas ou as mais moderninhas, ou Aline, o que que vai ser? Hã? Ah, se você pedir pra eu decidir aqui, eu vou decidir uma que eu sei que eu vou cantar junto contigo, moça. Não, não faz isso não. Para com esse negócio. Já tô aqui, tô cantando contigo já, moço. Fazendo dupla contigo já. É, isso é uma maravilha. Vai ser bom demais. Vai ser bom demais, viu, Aline? É. Faz isso não. É um perigo, é um perigo.

0: Ressuscita-me. Pode ser? Ressuscita-me, é, eu gosto, gosto. Que é, lembra que você sabe qual que é, né? É, às vezes o intérprete, ele às vezes esquece da música. Aí a gente que tá acompanhando, às vezes a gente lembra um pedacinho da letra. Você quer que eu lembre isso? O Ressuscita-me? É? Quer que eu cante um trecho? É, tá bom. Não, tudo bem. Você sabe que o John Luthier... É John mesmo? John Luthier. É, tá com a gente aqui, ó. Será que ele nos acompanha em Massachusetts? É, eu aprendi com o Ethan. O Ethan, ele passou um tempinho aqui na rádio, ele é americano, né? Ele falou que fala assim, Massachusetts. O set é aberto, o sol é aberto, não sabia. Todo mundo fala Massachusetts. Não, ele falou, não, Claude, não, ele me chama de Claude. No, Claude, is Massachusetts. E você sabia disso, Lili? Quando você for pra Massachusetts... Bobagem, Cláudio Rom. O John tá conosco aqui, sim.
1: Fala, Cláudio Rom. Tudo bem? Bom. É John Luthier aqui de São Luís.
0: John Luthier.
1: Rapaz, eu tô pintando a parede do quarto aqui da minha mãe.
0: Ah, é?
1: É, aguardando ela voltar. E tô ouvindo aqui o programa juntamente com todas essas pessoas do Brasil e do mundo.
0: Olha aí.
1: Aí contigo, Cláudio Rom. Valeu. Um abraço do John Luthier. E canta uma aí pra gente,
0: aí.
1: Tô aguardando tu cantar. Solta a tua voz, deixa Deus te usar.
0: John. Não provoca, meu amigo. Eu tô quietinho no meu canto, John. Você tá na pintura aí. Que cor será que John tá pintando o quarto da mãe dele? Enfim. Ah, agora dá uma volta. Ó, Aline. Ô, John, você precisava ter visto o olhinho de Aline, meu amigo. Sabe quando você toma um susto e abre os olhos assim, dá aquela estalada, não é? Aline Barros estava assim. Quando você falou, canta aí, Cláudio Ronk. Ela tava mexendo no celular, ela parou na hora. Sabe quando mexe a cabeça assim e fala... Puxa, Aline, você é minha amiga, a gente toma café lá na sala do Crosquim. Seja minha amiga. Só um pouquinho. Vamos ouvir o recado do Sandro? E depois a gente volta aqui no John pra ele falar pra gente que cor que ele tá pintando o quarto da mãe dele.
2: Rapaz do céu, feliz sábado.
0: Opa.
2: Sandro Benevide, Recife.
0: Legal.
2: Deus abençoe a todos.
0: Amém.
2: Feliz sábado. Rapaz do Senhor Jesus.
0: Paz. Seja bem-vindo, moço. Sabe quem mandou um recado pra gente, Sandro? Seu Amintas. Amintas tá conosco? Tá com a gente aqui, ó.
3: Olá, Claudinho.
0: Vamos.
3: Passando aqui pra desejar o início de madrugada abençoada.
0: Amém.
3: Dizer aqui que estou na rodagem, senhor. Estou na rodagem aqui, rodando pelas Estrada ruas de Ribamar, da ilha de São Luís, que está muito movimentada com o início das festividades juninas, né, senhor?
0: Ah, é verdade.
3: E seu irmão está aqui trabalhando. E até 3 horas da manhã vamos estar aqui ligadão no Amigo da Madrugada. Mandar um alô aqui para o irmão André Jorge. Mandar um alô para todos do grupo Vitaminado.
0: Vitaminado. Seu nome é bom demais. Um grande abraço pro Amintas, Amintas. Deus abençoe o seu turno, hein, meu amigo. Vamos juntos. Um aproveita para fazer companhia pro outro. Você que nos acompanha no Maranhão, qualquer dia desses você vai pedir aí um carro por aplicativo e será Mintas que estará lá. Sim! Você vai ver lá na identificação, vai falar Mintas. Vou conhecer a Mintas hoje. Aí quando você entrar, você fala, quando você entrar no veículo, bom dia, seu Mintas, tudo bem? Ele tem um sorriso cativante, viu? Tem, você vai ver.
4: Presbítero Francisco, olha, de Goiânia. Ouvindo a RTM Brasil. Opa. Pela Rádio Paz.
0: Legal.
4: Toca pra nós aí. Silvan Santos. Vai questionar ou adorar?
0: Olha aí, ó.
4: E ofereço a todos que estão ouvindo aí a Rádio Paz. A Transmundial.
0: Não tem problema, não.
4: Meu? E principalmente pro locutor.
0: Sou eu. Buchichudo. O buchichudo, Francisco. O buchichudo, Francisco. Sim. Seja bem-vindo, rapaz. Mas a Aline vai vir antes, viu? Vai cantar antes aqui. Você aguenta só um cadinho? A gente aproveita para fazer a companhia para você. Você sabe que o Israel nos acompanha em Taubaté. Taubaté aqui em São Paulo. Taubaté, Texas. Ô Israel, seja bem-vindo, hein, moço? Bom demais. Israel, sabe alguma da Aline Barros pra gente cantar? Vamos cantar juntos aqui. Um aproveita pra fazer companhia pro outro. Sim, sim, é bom demais. Sabe quem mandou mensagem pra gente? A Wanda. Wanda nos acompanha diretamente da Cidade Olímpica no Maranhão. Tá ela e os filhos, o Alan e o Luan. Mandou um abraço pros pastores, o Danilo Queiroz e a amada esposa Cris Queiroz. E para todos da Igreja Paz e Vida, sede bairro de Fátima. Grande abraço nas madrugadas para Wanda, para lembrar do batismo nas águas no dia 13, semana que vem, né? É isso? Ela mandou foto aqui, é a foto da família todinha. É uma turma aqui jogando futebol essa hora? Pois ela explica pra gente quem que é essa turma aqui. Um grande abraço pra Van. Mandou foto dos meninos também. Legal quando a gente conhece a família de pertinho, né? Bom demais. Vou mandar aquele abração, vou. Abração, Binha. Seja sempre bem-vinda.
5: Ah, Claudinho Ronco.
0: A Delúcia, ó.
5: A paz de Cristo paz. Jesus. Boa noite. Aqui é a Delúcia de Anápolis. Tô ligadinha. Ô, Claudinho.
0: Diga,
5: eu fico tão feliz que eu tenho vontade de passar toda a noite ouvindo essa programação. Oh, eu me sinto tão bem que eu sorrio, eu canto, eu me alegro, meu coração transborda, legal, graças a Deus. Legal. Que Jesus te abençoe ricamente, amém, juntamente amém, com todos os familiares, em nome de Jesus. Amém. Tenha um bom final de semana. Amém. Que Deus possa estar te fortalecendo. Opa, e a nós também. Uhum. E obrigado pelo amor, pelo carinho, pela paciência que você tem com todos os ouvintes. Um abraço de leão para você e a todos.
0: Amém, moça. Obrigado pelo seu carinho também, pelas palavras. Ô, Delúcia, desse jeito, eu vou ter que pedir pra Aline Barros fazer uma pausa no meio da cantoria pra eu cantar, pra eu cantar Aline Barros junto com a Delúcia. A gente faz uma dupla aqui, se você quiser, ó, Aline, um trio. Isso é legal. O Amintas, o Aline, ele podia fazer, sabe aquelas entradas de back vocal? Eu faço. Lá, lá, lá, lá, lá. Qual parte da música eu não sei, viu, moça? Mas que ia ser legal, ia, viu? Lá, lá, lá, lá, lá. Eu fico falando essas bobagens aqui, Aline. Depois eu fico rindo sozinho em casa, você acredita? Verdade, né? Quanta bobagem, viu? Ai, ai. Daqui a pouco tem um recado do Pedro, tem um recado da Maria também, Maria Socorro.

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3: Bom dia, voltamos aqui com um amigo na madrugada. Bom demais ter você neste final de semana de feriado prolongadíssimo. Aproveitar também para mandar um abração aqui pro Pedro, hein? Pedro tá conosco.
4: Bom dia, Cláudio Ronco. Bom dia, família RTM. Aqui é o Pedro, caminhoneiro ali da cidade de Luiz Eduardo Magalhães. Opa! No extremo oeste da Bahia.
3: Boa.
4: Passando aí, saudando a todos, com a paz de Deus e a paz do nosso Senhor e Salvador Jesus Cristo.
3: Você tá na estrada, hein?
4: Cláudio Ronque, eu tô sempre na sintonia, porém, às vezes, não te mando aí um áudio, mas tô sempre sintonizado.
3: Legal.
4: Aí, eu gostaria de te falar o seguinte, meu amigo.
3: Diga, moço.
4: Agenda aí esse meu novo número e pode excluir aquele outro lá, viu?
3: Ah, tá. Combinado.
4: Tá bom?
3: Combinado.
4: Uma boa madrugada pra todos.
3: Agora ele não falou se ele tá na estrada, né? Porque se ele tiver na estrada, o Ed Wilson já ficou todo animado aqui. Ah, ô Pedro, você precisa ver o Ed Wilson aqui, meu amigo. Tá, ficou todo animado aqui. Ele não sabe se tá na estrada ou não pra cantar. É, pera aí, moço. Pera aí que daqui a pouco ele diz...

0: sinalização é precária. Não tem iluminação.
1: Boa noite, a paz do Senhor.
0: Meu nome é Maria do Socorro. Resido aqui em São Luís, Maranhão. Venho aqui pedir um apelo às autoridades aqui do DENIT do Maranhão, que venham ver esses buracos que estão aqui nessa BR-135, Porto do Itaqui, por ser o quarto maior porto do Brasil. As estradas aqui estão insuportáveis. Eu rodo aqui, trabalho com aplicativo, presto serviço para as empresas e faço um apelo às autoridades, em nome de Jesus, apareçam para resolver esses buracos aqui. Por favor, tá insuportável, acabei de estourar dois pneus. Tô trabalhando, pão de cada dia, tô pagando meus impostos. Eu faço um apelo ao DENIT, ao responsável, alguém, governador, que venha nessa BR aqui, gente. Venham ser motorista aqui em São Luís para vocês verem a dificuldade que é as pistas tudo cheia de buraco.
2: Tá, então é a Maria do Socorro? É o Maria Socorro. Tá, então o apelo dela é para uma situação um pouco melhor, né? E é uma época onde a gente realmente precisa mandar alguns alertas, né? Perder dois pneus aí na estrada, realmente complicado, hein? Complicadíssimo, tá? Então a gente abre espaço também, abrimos espaço aí pra chamada de atenção da Maria aqui no Amigo na Madrugada também. Muito bem, a gente tá devendo conexão missionária, né? Já passou da hora. Vamos aproveitar então. Eu vou convidar você a ouvir com atenção aqui no Amigo da Madrugada, o Conexão Missionária.

0: 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Apocalipse 22:20. Aquele que dá testemunho destas coisas diz: Sim, venho em breve. Amém. Vem, Senhor Jesus. Porque o Filho vive e voltará. Vamos completar a missão. Junta de Missões Mundiais. Para mais informações, acesse missõesmundiais.com.br. 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Hoje vamos nos emocionar com o pastor Marcelo e Marisa, contando os desafios do Morro da Lua e ouvir como é lindo levar o amor de Cristo aos pequeninos, em um testemunho lindo contado ao pastor Silas Caminada.
1: Falando um pouquinho do ministério de vocês, meus irmãos, quais são os desafios que vocês têm encontrado no processo de ensino e aprendizado dos alunos? Como é que tem sido aí para vocês? Quais os desafios?
2: Eu já estou aqui na Virandade há 23 anos e eu confesso que eu já estou cansado, né? Mas quando a gente é chamado, a gente tem que cumprir o chamado, né? Então, os desafios aqui têm sido muitos, porque você, algumas pessoas que estão na sala aí já conhecem aqui, né? O Eduardo, não sei se o Betão veio na ação. Nós somos uma comunidade em vulnerabilidade e as pessoas rodam muito, né? Esse ano saíram as 7 pessoas da igreja. Nós estamos com 39 membros e mais 4 pessoas que vão se batizar, acredito que até abril ou maio, né? Então a gente trabalha e para, aí tem a sensação que não tem tido crescimento, né? Aí quando a gente olha as fotos, o quadro, a história das pessoas e o resultado, aí a gente lembra, né? Vale a pena, né? Até a Marisa pode compartilhar daqui a pouco uma experiência com a menina que é autista, né? Essa semana me apresentou um menino que não sabia ler, agora já sabe ler, né? Então o nosso trabalho é um trabalho de resgate, né? Tanto no Morro da Lua, que algumas crianças participam dos projetos no contraturno da escola, e agora lá no Morro da Lua nós conseguimos aula de informática e aula de judô, né? Como no Morro da Lua o território é fechado, então há dificuldades, falta voluntário aqui na igreja, mais voluntário para acompanhar as famílias, né? Então a gente foca mais na educação com as crianças, com os adolescentes. Todo sábado temos 80 crianças, todos os sábados a gente divide 2 grupos. E o maior desafio na igreja, até eu conversei com o Eduardo, que ano passado a gente tinha comprado uma casa tem 3 anos. E aí, acho que eu não falei com vocês não, aí terminamos de pagar a casa o ano passado. Aí conseguimos 2 empresas, uma chama Engitec, a outra Schneider Alemanha, né? E eles fizeram uma reforma na casa que ficou um verdadeiro paraíso. Claro. Então, as crianças têm sala de... tem uma biblioteca, brinquedoteca, uma sala nova. E isso nos dá ânimo, né? Opa, a gente não está sozinho, não. Eles gastaram o valor que a igreja pagou na casa. E não, vamos colocar tudo de primeira. porta de vidro, janela de vidro, ventilador, instalações novas, né? Então, essas coisas que acontecem, a gente recebe como sinal, como sinais de Deus que a gente não está sozinho. E agora nós estamos passando por uma revitalização, né? Com 39 membros, nós já fizemos o planejamento anual, vamos fazer 3 ações evangelísticas. Não tem outra forma da igreja crescer, melhorar as finanças, se não for através do evangelismo e discipulado, né? Então nós conscientizamos a igreja nos últimos 3 meses, fizemos um planejamento voltado para isso, né? Alcançar as famílias das crianças, alcançar os adolescentes. E aí, esse desafio, Silas, que às vezes consome um pouco as nossas energias, né? Essa semana mesmo que nós temos os projetos, que vocês são parceiros e outras empresas, essa semana 3 empresas não vão mais poder ajudar, né? Aí já sendo um sinal assim, aí eu começo a ficar preocupado, mas tenho que confiar em Deus, né? E aí com essa revitalização da igreja, com essas 3 ações, e agora a gente vai fazer ações sempre na mesma região, que a gente pode acompanhar, né? Como a comunidade é muito grande e há muita essa rotatividade. As pessoas vêm para a igreja, ficam 1 ano, 2 anos, 3 anos, daqui a pouco saem. E aí sai porque ou muda de lugar, ou estão bem mais espiritualmente, mas como aqui a gente é uma igreja muito acolhedora, né? Por exemplo, aqui na rua tem 7 igrejas, as pessoas só vêm pedir coisas aqui. Psicóloga, advogado, cesta básica, né? E a gente entende isso como missão, né?
1: Sim.
2: Mas aí a gente está com dificuldade financeira da igreja. Gente, como é que vamos fazer? A gente fala, não tem outra coisa. É orar, evangelizar, discipular e acolher pessoas. Graças a Deus a liderança entendeu. Todos concordaram a gente fazer essas 3 ações missionárias. Aí quinzenalmente vai um grupo da igreja, tem um projeto chamado Manhã com Deus. A gente fala com as mães do projeto, a igreja prepara um café, chega lá na casa deles, a gente leva toalha, leva pão, suco, leva tudo, né? Eles ficam assim assustados, né? Como o pessoal tá vindo na minha casa servir o café? Aí a gente faz o café, faz uma pequena devocional e deixa um papelzinho lá. Se ele quiser culto nos lares, aí nós já temos outra equipe que toda quarta-feira está fazendo culto nos lares. Então, dentro desses desafios, o maior é manter a igreja, um dos maiores é manter a igreja acesa, né? Avivada. Eles se comprometeram com a generosidade da contribuição, que é um problema muito grande. Buscar mais parceiros para o projeto, porque são 180 crianças. Uau. E eles servem 4 refeições. Então, 60 fica no contraturno, mais 60 com a Marisa, que vem 2 vezes na semana. E é quando eu, principalmente, né, que eu sou mais de buscar os parceiros, né? Quando eu vejo as crianças, eu digo, não dá para deixar essas crianças. Então, essa semana, pior que ligou os 3 parceiros numa atacada só, né? E aí a gente tem esses desafios, mas a gente está muito confiante, né?
1: Tá firme e forte, né?
2: Porque o que nós experimentamos com a compra da casa, sem ter nenhum recurso, e com a reforma da casa, no valor da casa, eu até falei assim com a empresa, não, dá uma parte do dinheiro pra gente manter o projeto. Disse, não, aqui vai ser um lugar, a dona da empresa falou assim pra mim, aqui vai ser o lugar que as crianças vão entrar e vão sentir Deus. E eles fizeram tudo porcelana. E a Marisa tem uma experiência da Sofia que ela pode compartilhar também, Marisa. Pode falar, Marisa, depois
3: eu... Não, eu acho que talvez essa seja... Talvez não. Essa é a cereja do bolo.
1: Uhum.
3: É a cereja do bolo. Porque a criança muda de peso, uhum, a criança muda de ânimo, porque ela está alimentada, a criança se acalma, porque ela está acolhida, a criança se expressa porque ela está sendo ouvida. Um ambiente limpo, organizado, simples, mas limpo, organizado, com lá dentro todos que estão lá, são muito pacientes e carinhosos, de gente de Deus, né? Nós somos de Jesus, nós carregamos o Espírito Santo com a gente. Então a gente multiplica o Espírito Santo em cada canto daquele lugar. Eu me considero uma embaixadora do bom senso, no sentido que os resultados são visíveis. As mães, elas me procuram para falar: o meu filho melhorou na escola, o meu filho veio falar comigo, o meu filho gosta de estar aqui. Então, os frutos estão no corpo, por meio da alimentação, por meio do cuidado, por meio da higiene, por meio de salas organizadas de silêncio. E o fruto está na parte emocional, como eu já mencionei, a criança chegar e ela se sente feliz ali dentro. Ela se sente feliz. Ela se sente feliz até para ser triste. Ela se sente feliz até para ficar calada ou para falar, né, das injustiças que às vezes sofre no ambiente escolar, muita gente, no ambiente do lar, no ambiente da própria comunidade. E a questão, a nutrição espiritual, eu acho que a melhor forma de falar de Jesus é o comportamento, que ali dentro ele encontra uma cozinheira amorosa, encontra pessoas voluntárias que faz com muito amor, e mais do que palavras, são ações, né? São ações. A gente criou da porta para dentro um ambiente seguro. Eles vivem num ambiente seguro. A coisa está tão difícil para mim que eles vão me buscar na porta do carro. Eu deixo para me maquiar dentro do carro 5 minutos antes de sair. Eu não estou tendo esse tempo, porque se juntam na minha porta para poder abrir a porta para eu sair, para entrar mais rápido. Então, assim, Deus tem sido bom.
0: Estamos encerrando mais um Conexão Missionária. Eu sou Edson Tauil e junto com os técnicos Samuel Moreira, Tiago Liza, Pedro Campos e Luiz Felipe, preparamos este programa com muito carinho para toda a sua família. As vinhetas foram gravadas gentilmente por Sandra Simões. O meu muito obrigado a você que ama missões e não deseja ficar de fora do que Deus está fazendo. Até o próximo Conexão Missionária.
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0: Muito bem, voltamos aqui com um amigo na madrugada. Bom dia pra você. Pastor Paulo Biasi já está pronto para trazer o Correndo para Vencer, hein? Mas antes tem um recadinho da Leida.
1: Madrugada de sábado, Cláudio Ronque, para você e para todos os ouvintes da Rádio Transmundial na escuta. E é verdade, Claudinho, quando a gente está muito gripado, a gente fala desse jeito aí mesmo que você falou logo no início do programa, né? A gente fala bom dia, boa tarde. Como? O nariz totalmente entupido. Garganta inflamada. Ô, Claudinho, eu passei por isso, né? Uhum. Esses dias aí atrás. Você até comentou que minha voz estava diferente, realmente.
0: É verdade.
1: E eu achava que era só uma crise de rinite, mas era mesmo gripe.
0: Uhum.
1: É isso aí, Claudinho. Mas graças a Deus já estamos aqui nos recuperando bem.
0: Legal.
1: E Claudinho, será que hoje tem recadinhos do Japão?
0: Será?
1: Porque eu fiquei um pouco distante do rádio, não consegui ver direito, ouvir. E agora eu tô aqui. Recadinho do Japão. O pastor, muito alegre, cantando bem.
0: Você viu?
1: Ou então recadinho de Moçambique, ou então recadinho de outras partes do mundo. É isso, Claudinho. Todos os irmãos unidos num único propósito e num único sentimento de amor a Deus. A lei de família em São Luís, Maranhão.
0: Ô, moça, obrigado pelo carinho, pela companhia de sempre. É a Leida. A Leida é quase uma bagunça que eu vou contar pra você. Seja bem-vinda! Só que agora a gente vai parar alguns minutinhos, Aleida, porque nós vamos seguir com o pastor Paulo Biasi. Ele vem com a gente e traz o Correndo para Vencer.
2: Corramos com perseverança a corrida marcada para nós, com os olhos fixos em Jesus, o líder e aperfeiçoador de nossa fé. O que é que você faz quando ora pedindo alguma coisa, mas a resposta que recebe é não? Primeiro, lembre-se que você está em boa companhia. O apóstolo Paulo tinha uma necessidade importante. Ele orou ao Senhor várias vezes pedindo alívio, mas a resposta que recebeu foi não. A minha graça é suficiente para você. O meu poder se aperfeiçoa na fraqueza. Produzido pela Igreja Mude em Chicago, você ouve Correndo para Vencer, com o Dr. Erwin Lutzer e sua clareza no ensino bíblico que nos ajuda a cruzar a linha de chegada. Hoje continuamos numa série do pastor Lutzer sobre a vitória da oração não atendida. Encontre o capítulo 12 da segunda carta de Paulo aos Coríntios, de onde o pastor Paulo Biasi nos trará mais sobre o que fazer quando a resposta é negativa.
3: Muitos anos atrás, quando eu era criança e vivia na fazenda, era comum a gente fazer algumas compras por uma revista grossa chamada catálogo. Hoje em dia, quase ninguém usa mais os catálogos, mas naquela época, a gente escolhia as coisas que queria comprar nele. E então mandávamos o pedido, junto com o cheque no valor da compra, pelo correio, e o pedido chegava semanas depois. Só que, como esses catálogos eram impressos e os estoques podiam acabar, às vezes a empresa mandava um produto diferente. Por exemplo, se você pedisse um agasalho de moletom e eles estivessem sem esse produto, poderiam enviar uma jaqueta leve e torcer para que você ficasse satisfeito com essa troca. Não era muito comum eles dizerem, não vamos atender ao seu pedido. Eles atendiam o seu pedido, mas enviavam outra coisa. E é isso que Deus está respondendo para o apóstolo Paulo aqui. Estou dizendo não ao seu pedido, mas estou lhe dando outra coisa. Não estou ignorando o seu pedido. Quando Deus diz não, não é um simples não. É sempre não, mas eu tenho outra em mente para você e vou lhe conceder a minha graça. Estou me lembrando da Joni Erickson, que mencionei no programa anterior, no início desta mensagem. Esta mulher já abençoou milhões de pessoas. Muitos de vocês conhecem o seu maravilhoso ministério chamado Joni and Friends, e ela já esteve aqui na Igreja Mude várias vezes. Se você não se lembra da história dela, ela se tornou tetraplégica com 17 anos em um acidente de mergulho quando estudava na universidade. Nos tempos depois do acidente, ela quis morrer. Ela esperava e até implorava que alguns dos seus amigos levassem algum tipo de remédio para ela poder cometer suicídio e escapar da sua dor. Mas nenhum deles fez isso. E assim, ela continuou vivendo. Como ela já era cristã, descobriu que havia pessoas que acreditavam na cura pela fé. Então ela começou a frequentar cultos de cura com esperança e incentivada por seus amigos. E o trecho das Escrituras em que ela mais se concentrava era João capítulo 5. É onde Jesus curou o paralítico que estava junto ao tanque de Betesda. Ele estava ali fazia 38 anos. No versículo 8, Jesus se aproximou dele e disse: "Levante-se, pegue sua maca e ande." Esse era o texto dela. Mas, mesmo tendo fé, mesmo crendo que seria curada, a sua cura nunca veio. Deus disse: "Johnny, não vou lhe curar, mas também não vou deixá-la ali sem esperança, eu vou lhe dar graça." Agora estou pensando numa família que tem um filho com uma deficiência muito grave. Nem vou descrever para vocês, não é uma deficiência comum. É uma situação muito mais difícil. Ainda assim, esses pais cuidam do seu filho com amor, mesmo quando isso os leva ao ponto da exaustão. Eles convivem com esse sofrimento da criança. Mesmo tendo acesso ao melhor atendimento médico, não existe nada capaz de realmente aliviar a dor dessa situação. Talvez você esteja pensando: "Pastor, você teria graça suficiente para cuidar de uma criança assim?" Não, eu não teria essa graça. Mas agora, ouça com atenção. Se Deus tivesse nos dado um filho assim, eu creio que Ele também nos teria dado a graça necessária. A graça vem por meio da necessidade. Deus disse: "Paulo, a resposta é não." Mas não foi um não duro nem indiferente. É graça que estou lhe dando. Então, qual foi a reação de Paulo? Já vimos o pedido, já vimos a resposta, e agora qual é a reação de Paulo? No meio do versículo 9 ele diz: "Portanto, agora fico feliz de me orgulhar de minhas fraquezas, para que o poder de Cristo opere por meu intermédio." Em outras palavras, Paulo está dizendo: "Se eu recebo graça, também recebo poder. E eu aceito isso. Sim, eu orei para que ele fosse removido, mas agora já consigo até me alegrar com a graça que eu recebo nessa situação." Agora, teologicamente, é preciso pensar com cuidado, porque lembre-se que era um demônio. O texto diz claramente que esse espinho era um mensageiro de Satanás. E se Paulo vivesse hoje, alguns pregadores diriam: "Você só precisa determinar que esse demônio vá embora. Nós temos autoridade sobre todos os espíritos malignos. Podemos até expulsar todos os demônios dessa cidade." Sim, temos autoridade, mas a nossa autoridade não é ilimitada. E existem momentos em que Deus diz: "Quero que você viva com essa enfermidade." Pelo que sabemos, Paulo morreu com esse espinho. Mas Deus disse: "Meu poder opera melhor na fraqueza." E Paulo respondeu: "Esse demônio, que é claramente meu inimigo, que quer me destruir, que é totalmente mau e irredimível, se torna um recurso para mim. Por causa do que Deus vai fazer em mim, através do meu sofrimento nessa perseguição e assédio." Incrível, não? Mas foi isso mesmo que o apóstolo Paulo disse. A gente costuma ouvir que o que não tem cura precisa ser suportado. Mas Paulo foi muito além disso. Veja o que o texto diz aqui no versículo 9. "Agora estou feliz." em me orgulhar das minhas fraquezas. Isso não é apenas uma resistência estoica. Paulo diz, se o poder de Cristo é revelado por meio da minha fraqueza, se é revelado pela minha fraqueza que vou receber graça, então fica claro para mim que eu estava pedindo um grão, mas Deus quis me dar uma colheita. Quero lhe dar algo muito melhor do que a libertação do seu espinho. Eu quero demonstrar a minha graça e minha força. Repare que Paulo diz, então que o poder de Deus atue por meio da minha vida. Existem duas maneiras de tornar um fardo suportável. Suponha que alguém lhe peça para carregar 100 quilos. Existem duas formas para conseguir fazer isso. Uma delas é aliviar o peso. Deus se aproxima e diz, não são mais 100 quilos, agora são 30. E eu digo, acho que 30 eu consigo. Deus alivia o peso. Às vezes Deus faz isso em nossas vidas. Ele alivia o peso. Mas em outras vezes, Deus simplesmente diz, vou lhe pedir para carregar esse fardo, mas vou lhe dar ombros fortes para poder suportá-lo. Vou lhe fortalecer. Ou eu alivio o peso, ou lhe dou graça para você o suportar. E o apóstolo Paulo reconhece isso. Agora, qual é o ponto principal? Por que deveríamos ser transformados para sempre por ouvir esta mensagem? Por que ela deveria nos impactar tanto a ponto de nós nunca mais olharmos para o nosso espinho da mesma forma? Vou lhe apresentar algumas lições que transformam a vida. Primeiro, com os fardos vêm as bênçãos. Deus não permite o peso do sofrimento em nossa vida de forma aleatória, sem também nos dar graça e abençoar. Existe um motivo para esse espinho não ir embora. Existe uma razão para isso. E Deus diz, sim, eu tenho um motivo. Esse motivo é graça e força aperfeiçoados em meio à sua fraqueza. O missionário Hudson Taylor disse algo interessante. Para o meu servo, não tem diferença se eu o envio para comprar poucas coisas ou artigos mais caros, porque nos dois casos, quem paga a conta sou eu. Ela vai preencher tudo o que você precisar para andar comigo. Essa é a primeira lição. A primeira lição é que os fardos podem trazer bênçãos, como realmente trazem. Em segundo lugar, os fardos são escolhidos especificamente para nós. No versículo 7, o apóstolo Paulo disse, foi-me dado um espinho na carne. Mas Deus disse, Paulo, isso foi dado a você. Talvez Timóteo tivesse outro tipo de fardo. E Deus diz, esse fardo é especificamente para você. Você sabe que todos os meus ternos são comprados prontos, direto na loja. Mas mais de 20 anos atrás, quando estive na cidade maravilhosa de Hong Kong, me convenceram a encomendar um terno sob medida. Então mandei fazer um terno sob medida. Ele me serviu por um tempo, mas com o passar dos anos, ele começou a encolher tanto que eu não conseguia mais vesti-lo por mais que tentasse. Acho que acabamos doando esse terno. Mas o ponto que quero destacar é que quando Deus lhe envia uma provação, ela não vem direto da prateleira, ela é feita sob medida para você. E por isso, essa provação foi designada para você. Paulo, esse espinho na carne foi determinado para você. Ele é seu. Eu tenho outro para outras pessoas, mas este é seu, Paulo. Você percebe como Deus se interessa especificamente por você? Ele não está apenas interessado na igreja corpo de Cristo de forma genérica. Sim, ele se importa com o corpo, mas também se importa com cada indivíduo. O que Deus deseja é que nós caminhemos com Ele e confiemos que Ele escolhe os nossos fardos especificamente para nós. Terceiro e mais importante, você pode ser transformado para sempre se ouvir com atenção. Graça suficiente vem acompanhada de fé suficiente. Porque alguns de vocês estão pensando. Sejam sinceros agora, porque consigo ler seus pensamentos como se fossem os ponteiros de um relógio. Essa graça de Deus não é suficiente para mim. Sim, meu amigo. É por isso que é tão importante que você acompanhe o final desta mensagem no próximo programa. Nela vamos explicar por que existem momentos em que achamos que a graça de Deus não é suficiente. E vamos apresentar o exemplo de alguém que não achava que a graça fosse suficiente até descobrir que era.
2: Ouvimos mais de Quando a Resposta é Negativa, a quinta numa série de 6 mensagens sobre a vitória da oração não atendida. Na nossa próxima oportunidade em Correndo para Vencer, mais lições que podemos aproveitar dos escritos do apóstolo Paulo na sua segunda carta aos Coríntios. 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Sou Héctor Nóbrega e Correndo para Vencer é o ministério da Igreja Moody em Chicago.
0: Tá então, pastor Paulo Biase, trazendo pra gente o Correndo para Vencer. Faltando 10 minutinhos para as 2 da manhã, vamos com o De Pai para Filha?
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1: Está começando mais um De Pai para Filha aqui na programação da RTM Brasil. Eu que falo com você sou a Gabi Gouveia e eu estou aqui na presença do meu pai, JP Gouveia.
2: Muito bom poder estar aqui mais uma vez. Nosso papo da semana passada rendeu bastante. Eu acho que a gente tem ainda muita coisa para falar sobre isso. E é um papo muito gostoso se a gente cabe na nossa vida ou se a gente vai fazer alguma coisa para mudar a nossa história.
1: Mas a gente estava conversando semana passada sobre como a percepção sobre nós mesmos e sobre a verdade de quem somos dá munição suficiente para a gente fazer escolhas a partir disso. Então, eu sei que sou emocional, escolho lidar como com isso, né? E aí o senhor estava trazendo analogia para a gente de uma passagem bíblica. Qual era ela?
2: Então, você falou uma coisa muito importante agora, antes de entrar no negócio, que é... A gente faz as perguntas erradas para o processo inteiro, porque a gente não conhece tudo. Você falou assim, tá, a pergunta é, o que está me fazendo isso? Né? E tentar colocar a culpa em alguma coisa, para tentar se eximir dela. Né? A gente põe a culpa em terceiros. Então, a gente põe isso no lugar de vítima e culpa terceiros. Quem é o culpado daquilo que eu faço, ou vivo, ou da maneira que eu vivo, da maneira que eu reajo, da maneira que eu faço as coisas acontecerem? A pergunta não é essa. A pergunta é, a partir de que agora eu tenho consciência do que me leva a agir como eu ajo, o que eu faço? Como eu vivo a partir daí? Né? Então, as pessoas... Sempre a pergunta é... Quem é culpado sobre como eu acho?
1: Ou coloca a culpa sobre si mesmo, sobre o outro,
2: um caso
1: sobre
2: simples.
1: Um
2: uma pessoa que culpa a família pelas reações. E fala, não, meus pais me criaram assim. Eu ajo assim porque meus pais me pressionaram. Ou os meus pais fizeram tal coisa. Ou a sociedade fez isso comigo. Ela me moldou desse jeito. Então eu faço
1: assim.
2: Por quê? Porque a pergunta é, quem tem culpa de como eu sou? Entendeu? E a pergunta não é essa. A pergunta é, por que eu faço isso? E como eu posso reagir a isso? Como eu posso mudar? Como eu posso fazer diferente? Já que eu já entendi que a sociedade me impulsionou para algum lugar e eu reajo a isso, os meus pais me impulsionaram para um lugar e eu reajo a isso, agora que eu já sei que eu estou reagindo a uma coisa que me forçaram a ser, como é que eu mudo isso?
1: E uma coisa que eu sempre falo quando eu faço discipulado com alguma jovem na igreja, ou tem uma conversa que eu tô ajudando e a pessoa fala assim, mas eu tô desesperado e tá ansioso e não sabe o que vai fazer, né? Eu falo, informação é poder. Você vai viajar? Você tá insegura? Você sabe onde você vai dormir? Com quais pessoas você vai se relacionar? Não. Então como que você vai pra uma viagem estudar? Você não sabe a rua que você vai andar, a padaria que você vai comprar o pão. Pode parecer simples, mas essas coisas vão te dar segurança para seguir em frente. E é a mesma coisa que a gente está falando aqui.
2: A gente viveu isso. Então, você vai para a faculdade. Beleza. Eu fiz o caminho com você de carro, seguindo o roteiro do ônibus. Ó, você vai vir com o ônibus vai vir até aqui, depois daqui você vai pegar um outro ônibus que vai parar aqui e você vai descer aqui. Depois, no outro dia, a gente foi juntos. Então, quando você foi, você tinha segurança dos processos. Então, a grande questão é, se você conhece essa verdade, se você conhece a realidade, você pode lidar melhor com as possibilidades que você tem para sair daquele lugar onde está sendo prejudicial para você. Por mais confortável que seja, se esconder atrás do vitimismo.
1: E a história bíblica?
2: Você lembra
1: falando lá
2: do paralítico no tanque? Que de tempo em tempo o anjo tocava a água, então o primeiro que descesse as águas era curado. Ele estava lá 38 anos, né, ou 28 anos, alguma coisa por aí, não me lembro bem. E Jesus chega, vai lá intencionalmente conversar com ele e fala assim, e aí, você quer ser curado? E o que que ele responde?
1: É, não tem ninguém que me leve.
2: Poxa, não tem ninguém que me ponha lá. Quer dizer, ele estava apoiado no vitimismo. Ele estava apoiado, não tem ninguém, olha a minha condição, eu sou paralítico.
1: Engraçado que Jesus ainda, querido, eu não perguntei isso para você.
2: Por isso que Jesus vai trazer ele para a realidade. Parece até que ele está falando, não, eu não perguntei se tem alguém que põe você na água. Eu perguntei, você quer ser curado? Parece que Jesus está falando isso.
1: Que você quer.
2: Quando você lê o texto, parece que Jesus está falando, eu não perguntei isso para você. Você me respondeu uma outra pergunta. Entendeu? Eu sempre brinco com vocês lá em casa e todo mundo que é, você quer ser curado? Não tem ninguém que me jogue na água. Tá bom, então eu vou fazer uma pergunta. Tem alguém que coloque você na água? Não. Mas você quer ser curado?
1: É.
2: Entendeu? Quer dizer, você está respondendo uma pergunta que eu não fiz. Eu fiz a segunda pergunta. Quer ser curado? É isso que Jesus fez. Aí ele falou, quero. Ele falou, então pega a sua maca,
1: levanta,
2: coloca nas suas costas, levanta e anda. Você entendeu? O lance é que Jesus está dizendo assim, enfrenta o seu problema. Entendeu? Primeiro tem que trazer o cara para a realidade. Você quer ou não quer? Ah, eu prefiro ficar no meu vitimismo. Então, tudo bem, fica aí, tchau. Não, não, eu quero sair desse processo que eu estou atolado. Quer mesmo? Então enfrenta seu problema, põe a sua maca nas costas, levanta do vitimismo, enfrenta o seu problema e anda. Esse é, parece um negócio bem legal, porque é isso que vai fazer a gente a tomar atitudes diferentes para alcançar soluções diferentes das que a gente já tem.
1: E como isso é bom?
2: Isso é maravilhoso.
1: Às vezes eu acho que a gente enxerga a vida adulta só como um mar de grandes desafios a serem nadados com muito esforço, mas no Senhor a gente consegue ver que oportunidade é poder vivê-los para ser mais parecidos com Cristo.
2: Beleza.
1: Né?
2: Lembra do... Porque muitas vezes a gente também... Crente é uma coisa muito doida para mim. Por quê? Porque a gente também se coloca no vitimismo de eu sou pecador.
1: Ah.
2: Entendeu? Só que a fala de Jesus para isso é, você é pecador? É. Mas tem de bom ânimo. Eu venci. Puxa, mas o mundo é muito difícil. É verdade. O mundo é muito difícil. No mundo tereis aflições. É isso que ele diz. Vai ser muito difícil você, mas tem de bom ânimo. Eu venci o mundo. Quer dizer, dá pra gente sair da condição ruim que a gente tá? Lógico que dá. Basta você parar de esquentar o banco do seu vitimismo. Precisa levantar, precisa ter coragem de assumir tudo isso e precisa andar.
1: Uhum.
2: Levante-se da condição que você está. Sai da cadeirinha do vitimismo. Sai da cadeirinha do eu cresci assim, eu nasci assim, eu cresci assim, você sempre assim. Que é a síndrome da Gabriela que a gente fala, né? Não, eu nasci assim, eu cresci assim... Mas, opa, isso pode ter fim. Pode ter fim como? Se eu conheço a verdade me liberta. Eu levanto da minha condição de vítima, assumo as dificuldades da minha vida, que elas serão muitas, porque no mundo eu terei aflição, mas eu ando com bom ânimo. Por quê? Porque o Cristo venceu o mundo e eu sei que eu posso sair da condição que eu tô.
1: Uhum. E uma coisa que ela também fala lá no podcast é do tipo, você também olhar como você quer ser, né? A gente sabe que a gente quer ser parecido com Jesus, então, às vezes, você vai perceber que você, a sua natureza não é ser de um jeito. Porque a gente tá falando aqui, tá dando exemplo da vítima e falando o que você quer ser. Mas às vezes não vai ser nem sobre o que você quer ser, mas aquilo que você precisa
2: ser. O que você realmente é.
1: Uhum.
2: Às vezes, essa posição nossa de aceitar o molde que a sociedade, que a igreja, que tudo quer impor na gente, um molde, você entendeu? Quer uniformizar a gente. Qual é a beleza da igreja, do cristianismo de forma
1: sermos
2: geral?
1: Diferentes. diferentes.
2: Unidade.
1: Na diversidade.
2: Diversidade, nós somos diferentes. É. Você é diferente, você precisa ser quem você é na igreja.
1: Uhum,
2: e
1: exatamente.
2: É a partir de quem você é, e não do que esperam de você, ou do que você espera de você,
1: uhum.
2: que Deus vai trabalhar. É a partir de quem você é.
1: Uhum.
2: Por isso você precisa sair do lugar que você está de vítima.
1: Sim.
2: Da sociedade, de ser moldado e ser controlado pelos processos, porque você entrega a sua dignidade a terceiros.
1: Sim.
2: Quando você entrega a sua dignidade a terceiros, você peca.
1: E pode dar um susto esse olhar do tipo, cara, então eu vou ter que sair de muita cadeira que eu sentei e cara, e quanta coisa eu vou ter que fazer para ser quem eu quero ser ou quem eu preciso e tal, mas que bom saber que assim, não vai acontecer nunca.

0: dor.
1: Às vezes mais dor do que ficar naquela cadeira confortável.
0: É verdade. Mas vai me trazer um conhecimento de mim na presença do Senhor, uma autoconsciência muito mais profunda para saber quem eu sou diante de Deus e poder mudar tudo que está à minha volta. E essa é a única maneira que Paulo diz de conhecer a boa, perfeita e agradável vontade de Deus.
1: Bom demais. Se você também gostou desse episódio assim como eu, deixa aí seu comentário e a gente volta semana que vem. Obrigada, pai.
0: Valeu.
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1: Olá, seja muito bem-vindo e bem-vinda ao Entendendo a Bíblia, o programa que é feito para você e com você, que nos ajuda a produzir o conteúdo a partir da sua pergunta. Eu sou Renata Burjato e ao meu lado...
2: André Castilho, uma alegria poder conversar com você e junto com você entender a Bíblia também com ele.
3: Itamir Neves, nós queremos entender a Bíblia a partir da sua pergunta. Vamos procurar responder a partir da palavra de Deus.
1: Seu Jorge Ramos quer saber como entender a Trindade.
2: Como entender a Trindade?
4: Humanamente falando?
2: Exato.
4: Não se entende.
2: Não.
4: Sabe por quê, André? O nosso Deus é tão maravilhoso que só ele podia bolar uma coisa dessa.
2: Só ele podia ser uma...
4: Exatamente, exatamente. Então, com a nossa mente humana, nós temos dificuldade de entender um único Deus em três pessoas. Mas eu creio que nós temos textos bíblicos que nos provam isso, né? O próprio Senhor Jesus falando algumas vezes de uma maneira bem enfática, mostrando que, na verdade, os três são um. Os três são um. Então, há uma sintonia muito grande entre os três, na verdade, a mesma essência, só que com tarefas diferentes, né? Uhum. O Senhor Jesus, segundo a turma fala, segundo a pessoa da Trindade, ele veio para dar a salvação. O nome dele é o nome mais importante que tem. Pedro diz isso claramente lá em Atos 4:12. Mas aí vem o Espírito Santo também, que foi enviado pelo Senhor Jesus e pelo Pai. O Espírito Santo para habitar no nosso coração, para dar certeza de que nós somos filhos de Deus. Romanos 8, 6 fala exatamente isso, né? 8, uhum. 16 ou 16, ou 6. É que nós somos habitados pelo Senhor Deus, pelo Espírito, e com isso eu tenho certeza de que sou filho de Deus. Então, nós temos vários textos que comprovam essa bênção da Trindade, um Deus único, que lá em Gênesis 1:26 fala o seguinte: façamos o homem a nossa imagem e semelhança. Se façamos o homem, quer dizer que é um plural. Tá certo?
2: Exato.
4: E a partir daí, então, nós começamos a pensar.
2: É, e né? Isso que é importante. Tem outro texto aqui que é muito interessante que a gente tem aqui no... Porque o cristianismo, o judaísmo e o islamismo são três religiões, e aí tem algumas outras religiões com menor representatividade, entre elas o zoroastrismo, que são religiões monoteístas.
4: Monoteístas.
2: Ou seja, não acreditam em politeísmo, né? Não acreditam em vários deuses,
4: isso.
2: Acreditam num único Deus. Então, aqui a gente tem no Antigo Testamento, em Deuteronômio 6, versículo 4,
4: isso.
2: Ouça, ó Israel, o Senhor, o nosso Deus, é o único Senhor. Ou o Senhor nosso Deus é um. Agora, tem um detalhe muito importante nessa palavrinha, um. Aqui, né? Quando esse texto, né, que é chamar, né, chamar Israel, né, ouça Israel, quando fala, tem várias variações, o Senhor, o nosso Deus, é um só Senhor, ou o Senhor é nosso Deus, Deus, o Senhor é um só, ou ainda, o Senhor é nosso Deus, o Senhor somente. Por quê? Porque essa palavra um e toda essa expressão, ela é unidade na diversidade.
4: Uhum.
2: Ela é uma unidade meio que plural. É uma coisa meio diferente, não? Não é uma unidade individualista. Isso é um negócio estranho. Que casa justamente com Gênesis, onde ele fala
4: exatamente,
2: façamos.
4: Exatamente, façamos.
2: Alguém vai dizer, plural majestático, né? Que é quando, por exemplo, você já viu o treinador de futebol dizendo, a gente pensou que era melhor fazer dessa forma, nós entendemos, porque ele está falando meio como pessoa jurídica ali, né? Então, ele tá falando, ele não está tendo síndrome de personalidade, né? Múltipla personalidade. É porque ele se coloca como pessoa jurídica ou até tenta trazer um sinal de humildade ali. Mas, não é esse o caso. Parece ser mais uma unidade na diversidade. E Deus já se revelando como uno ao
4: exatamente.
2: Mesmo tempo diverso no Antigo Testamento. Aí, beleza, a gente tem no Antigo Testamento essas pistas, mas sempre a reafirmação que Deus é um só, monoteísmo. Antes da gente partir para o Novo Testamento, tem uma coisa muito importante sobre Deus que eu quero que a Renata leia no Salmo 113, dos versículos 5 a 9.
1: O Eterno é mais sublime que qualquer coisa ou ser, excedendo em brilho tudo que possa se ver no céu. Quem pode se comparar com o Eterno, nosso Deus, tão majestoso, entronizado, olhando suas obras magníficas, o céu e a terra? Ele retira o pobre da miséria, resgata o desgraçado jogado fora com o lixo, faz que se sinta entre os convidados de honra, um lugar de honra entre os mais destacados cidadãos. Ele dá a casais sem filhos uma família, dá a eles uma alegria como se fossem pais. Aleluia.
2: Então, aleluia mesmo. Uma coisa muito importante, né, professor Itamir? Quem é Deus como nosso Deus?
4: Ninguém se compara a Deus.
2: Se ninguém se compara a Deus e nós somos menores que os anjos, certo? Então é igual uma formiga tentar estudar o ser humano.
4: Exato.
2: Ela não vai ter nem ferramenta para isso. Eu, ser humano finito, nascido no ano de 1984, eu tenho data de nascimento. Antes de mim tinha meu pai, meu avô. A Bíblia foi escrita, terminou de ser escrita pelo menos 1900 anos antes de eu nascer.
4: Sim.
2: Quem é que eu penso que eu sou diante da infinidade já, né, de tantos anos de história humana, depois de tantos anos de planeta, de tantos anos de universo?
4: Uhum.
2: E aí eu olho para isso, sobre tudo isso daí está Deus. Então, a verdade é a seguinte, eu nunca vou conseguir compreender a essência e a natureza de Deus. Eu só consigo compreender aquilo que me é revelado sobre Deus. E aquilo que me é revelado sobre Deus, que sendo sobre Deus é algo tão maravilhoso, diferente, especial, como disse o Salmo 113, que eu não vou conseguir entender alguns aspectos. E um dos aspectos que eu não consigo entender é justamente a unidade na diversidade.
4: Isso.
2: Que se manifesta na Trindade. Então, a Trindade, todos os deuses que você tem, todas as propostas de divindade que você tem, elas são ou uma unidade total.
4: Uhum,
2: então você vai, judaísmo, unidade. Islamismo, unidade. E com todo respeito eu estou falando isso em relação a outras religiões. Religiões unitaristas, mesmo cristãs, um Deus único. Né? Mas você não tem um perfeito casamento na diversidade da unidade. Ou você só tem unidade. Né? E uma separação total da divindade em relação a qualquer outro ser.
4: Uhum.
2: Quando você tem politeísmo, essas propostas, você tem brigas entre os deuses. Os deuses brigam entre si. Porque eles estão disputando poder. Então quando você vai para a Índia, por exemplo, quando você vai para outras propostas, né? Você tem o shintoísmo, você tem o politeísmo grego, o politeísmo neopagão de hoje. Você tem problemas entre as trindades, discussões entre eles. Para usar o politeísmo hoje de matriz africana, né? O candomblé, umbanda.
4: Uhum.
2: Então você tem diferentes manifestações de entidades espirituais e que muitas vezes estão em conflito entre si. Então não existe unidade na diversidade. Qual é a única proposta em que o divino está em perfeita unidade, ele é um só, mas também se manifesta diverso?
4: Exatamente.
2: O cristianismo.
4: No cristianismo, a essência é única e a manifestação é trina.
2: Exato. E aí, você tem a frase correta para se usar para não cair em heresia, é Deus é um e se manifesta, talvez não seja a melhor expressão, mas Deus é um em e três pessoas com a mesma essência divina.
4: Sim, sem dúvida.
2: E aí, por que que a gente vai dessa forma? Teria vários textos para mostrar isso. Então nós temos Mateus 28, 19, que Jesus fala, batizem em nome do Pai, do Filho e do Espírito Santo. Ou seja, não é só em nome do Pai, não é só em nome do Filho, não é só em nome do Espírito, é em nome de três.
4: Exatamente.
2: Pai, Filho e Espírito
4: Mostrando
2: Santo.
4: Mostrando a unidade. Renata, lê esse texto para nós aí, só para a gente ver o que ele pensava e para confirmar, porque isso é um texto chamado a Grande Comissão, né?
1: Vou começar um pouquinho antes, tá? Resoluto, Jesus os instruiu. Deus me autorizou a comissionar vocês. Vão e ensinem a todos que encontrarem de perto ou de longe sobre esse estilo de vida marcado pelo batismo no nome tríplice, Pai, Filho e Espírito Santo. Olha. Vocês devem ensiná-los a praticar tudo que eu tenho ordenado a vocês.
4: Então tá.
1: E o que eu acho fantástico, né, André, quando você cita de o cristianismo ser tão diferente de todas as outras religiões, é que Deus precisa explicar isso pra gente, porque a gente não entenderia quando ele fala, eu vou mandar pra vocês o conselheiro e tá todo mundo triste, não vai, como assim você vai? Calma, se eu não for, não tem como eu enviar pra vocês
4: exatamente.
1: O Espírito Consolador, o amigo que estará com vocês. Se ele não explica, a gente não consegue bolar algo assim, né?
2: Então, você tá dando spoiler do texto que daqui a pouco a gente vai tratar. Outra manifestação da tela, mas foi boa, daqui a pouco você fala disso aí, Renata. Marcos 1, de 10 a 11, que vai dizer do batismo de Jesus, né? Assim que saiu da água, Jesus viu o céu se abrindo.
4: Isso, isso.
2: E o Espírito descendo como pomba sobre ele. E então veio dos céus uma voz, tu és o meu filho amado, de ti me agrado.
4: Ou então, seja, os três estão ali naquela cerimônia inicial do ministério do Senhor Jesus.
2: Pronto.
4: O Pai falando, o Espírito supervisionando e o Filho realmente se identificando conosco para começar o ministério.
2: Agora, a melhor maneira, não de você entender a Trindade, mas de principalmente aquilo que é mais importante, entender o seu propósito, talvez esteja em justamente o texto que a Renata citou, que é João 15.
4: Vamos ler aqui.
2: Então, ó, quando vier o conselheiro,
4: olha só,
2: que é o Paráclitos,
4: exato,
2: que eu enviarei a vocês da parte do Pai, o Espírito da Verdade que provém do Pai, ele testemunhará a meu respeito. E vocês também testemunharão, pois estão comigo desde o princípio. Então, olha que interessante. O Paráclitos, que é o conselheiro, que eu enviarei a vocês
4: da parte do Pai,
2: o Espírito da Verdade, que provém do Pai.
4: Então, olha
2: aí a dinâmica. Jesus, ele cumpriu aquilo que precisava cumprir. Ele tinha um propósito, morrer e ressuscitar. Esse era o propósito do Filho.
4: Sim,
2: então, a melhor maneira de entender a Trindade é entender o seu propósito. Pai, Criador e Sustentador de todas as coisas, que envia o Filho.
4: Exatamente.
2: O Filho que cumpre a sua missão como Deus encarnado, morre e ressuscita. Volta aos céus tendo finalizado a sua missão, mas não nos deixa sozinho porque ele envia e dele procedem, né? Estou usando aí algo didático, né? O Espírito. Agora olha que interessante, alguns vão dizer, o Espírito é a força ativa de Deus.
4: Não.
2: Como que pode ser a força ativa se o Espírito, olha o que está no versículo 26, testemunhará a meu respeito. Ou seja, ele tem vontade como uma pessoa. Então você tem aqui três pessoas, cada uma com vontade, mas a mesma essência divina. Todos procedem
4: de Deus. Sim.
2: Então, não dá para entender. Dá para a gente aceitar a revelação
4: e crer
2: pela fé.
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6: Olá, amigos queridos de todo este mundo de fala portuguesa. Vamos para o nosso café com Deus? E hoje quero que reflitam comigo. Há dias em que a vida parece-nos um complô mundial, tipo um exame surpresa para o qual ninguém estudou. O telefone toca com más notícias, as contas nos chegam assustadoras, a saúde vacila, o coração aperta e a alma pergunta: Senhor, será que agora não passou da medida? Nesses momentos, o inimigo sussurra como um comentarista de tragédia. Pronto, desta vez Deus perdeu o controle.
7: Deus perdeu o controle? Ah, qual é? Aquele que conta os fios do teu cabelo vai se atrapalhar com a tua conta de luz? Ah, fala sério!
6: A palavra de Deus não promete ausência de lutas. Jesus nunca vendeu-nos um evangelho sem turbulência. O que ele promete é presença no meio da tempestade. Daí, aquele tem de bom ânimo, depois de nos ter avisado que no mundo teríamos aflições, em João 16:33. E ouçam, Paulo, que tanto sofreu, também aprendeu e ensinou-nos algo lá em 1 Coríntios 10:13. Ele diz: "Não vos sobreveio tentação que não fosse humana, mas Deus é fiel e não permitirá que sejais tentados além das vossas forças. Pelo contrário, juntamente com a tentação, vos proverá livramento, de sorte que a possais suportar." Compreenderam? Então, a fornalha pode estar aquecida, mas o Senhor continua andando lá dentro, como aliás provaram Sadraque, Mesaque e Abidnego. O mar pode estar revolto, mas Cristo continua a dormir em paz lá no barco. Os leões na cova podem estar famintos, mas Deus ainda é o domador. Enfim, a prova pode ser grande aos nossos olhos, mas nunca será maior que o Deus que a supervisiona. E o texto lá de 1 Coríntios 10:13 é um lembrete poderoso de que Deus estabelece limites para aquilo que nos atinge. O sofrimento não é um vagão desgovernado. Nada chega à nossa vida sem passar antes pelas mãos do Pai. E o inimigo é como um cão na coleira. Late muito, assusta bastante, mas só vai até onde Deus permite.
7: Então quer dizer que o diabo não manda em tudo?
6: Não, ele sequer conseguiu tocar em Jó sem autorização. Ou seja, até o inferno precisa pedir licença dos céus.
7: Essa vai tirar muita gente de alguns cultos e uns e outros furiosos porque vão perder os lucros.
6: Eita, mas olhem, Deus não apenas limita a prova, ele também garante o escape. Mas nem sempre esse escape será o fim imediato da prova. Às vezes, o escape é a força para que suportemos. Noutras vezes, sabedoria para decidir. E em certas ocasiões, uma porta que se abre. Noutras, uma que se fecha para impedir um desastre maior. E até o escape pode vir na forma de um irmão em Cristo a nos amparar com uma oração, de um silêncio providencial ou daquela paz inexplicável que só o Espírito Santo produz. E vejam isso, José encontrou o escape numa prisão e chegou até o palácio. Daniel encontrou o escape na cova e saiu sem arranhões. Paulo encontrou o escape na fraqueza e descobriu que a graça era suficiente, mesmo tendo sido decapitado lá em Roma. Jesus no Getsêmani encontrou o escape não da cruz, mas na força para atravessá-la em obediência. Porque o maior livramento de Deus não é sempre nos tirar da prova, mas nos conduzir através dela, fortalecidos sobrenaturalmente sem que percamos a fé.
7: Então, a pergunta não é qual o tamanho da minha luta, mas qual o tamanho do meu Deus? Não é isso, não?
6: É, e convenhamos, quando colocamos a luta ao lado do Senhor, ela continua a existir, mas deixa de parecer dona do universo. Como Golias, que era enorme, até Davi compará-lo com o Deus dos exércitos. A prova, sim, pode ser real, a dor pode ser intensa, o caminho parecer estreito, mas o Senhor nosso Deus continua no trono. E se ele permitiu que chegássemos até aqui, é porque também já preparou-nos a saída. Porque nenhuma prova é maior do que Deus e o seu amor. E isto é infinitamente maior do que tudo que hoje tenta assustar o nosso coração. Vamos falar com Deus. Pai amado, obrigado por essa palavra de hoje. Quando as provas nos parecerem pesadas demais, lembra-nos de que tu és maior do que todas elas. Dá-nos olhos para que enxerguemos o escape que preparaste coragem para confiarmos e perseverança para permanecermos firmes. Que nós nunca avaliemos a nossa vida pelo tamanho das lutas, mas pela tua grandeza revelada em Jesus. Em nome dele pedimos-te. Amém. Alô, amigos queridos e companheiros deste café. Escrevam-nos e tragam as suas críticas e sugestões, como também repartam comigo e os que comigo produzem este programa, em que vos temos ajudado. Um abraço nosso, meu e da turma toda que vos serve, desde São Paulo, no Brasil, como em Lisboa, Portugal.
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12: O mundo está organizado por rotas, sistemas, entregas e conexões. Nada funciona sem logística. O hospital precisa de remédios. O mercado precisa de alimentos. Uma cidade precisa de abastecimento diário. Quando a logística falha, o caos aparece. Quando ela funciona, vidas são preservadas. O Evangelho de Cristo Jesus revela algo ainda maior, a logística divina para anunciar a reconciliação do pecador com Deus Pai. Deus não improvisou o Evangelho. Cristo Jesus não entrou na história humana por acidente. O Pai organizou tempos, estradas, governos, idiomas e homens para que a mensagem da cruz chegasse ao mundo. Paulo subiu a Jerusalém, conversou com os apóstolos. Houve unidade na mensagem. O evangelho da graça precisava permanecer puro. Isso também é logística espiritual divina. Deus organizou pessoas, dons, lugares e responsabilidades para que a reconciliação fosse anunciada sem corrupção. O mesmo Deus continua organizando circunstâncias para confrontar você hoje. Cada sermão ouvido, cada leitura bíblica, cada exortação recebida e cada oportunidade de arrependimento revelam que o céu ainda fala com você. A logística humana movimenta produtos. A logística divina movimenta incrédulos mortos para a vida eterna. O caminhão entrega alimentos perecíveis. Cristo Jesus entrega reconciliação eterna. Estradas romanas ajudaram os apóstolos, mas é o Espírito Santo quem abre caminho no coração endurecido do ser humano. Sem essa ação divina, continuará perdido dentro da própria mentira. Você não é chamado para apenas frequentar cultos ou acumular décadas de religiosidade. Você tem um chamado ao arrependimento, à fé e à reconciliação com Deus Pai por meio de Cristo Jesus. No fim, essa é a verdade central. Deus organizou toda a história para que o Evangelho chegue até você. Ignorar isso é desprezar a maior logística da eternidade na pessoa e obra de Cristo Jesus e seus discípulos.
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14: Então, pastor Janus, trazendo uma mensagem importante para a gente neste sábado. Tem um intervalo chegando e daqui a pouco tem o Atletas no Ar.
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10: Bom dia para você, um excelente sábado. Vamos juntos, 2h36 agora, com Atletas no Ar.
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12: É, o corpo é a parte física do ser humano que nos permite existir no mundo. A alma é onde estão as nossas emoções, a nossa vontade e a nossa consciência. O espírito é parte que se conecta com Deus. Juntos, formam um ser humano completo para nós, integrados. Corpo, alma e espírito na prática. E comigo ela, a integrada Renata Burjato. Fala, Bela.
13: Fala, fera. E assim como você falou dessa tripartite, pra gente também só faz sentido se você tá aí, Lovian, se eu tô aqui e se eles estão com a gente. Eles estão, viu? Olha aí, Rosinaldo aqui em São Paulo conosco, Eric Carvalho também, ele disse que até a esposa dele hoje, a Meire, tá sintonizada. Dona Sulamita na Bahia ouvindo a rádio, Carlos Lírio no Rio de Janeiro, Fátima também no Rio, tem a Pamela em Mineiros, Goiás, tem o seu Josias aqui mesmo de Sampa, agradecendo o Alex, ele é de Araguaína. Tô aqui na companhia do Alexandre, tanta gente participando, e quem não veio, daqui a pouco o Lovia conta que você tem um quadro especial aqui também no programa.
12: É, porque nós seguimos aí com a escalação de hoje. Hoje tem integrados com o 8º desafio da 4ª temporada. E, Bela, como os nossos ouvintes podem participar do nosso programa?
13: Venham pra cá, como esses aqui já fizeram, no WhatsApp 11 974 181 456. Obrigada também, viu? Dona Fátima Rocha, abraço pra senhora.
12: É, porque para todos estes e para aqueles que participarão, nós temos aí o Fala Fera com a participação do nosso time de ouvintes. E a última volta, por isso e para isso, continue conosco porque está começando mais um...
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12: Atletas no Ar ao vivo e a cores toda segunda-feira às 13 horas. No ao vivo você acompanha também o Jogo Rápido com as notícias do esporte, reprises. Daqui a pouco revejo vocês. Sim, ainda hoje em nossa primeira reprise às 21 horas. Se aquele WO, reprises aos sábados às 2 horas e 30 minutos e aos domingos às 10 horas. Segue lá o nosso Instagram, arroba programa Atletas no Ar. Arroba programa Atletas no Ar. E dê aquele amém em nossas publicações. E você, fera? E você, bela? Tá esperando o quê? Para participar, curtir, comentar e compartilhar. E, bela, dê aí então as letrinhas para os nossos ouvintes.
13: Além do Instagram que ele comentou, você também pode pelas redes sociais conhecer um pouquinho mais das integradas. Você pode assisti-las no YouTube em @RTMBrasil. Você pode maratonar os outros episódios. A gente vem com a série do Integrados, mas já teve assunto de atletismo, de natação. Já falamos de outros esportes por aqui e o fisiologista já avaliou o impacto de cada um deles. Dá uma olhada lá, são mais de 615 disponíveis para você com todo o conteúdo gratuito. Então é rtmbrasil.org.br. Vai na parte de programas lá em Atletas no Ar e confira tudo que já foi trazido aqui. E agora?
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12: Analisei a expectativa de vida de cada uma das participantes. Já sugeri uma nova rotina de vida por meio do oitavo desafio. Desafio 8. Microciclo 8, de 24 a 30 de maio. Primeiro, pratique 150 minutos total de atividade física. Após a atividade realizada, contabilize o total diário e insira em seu relógio virtual. Segundo, beba conforme prescrito 3 litros de água por dia e contabilize o total diário em sua garrafa virtual. Terceiro, gastar 1.200 calorias total de atividade física monitorada. Após a atividade realizada, contabilize o total diário e insira no contador virtual. Quarto, jejum intermitente de 24 horas. Início, 27 de maio às 20 horas e término dia 28 de maio às 20 horas. Quinto, tomar 600 ml de água imediatamente pós-jejum. Após 30 minutos, comer 30 gramas de proteína. Sexto, realizar 12 minutos de corrida na rua na velocidade de 7 minutos por quilômetro. Vou comprovar mais uma vez que é possível reverter o relógio biológico. O cálculo estatístico de sobrevida foi feito com base na composição corporal atual. Propus uma rigorosa mudança para reverter o quadro e novas expectativas de vida. O Reality conta também com a orientação da prática de atividade física durante as semanas de acompanhamento. As análises clínicas e físicas são realizadas no NSBSA CISA, o Núcleo de Saúde, e os treinos no CTBSA CISA, o Centro de Treinamento, sob a responsabilidade técnica do professor Luvia Henrique Cref 019-816-G/SP. Ouça aí os depoimentos das nossas integradas Patrícia, Karine e Wandra. E teve WO, hein? Da Raquel.
16: Olá, ouvintes do programa Atletas no Ar, aqui é integrada Patrícia Ximenes. Essa semana foi uma semana, como todas as outras, desafiadoras, mas eu estou vendo a minha evolução todos os dias e para mim tem sido uma vitória esse desafio. Mas foi proposto um desafio que eu não consegui fazer, que foi de correr 12 minutos na rua. Então esse eu não fiz. O desafio da água tá saindo, estou conseguindo concluir. O jejum intermitente, esse de 24 horas, foi punk pra mim. Quando chegou às 16 horas, eu não aguentava mais, mas eu consegui concluir. Então, bora para mais um desafio. Essa semana pra mim vai ser um pouco desafiadora, mas eu espero concluir tudo o que for proposto. Valeu, um beijo.
17: Olá, ouvintes do programa Atletas no Ar. Aqui quem fala é a integrada Karine. Bom, gente, essa semana foi bem cansativa. Bem cansativa. Porque essa semana tivemos eventos na semana, na igreja, a semana inteira. Não consegui fazer o jejum que estava proposto no desafio, confesso. Mas em relação à alimentação, eu continuo firme. Nos exercícios também continuo firme. Não consegui cumprir o desafio de correr 7 minutos por km na corrida, mas eu fui correr também. Coisa que eu não fazia, então dessa vez eu consegui correr. Mas estamos aí evoluindo cada vez mais. Em relação à água, essa semana eu vacilei muito. Confesso para vocês que vacilei muito. Quase não tomei água, mas a gente vai evoluindo com o tempo, né? A gente aprende com os nossos erros, né? Vamos combinar. E, enfim, essa semana foi muito agitada, não deu tempo de fazer muitas coisas, mas a gente continua aí no processo para chegar no objetivo. E é isso, quem tá torcendo por mim, continua torcendo, que eu não desisti, gente. Tamo aí, ainda fazendo.
18: Olá, ouvintes do programa Atletas no Ar, aqui é integrada o Andra, ainda em recuperação. Por conta da anemia, né? Então ainda não voltei 100% para os treinos. Alguns dos desafios que o Lovinha passa como jejum, eu não posso fazer, né? E também ainda não consigo bater as metas de treino e nem dos minutos, mas sigo aqui me recuperando, tomando medicação. Eu tô fazendo reposição de ferro uma vez por semana via injetável, né? Então ainda sinto bastante fraqueza, falta de ar, mas estamos firmes. Sigo treinando, tenho sentido falta alguns dias que eu não consigo ir, sinto falta, porque já é algo que a gente colocou, já virou rotina, né? 3 vezes por semana ir pro centro de treinamento e treinar. Então, quando vira rotina e é algo que a gente gosta de fazer, então faz falta. Mas sigo aqui, tomando minhas medicações, fazendo exames, passando em consultas. E tenho certeza que antes de acabar esse desafio, eu já vou estar 100% e cumprindo todos os desafios que o Dr. Lovian coloca para nós, né? Crendo que o Senhor tem cuidado de mim, da minha saúde. Mas seguimos firmes. Deus abençoe vocês, tenho certeza que vocês estão orando por mim. E logo mais as novidades serão melhores. Obrigada e Deus abençoe vocês.
19: Ouviu aí? Não ouviu a Raquel, que teve aí um W.O. E como já diria Hadassah Esté, lá pelos seus 4, 5 aninhos, a Raquel corre um risco de ser eliminada. Mas e aí? Para quem você está torcendo? Patrícia, Wandra, Raquel ou Karine? Quer conhecê-las melhor? 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Ouça aí agora 3 dicas simples da colega Tatiana Zanin, com alguns truques simples para acabar com os sintomas da anemia.
20: Música. pra você voltar rapidinho até aquela energia de novo, sabe? O dia inteiro. Pra você parar de ter essas dores de cabeça, essas dores musculares. Pra você parar de cair pelas tabelas de sono e a sua memória voltar pra você, vou te ensinar uns truques infalíveis pro seu tratamento pra anemia resultar rapidinho. Então, para o seu suplemento de ferro que você está tomando ser absorvido rapidinho e encher o seu sangue assim, de força, vitalidade e cor, presta atenção. Seja ele em comprimidos ou em gotas, você precisa ingerir sempre com uma fonte de vitamina C junto. Nada de tomar com um copo de leite, seja ele em gotas ou comprimidos. Hein? Então, é um suco de laranja, ou um suco de limão, ou um suco de acerola. A vitamina C é uma espécie de facilitadora da absorção do ferro que você está tomando. Sabe por quê? Você nunca absorve 100% do ferro que você ingere, nem dos alimentos, nem do suplemento. Existe uma capacidade do seu intestino de absorver esse ferro. Por isso, para facilitar as coisas, para você absorver ver de fato entre 80% e 90% desses suplementos que você tem que tomar, seja ele succinato, fumarato, sulfato de ferro, facilita a coisa pro ferro, toma ele com vitamina C. Se for no seu almoço, aproveita para comer uma saladinha super rica em vitamina C por causa do tomate, da alface, da rúcula. Isso tem vitamina C e também ajuda a facilitar aí a absorção do ferro. Meu conselho para você que tá com anemia nesse momento é: tenha paciência. Se você tomar o suplemento que o seu médico mandou e aprender a comer os alimentos ricos em ferro, você logo vai parar de se sentir cansado, prostrado, com sono e vai sentir outra pessoa. Aliás, 15 dias eu te dou para você começar a sentir melhor, mas são 3 meses para você poder fazer o exame de novo e mostrar e provar e ver que você já tá com o tanque cheio. Pois é, mas você também pode apostar em suplementos naturais ricos em ferro, como, por exemplo, a espirulina ou a clorela, que tem ferro, mas tem muito mais coisas legais além do ferro. Aí você pode pôr no suco, você pode pôr na sopa, na vitamina. Aproveita. Enquanto você faz aí uma intervenção SOS para encher o seu tanque, que tá precisado, você vai aprendendo a se alimentar ou a enriquecer mais o seu dia a dia alimentar com alimentos ricos em ferro. Feijão, a lentilha, a semente de abóbora, o pistache, as nozes, o amendoim, o chocolate preto, o cacau, o tofu, o melado de cana. Esses são alguns alimentos ricos em ferro, mas eu vou deixar uma lista enorme num artigo que eu escrevi na descrição do vídeo para você se orientar aí. Agora, se você for vegetariano, essas são as suas fontes, né? Agora, se você não for vegetariano, você pode ir na carninha, já sabe, né? O atum, o mexilhão é o rei do ferro no que diz respeito aos frutos do mar. Então aposta aí. E sabe outra coisa? Probióticos é outro truque incrível, infalível. Quanto melhor estiver o seu intestino, maior é a capacidade que ele tem de absorver ferro. Pegou? Por isso, não é pra tomar o probiótico junto com o ferro, mas é pra tomar sempre o probiótico, entendeu? Assim você tem um terreno ali, um intestino preparadíssimo pra receber o suplemento ou o ferro dos alimentos e absorver e passar pro sangue pra ele fazer o que ele é preciso lá, pra você sair desse quadro de anemia. Ah, e o probiótico tem outra coisa incrível. Ele combate ou ele anula um dos principais efeitos colaterais da toma do ferro, que é a prisão de ventre. Então, quanto mais probiótico você ingerir, melhor o seu intestino vai funcionar, mais ferro ele absorve e melhor ele funciona, prevenindo você de uma furada que é a prisão de ventre. Para você incorporar probióticos na sua vida, você pode consumi-lo em cápsulas, que vende na farmácia, ou em pozinho, mas você também pode comprar iogurte, de kefir, kombucha e alimentos ricos em pró e pré-bióticos para dar aqui uma guinada, uma melhorada no seu intestino e aí ele ser capaz de melhorar a absorção do ferro e fazer com que o seu tratamento para anemia resulte, sabe, seja mais eficiente. E assim você se sente melhor mais rápido. Agora, se você quiser saber mais sobre alimentos probióticos, tem um vídeo todinho dedicado a isso. Dá uma clicada aqui, dá lá uma averiguada para poder incrementar a sua vida. Seu intestino, né, nesse caso. Agora, o perigo da alimentação rica em ferro é a presença da fibra junto do alimento rico em ferro, porque a fibra diminui essa absorção de ferro, entendeu? Então, se você é vegetariano e as suas únicas fontes são vegetais, tente alimentar-se com essas coisas cozidas para diminuir esse fator antinutricional, digamos assim, que a fibra faz no ferro, porque diminui a capacidade do seu corpo de absorver o ferro, entendeu? Agora, se você gostar de agrião, de espinafre, de repolho, excelentes alimentos, parabéns! Mas antes de usar, se você está com anemia, cozinha eles, joga aquela primeira água fora. Assim, você está jogando também oxalatos, que são nutrientes antinutricionais, nesse caso, e que impedem a absorção do ferro, assim como faz a fibra em excesso, entendeu? Segredo. Agora já não é meu segredo, é nosso, né? Aliás, não é segredo, pode falar pra todo mundo. Aliás, quanto mais gente souber, melhor. Que assim a gente acaba com a anemia no planeta. Muito fosse, né?
19: A descrição e o vídeo estarão disponíveis no nosso Instagram, @programaatletasnoar, @programaatletasnoar. Já iniciamos o nono desafio. Faltam apenas 2 semanas para a grande final. E no próximo programa teremos novidades. Acompanhe, torça e mova-se. Cada movimento conta. Agora, seja expressivo, facilmente compreensível, demonstre as suas ações por meio da fala, fale com Deus, fale sozinho, fale com os outros. Por isso, que ruge o leão. Fala, fera!
0: Fala, fera!
21: Tem um fera falando com a gente lá dos Estados Unidos, em Connecticut, é o Guilherme Toledo. Enquanto aqui pra esse hemisfério sul, América do Sul, a gente tem frio, começando um novo mês, mês gelado, né? Ele tá lá num solzão, já enfrentou o inverno, tá na hora de curtir agora a outra parte. Abraço, Gui, obrigada pelo teu recado, ouvindo a gente no carro. Pamela também junto conosco, o Alex de Oliveira também sintonizado e o Rosinaldo também por aqui. Muito bem, turma, vocês podem também tentar fazer esses desafios que o Lovian tem passado pras 4 integradas. Na sua casa, claro, com acompanhamento médico, exames bonitinhos, mas vamos lá, sejam inspirados a tomar água com frequência, essas dicas também sobre a questão de quais alimentos ajudam a absorção de vitaminas, quais acabam prejudicando. E gostei do incentivo para a corrida das meninas na rua, Lovian.
19: Começamos aí a vivenciar a corrida de rua.
21: Gostei demais. Então, quem sabe a gente faz uma edição com as integradas que já passaram e esse quarteto. Quem sabe, hein, Lovian? Vamos começar a sonhar com isso.
19: Com toda certeza, porque agora o corpo já sente aí o cansaço, a mente é testada e o coração revela aquilo que realmente nos move. A última volta não é o fim, é a chance de terminar com os olhos fitos em Jesus. Preparem-se para a última volta.
0: Última volta.
21: Produção e apresentação do Lovian Henrique, trabalhos técnicos do nosso querido Luiz Campos e também do Pedro. Obrigada, meninos. E cadê as nossas vinhetas, hein? Quem as fez, Lovian?
19: Elas gravadas e feitas pelo meu mano Edson Tawil, a voz da Bíblia. Uma semana abençoada para todos os nossos ouvintes, por todo mundo. Um beijo especial para a minha melhor metade, Vanessa Daniela. Para o meu melhor um quarto, a minha Radassister, que já disse, hein? Cuidado para que você não seja elignado, porque este foi mais um...
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2: Hoje é 6 de junho e o tema de hoje é Dê Graças. É vontade de Deus que lhe demos graças em todas as circunstâncias. Você tem hoje um motivo para agradecer a Deus? Se não, agradeça mesmo assim. Ele sempre tem o melhor para você em mente. Deem graças em todas as circunstâncias, pois esta é a vontade de Deus.

0: para vocês em Cristo Jesus. 1 Tessalonicenses 5,18. Eu sou o Tiago Liza e é um privilégio orar com você.
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2: Olá, meu nome é José Hildo, eu sou bispo da Igreja Metodista Livre e tenho hoje a oportunidade de compartilhar com você um pouco da Palavra de Deus. Eu gostaria de chamar a atenção para o Evangelho de Marcos. O Evangelho de Marcos é o evangelho mais conciso dentre todos os quatro evangelhos. É aquele que fala de maneira mais direta, de maneira mais resumida, objetiva. E ele é muito lindo. Ele tem 16 capítulos apenas. No primeiro capítulo, a gente já de cara vê Jesus chamando os discípulos. E os primeiros discípulos que Jesus chamou foram André e Pedro, esses dois irmãos. E Jesus diz assim para eles, ou seja, as primeiras palavras que Pedro e André ouviram de Jesus foram essas: vinde após mim e eu vou fazer de vocês pescadores de homens. Pedro e André eram pescadores comuns, pescadores de peixes. Estavam ali pescando e, de repente, receberam esse chamado de Jesus. E as primeiras palavras, então, que eles ouviram e que estão registradas no primeiro capítulo de Marcos dizem assim: vinde após mim, vinde após mim. Eu vou fazer de vocês pescadores de homens. Quando a gente vai lá para o último capítulo, tem a despedida de Jesus. Jesus, depois da sua ressurreição, vai fazer o seu último discurso. Tem as suas últimas palavras dirigidas aos discípulos. Então, lá estão também presentes esses discípulos, Pedro e André. Os mesmos que ouviram de Jesus no primeiro capítulo, vinde após mim, agora vão ouvir Jesus falando as suas últimas palavras, antes de subir aos céus. E as últimas palavras que eles ouvem de Jesus começam da seguinte maneira: ide e pregai o evangelho, ide por todo mundo, fazei discípulos de todas as nações, pregai o evangelho a toda criatura. Note bem, no primeiro capítulo, as primeiras palavras dizem vinde. No último capítulo, as últimas palavras estão dizendo ide. Aquele mesmo Jesus, que no começo, que na sua chamada, revelou-se aos seus discípulos fazendo este convite: vinde após mim, eu vou fazer de vocês pescadores de homens. Agora, no seu momento de despedida, diz para os discípulos: ide, ide. Vocês já foram feitos pescadores de homens. Agora vocês devem fazer, vocês devem pescar, vocês devem cumprir sua missão no mundo, pregando o evangelho. Então, o que temos do capítulo 1 ao capítulo 16 são todos os capítulos que mostram como foi que Jesus trabalhou na vida desses discípulos para transformá-los de homens comuns, de pescadores comuns de peixes, em pescadores de homens, em apóstolos. Jesus, então, e está revelado aqui no Evangelho de Marcos, no capítulo, do capítulo 1 ao capítulo 16, esse processo de discipulado, esta maneira pela qual Cristo transformou homens comuns em pescadores de homens. E é muito surpreendente que tenhamos exatamente no meio do livro um capítulo emblemático, que é o capítulo 8. Marcos tem 16 capítulos. E o capítulo 8 exatamente marca o meio, o centro do livro. E esse capítulo revela um dia inteiro na vida de Jesus na companhia de seus discípulos. Um dia inteiro de muita atividade. E este dia inteiro é uma espécie de resumo. Ele contém em si muitas coisas que revelam como foi que Jesus trabalhou para ampliar a visão, para dar entendimento, para transformar o caráter, para melhorar, aperfeiçoar os discípulos, com vistas a este alvo de transformá-los em pescadores de homens. E o capítulo 8 começa assim, com a segunda multiplicação de pães. Sim, com a segunda multiplicação de pães, porque eu não sei se você sabe, Jesus multiplicou duas vezes pães e peixes. Já era esta a segunda ocasião. Ou seja, não apenas Cristo, numa ocasião anterior, havia multiplicado pães e peixes para alimentar uma multidão faminta que o seguia e que estava no deserto, seguindo para ouvir a Cristo, mas agora, mais uma vez, e o que a gente aprende logo de cara é que o milagre não precisa acontecer uma única vez na nossa vida. O milagre pode e deve se repetir. Era já a segunda vez que Cristo multiplicava pães e peixes. Depois dessa segunda vez, dessa segunda transformação de pães e peixes, os fariseus, os religiosos que não se simpatizavam com Cristo, que eram opositores do Senhor, estavam ali se queixando, estavam ali blasfemando. Eles não criam, mesmo depois de tantos milagres, de tantos sinais, eles queriam mais um sinal. Eles não estavam nunca contentes, nunca bastava. Queriam mais e mais, eles eram incrédulos. Eles semeavam a incredulidade em Jesus. Mas os discípulos, e isto é mais triste, que os próprios discípulos ainda estavam vagarosos no entendimento, ainda eram fracos em sua fé. E o que a gente vai observar bem aqui é que os discípulos de Jesus, depois da multiplicação de pães, que sobrou 7 cestos cheios de pães, a primeira multiplicação de pães tinha sobrado 12 cestos cheios de pães, eles agora se encontram com Jesus no barco, porque Jesus chamou eles, depois da multiplicação de pães, vamos passar para o outro lado, porque tenho mais o que fazer, tenho mais missão a cumprir do outro lado do lago. E Jesus então acompanhou os discípulos. Os discípulos esqueceram de levar os pães. Eles estavam com fome, possivelmente passaram boa parte do tempo servindo a multidão, dando de comer ao povo, e esqueceram eles mesmos de alimentarem-se a si próprios. E o que vai acontecer é que eles começam a discutir agora, um colocando a culpa no outro, você esqueceu de trazer pão, e agora nós estamos com fome aqui nesse barco. Veja só, depois de 2 multiplicações... de pães. Depois de 2 milagres desta magnitude, os discípulos ainda são capazes de discutir por causa da falta de pão. A falta de pão ainda é motivo de discussão, motivo de dissabor, motivo de tristeza. Eles parecem não terem aprendido nada com os 2 episódios, com os 2 milagres de multiplicação de pães. Bem, Jesus os repreende duramente e diz, cuidado com o fermento dos fariseus, cuidado com esta incredulidade que toma o coração de vocês. E disse, como é que depois da primeira multiplicação de pães e depois da segunda multiplicação de pães, vocês continuam ainda com incredulidade? Será que vocês não aprenderam nada? Será que vocês não conseguem enxergar? E assim termina esta observação de Jesus, esta reprimenda que Jesus dá duramente aos discípulos. O que nós vamos ver agora é o seguinte, os discípulos de Jesus do outro lado vão contemplar um segundo milagre, um outro milagre de Jesus na sequência, que é a cura de um cego. E é a única vez que nós vemos Jesus realizando um milagre em 2 tempos. Porque esse cego, com o primeiro toque de Jesus, não ficou completamente curado. Jesus dá-lhe um toque, comunica uma graça e pergunta ao cego, como é que você enxerga? Puxa, agora eu estou enxergando, mas não enxergo perfeitamente. Enxergo os homens como se fossem árvores. Aí Jesus ministra um segundo toque na vida daquele cego. E o cego passa a enxergar tudo perfeitamente. Observe bem que as últimas palavras de Jesus aos discípulos no barco foi, como é que vocês não conseguem enxergar depois dos toques, depois das revelações, depois do que eu fiz na vida de vocês, vocês ainda não conseguem compreender? Os discípulos estavam com um problema de visão. Eles já tinham tido um primeiro toque. Eles já tinham tido um toque do Senhor na sua vida. Eles não eram plenamente cegos. Eles já estavam enxergando, mas ainda não estavam enxergando perfeitamente. E o milagre a seguir é como que um milagre que aponta exatamente para aquilo que se passava com os discípulos. De fato, ali estava um cego que foi curado em dois momentos, porque com o primeiro toque ainda não estava enxergando perfeitamente a semelhança dos discípulos. Era necessário um segundo toque, e assim Cristo está também ministrando um segundo toque na vida, na mente daqueles discípulos. Agora, Jesus pergunta aos discípulos, o que é que a multidão diz a meu respeito? Em outras palavras, Jesus pergunta, como é que o povo me enxerga? Como é que eles me veem? E os discípulos responderam, olha, eles dizem que tu és um profeta, como Elias. Bem, isso mostrava que o povo tinha muita consideração por Cristo. Não enxergava Cristo como um homem qualquer, mas como um profeta. Mas isso não era perfeito, porque Cristo é mais que um profeta. Cristo é o Filho de Deus encarnado. Ele é o Cordeiro de Deus que tira o pecado do mundo. Ele é o Messias que havia de vir. Ele é muito mais que um profeta. Era necessário que esta multidão também recebesse um segundo toque, também pudesse compreender a grandeza, quem de fato Jesus Cristo era. E agora a pergunta se volta para os próprios discípulos. E vocês? Quem vocês dizem que eu sou? E a resposta, Pedro, em nome dos demais, dá uma resposta movida, uma resposta inspirada pelo Espírito Santo. Ele diz, tu és o Cristo, Filho do Deus vivo. Olha, Jesus disse, não te revelou nem a carne nem o sangue, mas o próprio Pai Celestial foi quem te comunicou isso. De fato, Jesus é o Filho de Deus, o Cristo. A partir daí, Jesus passa então a comunicar aos discípulos sobre a necessidade da cruz, sobre a necessidade do sofrimento, da morte, do Calvário. Pedro então toma a palavra e repreende a Jesus. Olha só a audácia de Pedro. Pedro disse para Jesus, Jesus, vira essa boca para lá. Pedro bateu três vezes na madeira. Pedro disse, está amarrado. Jesus, que espírito de miséria é esse? Nada de sofrimento, nada de cruz. O negócio é só glória, é só vitória. É só ressurreição, é só bênção. Bem, Jesus agora repreende a Pedro e diz para Pedro, arreda-te, Satanás, porque cogitas única e tão somente das coisas dos homens. Das coisas dos homens, e não cogitas das coisas de Deus. E quantos não são seguidores de Jesus que estão buscando a Cristo apenas por causa das coisas dos homens? Que cogitam única e tão somente das coisas dos homens e não das coisas de Deus. A multidão, na primeira multiplicação de pães, isso está registrado lá em João capítulo 6. Sabe o que a multidão fez depois da primeira multiplicação de pães? Ela quis proclamar Jesus como rei. Mas Jesus fugiu da multidão. Jesus não aceitou tal adoração, embora fosse rei. Porque Jesus conhecia os seus corações. Depois Jesus volta-se para a multidão, está lá em João capítulo 6, e diz para eles, vocês só me procuram por causa dos pães. Vocês só cogitam das coisas dos homens e não das coisas de Deus. E a pergunta se volta para nós, como é que nós enxergamos a Jesus? O que é que nós buscamos em Cristo? Nós estamos buscando a Cristo apenas por causa das coisas desta vida? Diz o apóstolo Paulo em 1 Coríntios capítulo 15, se esperamos em Cristo apenas por causa das coisas desta vida, nós somos os mais miseráveis de todos os homens. Cristo tem a vida eterna. E quando Cristo fez um sermão duro em João capítulo 6, aquela grande multidão o abandonou. A grande multidão não quis saber. Quando Cristo revela sobre a cruz, o caminho da cruz, a multidão vai embora. Jesus volta-se para os discípulos e diz, e vocês agora, não querem ir embora também? Pedro tomou a palavra em João capítulo 6 e diz, para onde iremos nós? Só tu tens as palavras de vida eterna. Os discípulos de Jesus seguiram a Cristo, a despeito das provações, a despeito da cruz. Foram transformados, cresceram, amadureceram e puderam um dia eles próprios carregarem a sua cruz e serem testemunhas de Jesus aqui na terra. Foram transformados em pescadores de homens. Deus abençoe a sua vida e que o mesmo aconteça com você. Amém.
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0: Ele não havia pedido para vir a este mundo, tampouco pediu para ser tirado dele, especialmente da maneira como aconteceu. A sua vida foi como o seu nome, Abel, apenas um sopro, um vapor, uma brisa ligeira. Um dia estava aqui, no outro não. Seu nome, porém, jamais cairá no esquecimento. Ele foi um pastor de ovelhas que amava o seu trabalho, buscava a perfeição em tudo que fazia, diariamente, incansavelmente. Era um homem disciplinado, ciente das suas responsabilidades e contente com o que fazia, com quem era e com o que possuía. Se esmerava para conduzir em segurança cada uma de suas ovelhas até os lindos campos verdes, uma atividade rotineira que lhe fazia muito bem. As copas das árvores multicoloridas no tempo da primavera, vistas no horizonte, com a predominância do verde no chão, lhe davam um enorme prazer. Quando se aproximava do rio, fechava os olhos para que a audição ficasse aguçada, o que lhe permitia ouvir e sentir o som da correnteza batendo contra as pedras que encontrava em seu caminho. Pedras teimosas, resistentes, que não cediam à constante tentativa das águas de as levarem com elas. A alegria acelerava seu coração, colocava um sorriso em seu rosto e um louvor ao eterno em seus lábios. Jamais se esqueceu do eterno. E isso ele e o seu irmão aprenderam com seus pais, que lhe contavam as histórias de como era a vida no passado, quando eles se sentavam ao redor da fogueira para conversar sobre o dia. Adão e Eva compartilhavam com os dois filhos, Caim e Abel, o que lembravam do Jardim do Éden. Embora a vida ao leste do Éden não fosse igual, diziam eles para os seus filhos, as bênçãos do Eterno o seguiam. Eva teve filhos, então nem tudo estava perdido, pensavam, já que o Eterno os havia feito férteis e com a capacidade de gerar a vida, a expulsão do jardim e a impossibilidade de comer da árvore da vida não os tornaram inférteis. Adão e Eva tomaram isso como uma prova de que o Eterno ainda estava por ali, embora já não o encontrassem na virada do dia para passear pelo jardim. Essa amizade que desfrutaram por um tempo permaneceu como uma memória que agora os cortava o coração, como uma saudade de algo que se foi e que sabe que não há como retornar. Mas os seus dois filhos amados estavam diante dos seus olhos, vivos, homens trabalhadores, eram uma prova de que havia esperança para a humanidade que ele criou. O Eterno também havia dado trabalho ao primeiro casal. Seguindo seus passos e dando continuidade à vida, Caim, o mais velho, e Abel, o mais novo, se encontraram em atividades diferentes. Abel se encontrou na companhia das ovelhas, enquanto Caim se tornou um agricultor. Cada trabalho tinha suas alegrias e dificuldades. Produziam coisas diferentes, colhiam frutos diferentes. Assim seria a vida no Éden? Pensavam ao longo do dia. Enfrentaríamos as mesmas dificuldades? Voltaríamos para as nossas tendas com as feridas nas mãos e nos pés, dores pelo corpo e exaustos, clamando por alimento e um lugar para repousar a cabeça e dormir antes de tudo começar novamente? Nunca procuraram as respostas para essas perguntas. Afinal, Adão e Eva não contavam para os filhos absolutamente tudo o que ficou para trás. A dor da perda era insuportável para conviver com ela. Certas memórias causavam mais dor do que podiam suportar. Então, com os primeiros anos fora do Éden, muita coisa caiu no esquecimento. Quando chegou o tempo de entregar as ofertas ao Eterno, Caim e Abel prepararam os frutos dos seus respectivos trabalhos. Caim entregou as ofertas daquilo que havia cultivado do solo e Abel entregou as primeiras crias dos rebanhos. Aconteceu que o Eterno se agradou de Abel e de sua oferta. Porém, Caim e a oferta que ele havia trazido não foram aprovados por Deus. Caim não soube lidar com o que aconteceu. Ele ficou muito irritado e o seu rosto caiu. Ira, ódio, ressentimento, inveja, desejo de justiça. Deixemos de lado as palavras e os conceitos. Nessas horas, eles não são pensados por nós. O que estava ali era um caldeirão de sentimentos fervilhando em seu coração. Sem saber o porquê de sua oferta ter sido recusada, mas principalmente porque a oferta do irmão mais jovem ter sido aceita, Caim colocou os pés em uma estrada perigosa. Mas Caim não estava sozinho. Enquanto isso, Abel se alegrava com o fato de ter sido aceito pelo Eterno. Ele correu para contar aos seus pais o que havia acontecido. Sua alegria era contagiante e servia para Adão e Eva como mais uma prova de que o Eterno ainda estava por perto. Longe dali, Caim sofria com aquilo que os seus olhos viam como uma injustiça. Armou uma tenda com o desejo de permanecer longe. Por quê? Por quê? Se perguntava em voz alta e cada vez mais alterada. O que eu fiz de errado? O que faz dele mais jovem do que eu ser melhor do que eu? O que há de errado? Na sua voz se ouvia ira. O Eterno falou com Caim. Por que você está irritado? Qual é a razão de a sua face ter caído dessa maneira? Caim, se você agir da maneira correta, será aceito. Mas se não agir direito, é bom que você saiba onde você está agora. O pecado está à sua espera, na aba da sua tenda, pronto para atacá-lo. Eu te alerto, Caim, pois é você quem deve dominar o pecado. Caim ouviu essas palavras, ponderou sobre elas e tomou a sua decisão. Abel estava se preparando para iniciar mais um dia de trabalho. Era bem cedo quando Caim se aproximou, sem revelar o motivo de sua presença. Abel estranhou aquela visita pouco antes do sol nascer, mas não temeu, afinal era o seu irmão. Caim o convidou para ir ao campo com ele. Parecia algo sério. Abel seguiu o irmão. Quando chegaram a um ponto afastado do campo, Caim atacou Abel. Com um golpe certeiro, Abel foi morto pelo seu irmão. Como um sopro é suficiente para apagar uma pequena chama, assim se foi a vida de Abel. Onde estava o Eterno nessa hora? Por que ele não impediu Caim? Sempre fazem essas perguntas, embora elas permaneçam sendo as perguntas erradas, pois onde o Eterno não está? Não foi a ausência do Eterno que causou a morte de Abel, tampouco a sua presença na tenda de Caim que o impediu de matar o irmão. Pois aqui está mais uma evidência de que o Eterno permanece por perto. Os seres humanos continuam livres. Por mais que a morte de um justo cause grande dor em seu coração, o Eterno decidiu permitir que isso acontecesse. Mas não conclua que ao fazer isso ele está sendo indiferente em relação à justiça e ao mal. O Eterno vê com pesar a morte de seus fiéis. Afinal, o seu povo aprenderia com ele a lamentar e criaria canções e poemas escritos com lágrimas misturadas com sangues de pais e mães que enterraram os seus filhos porque suas vidas foram interrompidas por causa do mal e da injustiça. Abel foi um homem justo, que trouxe alegria para a terra e para os céus enquanto viveu. Agora, Adão e Eva não ouviriam mais a voz e as risadas de Abel. Suas ovelhas não ouviriam mais a voz do bom pastor. Quanto a Caim, foi expulso daquelas terras pelo Eterno, que o enviou para mais longe ainda das terras ao leste do Éden. Porém, o sangue de Abel, derramado naquela terra, passou a falar, clamando por justiça. Desde que a primeira gota de sangue de Abel tocou na terra, o Eterno garante que o sangue dos seus justos forme um coral cuja voz ecoa pelos séculos como um clamor por justiça. Os séculos passam depressa. As primeiras cidades surgiram, reinos e impérios nasceram e morreram. Milhões de viventes pisaram nessa terra criada pelo Eterno. Os nomes das terras surgiam e desapareciam. Até que um dia, nos tempos do Império Romano, em que a Judéia e Galiléia estavam sob o domínio da família de Herodes e governo de Pôncio Pilatos, surgiu um homem que era capaz de ouvir o clamor do sangue de Abel, dele e de todos os outros justos do Eterno cujo sangue fora derramado pela maldade humana. Ele veio ao mundo, vindo da parte do Eterno, quando se pensava que a impunidade havia triunfado. Ele trazia em sua palavra o peso do juízo divino. Esta geração será considerada responsável pelo sangue de todos os profetas, derramado desde o princípio do mundo, desde o sangue de Abel até o sangue de Zacarias, que foi morto entre o altar e o santuário. O sangue de mais um justo haveria de tocar o solo da criação. Não seria o último, embora esse fosse mudar tudo. Era sangue de sacrifício, que fala mais alto do que o sangue de Abel, e que fez com que o sangue do primeiro martirizado, por causa de sua justiça, jamais repousasse no silêncio de um túmulo. Afinal, nenhum túmulo seria capaz de deter o que estava por vir, pois estava chegando o dia em que aquele que tem o poder da morte encontraria o seu fim, com o sopro da boca do Filho do Eterno.
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1: Olá, está começando mais um episódio do programa Entrevista. Eu sou Michele Gomes e hoje a gente continua o nosso bate-papo com o pastor Carlos Pelerin. Ele que é missionário na missão Rincón del Tigre, lá na Bolívia, faz parte da nossa equipe de produção aqui da RTM Brasil. Carlos, muito bom te receber mais uma vez, tudo bem?
2: Tudo bem, eu que agradeço mais uma oportunidade de estar aqui com vocês.
1: Bom, no episódio anterior, nós conhecemos um pouquinho mais da história do Carlos, né? Como que foi o conhecimento dele do Evangelho, como que impactou toda a família, depois esse chamado pastoral, esse chamado a fazer o curso de teologia para atuar de uma maneira mais intencional com o Evangelho, levando a palavra de Deus. E hoje, Carlos, a gente quer saber mais especificamente sobre o trabalho que você tem feito hoje aí na Bolívia. Então, para começar o nosso papo sobre essa missão, né, que já é uma missão antiga, a missão Rincón del Tigre, explica pra gente como que surgiu a oportunidade de você estar atuando aí hoje. Você conhecia essa missão já fazia um tempo? Como que foi o seu primeiro contato com a missão?
2: Então, na verdade, eu conheci, acho que como todo mundo aí na rádio, né? A gente tem um culto semanal na rádio, geralmente uma vez por mês presencial, e o Valdir, o nosso diretor financeiro, ele sempre fala dessa missão, sempre pede oração, né? Desde que eu entrei na rádio já tem uns 3 anos, ele sempre falava, orem por Rincón del Tigre,

0: explicava um pouco, mas acho que, como todo bom funcionário, a gente nunca foi muito atrás para saber, mas ele sempre falava isso. E, em um momento, ele é da Igreja Batista Alemã, e a Igreja Batista Alemã ajuda aqui a missão há muitos anos já, através do pastor Wilson também, e eles estavam buscando pessoas para vir para cá. Para ser mais sincero, pessoa, né? Eles estavam com um projeto de trazer uma pessoa aqui para Rincón. E ele sugeriu o meu nome numa reunião com a liderança da rádio. E foi algo até inesperado, porque eu não esperava também que o Adir ia pensar em mim, alguma coisa assim, para esse tipo de coisa. E aí ele trouxe pro André, e o André falou primeiro com o JP, depois ele veio falar comigo, a gente teve um almoço juntos, onde ele falou sobre isso. E depois o André até comentou que o JP falou com ele em off, tipo, ah, vamos conversar, se o Carlos responder tal coisa, a gente entende que não é para enviar ele, se ele responder outra coisa, a gente entende que é. E se eu tô aqui é porque eu respondi o que ele falou que esperava, né? Sim. Mas a ideia é, a gente sempre fala muito sobre esse texto, eu gosto muito, e o JP fala bastante nos Caminhos da Fé também, sobre a conversa de Jesus com Nicodemos. Luizinho, que tá na técnica aí, já deve ter ouvido também a gente falar bastante sobre. Que a ideia de quem é guiado pelo Espírito não sabe muito bem para onde vem, para onde vai, ele só segue. E quando eles vieram com essa proposta, o que eu falei para eles é o que eu vivo e é o que eu falo aqui hoje. Não estava nos meus planos se eu falar que, ah, esse é o sonho do meu coração, eu sonhava com a Bolívia, eu sonhava com um povo que estava aqui, algo que eu queria. Não, mas eu entendo que se a gente vive em comunidade de fé, se a gente vive em igreja, a gente deve entender as autoridades. Eu sou contra qualquer abuso de poder ou qualquer coisa assim. Eu acho que na igreja a gente não usa poder, poder está em Jesus, mas a gente delega e a gente decide se as pessoas têm autoridade sobre a nossa vida. E eu falei pro JP, eu falei, cara, você é o meu mentor, você é o meu discipulador, a gente caminha junto há anos. Se você é o cara que é a minha referência, está falando para mim, eu acho que seria bom você ir, já não diz muito eu falar não, não quero nem ver, porque senão não faz sentido que eu chamo alguém de mestre que eu não sigo. E Jesus faz isso muito na Bíblia. Se você me chama de mestre e não obedece minhas palavras, não adianta de nada. E eu falei, você é o cara que é o meu mentor, o André também é uma referência para mim aí na rádio. Se vocês dois juntos estão falando, vá conhecer. Então eu fui com a Igreja Batista Alemã, uma caravana que tinha no meio do ano, mas essa conversa com o JP já foi, cara, se é uma missão antiga, que tinha muita gente, o que eu vou lá fazer sozinho? Então nessa caravana eu já levei algumas pessoas que eu achava que eram importantes para participar desse mutirão, e depois a gente estruturou um projeto para receber aqui 6 missionários. Então a gente está em 6 pessoas aqui, de brasileiros, e foram comigo nessa caravana mais 3, né? Melhor, mais 4. Então dos 6 missionários que estão aqui, 5 já estavam no meio do ano passado para conhecer, e depois chegou mais uma, e agora com uma equipe ainda que reduzida, a gente está conseguindo reativar alguns trabalhos.
1: Carlos, para uma pessoa, 6 missionários brasileiros integrando esse time, né, que já está aí há tanto tempo, que mudança! E eu fico imaginando, quando vocês chegaram aí, o desafio era grande. Fala um pouquinho sobre a missão, né? O que que é o trabalho específico da missão e como vocês têm contribuído e colaborado nesse projeto?
0: Ok. A missão ela é muito antiga. Ela vai fazer 80 anos esse ano. E a escola, se eu não me engano, tem 70 anos já também. E basicamente aqui chegou com um grupo de letos, né? O pessoal veio da Letônia na época da Segunda Guerra. Eles tinham uma certa condição financeira e eles queriam trabalhar com missões. Então eles compraram um espaço aqui na Bolívia de 16 mil hectares e montaram essa missão. Aqui era um local muito afastado, só dava para chegar de avião ou muitos dias de barco. E era uma área de indígenas, onde vivia o povo aiureu. Então eles chegaram, começaram a trabalhar com eles, até os 2 ou 3 primeiros missionários, se eu não me engano, foram mortos pelos indígenas nesse primeiro contato, para conseguir abrir caminho. Só que depois que eles começaram a fazer, era tudo muito afastado, então eles começaram a mudar a região. Eles abriram uma escola, eles começaram com fazenda, com gado, isso foi capacitando e melhorando a região aqui para o pessoal. A galera que foi indígena foi podendo estudar, foi podendo ter outras competências aqui, além do só viver da terra. Com o tempo a região avançou um pouco, abriu-se estrada, dava para chegar de carro e tudo mais, o que foi bom e ruim, porque aí também perdeu bastante indígenas que acabaram saindo, e aí começa a ter mais contato com civilização, se perde com droga, bebida, prostituição infantil, todo esse tipo de coisa também foi tomado. Só que a maior crise aqui é porque a gente vem de uma época que a ideia de missões estava muito ligada a um pouco de colonização. Nem posso falar muito do povo, porque faz muito tempo eu não estava perto. Mas dá uma ideia de que não tinha muito essa questão de preparo, de capacitar a próxima geração de missionários. Então foram morrendo os missionários, uhum, e a coisa foi caindo de produção. Então hoje, chegou numa época que só tinha 4 missionários aqui, que são os 2 que estão dirigindo, que é o pastor Samuel e a Pânfilo, que é a diretora do colégio, e eles seguram bem o rojão. E mais outros 2 missionários brasileiros bem idosos, que é o seu Roman com 84, Dona Velta com 90 anos, que já nem anda mais agora. Então saiu de um local de 30 missionários para 4. E aí quando a gente entendeu de vir para cá, eu acho que isso também está muito ligado à minha vocação, da galera que está aqui, eu acho que todos eles são muito mais competentes que eu para fazer o trabalho, mas eu consegui, entre aspas, unir o grupo, acho que a gente tem uma certa sinergia no trabalho, e todos são líderes também onde estavam. Então cada um tem aí a sua valência. Então tem outro pastor que está comigo, que é o pastor Vitor, ele está ajudando bem na escola e reativando algumas plantações. A esposa dele, que é a Patrícia, ela está cuidando da lavanderia, de coisas das meninas também, das plantações mesmo, porque é tudo bem separado, até porque culturalmente é bem mais separado do que no Brasil. Tem uma outra que veio com a gente, que é a Erika, que ela é enfermeira, então ela está podendo dar os cuidados paliativos para missionária de 90 anos, que não teria como alguém chegar aqui. Então, escolhida a dedo por Deus para estar aqui, ela cuida da cozinha também. Tem uma outra missionária, que é a Esther, que está cuidando do internado das meninas. O Jefferson, que já veio aqui na rádio, cuida do internado dos meninos. E eu estou mais como um conselheiro na escola e estou cuidando de algumas coisas de louvor da igreja. Então, a gente foi se encaixando em algumas coisas que tem para fazer. Porém, a missão aqui é muito grande. Então, assim, precisa de profissional de qualquer área. Então, se você trabalha com gado, se você é professor, qualquer coisa, você pode ajudar. E aí, a gente já deu aula na escola, já fez de tudo que tinha para fazer. Porém, sempre tem áreas de atuações aqui muito amplas, porque a gente está falando de, pelo menos na escola, 150 alunos, onde metade vive longe dos pais, que carecem do evangelho e de alguma estrutura.
1: E esses alunos, é uma escola normal, de ensino básico, onde eles têm aula de português, matemática, é isso? É uma escola...
0: Isso.
1: Nesse
0: é uma
1: nível,
0: escola,
1: né?
0: Padrão, do governo, sim. É que a escola, ela pertence à missão, então ela tem uma liberdade de ensino religioso, ela tem uma matéria de valores, onde a gente ensina o cristianismo. Porém, é uma escola... comum. Então eles têm aula de matemática, de linguagem, aqui tem outras matérias, né? Então eles têm psicologia, coisas da grade deles. E normal, o aluno se forma aqui, ele pode ter bolsa na faculdade, então ele funciona como isso, e é uma escola muito renomada. Inclusive ano passado eles ganharam um prêmio do governo como uma escola que é relevante para a comunidade, porque já tem grandes profissionais que saíram daqui. Então a gente tem desembargadores, tem donos de empresas aqui muito grandes que saíram de Rincón, então é uma escola muito respeitada.
1: Uma referência. Bom, o tempo está terminando, mas antes da gente encerrar, divulga para o nosso ouvinte, aquele que tem um chamado e acha que pode contribuir de alguma forma com a missão, seja, né, atuando com a sua vocação, ou também contribuindo, orando, quais são os caminhos, os contatos?
0: Aqui, a missão, a gente brinca, eles têm 2 lemas aqui, né? Eles nunca devem nada para ninguém. E então eles não compram nada a prazo, é tudo à vista, ou tem ou não tem. E uma outra coisa que vem desde os fundadores é que não peça nada para os homens que você não possa pedir para Deus. Então dificilmente você vai ver alguém aqui da missão pedindo alguma coisa. Mas como diz o pastor, eles compartilham as necessidades. Então se você quer saber um pouco mais, a gente tem um Instagram que a gente posta os vídeos que a gente faz aqui mensal, que é Los Bolivos, que é o nosso aqui dos missionários, então a gente posta sempre, ou pode ir no meu Instagram mesmo pessoal, me mandar mensagem, porque a missão não tem um WhatsApp em si, alguma coisa assim, ela tem um CNPJ próprio, mas como eles são mais antigos, eles não têm muito essa questão digital, então acaba que a gente que veio como missionário está fazendo essa ponte para eles. Então tem o meu Instagram pessoal, que é Pelerin Carlos, a escrita, aí depois pode estar na descrição do episódio, pode me chamar, falar, quero entrar em contato com o pastor, quero saber o número da conta, aí eu posso passar isso sem problema nenhum.
1: Muito bem, a rádio também apoia, a RTM Brasil apoia essa missão.
0: Isso.
1: É possível também contribuir lá na nossa plataforma do DOI, doi.rtmbrasil.org.br, e tem a página específica da missão Rincón del Tigre. Carlos, o tempo já terminou, mas eu quero te agradecer demais por esse tempo aqui com a gente, falar que a gente está com saudade, que bom que logo logo você estará entre nós aqui para a gente, né, se ver e matar essa saudade. Pessoalmente, Deus continue abençoando vocês grandemente nesse trabalho missionário, viu?
0: Eu que agradeço a oportunidade, e como eu falo pessoal, A gente tá aqui na ponta, mas a coisa só funciona porque tem irmãos em Cristo segurando a base aí da lança pra gente estar trabalhando. A gente conta com vocês, mais do que apoio financeiro, mais em oração, em contato, estando perto, que isso é importante para quem desenvolve o trabalho também.
1: Maravilha. Hoje a gente teve a alegria de receber Carlos Pelerran, ele que é pastor, missionário na Bolívia. Até uma próxima oportunidade, Carlos.
0: Até mais.
1: O programa de hoje teve produção e apresentação de Michele Gomes e na mesa de som o nosso querido Luiz Felipe Pereira. Até o próximo Entrevista.
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3: É isso aí, ouvimos Entrevista, que bate-papo legal, né? Michele Gomes com Carlos Pelerran, ótimo sábado para você, um ótimo fim de semana. É hoje dia 6 de junho de 2026. Vamos juntos então? Quero já mandar aquele abraço, aquele bom dia para você, sintonizado, sintonizada aqui com a gente. Para participar é muito fácil, é só você mandar o seu recado para o WhatsApp 11974181456, 11974181456, esse é o número. Então mande o seu recado, participe com a gente, vamos juntos nesse sabadão e que você tenha um fim de semana maravilhoso. Já aproveitando e agradecendo também ontem muitas mensagens aí de feliz aniversário para Andréia, minha esposa, que ontem completou mais um ano de vida. Então agradeço muito aí em nome dela também aí por todo o carinho, por todas as mensagens, viu? Vocês são demais. Alô, Francisco. Francisco tá chegando lá em Sobral, direto de Sobral, Ceará. Falou que tá ligado com a gente aí. Ótima madrugada para você, meu amigo. Obrigado pela companhia. Ótimo fim de semana, viu, Francisco? Tamo juntos, tamo juntos. Vamos com música. Tá chegando Marcados, Por Causa Dele.
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2: Esse é o nosso número, participe conosco. Alô, Evangelista River Kennedy, como é que você tá, meu amigão? Muito bom dia, bom sábado.
3: Amigo, meu querido Fábio Zamana, pastor abençoado, a paz do Senhor Jesus, como é que você tá? Tudo bem?
2: Tudo bem, e você?
3: Guerreiro das madrugadas, estamos aqui junto com você nessa melhora aí, né, na Transmundial. É, estamos aqui diretamente de Londres ouvindo você. E ontem a gente mandamos mensagem, todos aí, né, parabenizando sua esposa, que... Feliz aniversário para ela, que o Senhor Jesus continue abençoando você e essa família linda, maravilhosa, amém? Deus abençoe, meu querido, sábado abençoado, tamo junto aí, hein? Tamo junto e misturado até a volta de Jesus. Tchau,
2: que maravilha! Valeu, River, aquele abraço de leão para você também, meu amigão. Muito obrigado pelo carinho aí, um abraço de leão para você, ótimo sábado. Anísio Duarte, Paraíso dos Tocantins, como é que você tá?
4: Bom dia, pastor Fábio Zamana. Aqui é Anísio e Dilma, da cidade de Paraíso do Tocantins.
2: Como é que vocês estão, meus amigos?
4: É, um parabéns para a Andréia, ontem do aniversário dela, e eu espero que você tenha comido aquele bolo bem gostoso. Que Deus abençoe a você e a todos os seus ouvintes. Amém?
2: Valeu, Anísio. É, ontem eu fiz um bolo de cenoura com cobertura de chocolate. Nós comemos e aí hoje, na verdade, vai ser a comemoração mesmo, né? Vai ter um churrasco com a família, aquele bolo de aniversário de morango que a gente gosta, né? Lá em casa todo mundo gosta. Bolo de morango com leite condensado. Ai, que maravilha, viu, gente? Massa branca. E aí tem aqueles morangos, aquele creme de morango. Olha... Dá até água na boca de falar, viu? É o bolo preferido lá da minha casa. Todo mundo gosta. Valeu, meus amigos. Obrigado pela companhia. Edna, de Imperatriz. Como é que você tá, Edninha? Bom dia.
5: Bom dia. Fátima, sábado, meu amigo. Olha, quero dizer pra você que você tem uma esposa linda, filhas lindas, que Deus te abençoe sempre. Parabéns pra sua esposa. Que ela continue sendo essa mulher linda, do seu lado, te apoiando e você apoiando ela, que é o mais importante também, né? Que o Senhor possa estar sobre a cabeça de vocês, sobre o lado de vocês, e que o inimigo fique bem longe da presença de vocês, em nome de Jesus. Um abraço de leão, meu amigo.
2: Abraço, Edninha. Abraço de leão para você também. Obrigado pelo carinho, obrigado pela mensagem. Osvaldo também tá com a gente aqui. Obrigado, André. Obrigado, Osvaldo. Eu falei André porque pediu música do André Valadão, né? Com fé. Deixa eu ver se eu tenho essa música aqui, viu, Osvaldo? Não sei se tem essa canção aqui. Com fé, André Valadão. É, vamos ver. A gente já procura na hora, viu? Um abraço, amigão. Obrigado pela companhia. Ótimo dia pra você. Uma excelente madrugada. José de Ribamar, em São Luís. Tá chegando. Bom dia.
6: Bom dia. E a paz do Senhor, pastor Fábio Zamano. Estou passando para lhe desejar um feliz sábado. Sábado abençoado por Deus. Nesse sábado, neste fim de semana, você continue sendo abençoado juntamente com toda a sua família, sua esposa, sua filha. E Deus continue abençoando a sua esposa grandemente. E Deus continue multiplicando os seus anos de vida. Né? Meus parabéns pelo seu aniversário. Que Deus também continue abençoando todos aqueles que Ele serve, todos que estão em sintonia com esta emissora.
2: Valeu, meu amigo. Obrigado, José. Obrigado pelo carinho, viu? Um ótimo dia para você aí também. Um abraço para você e para toda a família. Obrigado pelo carinho, amigão. Bora com música, então? Tá chegando aqui na programação, ou melhor, já tá na hora do intervalo, né? Tá na hora do intervalo. Depois a gente toca essa música aqui que o nosso ouvinte Osvaldo pediu, tá bom? Vamos para um rápido intervalo. Daqui a pouquinho tem Música da Terra com Cláudio Ronque e Zé Dequias.
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3: Zé Dequias, acorda, rapaz.
4: Ora, acordar pra quê?
3: Ué, nós queremos ouvir música.
4: Então vamos, ué.
3: Zé Dequias, acorda, rapaz.
4: Ora, acordar pra quê?
3: Ué, nós queremos ouvir música.
4: Então vamos, ué.
5: O senhor é meu amigo, né, seu Cláudio?
6: Claro, Zé Dequias. Você é sempre meu amigo, seu Zé Dequias.
5: Ei, rapaz, e a campeiro, conversa de amigo, tá chegando pra cantar pra gente aqui no mundo.

quem tá chegando pra cantar com a gente, ô Nelito Sanfoneiro, na glória do poder, na glória do poder, da glória, da boa demais.

0: Você ouviu Nelito Sanfoneiro cantando na glória do poder aqui no Música da Terra, só.
1: O que hoje eu tava desanimado, só, pra levantar aqui pra vir pro programa, seu Crowley? E até pensei, uai, será que só sou eu que tô assim desse jeito, moadinho, quietinho, tristinho? Então sabe o que eu fiz? Eu peguei a minha Bíblia, abri lá em Salmo e vi um retrato de mim ali, só. Foi lá no Salmo 42, tá dizendo que o salmista tá cheinho de tristeza. Onde tá passando uma tristeza só? É verdade. Ele se sentia distante de Deus. Tem saudade dos bons momentos do passado. Procurava conversar com ele mesmo sobre a dor que está sentindo. Olha que tristeza. É, meus irmãos. Desânimo é forte vontade de prosseguir. É um sentimento duro, viu? Duríssimo. É um sentimento de que no futuro tá tão distante e de que essa distância não tem nada dica de bom e de que não adianta fazer mais nada. Olha só que tristeza, mas tem uma coisa, deixa eu contar pra você, deixa eu contar sim. Esse sentimento é normal, viu? Isso é normal. Quem é que nunca ficou desanimado? Todo mundo passa por isso, mas é nesse momento os mais apropriados para você pôr a casa em dia, as coisas em ordem. A nós é ter que reagir, sabe? Deixar o passado lá no passado. Bom momento para você examinar você mesmo agora. Vê se o senhor não está precisando ficar mais pertinho do senhor. Garanto que ele vai resolver, vai falar com você. E sabe uma coisa, ó? Eu já tô até melhor, sim, glória a Deus.
2: Posso anunciar a próxima?
1: Mas é claro.
2: Olha quem vem chegando, é a dupla que o senhor gosta. Canarinhos de Cristo, um medley country pra você.
1: Medley o quê?

0: Canarinhos de Cristo, um medley country pra você aqui no Música da Terra.
1: Do país que Jesus foi pra nós preparar.
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4: Comece em seu rádio Boletim Rural. Hoje na apresentação de Cláudio Ronchi. E nesta edição você fica sabendo: exportações de carne de frango superam US$ 1 bilhão em maio. Esta e outras notícias agora no Boletim Rural.
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4: As exportações brasileiras de carne de frango bateram recorde em maio e ultrapassaram pela primeira vez a marca de US$ 1 bilhão em receita. Os embarques renderam US$ 1 bilhão e 9 milhões, alta de mais de 36% em relação ao mesmo mês do ano passado. O volume exportado também foi recorde, 509.900 toneladas, crescimento superior a 29%. No acumulado de janeiro a maio, o Brasil exportou mais de 2 milhões de toneladas com receita superior a US$ 4 bilhões. A China liderou as compras e o Paraná manteve a liderança entre os estados exportadores. A União Europeia confirmou que o Brasil ficará fora da lista de países autorizados a exportar carnes e derivados para consumo humano ao bloco a partir de 3 de setembro. A decisão foi publicada nesta sexta-feira e está relacionada às exigências de controle sobre o uso de medicamentos antimicrobianos na produção animal. Segundo a União Europeia, o Brasil não apresentou dentro do prazo as garantias necessárias para comprovar o cumprimento das regras. Autoridades brasileiras tentam reverter a medida, mas as negociações avançam lentamente. O Brasil foi o único país citado que não enviou as informações exigidas. A produção de cogumelos no Paraná mais que dobrou na última década. Em 2024, o estado colheu 982 toneladas, volume 106% superior ao registrado em 2014. A atividade se concentra na região metropolitana de Curitiba, com destaque para Tijucas do Sul, onde a Cooper Tijucas reúne produtores e ajuda na comercialização. Atualmente, a região conta com até 100 cultivadores, em sua maioria agricultores familiares. Segundo a cooperativa, a fundicultura é rentável, mas exige conhecimento técnico e controle rigoroso da produção. O principal concorrente é o cogumelo importado da China, vendido a preços mais baixos. Com fonte de Globo Rural, produção de Michele Gomes, coordenação de Marcelo Fávero, direção de André Castilho, com realização da sua RTM Brasil, na apresentação de Cláudio Ronchi, esta foi mais uma edição do seu Boletim Rural.
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4: E vamos com música. Sérgio Marques e Marquinhos trazendo objetos da crucificação aqui no Música da Terra.

0: Você ouviu Sérgio Marques e Marquinhos, objetos da crucificação no Música da Terra.
1: Ô senhor Cláudio, vou trazer outra moda aqui pro senhor, pra gente cantar junto, senhor. Vamos louvar o senhor de todas as roças, né? E olha, senhor Cláudio, você sabe quem tá chegando aqui, moço? Quem é isso? O Sar da Terra, senhor. Canta.

0: Você ouviu Sar da Terra cantando bem, sendo bem, Jesus.
1: Ô Zé Dequias, você vai ficar desanunciando as músicas assim cantando?
2: Por hoje é só, Zé Dequias.
3: Aí não tá bom. Logo, logo a gente volta e com muito mais música. Epa, peraí. Esta foi mais uma produção da Transmundial.
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0: Muito bom dia para você, uma excelente madrugada. Agora, 5:02, horário de Brasília, chegando para você, Sons do Coração, com Nelson Bomilca.
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do Jardim e a Montanha. Participações musicais: Azaf Borba, Demar de Campos, Gerson Ortega, Carlos Sider, Coro Colina e Elia Guiar. Primeira música do programa Sons do Coração, Infinitamente Mais, um clássico da música cristã com Azaf Borba.

0: Ouvimos com Azaf Borba, Infinitamente Mais, nos Sons do Coração.
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0: Ouviremos com Ademar de Campos e Rodrigo Campos, Bem Supremo.

0: ouvimos com Ademar de Campos e Rodrigo Campos, Bem Supremo.
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0: Ouviremos com Gerson Ortega no programa de hoje, Nada Pode Impedir.

0: Ouvimos com Gerson Ortega, Nada Pode Impedir, nos Sons do Coração de hoje.
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0: Durante 30 anos, Jesus Cristo viveu no anonimato, possivelmente ajudando o Pai na mercearia em Nazaré. Esperou pacientemente seu tempo chegar até ser batizado. Naquele momento, diante de João Batista e seus discípulos, o Deus dos céus falou de forma audível sobre sua identidade. Este é o meu Filho amado em quem me agrado. Momento misterioso do encontro trinitário, a presença do Pai, do Filho encarnado e do Espírito Santo. Maior de idade, reconhecido pelo Pai, Jesus Cristo estava pronto para iniciar o seu ministério público. Ele teria pouco tempo, somente 3 anos. E embora oprimido pela urgência e pela magnitude da sua missão, o Espírito conduziu a uma experiência de silêncio e solitude de 40 dias no deserto. No deserto não há apetites, estímulos ou alguém a quem culpar. Ficamos longe de nossas rotinas habituais de fuga. A agitação, a correria, o ativismo, a tagarelice e os muitos ruídos. Só quando adentramos o silêncio e a solitude é que Deus tem toda a nossa atenção voltada para Ele. Temos medo de estar a sós, sem nada para fazer, medo dos sentimentos de abandono e de inutilidade. Tal medo é tão grande que enchemos o tempo com atividades estéreis. A solidão é a angústia da alma, uma ferida incurável. Por causa dela, busca-se desesperadamente no outro a aceitação e o acolhimento incondicionais. Saímos muitas vezes vazios de nossas realizações e nossos relacionamentos. Solitude é diferente de solidão, é estar de forma plena, alegre e revigorante. No momento de solitude emerge outra presença. Retiramos-nos do público para entrar naquele espaço mais profundo da alma, da realidade pessoal, que também é habitado por Deus. Na solitude não há espaço para a angústia da solidão, mas para a restauração do vigor e do livramento das vozes vazias e das representações. O deserto torna a pessoa íntima de si e ela se descobre criada à imagem e semelhança de Deus, plenamente amada e reconhecida. No deserto, longe das distrações do ativismo, Jesus Cristo é tentado, significa dizer que só no silêncio e na solitude se revelam as falhas de caráter mais profundas, o pecado, a maldade, os desejos egoístas e o orgulho. O tempo no deserto quebranta, leva à confissão, conduz a uma experiência de arrependimento e fé, fazendo perceber a profundidade da graça que renova o compromisso. Tornamos-nos mais humanos, santos e nos reaproximamos por Deus. Jesus tinha 3 lugares de isolamento e quietude: o deserto, o jardim e a montanha. Para eles, o Mestre se dirigia em busca desse tempo vital, imprescindível para a restauração e nutrir a nossa espiritualidade. Cuidemos com Carlos Sider, Deus Lá Estará, do CD Diário de Bordo.

0: ouvimos com Carlos Sider, Deus Lá Estará.
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0: Ouviremos um clássico de Sérgio Pimenta, Aquele que me ama, com o Coro Colina, nos Sons do Coração.

0: ouvimos Coro Colina, Aquele que me ama.
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0: Na saideira do Sons do Coração, Eli Aguiar, Gente Humilde.

0: grato a Pedro Campos, o seu trabalho sempre eficiente na parte técnica, grato a W4 Editora, grato ao Instituto Senadorador, grato a todos os ouvintes do Brasil, Portugal e comunidades de língua portuguesa que têm sintonizado o programa Sons do Coração. Agradecemos também a direção da Rádio Transmundial, que tem possibilitado a feitura do nosso programa. Nelson Bomilcar se despede nessa edição do programa Sons do Coração, desejando as bênçãos de Deus sobre todos os ouvintes.
1: 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Trilhas musicais. Antes de começar, de Guilherme Kerr e Jorge Camargo. E Marcos Cavalcante, do CD Cordas e Laços. 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
8: Muito, muito, muito bom dia. Eu sou Fábio Zamana, estamos juntos, estamos ao vivo, sabadão, dia 6 de junho de 2026. Tudo bem por aí? Tudo tranquilo, gente? Espero que sim, hein? Quero mandar um abraço para você que está chegando, você que está ouvindo pela TWR em Bonaire. A partir de agora em rede, fica conosco até as 7 da manhã no horário de Brasília. Para você que ouve pelas nossas afiliadas, muito bom dia. Para você acompanhando pelo nosso site, pelo aplicativo, muito bom ter você conosco aqui. E participando, melhor ainda, hein? Para você participar é pelo WhatsApp 11 974181456. 11 974181456 é o nosso número para você participar, para você interagir, mandar o seu recado, o seu abraço, o seu bom dia. E vamos juntos, né? Afinal, sábado, o fim de semana chegou. Quero mandar um abraço pro Geraldo Machado, tá ouvindo a gente lá no Mato Grosso. Como é que você tá, meu amigo Geraldo?
9: Bom dia, pastor Fábio Zamana. Bom dia a todos os ouvintes da Transmundial. Geraldo Machado, chefe de cozinha aqui na Fazenda Taiúva, no Mato Grosso. Estou já começando os preparativos do café da manhã. Quero mandar um bom dia pro irmão Anés em Varjão, pro pastor Israel em Londres, Gilbertão do Real Conquista, todos os irmãos do grupo Amigos da Paz. Fica na paz, Deus abençoe, pastor Fábio.
8: Ô, meu amigo Geraldão, um abraço pra você aí, obrigado pela participação, bom demais ter você aqui. Você tava meio sumido, hein? Um abração, meu amigo, obrigado pela companhia. Lucidalva tá com a gente lá em Macapá. Falou, bom dia, Fábio. Estamos aqui juntos, eu e meu marido. Desejando um bom fim de semana para todos os ouvintes. Valeu, Lucidalva. Abraço para você, abraço pro maridão aí. Amadeu, Belém do Pará, ouvindo também a RTM. Fernando Mourão, em Tianguá, no Ceará. Como é que você tá, Fernando? Tudo bem?
10: Bom dia. Para todos, né? Uma excelente sábado para nós todos. Deus abençoe, né? E muita felicidade para sua esposa. Feliz aniversário, né? Deus tenha muito bênção, muita glória. Essa família maravilhosa. E Deus, dá muita glória, né?
8: Obrigado, meu amigo. Obrigado pela mensagem. Um abração pra você aí. Obrigado pela participação. Raimundo tá com a gente também lá no Maranhão. Beto Camões. Um abraço. Obrigado pela participação. Valeu, Beto. Obrigado pela mensagem. Também por aqui, meu xará Fábio Assis. Maranhão. Raimundo tá chegando por aqui também. Bom dia, Raimundo.
11: Olá, muito bom dia, meu amigo Fábio Zamana.
8: Tudo bem, Raimundo?
11: Oi, todos vocês da RPM Transmundial. Tô ligado no programa da RPM Transmundial todos os dias. Gostaria de mandar um alô para minha ex-mulher, lá em Zé de Freitas, no Piauí, minha filha no Mato Grosso do Sul, do lado do Campo Grande, Juliana.
8: Valeu, um abraço aí pra toda a família. Giane Soriano tá com a gente também. Como é que você tá, meu amigo Giane Soriano? Por aqui em São Paulo, 12 graus. Você mandou uma foto aí, 16 agora? Olha só, tá melhor do que aqui. É, tá melhor do que aqui, porque aqui tá 12 graus, meu amigo. Tá um friozinho, né? Hoje eu vim até de cachecol, viu? Vai viajar hoje, meu amigo? Boa viagem pra você, aquele abraço, Giane, bom dia.
12: Bom dia, meu amigo, pastor.
8: Tudo bem?
12: Fábio Zamana.
8: Bom dia
12: a todos os meus amigos e ouvintes da Rádio Transmundial. Fábio, você não vai acreditar.
8: Hã?
12: Sabe quem tá aqui em casa hoje?
8: Quem?
12: Silvinha e Madruguinha, sabia?
8: É mesmo?
12: Ô, Madruguinha, canta aí, ó, fala assim, ó. Hoje é sábado. Fala, Madruguinha. Fala. Fala de novo. Bom dia, meu irmão Fábio Zamana, paz do Senhor, que Deus esteja com todos. Um abraço pra todo mundo aí, de 0 a 1000, sem esquecer de ninguém, dentro e fora do Brasil. Um abraço pra todo mundo aí, rapidinho, que eu tenho que falar rápido, porque o tempo está acabando. Um cheiro, irmantina! Um abraço, Fábio, estou arrumando aqui minha viagem. Daqui a pouco eu vou parar só aí pra gente pedalar amanhã, tá? Deus abençoe a todos, um bom domingo a todos, bom final de semana. Sábado!
8: Sábado, Giane, é só assim pra gente não ficar com sono na madrugada, né? Porque olha o que a gente dá de risada, viu, amiga? Ai, ai, adorei esse Madruguinha aí, viu? Adorei. Ai, ai, um abraço, Giane, boa viagem pra você. Pastor Cláudio Barbosa tá com a gente também, bom dia.
13: Oração em favor da missionária Ana Elda, que dessa madrugada foi levada da cidade queimada nova pra Picos. Tá grávida, estava sangrando muito. E o seu esposo missionário, Benevaldo, pede oração. Aqui da Assembleia de Deus de Queimada Nova Piauí. Peço a todos os irmãos do Brasil, a todos os irmãos ouvintes da Transmundial, que coloquem seu joelho no chão e interceda por esse casal. São um casal dedicado na obra de Deus. Trabalha no sertão do Piauí fazendo a obra de Deus. Deus abençoe, meus irmãos.
8: Valeu, meu amigo Pastor Cláudio. Volte com mais informações assim que você tiver dela, viu? Mas com certeza estamos em oração pela missionária Ana Elda, então, né? Que foi para o hospital com sangramento, né? Está grávida. Mas se Deus quiser, meu amigo, se Deus quiser, vai dar tudo certo, viu? Vai dar tudo certo. Um abraço para você, meu amigo. Estamos em oração, então, pela Ana Elda, estendendo pedido aí para todo mundo. Quem também está chegando com a gente, já mandou o seu abraço, já mandou o seu bom dia, Sônia Francisco, olha só, como é que você tá, Soninha? Beijos, beijos caramelados para você também. Meu amigo Mário Porto, bom dia, Mário Porto, como é que você tá? Tudo bem, tudo tranquilo por aí? Ah, ele mandando os parabéns aí pra Andréia. Obrigado, meu amigo, obrigado. Um abraço para você aí, para toda a família Porto também, viu? Bora com música. Balanço Cristão, eu vou pro céu e daqui a pouquinho palavra para hoje e palavra e viola com Vitor.

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3: A Palavra para Hoje, conhecendo e desfrutando sua herança. Romanos 8, 16 e 17. Somos co-herdeiros com Cristo. Compartilhamos a mesma herança que Cristo. Tudo o que Ele tem, nós temos. Nossa posição no mundo é idêntica à de Cristo. 1 João 4,17. Portanto, se somos co-herdeiros com Cristo, por que lutamos na vida? Por duas razões. Primeira, não conhecemos nossa herança, a imensa grandeza do seu poder para conosco, os que cremos. Efésios 1,19. Ninguém jamais nos disse que, em vez de lutar pela vitória, lutamos a partir de uma posição de vitória. Se você entregou seu coração a Cristo, Ele o abençoou com todas as bênçãos espirituais nos lugares celestiais em Cristo. Efésios 1:3. Observe a palavra bendito. Você já possui tudo o que precisa para ser tudo o que Deus deseja. Você tem acesso a todas as bênçãos espirituais. Isso também significa que Deus o equipará com tudo o que você precisa para fazer a vontade dele. Hebreus 13:21. Segunda, não acreditamos em nossa herança. Imagine o que aconteceria se uma geração de cristãos vivesse de acordo com sua herança. Eles desligariam a pornografia na internet. Os solitários encontrariam conforto em Deus, não nos braços de estranhos. Casais em crise passariam mais tempo em oração e menos tempo brigando. Os filhos considerariam uma bênção cuidar de seus pais idosos. O poder de Deus é muito grande para nós que cremos. Esse poder é o mesmo que a grande força que Deus usou para ressuscitar Cristo dentre os mortos. Efésios 1, 19-20. O mesmo Espírito que habita em nós e que ressuscitou Cristo dentre os mortos transformará cada um dos seus não consigo em um eu consigo. Tudo posso naquele que me fortalece. Filipenses 4:13.
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Chegou, tá no ar o Palavra e Viola. Eu sou o Vitor Quevedo, te faço companhia nos próximos 15 minutinhos com louvores ao som da viola caipira e a leitura da Palavra de Deus. É claro, daqui a pouco também tem uma memória do cancioneiro cristão, clássicos no louvor com viola. É isso daí, seja muito bem-vindo ao nosso programa. Eu volto já já para lermos a Palavra do Senhor. Música.

Mineiro e Mineirinho cantaram pra gente Só Jesus. Antes, teve Aprendendo a Confiar, canção de minha autoria, que você encontra em todas as plataformas digitais. Agora no Palavra e Viola, uma memória do cancioneiro cristão. Os clássicos ao som da viola.

0: memória do cancioneiro cristão de hoje, achei um bom amigo. E agora a leitura da palavra de Deus no Salmo 115, louvor ao verdadeiro Deus. Não a nós, Senhor, não a nós, mas ao teu nome dá glória, por amor da tua misericórdia e da tua fidelidade. Porque diriam as nações, onde está o Deus deles? O nosso Deus está no céu e faz tudo como lhe agrada. Os ídolos das nações são prata e ouro, obra de mãos humanas. Tem boca e não falam, tem olhos e não veem, tem ouvidos e não ouvem, tem nariz e não cheiram, tem mãos e não apalpam, tem pés e não andam, som nenhum lhe sai da garganta. Tornem-se semelhantes a eles os que os fazem, e todos os que neles confiam. Ó Israel, confie no Senhor, Ele é o seu amparo e o seu escudo. Após a leitura deste belíssimo salmo, quero convidar você e toda a sua família, você que está ouvindo Palavra e Viola, para se inscrever no meu canal do YouTube, Vitor Quevedo TV. Vitor Quevedo TV, com quase 500 vídeos de louvores ao som da viola caipira. 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Segue o nosso perfil, ajude a gente a chegar a 100 mil seguidores. E olha, você também tem lá os contatos para você que deseja levar o nosso tempo de louvor e adoração ao som da viola caipira para a sua igreja. Entre em contato pelos meios descritos lá no Instagram, @VitorQuevedo. É isso daí, então anota aí, Instagram, @VitorQuevedo, YouTube, Vitor Quevedo TV. O Palavra e Viola vai chegando ao fim. Muito obrigado pela sua audiência, muito obrigado pela sua companhia. Eu te aguardo na próxima edição dos seus minutinhos de fé e esperança, ao som da viola caipira. Até lá, tchau, tchau.
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3: Pai querido, obrigada porque o Senhor ouve as nossas orações e se importa com os nossos sofrimentos. Hoje, intercedemos pelas mulheres romenas que sofrem violência física e emocional em seus relacionamentos. Pai, traga proteção e amparo a cada uma delas, para viverem em paz e terem propósito em suas vidas. Te pedimos que as autoridades venham a tomar medidas eficazes para conter o avanço da violência. Oramos em nome de Jesus. Eu sou Luana França e é um privilégio orar com você.
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4: Agora faltando um minuto para 6 da manhã, você que está ouvindo pela Rádio 92,3 FM, seguirá com meu amigo Mário Porto, pela 100.9, tem momentos de reflexão, pela Rádio Nordeste, também acompanhando pela Rádio Ceará e pela Rádio Imprensa, programação local. Um forte abraço para todos, um ótimo sábado.
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5: Olá, eu sou Renata Burjato.
6: E eu sou a Fabiana Silva e esse é o nosso Mulheres de Esperança. E no programa de hoje nós vamos começar com a seguinte pergunta. Você tem facilidade de colocar um limite?

0: grande desafio e a gente precisa aprender, né, a exercer.
1: E se você, assim como nós, quer aprender a colocar limites para o seu próprio bem, dos seus filhos e das relações que você tem, então fica com a gente no episódio de hoje.
2: Falando nisso,
0: estabelecer limites é algo muito difícil, não é? Então, a gente sofre, né? Porque a gente tem que colocar ali um ponto final, né? Naquele momento, naquela situação. Respeitar também, a gente se respeitar, respeitar o outro. Entender que há sim limites para tudo. E para esse episódio, nós temos conosco a querida psicóloga clínica, que é Marilene Souza, uma querida amiga. Ela que é psicóloga clínica organizacional, é especialista em comportamento aí há mais de 30 anos. E eu quero convidar você, Mari, seja muito bem-vinda ao Mulheres de Esperança.
3: Ai, muito obrigada. Para mim é uma honra estar aqui com vocês, podendo contribuir um pouquinho, né, com a minha experiência.
0: Que bom, Mari. Mari, os limites, como a gente comentou aqui na abertura, é algo muito importante, né, na nossa vida, no nosso relacionamento, né? Porque também ele mostra quem nós somos, né? O que nós queremos, o que nós gostaríamos que acontecesse. Também é uma questão até de autoestima, porque a gente se autoconhecendo, a gente vai poder colocar esses limites, né? Ou seja, só coisa boa na nossa vida. Mas por que que é tão difícil para algumas pessoas estabelecer limites?
3: Bom, é difícil, Fabi, porque o que que acontece? Nosso país é um país que tem uma cultura que é inassertiva. Então, desde pequenininho, parece que a gente aprende que dizer não é feio, que dizer não não é bem-vindo. Parece até que levantar a mão na escola é vergonhoso. As pessoas não aprendem a exercer seus direitos, a entender que, de verdade, elas podem, sim, dizer não. Elas podem se negar a fazer aquilo que não é agradável para elas, aquilo que é desconfortável. E aí, o que que acontece? Muitas vezes as pessoas, elas deixam realmente o outro invadir seus espaços. E se você também não aprendeu o conceito de limite, você também vai invadir o espaço do outro, entendendo, né, que tudo bem. Por quê? Porque não foi estabelecido os limites adequadamente. Então, eu diria para você, muitas pessoas têm esse problema, por quê? Porque, primeiro, a nossa cultura de pano de fundo já reforça, né, a ausência de limites. A gente vê a ausência de limites nos relacionamentos, a gente vê nas esferas organizacionais, nas esferas governamentais. Então, a nossa cultura está muito permeada pela ausência de limite. Nós somos conhecidos lá fora, me corrijam se eu estiver errada, no país que tudo pode. Isso, né? Quando a pessoa decide ser diferente, ela tá andando na contramão. E ela é vista como a diferentona. Isso é um problema. É por isso que as pessoas têm muita dificuldade em trabalhar limites, muitas vezes. Eu acho que o primeiro fator é o fator cultural, que incide no comportamental também.
1: Muito interessante isso, porque muitas vezes a gente não para perceber isso. E aí, a gente já ensina a criança a, não, eu não fala isso, mas não diz isso, como se fosse educação. E aí eu quero que você fale,
3: exato,
1: Mari, sobre a diferença também entre ser educado e colocar limites. Porque uma coisa que parece também fruto de você falar não, é que muitas vezes, e há muito no nosso país, pensamentos egoístas. Então você fala, não, isso não, isso tal. Qual que é a diferença entre você não ser egoísta, ser amoroso, mas colocar limites? E é algo que a gente vai ter que aprender, porque não é tão fácil, parece que tá tudo meio misturado.
3: É, exatamente, não é tão simples assim. Mas, estabelecer limites, eu acho que assim, quando a gente tá trabalhando com a criança desde pequenininha, ela tem que entender até onde ela pode ir também, né? Ela tem que entender, né, que nem tudo que ela quer, ela vai conseguir no momento que ela deseja. Então, o não já tem que ser nosso. Já tem que ser do adulto da história. Tem que ser do pai, da mãe, com um adolescente. Ele tem que entender até onde ele pode ir. Porque se eu não sei até onde eu posso ir, eu vou me tornar uma pessoa insegura, uma pessoa confusa, uma pessoa que tem dificuldade, né, de estar entendendo até onde ela pode ir com os outros. E o mais duro de tudo isso, uma pessoa que não sabe trabalhar limite é uma pessoa sempre muito mal-vinda, né, nos ambientes onde ela permeia e frequenta. E aí, a diferença da educação, né? Olha só, eu tenho que ter uma maneira assertiva de falar com as pessoas. Por exemplo, vou pegar o exemplo que aconteceu hoje, né? Para que esse set de gravação acontecesse. Eu falei com o Fabi, tinha um problema urgente, uma demanda que vai precisar de mim. Então, eu não vou poder entrar às 9.

0: para a gente fazer, né, a gravação. A Fabi poderia ter me respondido de várias formas, mas ela foi assertiva. Ela falou assim: Mari, preciso ver com a equipe, né? Então ela foi assertiva. Ela não foi mal educada, não foi deselegante, mas foi uma certa maneira dela me colocar um limitezinho aqui, né? Peraí, eu tenho horário, tem estúdio, tem setting, tem uma série de coisas. Vocês estabeleceram alguns limites para mim hoje, né? Olha, tem isso, tem essa forma, existe um roteiro, existe um trabalho. Eu tô exemplificando para vocês qual é a diferença, né? Da gente, assim, nós podemos estabelecer limites, sermos educados, sermos assertivos. E tudo bem, é maravilhoso. Por quê? Porque eu tô dando segurança pro outro. Eu tô mais segura aqui. Por quê? Eu tô num ambiente que estão trabalhando alguns limites comigo. Isso é muito bom, é muito saudável.
1: Nossa, e ela falando dessa questão das crianças, da gente inserir eles isso desde pequeno, né? Porque o que eu percebo muito, né, sendo mãe de criança e tal, é que a gente também não tá nessa questão de não colocar limite, parece que a gente deixa eles ultrapassarem os limites da própria fase que eles estão, né? Então você vê as crianças hoje em dia, você fala assim: peraí, mas isso não é pra fase dele, ele devia estar vivenciando isso numa outra fase, quando ele tivesse maior, não é ainda a idade para ele estar fazendo esse tipo de coisa, né? Esse tipo de comportamento, querendo algumas coisas, né? Querendo, sei lá, por exemplo, enfim, culturalmente, assistir coisas, usar roupas, enfim, coisas que não tenha nada a ver com característica dele. E a gente, não, a criança, deixa ela ser criança, deixa ela aproveitar a fase, deixa ela curtir a idade, e a gente vai esquecendo de estabelecer esses limites, né? Mas Mari, quando você comentou dessa questão cultural, que a gente tem dificuldade, eu realmente acho também que o brasileiro é o pessoal legal, né? A gente tem esse jeitinho mais amistoso de ser, e a gente tem essa dificuldade, mas eu também penso que tenha talvez alguma outra coisa que seja atrelada à pessoa, talvez o jeito da pessoa ser, ou alguma história pessoal que ela passou, porque algumas pessoas que eu converso que têm essa dificuldade por limite, ela fala: eu tento, mas eu não sei, eu não consigo por limite. Então, será que tem a ver alguma coisa com o nosso temperamento também? Porque eu acho que tem pessoas que vão viver a vida inteira tentando estabelecer limites, mas vão ter essa dificuldade.
0: Sim, também tem a ver com temperamento. Existem pessoas que são mais passivas mesmo e foram ensinadas a ser passivas, foram reforçadas desde a infância a ser passivas. Por quê? Porque uma pessoa passiva, uma criança passiva, é uma criança, ai, boazinha, não dá trabalho para mamãe, não dá trabalho pro papai, olha, tudo obedece. Essas são as que são as maiores vítimas da inassertividade. Elas não conseguem ser assertivas, têm dificuldade de estabelecer limites, aceitam tudo. Inclusive levam isso também, né, para a vida conjugal, para a vida com familiar, não consegue estabelecer limites para os filhos deitam e enrolam com ela, funcionários deitam e enrolam com ela, dificilmente consegue inclusive ser líder. Por quê? Porque ela é uma pessoa que se sente muito mais à vontade recebendo ordens e instruções. Então é uma pessoa que sofre muito, porque e quando nós não sabemos estabelecer os limites também conosco, até onde as pessoas podem ir com a gente já acaba sofrendo muito. E também é uma coisa muito importante para pontuar aqui, em relação à nossa cultura judaico-cristã, né? Também existe uma confusão muito grande que nós cristãos, de uma certa forma, fazemos com relação ao sim ou não. Ai, mas poxa vida, se eu não ajudar, se eu vou falar sim para o meu pastor que precisa tanto de mim neste evento no final de semana, eu vou ter coragem de explicar para ele que eu vou deixar a minha família sozinha para atender a demanda da igreja? Inclusive, isso não é bíblico, né? Porque a família vem em primeiro lugar, inclusive. Então, a pessoa que vem com essa questão, ela tem muita dificuldade e até no relacionamento eclesiástico. Tem muita dificuldade. São pessoas que vivem sobrecarregadas porque não sabem dizer não para ninguém.
2: Quando você falou sobre isso, de a gente, porque nosso exemplo é Cristo, então a gente quer amar, é como se a gente tivesse que dizer sim e tá disponível o tempo todo, né? Eu vejo, por exemplo, com a minha filha, a gente
0: Exato.
2: sempre fala para ela que ela tem que conversar com todas as crianças, né, na escola, e às vezes se uma criança tá ali sofrendo um bullying, que ela, além de não fazer, que ela também se aproxime. Mas aí tem vezes que ela fala para mim, mas aí a pessoa quer ficar comigo e tal, aí eu tenho que ficar, mãe, com ela o tempo todo, ela quer sentar do meu lado, ela quer comer as minhas coisas. Eu falo, não, você não precisa necessariamente ser a a melhor amiga dela, mas você vai ser amiga, você não vai fazer o que os outros estão fazendo, você vai tentar ajudá-la. Mas você pode ver de quem você gosta de ser amigo e sentar com essa pessoa. Você pode também saber, você precisa saber quem você é, porque do contrário, você vai ser o que os outros querem que você seja, né? Eu vejo às vezes até com questão de roupa. Até com questão de roupa. A minha mais novinha é assim, ela já é decidida, ela quer essa roupa e é isso, e bate o pé e tudo mais, e aí a gente precisa trabalhar também. É legal essa personalidade, mas saber até quando ela sempre pode escolher e quando não pode, né? Às vezes tá frio. Ah, eu quero uma roupa de calor. Tá, mas não dá, porque tá frio, você vai passar frio. Mamãe sabe, não, mas eu não vou ficar com frio. Vai ficar com frio, tô te falando. Já mais velha é o contrário. Você vai lá, coloca uma roupa nela e ela, ah, tá, não, é que eu queria outra, mas não, eu não quero te deixar triste. Não, filha, você quer outra? Não tem problema. Você vai tirar essa e vai, a roupa é sua, você pode escolher a roupa que você quer colocar, quer outra. Você não vai ficar brava comigo? Claro que não. Então entendeu que de fato vai deixar a gente chateado, se é uma questão que realmente, olha, não pode ser feito, ou se são coisas simples que às vezes a gente pensa que vai magoar o outro, né? Mas aí também me parece muito, Mari, que às vezes tem a ver com a nossa estima. Às vezes a gente tem medo de decepcionar o outro, tem medo de magoar o outro. A gente tem que trabalhar também isso em nós. A gente precisa estar bem com a gente mesmo e com Deus para conseguir também falar não, né?
0: Não, com certeza, Renata. E tem muitas coisas aí dentro da tua fala. A primeira que eu gostaria de pontuar é em relação ao próprio adolescente. O adolescente, qual é o maior gasto de energia que ele tem? É a busca pela identidade. E essa busca pela identidade significa ser aceito pelos outros. E muitas vezes ele não vai ser aceito pelo jeito dele de ser. E se ele não ter uma compreensão adequada, um reforçamento em casa, boas referências, bons modelos, ele vai querer começar a se parecer com os outros para ser aceito, né? É a famosa falta de posicionamento juvenil nesse sentido. Então é um cuidado que nós, como pais, educadores, temos que olhar de uma maneira muito atenta, de uma maneira muito amorosa. Por quê? Porque eles, por essa busca de identidade, não se posicionam, né? E se nós não trabalharmos os limites com eles, limites saudáveis, eles começam a atravessar todos eles. Por isso que é uma fase onde há um envolvimento maior com drogas, com vícios, com uma série de coisas. Porque eles estão em busca de uma identidade e essa dificuldade, muitas vezes, de trabalhar limites, limites que não estão claros, limites que não foram trabalhados, limites que não foram cultivados dentro de casa, fica muito complicado. Agora, é lógico, você falou uma coisa bem bacana. Dar limite não significa deixar o outro sem opção. Não significa que nada pode. Não. Veja, eu vou te ensinar aquilo que vai ser destrutivo para você. Mas você tem capacidade de escolher. O nosso Deus nos deu capacidade de escolher. Nós podemos escolher. Nós somos a única criação de Deus que pode escolher adorá-lo ou não. Então, quem somos nós para não dar condição de escolher? Só que é o seguinte, eles vão chegar numa idade que eles vão realmente ser responsáveis pelas próprias escolhas. E aí é onde entra a diferença, onde entrou de fato a questão, como é que eu vou conseguir colher tudo que eu plantei na vida do meu filho? Como é que é isso? Vai aparecer os frutos logo mais.
2: Vamos então para o nosso próximo bloco, que ainda tem muita coisa boa para a gente falar.
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1: Estamos aqui no bate-papo de hoje sobre limites. Já conversamos bastante para entender o porquê que a gente tem essa dificuldade, né? A diferença de você falar com amor, mas também estabelecer limites. E Mari, a gente então entendeu que o limite é muito importante para a gente, que faz parte da nossa vida, de uma vida saudável, uma pessoa que lida com limites. O que que você tem percebido nos seus atendimentos, tanto da clínica como nas organizações, né? O quanto emocionalmente tem mexido com as pessoas que não têm conseguido viver com limite?
0: Uhum. Olha, a primeira coisa, né? Pessoa que não sabe lidar com limite vive estressada e sobrecarregada. Nas organizações, são aqueles funcionários, aqueles líderes que não sabem dizer não. E aí começam a viver relacionamentos abusivos e relacionamentos tóxicos, porque não sabem dizer, olha, até aqui eu posso, depois eu não posso. Olha, hoje eu posso ficar mais tarde, mas amanhã eu não vou poder ficar até mais tarde. Eu tenho minha família, eu tenho os meus filhos, eu tenho a minha academia, eu tenho a minha igreja, eu tenho a minha vida para viver. Então, a primeira coisa que eu observo é isso. Muita gente altamente sobrecarregada e estressada. Outra é em relação aos próprios relacionamentos, relacionamentos abusivos, relacionamentos tóxicos, relacionamentos onde existe uma manipulação muito forte, porque já aprendeu que você não sabe dizer não, então eu consigo tudo que eu quero de você, né? E finalmente, quando eu também não sei exercer os meus limites com o outro, obviamente que eu vou gerar demandas infrutíferas na minha vida, né? Eu não sei lidar com o não do outro, então aquela frustração, ela é tão complicada para mim, que eu preciso preencher esse vazio. Eu vou preencher esse vazio através do álcool, através do uso de drogas, através de relacionamentos com dependência emocional, dependência tecnológica. Nunca na história da humanidade, nunca, a gente tem visto tantas mazelas por conta do uso excessivo de telas e o quanto essa ausência de limites de crianças, adolescentes e adultos na frente das telas, isso tem provocado verdadeiramente um nível de frustração, um nível de ansiedade tremendo. Gente, os indicadores brasileiros são péssimos, hein? Nós somos hoje o país mais ansioso do mundo e não por acaso somos um dos maiores usuários de Facebook e Instagram. Segundo, nós temos hoje, somos quarto lugar em depressão. Olha, era o país feliz, era o país da alegria, onde tudo podia, lembram do início da nossa conversa?
2: Sim.
0: Não é o país onde tudo pode? Por quê? Que hoje é o quarto lugar em depressão. E por que o Brasil hoje também é o nono colocado em ideação suicida? Que os jovens e adolescentes hoje não sabem lidar com frustrações. Por quê? Porque a ausência de limite reina. Ah, eu tenho tudo como quero, da hora que eu quero. Meu pai não sabe me dizer não, sabe me dar limite. Eu perdi a consciência, a fronteira até onde eu posso caminhar. E aí a gente está vendo isso, um exército de pessoas, que é um reino de um mimimi infindável, onde não sabe lidar com frustração. Frustração é importante, frustração é necessária para o nosso crescimento. Frustração nos leva para, através de si, atravessar muralhas, desafios, alcançar coisas muito melhores e sermos melhores enquanto seres humanos também. Frustração é importante.
2: Que lindo isso, né? A gente, no comecinho do programa, estava falando que Deus nos deu limite para o nosso bem. Se a gente entendesse que limites são saudáveis, porque a falta de limites, você não ter hora para dormir, aí você maratona Netflix. É legal assistir Netflix? Poxa, como é legal ver série e tal, mas sem limites, aquilo acarreta no dia seguinte todo bagunçado, né? Aí, sem limites também de alimentação, de horário pra comer, de tudo.
1: Do que comer, né? A gente vê que a pessoa que tem dificuldade com limites, ela tem dificuldade até de colocar limites bons pra ela mesma. Então, sim, as escolhas que ela faz é muito ruim.
2: Sim.
1: Né? Porque tudo pode.
2: Tudo pode. E aí nada satisfaz, né? Porque aí você fica abarrotado, mas existencialmente vazio. Porque aquele lugar lá não foi preenchido com o que deveria, de fato, preencher e que a gente vai falar aqui no final do programa. Mas aí eu queria que nesse finalzinho do bloco vocês me contassem como vocês colocaram limites de maneira saudável e apontando caminho para que as nossas ouvintes possam fazer isso também. Por exemplo, a Fabi, ela leva uma vida super agitada, eu também. Ela me manda as coisas quando ela pode e eu vejo quando eu posso. E tá tudo bem, porque na nossa amizade é isso. E a gente já sabe. E tem uma frase que eu gosto muito que diz assim: onde não cabe o meu não, não me cabe. Se tem algum relacionamento onde a gente não pode dizer não, ou onde a gente tem que fazer a hora que a pessoa mandou, a gente já tem que falar, gente, que não tá saudável isso, não tá amoroso, não tá respeitoso. Como que vocês apontariam caminhos pra gente colocar limites com respeito, continuando a amizade, sempre de uma maneira bonita?
1: Olha, eu acredito que o que funciona pra mim, eu não sou a melhor pessoa pra falar sobre limites. Eu acho que em alguns relacionamentos, em algumas situações, eu ainda preciso melhorar um pouco isso. Acho que esse programa, né, veio primeiramente pra mim. Mas, acho que um dos caminhos bons que eu sempre penso nas situações é, eu preciso me colocar no lugar do outro. O que, que eu queria que o... como que o outro enxergasse isso? O que, que seria bom? Então, eu não queria que ele ultrapassasse esse limite, não ia ser legal. Então, eu, a partir dali, eu falo, olha, até que foi muito bom, mas pra mim não dá. Por mais que eu goste muito de você, acho que isso é muito legal, né? As agendas, as propostas, é muito legal, mas não me identifica, não tem nada a ver comigo, não vou me encaixar, não vou atender aquilo que, da forma como você precisa, então eu realmente vou ser sincera em dizer não. E também, acredito que trazer isso de uma forma leve, né? Se você pensar que limite é algo saudável, já se torna um pouco mais leve para você poder praticá-lo, né? Em casa mesmo, nos relacionamentos, se você está se sentindo sobrecarregada, conversa, né? Haja com leveza sobre o assunto. Olha, eu cheguei no meu limite agora, eu não consigo, por exemplo, tarefas domésticas, que a gente está sempre envolvida nas tarefas, fazendo tudo e todo mundo... A mulher se sente muito sobrecarregada porque sempre acaba sobrando, né, para a mulher fazer tudo... Olha, cheguei no meu limite, eu conseguia fazer até aqui, mas agora eu não consigo mais, eu preciso dar atenção a outras coisas. Ou o que eu consigo fazer, gente, é isso aqui, tá? Agora vai ser desse jeito e a partir daqui eu acho que a gente pode caminhar de uma forma que as pessoas vão entender, porque é importante que o outro ouça que você está colocando limite. Não tem como uma pessoa só interpretar se você não falar. Então, eu tento fazer dessa forma, né? Assim, pensar de uma forma leve que limite é algo bom e pensar de que não quero me machucar e nem me magoar naquela relação. Então, é importante já colocar um limite.
0: Eu penso que limite de uma maneira saudável é justamente você entender que ele é bom. Eu acho que quando a gente muda o pensamento, o nosso comportamento muda. É muito interessante. Por exemplo... Eu tenho uma atividade clínica, né? E eu atendo clientes de hora em hora. Se eu não estabelecer um limite para o término, eu estou prejudicando aquele cliente também. Por quê? Porque ele está precisando aprender limite também. Se eu não ofereço isso para ele, eu estou indo numa direção muito contrária para a vida dele. Então, eu sempre explico para as pessoas, gente, isso é muito bom, é bacana, o mundo precisa de limite para funcionar bem, para a gente ser feliz. Porque é triste quando a gente não sabe até onde a gente pode ir. Olha, eu tenho horário... às vezes eu ouço pessoas até orgulhosas falando, nossa, eu tenho horário para entrar, não tenho horário para sair do trabalho. Isso é um absurdo. Você está se prejudicando. Por quê? Porque se você não está dando conta daquele ambiente de trabalhar tudo que você precisa, você precisa dar uma olhadinha melhor aí para a tua produtividade e eficácia. Nem sempre sair mais tarde é sinal de eficácia, não. A maioria das vezes, inclusive, não é.
2: E eu lembrei de uma coisa muito simples, para além de relacionamentos que são profundos, mas até a questão, às vezes, quando a gente vai num rodízio, quando você pensa, eu tudo posso, tem gente que fala assim, então eu vou comer porque eu paguei, como se fosse bom pra você. Ah, eu vou dar prejuízo pra pessoa, eu vou comer e vou sair no outro dia, eu não vou nem... Gente,
1: ninguém fica bem.
2: Ninguém fica bem. Então, entender o que é também melhor pra você e se respeitar, né? Mas agora a gente vai pra nossa reflexão no próximo bloco, venha com a gente.
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1: Você já percebeu uma criança quando está se relacionando? É tão especial ver que elas, de forma muito simples e verdadeira, dizem um belo não para aquilo que ela não gosta ou ela não quer. Se ela não quer um beijo, um abraço, por exemplo, ela diz um não. Se ela não quer emprestar um brinquedo, também, da mesma forma, sem nem pensar no outro. Ainda que sem saber, ela estabeleceu o limite. Mas a gente vai crescendo, vai conhecendo melhor a vida, as pessoas, entendendo os sentimentos e começamos às vezes a valorizar mais a opinião e o querer do outro do que a nós mesmos. Talvez um desejo de agradar atrapalhe um pouco. A falta de limite nos relacionamentos pode machucar e não faz bem a ninguém. Você sabia que colocar limites é um ato de amor? Amor próprio e amor para com as pessoas também. Porque muitas vezes dizer não é a melhor coisa que podemos fazer para que os relacionamentos cresçam e amadureçam. É interessante lembrar também que Deus, em sua criação, colocou o limite. Em Jeremias, capítulo 5, versículo 22, nós lemos que o Senhor estabeleceu a areia como limite do mar, um limite permanente em que as águas não poderiam ultrapassar. E Ele também deu o limite a Adão e Eva sobre tudo que eles poderiam comer no Jardim do Éden, fruto de todas as árvores, menos o fruto da árvore do bem e do mal, que estava no meio do jardim. Deus nos ensina através do limite que Ele nos dá, que isso sim é um ato de amor porque Ele nos conhece, sabe das nossas limitações, e que colocar um limite nos protege de muitos males, como uma sobrecarga emocional, o estresse, a tristeza e a dor. Para que a gente consiga fazer isso, precisamos ser sinceras conosco e com o outro, entendendo que a falta de limite é prejudicial a todos. Sabemos que não é tão fácil estabelecê-los, mas fazer é libertador. Nos dá leveza, gera verdade e sempre nos fará muito bem.
3: Conte sempre comigo.
2: que gostoso esse nosso programa. Começou naquela tensão, né, gente? De, ai, preciso colocar limites, mas não sei por onde ir. Mas terminou tão leve de, olha, se vai fazer bem pra gente ou pro outro, vamos começar hoje. E você começa mandando sua participação pra gente pro WhatsApp 11 974 181 456, pra contar se você já melhorou nesse aspecto também. Se Deus já te ajudou a ter estratégias pra colocar limites e pra preservar tanto nosso coração quanto os nossos relacionamentos, né? E eu quero agradecer homens e mulheres que ouvem o programa, e hoje, ó, eu vi com a ouvinte aqui comigo, porque, ó, tô usando aqui, ó, um presentinho da Elisângela, ouvinte do nosso programa, e obrigada pelo carinho.
1: Que legal, e você, nossa querida ouvinte, primeiramente, não tem limites pra ouvir Mulheres de Esperança.
2: Isso sim.
1: Pode ouvir todos os episódios, várias vezes, pode encaminhar pros seus queridos aí, obrigada pela sua participação, obrigada, Mari, por estar com a gente nesse episódio, viu? Foi muito bom ter você aqui com a gente.
0: Ah, foi um prazer enorme, viu? Foi muito bom, bate-papo gostoso, leve. E olha, realmente, como a Renata falou, esse tema tem que ser leve na vida da gente, porque faz parte, é importante. E que a gente possa, você que está ouvindo a gente, possa refletir de fato. Você vai ter um ganho enorme, é uma habilidade social, inclusive. E se você adquirir ela, você vai ser mais feliz e vai fazer muita gente feliz ao teu redor, viu? Pode ter certeza.
1: Que bom. Mari, você tem alguma rede social, um site que você gostaria de compartilhar com os nossos ouvintes?
0: Sim, quem quiser entrar em contato comigo, pode me achar lá no Instagram, é Mari Souza.
1: Souza arroba. Com Z, né?
0: Isso, arroba Mari Souza com Z.
1: Legal. Queridas ouvintes, obrigado por mais esse episódio. Obrigada, Rê.
2: Obrigada,
1: Pedro,
2: vocês.
1: Na mesa de som. Deus abençoe vocês e até o próximo.
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0: Miguel estava sentado em sua mesa de trabalho quando a rotina diária começou. A secretária do grupo entrou em seu escritório e fez a mesma pergunta. Ei, bonitão, quando você vai me levar para almoçar? O almoço era a última coisa em sua mente. Como no dia anterior e no dia anterior àquele, Miguel disse, nunca. Estou casado, feliz com duas lindas filhas. Eu sei, ela disse, enquanto saía devagar o suficiente para Miguel notar cada curva. Miguel tinha uma história antiga de uso de pornografia e sempre foi tentado por ela. Um dia, ela começou o ritual diário. Só que dessa vez, as palavras que saíram da boca de Miguel não foram as que ela esperava. Qual será que foram essas palavras? Bem-vindos ao Chamados à Vitória, um programa de homens para homens que querem viver a vida ao máximo como Deus planejou. Eu sou Edson Tawil e nesse programa eu e o Douglas Peck vamos continuar a série sobre homens e pornografia, falando hoje da fuga. Lembramos aos pais que estão nos ouvindo que esse programa é para adulto, tem cunho sexual, por isso a criançada não pode ouvir, tá bom papai e mamãe? Fique conosco para mais uma conversa com Douglas Peck, daqui a pouquinho, no Chamados à Vitória. Douglas, que bom que você está aqui, Douglas.
1: Tudo bem, Edson?
0: Bem-vindo.
1: Muito obrigado.
0: Vamos falar aí mais um pouco sobre tentações sexuais.
1: Pois é, pornografia.
0: Essa série tem sido muito informativa, muito útil.
1: Que bom.
0: Eu espero que o tema de hoje seja tão interessante quanto os outros que nós já discutimos.
1: Então, vamos começar, Edson.
0: Vai lá.
1: Fugir parece ser o oposto do que os homens aprendem, né? Nenhum homem que é homem quer sair fugindo por aí,
0: sim,
1: né? No entanto, quando se trata da tentação sexual, é exatamente isso que a gente precisa fazer. Por isso eu mesmo fiquei curioso quando estava ouvindo essa história do Miguel que você começou aí no início do programa. Como é que segue essa história?
0: É, como eu disse, a secretária pedia a Miguel todos os dias para sair, para almoçar. E todo dia ele dizia não. Até o dia que eu mencionei. Se foi sua persistência ou sua experiência em pornografia, ele não sabia. Mas pela primeira vez ele respondeu sua pergunta sobre o almoço como... Pode ser hoje?
1: Nossa,
0: aí,
1: isso?
0: Meu, caiu na cilada.
1: É.
0: Eles foram almoçar e depois foram para um motel. Miguel tinha um histórico de envolvimento com pornografia e autogratificação anteriormente. Ele também era considerado muito bonito. Na verdade, depois de seu caso com a secretária, Miguel até ficou zangado com Deus por fazê-lo tão bonito que mulheres solitárias e sexualmente agressivas sempre o perseguiam.
1: Ah, pois é, Edson. Eu acho que pode até ter algum ouvinte pensando assim, nossa, eu queria ter mulheres me perseguindo pela minha beleza,
0: verdade,
1: né?
0: Verdade.
1: Pois é, mas eu acho que todos nós pensamos dessa forma de vez em quando, né?
0: Uhum.
1: Mas a história do Miguel que você compartilhou é muito reveladora.
0: Uhum.
1: Um rapaz bonito, com mulheres correndo atrás dele, e isso provavelmente acabou com o seu casamento, né?
0: É
1: assim que Satanás trabalha. Ele faz o pecado parecer desejável, mas sempre esconde o dano que vai vir junto com esse pecado.
0: Uhum.
1: No caso de Miguel, nós dizemos, ele não deveria ter ido almoçar com ela. Mas quando pensamos na pornografia, é exatamente a mesma coisa. Muitos homens ouvem o convite diariamente. A pornografia diz, olhe para mim, só um pouquinho, uma foto ou duas, não vai ter problema. E dia após dia, Satanás faz a pornografia parecer algo seguro. Mas Provérbios 6, versículos 27 e 28 diz... Pode alguém colocar fogo no peito sem queimar as suas roupas? Pois é, né? Pode alguém andar sobre as brasas sem queimar os pés? É por isso que nós precisamos fugir dos convites da pornografia.
0: Pois é, Douglas, acho que todos nós sabemos que a saída é fugir da tentação. Mas por que nós não fugimos?
1: A Bíblia ensina que as tentações tendem a vir de pelo menos três áreas principais. O primeiro é Satanás. E nós já falamos sobre isso, né? Sobre Satanás nessa série,
0: verdade,
1: né?
0: Se Satanás tentou a Jesus, como é que nós vemos em Mateus 4? Imagina se ele não irá tentar os outros homens aí, né?
1: Pois é. A segunda área é o desejo da nossa própria carne. As tentações que vêm de dentro de nós. Tiago 1, versículo 14 diz, cada um, porém, é tentado pelo seu mau desejo, sendo por este arrastado e seduzido. Miguel gostou da atenção que recebia da secretária e das outras mulheres, né? Nós gostamos da atenção e nos sentimos bem quando somos desejados por outras mulheres.
0: É verdade.
1: Mas Tiago continua dizendo no verso 15, então esse desejo, tendo concebido, dá luz ao pecado, e o pecado, após ter sido consumado, gera a morte.
2: Importante lembrar o resultado da tentação, que é a morte. O importante é isso. O resultado é a morte. Mas daqui a pouco, Douglas nos fala sobre a terceira área da tentação. Você está ouvindo Chamados à Vitória, um programa de homens para homens que querem aprofundar sua caminhada com Jesus Cristo. Douglas e eu continuamos nossas conversas sobre a pornografia, hoje falando especificamente sobre como fugir das tentações que aparecem em nosso caminho diário. Lembramos aos pais que essa conversa é para adulto, de natureza sexual, por isso a criançada não pode ouvir papai e mamãe, tá bom? Douglas, agora me diga aí, qual é a terceira área que pode ser usada para nos tentar?
1: O mundo ao nosso redor, né? O nosso entretenimento, nossos esportes, nossa educação, os nossos ensinamentos financeiros. Tudo está criado para atender às nossas necessidades, deixando Deus de lado, Deus de fora da nossa vida, né? Paulo nos escreveu em Romanos 12, verso 2. Não se amoldem ao padrão deste mundo, mas transformem-se pela renovação da sua mente, para que sejam capazes de experimentar e comprovar a boa, agradável e perfeita vontade de Deus. Uma parte muito importante dessa renovação da mente é fugir dos desejos sexuais e impuros que nos cercam.
2: Ou seja, podemos ocupar nossa mente também com hinos, com a própria Bíblia, né? E esse fugir, como é que é isso, Douglas?
1: Eu acho que fugir das tentações podem acontecer de três formas. A primeira é literalmente fugir, né?
2: Certo. Não dê trela pro pecado.
1: Isso.
2: Você está dizendo sair fisicamente de perto ou da causa? Como é que é isso?
1: É isso mesmo. O melhor exemplo que a Bíblia nos dá é José. Nos capítulos 38 e 39 de Gênesis, nós lemos sobre como a esposa do patrão dele, né, patrão de José, era muito semelhante a essa secretária que Miguel enfrentou na nossa história de hoje. Mas quando José enfrentou a sua tentação, veja o que ele disse no verso 9 do capítulo 39. Como poderia eu, então, cometer algo tão perverso e pecar contra Deus?
2: Pois é, se todo mundo tivesse essa convicção de pecado, né?
1: Eu acho que todos nós temos até certo ponto, né? Miguel dizia não, não, não durante muito tempo para a secretária, mas nós paramos de olhar a pornografia por um tempo. Nós não desejamos a esposa do vizinho por um tempo, mas as tentações não param, né?
2: Como que é a história de José, então? Como é que não pararam?
1: Então, na Bíblia, nós lemos que a mulher do patrão de José o pressionava dia após dia, mas ele se recusava a dormir com ela, e ele ficava fora do seu caminho o máximo possível, fugir, né, literalmente, sair de perto.
2: Certo.
1: Mas no versículo 12, capítulo 39 de Gênesis, nós vemos que um dia, quando ninguém estava por perto, ela o agarrou pelo manto e voltou a convidá-lo. Vamos, deite-se comigo. Mas ele fugiu da casa, deixando o manto na mão dela. Ou seja, ele literalmente saiu correndo.
2: Saiu correndo.
1: Isso mesmo.
2: E é essa a primeira medida que os homens devem tomar ao se deparar com a pornografia do pecado, sabe? Sair de perto mesmo, né?
1: Sem dúvida. Exatamente. O constrangimento potencial ou qualquer consequência é muito menor do que o dano que o pecado causado à nossa reputação, caráter e legado à nossa família, né? Quando começar aquela cena em que a mulher está quase nua na TV, ou aquele comercial com as mulheres de biquíni, troque de canal, saia da sala, né? Fuja literalmente da tentação.
2: E é muito bem. Qual que é a segunda forma de fugir das tentações, Douglas?
1: É criar uma cerca, um muro, né, ao nosso redor. Assim você não se coloca em posição de ser tentado. Por exemplo, existem sites nos quais você pode encontrar informações importantes sobre filmes antes de você assisti-los. Ou seja, você fica sabendo se o filme tem cenas de nudez, sexo, linguagem inapropriada, antes mesmo de assistir. Assim você não cai na tentação de uma cena inesperada que você nem sabia que estava no filme. Outra ideia é sempre deixar a tela do seu computador voltado para sua esposa quando você estiver usando. Assim você não será tentado a clicar naquele link que vai te levar para sites duvidosos, né?
2: E como é que é quando a gente não tem como fugir, sair correndo? Foi uma situação de trabalho como a do Miguel. Tinha que trabalhar e tal, como é que é?
1: Conte para sua mulher.
2: Mas você não cheguei em casa ainda, como é que faz?
1: Ó, conte para sua mulher. Eu sei que muitos ouvintes devem estar pensando, você tá louco? Contar pra minha mulher? Mas você pode imaginar qual o melhor parceiro para se prestar contas em uma situação como essa? Melhor do que a sua esposa? Não tem, exatamente. Caso conte sobre essa situação, você acha que ela vai esquecer de te perguntar sobre o que está acontecendo lá no escritório?
3: Claro que não.
1: Você acha que ela nem vai lembrar de perguntar como é que você está lidando com o assédio daquela moça lá no escritório? Você acha que ela vai ser super compreensiva se você der uma escorregadinha?
3: É, minha esposa certamente iria me manter com o foco certo numa situação dessa. Iria orar por mim, comigo, estar sempre a respeito. Aliás, uma vez ela foi comigo no trabalho.
1: Então.
3: E enfrentou minha...
1: Não, então, mas é por isso que a gente precisa contar pra ela.
3: É.
1: A princípio, nem toda esposa pode lidar tão bem com a situação, né?
3: Uhum.
1: Mas é desse tipo de pessoa que nós precisamos prestar contas em nosso comportamento, né?
3: É a tua confiança.
1: Exatamente.
3: Né? Então, Douglas, o primeiro tipo de fuga é literalmente fugir mesmo, literalmente. Sai correndo mesmo.
1: Isso.
3: O segundo tipo de fuga é colocar cercas de proteção. E o terceiro?
1: Quando nós fugimos da tentação, nós precisamos correr para algum lugar.
3: Sim.
1: Temos que correr para onde? Para Jesus. O versículo 2 do Salmo 61 diz: desde os confins da terra eu clamo a ti, com o coração abatido. Põe-me a salvo na rocha mais alta do que eu. Só Jesus pode nos ajudar, porque ele conhece as tentações.
3: Incrível, é verdade. A Bíblia nos diz isso em Hebreus 4 também, versículo 15. Pois não temos um sumo sacerdote que não possa compadecer-se das nossas fraquezas, mas sim alguém que, como nós, passou por todo tipo de tentação, porém sem nenhum pecado.
1: Exatamente. Pecado. Jesus sabe o que a gente está passando. Ele também sabe como nos ajudar a passar por isso. Mas temos que nos voltar para Ele quando formos tentados. O nosso objetivo é pureza sexual. E só Jesus pode dar isso.
3: Douglas, antes de nós terminarmos, o que você diz ao homem que está nos ouvindo e pensa, né? Nosso querido ouvinte aí. Eu já estraguei tanto e não sei o que fazer.
1: Primeiro, as boas notícias, né?
3: Sim.
1: A Bíblia diz que não há condenação para aqueles que estão em Cristo Jesus.
3: Romanos 8.
1: Qualquer condenação que você esteja sentindo é de Satanás. 1 Coríntios 10, 13 diz: não sobreveio a vocês tentação que não fosse comum aos homens. Segundo lugar, confesse os seus pecados a Deus. Se você confessar seus pecados, Jesus é fiel e justo para perdoar todos os seus pecados. Em terceiro lugar, fale com um pastor ou com algum outro homem cuja caminhada com Deus seja inspiradora para você. Tiago capítulo 5, versículo 16 diz: portanto, confessem os seus pecados uns aos outros e orem uns pelos outros para serem curados. Como já mencionamos, prestar contas a alguém de fora da situação é muito útil. Por último, uma sugestão. Ouça a nossa série aqui novamente e ore para que Deus ajude você a aplicar os princípios que nós discutimos aqui.
3: Ok. Douglas, nós iríamos bem mais longe do que nós estamos falando aqui. Acho que os ouvintes também deveriam ouvir outras séries que nós fizemos. Elas fornecem ferramentas para ajudá-los a aprofundar sua caminhada com Deus. E isso é muito importante para manter a pureza sexual. Esses programas estão disponíveis online. Pelo seu computador você acessa lá www.transmundial.org.br. Vou repetir: transmundial.org.br. Acesse em seu computador. Eu quero agradecer a você, Douglas, por mais uma discussão desafiadora e encorajadora sobre esse tema tão importante para o homem que quer ter o verdadeiro sucesso na vida e comunhão com Deus, ser um homem de acordo com o coração de Deus. Obrigado por sintonizar Chamados à Vitória, um programa onde os homens estão equipados, fortalecidos, para alcançar seu potencial dado por Deus. Hoje, nós discutimos como devemos fugir das tentações que surgem em nossa vida. Você pode descobrir mais sobre a luta dos homens contra a pornografia, ouvindo outros programas nossos aqui da Rádio Transmundial. Esperamos contar com você no nosso próximo programa. Esse programa foi apresentado por mim, Edson Tawil, e Douglas Peck. Na mesa de som, Luiz Henrique Albuquerque. Realização Transmundial.
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9: Muito bom dia para você, agora 7 horas em ponto no horário de Brasília. Ótimo sábado, sabadão, dia 6 de junho de 2026. E o Fábio Zamana por aqui te fazendo companhia, agradecendo a sua audiência, a sua participação pelo nosso WhatsApp 11 974 181 456, e convidando você a fazer agora a leitura do nosso devocional Presente Diário.
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9: Hoje, 4 de junho. Ou melhor, hoje, 6 de junho. Presente Diário traz como título Festa Real. A leitura bíblica está em Mateus 22, verso 1 ao verso 14. Versículo-chave, Lucas 14, verso 18. Os convidados, porém, começaram um por um a apresentar desculpas. Jesus contou a parábola de uma grande festa de casamento oferecida por um rei. Quando um banquete estava pronto, ele mandou seu servo avisar os convidados, mas todos deram desculpas e não compareceram. Então, a mando do seu senhor, o criado saiu pelas estradas e trouxe mendigos, marginalizados e excluídos que participaram da festa com alegria. Mas aqueles que rejeitaram o convite nunca mais tiveram direito de se assentar à mesa com o seu senhor. Se contextualizássemos esse episódio, quais seriam as nossas desculpas hoje? Muito trabalho? Cansaço? Estresse? Falta de tempo ou preguiça? Quando eu era adolescente, eu tive um colega de classe que possuía uma imaginação fértil e acreditava piamente naquilo que inventava. Um dia, ele chamou alguns amigos para sua festa de aniversário. Um colega e eu aceitamos o convite e no dia marcado fomos procurar a casa do aniversariante. Mas para nossa surpresa, o endereço era falso. Só o bairro era verdadeiro. E fomos perguntando aos vizinhos até achar a residência certa. Para nossa decepção, não tinha festa. E nem sequer era o seu aniversário. Ele morava com um avô em uma casa bastante humilde. Ainda assim, ficamos um tempo com ele, nos divertimos e guardamos aquele segredo. Hoje, você está sendo convidado para participar da festa da comunhão. Não recuse o convite, como muitos fazem. Enquanto alguns passam longe das portas onde se realizam os banquetes espirituais, outros entram e se alegram com o Senhor Jesus. Um dia, eu fui convidado para uma festa imaginária, que só existia na cabeça de um menino. Mas, em contrapartida, todos os dias tenho à minha disposição um lugar onde só preciso me assentar e descansar das minhas lutas. Se a sua festa se resume aos prazeres temporais, é hora de repensar a sua vida e abrir o coração e alma para o chamado da festa real no céu, que será eterna. Jamais rejeite seu lugar conquistado com o sangue e o amor de Jesus. É o passaporte e a própria festa.
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0: Dia para você, uma excelente, excelente fim de semana. Muito bom dia, vamos juntos aqui na sua RTM. Daqui a pouquinho tem Palavra do Pastor, mas agora. É hora de mandar aquele abraço, aquele bom dia para você acompanhando a gente em qualquer lugar do planeta. Muito obrigado por sua participação, muito obrigado por sua audiência. Como é bom estarmos juntos e ter você também fazendo parte da família RTM. É, que bom. Quero já mandar um abraço para Kênia de Goiânia. Alô, Kênia, obrigado por ter avisado sobre a arte aí do PD de hoje, né? Lá no aplicativo não tá aparecendo, mas na página do PD, lá tá aparecendo, viu, Kênia? Então, se você quiser baixar de lá, fica à vontade.

0: tá bom? Mas de qualquer maneira, só tô avisando o pessoal que em breve vamos resolver aí essa questão. Um abraço pra você, minha amiga. Um ótimo sábado, sábado. É, vocês ouvintes são os nossos produtores, né? Sempre comunicando qualquer problema que a gente, que acontece, né? Vocês estão sempre avisando pra gente. Muito obrigado, viu? Sara de Itaquá, tá com a gente também, tudo bem, Sara? Sábado, minha amiga, sábado. Anateca, como é que você tá, Anateca? Falou, cheguei, tô na escuta, feliz dia. Ô, Anateca, que bom ter você aqui, menina. Abraço de leão pra você e pra família, obrigado aí pela companhia, bom sábado. Cristina Feijó falou, ótimo fim de semana pra você e pra família, receba meu abraço. Eita, o abraço chegou aqui, hein? Direto do Rio de Janeiro. Um beijo pra você, pro maridão, pra toda a família. Falando em Rio de Janeiro, na segunda-feira a gente vai ter a honra aí de receber também um ouvinte, toda a sua família aí, né? O Carlos Lírio, lá do Rio de Janeiro, que está aqui em São Paulo. E segunda-feira vai estar aqui com a gente para conhecer a rádio, tomar um cafezinho. Eita, coisa boa, como a gente ama isso. Edivan Alves, Mossoró, Rio Grande do Norte. Como é que você tá, meu amigo? Bom dia.
1: Bom dia, meu caro irmão Fábio Zamanda. Edivan Alves, de Mossoró, no Rio Grande do Norte. Mossoró, em 1927, combateu, desfacelou o bando de Lampião. Mossoró, a cidade conhecida como a cidade da resistência.
0: Olha que legal.
1: Edivan Alves de Mossoró, um abraço de leão para todos do meu Brasil.
0: Ah, abraço de leão para você, meu amigo Edivan. E ainda trazendo conhecimento aí, né? Coisa boa. Salvina Gianni Kunz, desejando bom sábado para todos. Bom dia. Um abraço também pro Josivan Santos, tá ouvindo a gente da onde aí, Josivan? Acho que é do Maranhão, né? É, Maranhão também, um abraço pra você. Ele tá pedindo também a arte do PD. Gente, se alguém precisar da arte, manda mensagem aqui no Zap que eu encaminho pra vocês, tá bom? Porque realmente lá no aplicativo não está aparecendo, mas a gente tem arte aqui. Então se vocês quiserem, só pedir. Também lá no arroba presente diário, no Instagram, você tem a arte. Então se quiser pegar de lá também, pode ficar à vontade. Marli Lopes, está com a gente também, bom dia, bom sábado. Neide Nova Russas, acompanhando também a programação da RTM, bom dia, Neide. Tudo tranquilo por aí? Eunice no Maranhão, bom dia para Nali também, de Governador Mangabeira, na Bahia. Como é que você está, Nali?
2: Bom dia, Fábio.
0: Tudo bem, minha amiga?
2: Estou aqui de volta para hoje lembrar do aniversário do meu neto, Hugo.
0: Hugo?
2: Que é o pai do meu bisneto, que olha, vai chegar em agosto.
0: Que maravilha.
2: Estou muito feliz e quero desejar a ele um feliz aniversário e que tudo seja para a honra e glória do Senhor. Nós estamos felizes aguardando a chegada desse bebê. E é com muita ansiedade, mas louvando o nome do Senhor por tudo isso.
0: É verdade.
2: Um bom dia para sua família. Também desejo, assim, quero já um dia atrasado, o aniversário de André. Que o Senhor esteja abençoando a vida dela, você e suas filhas.
0: Obrigado.
2: Deus abençoe.
0: Obrigado, Nali. Um abraço para você aí. Obrigado pela companhia, minha amiga. É, um abraço especial para você, Nali, direto da Bahia. E lógico, né, mandando os parabéns também pro Hugo, que completa mais um ano de vida. Hoje, dia 6 de junho, recebendo homenagem ao vivo aqui na RTM Brasil. Alô, Hugo, para você, hein? Parabéns! Muita saúde, muitas felicidades, muitos anos de vida para você. Comemore, aproveite essa data tão importante, tão especial. Um presente de Deus, né? Um abraço, Hugo, de toda a equipe aqui da RTM Brasil, eu, Fábio Zamana, Danali, todo mundo desejando para você um feliz aniversário. É, o Hugo vai ficar feliz aí de receber homenagem aqui na RTM, né? Que maravilha. Valeu, valeu, Nali, também com a gente, Graça Sena em São Luís, tá ligado aqui sempre na programação da RTM. José Raimundo em Roraima, tudo bem, José? Bom dia, bom sábado para você. Obrigado, obrigado pela participação, pela companhia. Sábado frio aqui em São Paulo, né? Sábado frio, 13 graus agora. Estava 11 mais cedo, agora 12. É, 12 graus. Um abraço também, River Kennedy tá por aqui com a gente, direto de Londres, sempre acompanhando a gente. Valeu! Obrigado pela participação, Miriam Martins e Aparecida de Goiânia. Obrigado pela companhia, viu, Miriam? Obrigado pela mensagem também, né? A Leida Bispo, São Luís, como é que você tá, Leida?
3: Feliz amanhã, amanhã. Bom dia. De sábado. Desejo um final de semana abençoado para você, Fábio, para tua família e para todos os ouvintes na escuta e suas famílias. Tô aqui, você já sabe, cuidando do meu filho Luiz Felipe.
0: Que maravilha.
3: Na escuta dessa programação abençoada. Boa. Abraço de leão.
0: A Leida, abraço de leão para você, para toda a família também. Obrigado pelo carinho, obrigado pela participação, minha amiga. Vamos agora com a palavra do pastor. Tá chegando uma mensagem muito especial para este sabadão. É sempre bom, né, ouvir palavra do pastor. E hoje vamos ouvir o pastor Hildo Melo, que vai falar sobre André e Pedro, pescadores de homens.
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5: Olá, meu nome é José Hildo, eu sou bispo da Igreja Metodista Livre e tenho hoje a oportunidade de compartilhar com você um pouco da palavra de Deus. Eu gostaria de chamar a atenção para o Evangelho de Marcos. O Evangelho de Marcos é o Evangelho mais conciso dentre todos os quatro evangelhos, é aquele que fala de maneira mais direta, de maneira mais resumida, objetiva. E ele é muito lindo. Ele tem 16 capítulos apenas. No primeiro capítulo, a gente já de cara vê Jesus chamando os discípulos. E os primeiros discípulos que Jesus chamou foram André e Pedro, esses dois irmãos. E Jesus diz assim para eles, ou seja, as primeiras palavras que Pedro e André ouviram de Jesus foram essas: vinde após mim e eu vou fazer de vocês pescadores de homens. Pedro e André eram pescadores comuns, pescadores de peixes. Estavam ali pescando e, de repente, receberam esse chamado de Jesus. E as primeiras palavras, então, que eles ouviram e que estão registradas no primeiro capítulo de Marcos dizem assim: vinde após mim, vinde após mim. Eu vou fazer de vocês pescadores de homens. Quando a gente vai lá para o último capítulo, tem a despedida de Jesus. Jesus, depois da sua ressurreição, vai fazer o seu último discurso. Tem as suas últimas palavras dirigidas aos discípulos. Então, lá estão também presentes esses discípulos, Pedro e André. Os mesmos que ouviram de Jesus no primeiro capítulo, vinde após mim, agora vão ouvir Jesus falando as suas últimas palavras, antes de subir aos céus. E as últimas palavras que eles ouvem de Jesus começam da seguinte maneira: ide e pregai o evangelho, ide por todo mundo, fazei discípulos de todas as nações, pregai o evangelho a toda criatura. Note bem, no primeiro capítulo, as primeiras palavras dizem vinde. No último capítulo, as últimas palavras estão dizendo ide. Aquele mesmo Jesus, que no começo, que na sua chamada, revelou-se aos seus discípulos fazendo este convite: vinde após mim, eu vou fazer de vocês pescadores de homens. Agora, no seu momento de despedida, diz para os discípulos: ide, ide. Vocês já foram feitos pescadores de homens. Agora vocês devem fazer, vocês devem pescar, vocês devem cumprir sua missão no mundo, pregando o evangelho. Então, o que temos do capítulo 1 ao capítulo 16 são todos os capítulos que mostram como foi que Jesus trabalhou na vida desses discípulos para transformá-los de homens comuns, de pescadores comuns de peixes, em pescadores de homens, em apóstolos. Jesus, então, e está revelado aqui no Evangelho de Marcos, no capítulo, do capítulo 1 ao capítulo 16, esse processo de discipulado, esta maneira pela qual Cristo transformou homens comuns em pescadores de homens. E é muito surpreendente que tenhamos exatamente no meio do livro um capítulo emblemático, que é o capítulo 8. Marcos tem 16 capítulos. E o capítulo 8 exatamente marca o meio, o centro do livro. E esse capítulo revela um dia inteiro na vida de Jesus na companhia de seus discípulos. Um dia inteiro de muita atividade. E este dia inteiro é uma espécie de resumo. Ele contém em si muitas coisas que revelam como foi que Jesus trabalhou para ampliar a visão, para dar entendimento, para transformar o caráter, para melhorar, aperfeiçoar os discípulos, com vistas a este alvo de transformá-los em pescadores de homens. E o capítulo 8 começa assim, com a segunda multiplicação de pães. Sim, com a segunda multiplicação de pães, porque eu não sei se você sabe, Jesus multiplicou duas vezes pães e peixes. Já era esta a segunda ocasião. Ou seja, não apenas Cristo, numa ocasião anterior, havia multiplicado pães e peixes para alimentar uma multidão faminta que o seguia e que estava no deserto, seguindo para ouvir a Cristo, mas agora, mais uma vez, e o que a gente aprende logo de cara é que o milagre não precisa acontecer uma única vez na nossa vida. O milagre pode e deve se repetir. Era já a segunda vez que Cristo multiplicava pães e peixes. Depois dessa segunda vez, dessa segunda transformação de pães e peixes, os fariseus, os religiosos que não se simpatizavam com Cristo, que eram opositores do Senhor, estavam ali se queixando, estavam ali blasfemando. Eles não criam, mesmo depois de tantos milagres e tantos sinais, eles queriam mais um sinal. Eles não estavam nunca contentes, nunca bastava. Queriam mais e mais, eles eram incrédulos. Eles semeavam a incredulidade em Jesus. Mas os discípulos, e isto é mais triste, que os próprios discípulos ainda estavam vagarosos no entendimento, ainda eram fracos em sua fé. E o que a gente vai observar bem aqui é que os discípulos de Jesus, depois da multiplicação de pães, que sobrou 7 cestos cheios de pães, a primeira multiplicação de pães tinha sobrado 12 cestos cheios de pães, eles agora se encontram com Jesus no barco, porque Jesus chamou eles, depois da multiplicação de pães, vamos passar para o outro lado, porque tenho mais o que fazer, tenho mais missão a cumprir do outro lado do lago. E Jesus então acompanhou os discípulos. Os discípulos esqueceram de levar os pães. Eles estavam com fome, possivelmente passaram boa parte do tempo servindo a multidão, dando de comer ao povo, e esqueceram eles mesmos de alimentarem-se a si próprios. E o que vai acontecer é que eles começam a discutir agora, um colocando a culpa no outro, você esqueceu de trazer pão, e agora nós estamos com fome aqui nesse barco. Veja só, depois de 2 multiplicações de pães, depois de 2 milagres desta magnitude, os discípulos ainda são capazes de discutir por causa da falta de pão. A falta de pão ainda é motivo de discussão, motivo de dissabor, motivo de tristeza. Eles parecem não terem aprendido nada com os 2 episódios, com os 2 milagres de multiplicação de pães. Bem, Jesus os repreende duramente e diz, cuidado com o fermento dos fariseus, cuidado com esta incredulidade que toma o coração de vocês. E disse, como é que depois da primeira multiplicação de pães e depois da segunda multiplicação de pães, vocês continuam ainda com incredulidade? Será que vocês não aprenderam nada? Será que vocês não conseguem enxergar? E assim termina esta observação de Jesus esta reprimenda que Jesus dá duramente aos discípulos. O que nós vamos ver agora é o seguinte: os discípulos de Jesus, do outro lado, vão contemplar um segundo milagre, um outro milagre de Jesus na sequência, que é a cura de um cego. E é a única vez que nós vemos Jesus realizando um milagre em dois tempos. Porque esse cego, com o primeiro toque de Jesus, não ficou completamente curado. Jesus dá-lhe um toque, comunica uma graça e pergunta ao cego: como é que você enxerga? Puxa, agora eu estou enxergando, mas não enxergo perfeitamente. Enxergo os homens como se fossem árvores. Aí Jesus ministra um segundo toque na vida daquele cego. E o cego passa a enxergar tudo perfeitamente. Observe bem que as últimas palavras de Jesus aos discípulos no barco foi: como é que vocês não conseguem enxergar depois dos toques, depois das revelações, depois do que eu fiz na vida de vocês? Vocês ainda não conseguem compreender? Os discípulos estavam com um problema de visão. Eles já tinham tido um primeiro toque. Eles já tinham tido um toque do Senhor na sua vida. Eles não eram plenamente cegos. Eles já estavam enxergando, mas ainda não estavam enxergando perfeitamente. E o milagre a seguir é como que um milagre que aponta exatamente para aquilo que se passava com os discípulos. De fato, ali estava um cego que foi curado em dois momentos, porque com o primeiro toque ainda não estava enxergando perfeitamente a semelhança dos discípulos. Era necessário um segundo toque, e assim Cristo está também ministrando um segundo toque na vida, na mente daqueles discípulos. Agora, Jesus pergunta aos discípulos: o que é que a multidão diz a meu respeito? Em outras palavras, Jesus pergunta: como é que o povo me enxerga? Como é que eles me veem? E os discípulos responderam: olha, eles dizem que tu és um profeta, como Elias. Bem, isso mostrava que o povo tinha muita consideração por Cristo. Não enxergava Cristo como um homem qualquer, mas como um profeta. Mas isso não era perfeito, porque Cristo é mais que um profeta. Cristo é o Filho de Deus encarnado. Ele é o Cordeiro de Deus que tira o pecado do mundo. Ele é o Messias que havia de vir. Ele é muito mais que um profeta. Era necessário que esta multidão também recebesse um segundo toque, também pudesse compreender a grandeza, quem de fato Jesus Cristo era. E agora a pergunta se volta para os próprios discípulos: e vocês, quem vocês dizem que eu sou? E a resposta, Pedro, em nome dos demais, dá uma resposta movida, uma resposta inspirada pelo Espírito Santo. Ele diz: tu és o Cristo, Filho do Deus vivo. Olha, Jesus disse: não te revelou nem a carne nem o sangue, mas o próprio Pai Celestial foi quem te comunicou isto. De fato, Jesus é o Filho de Deus, o Cristo. A partir daí, Jesus passa então a comunicar aos discípulos sobre a necessidade da cruz, sobre a necessidade do sofrimento, da morte, do Calvário. Pedro então toma a palavra e repreende a Jesus. Olha só a audácia de Pedro. Pedro disse para Jesus: Jesus, vira essa boca para lá. Pedro bateu três vezes na madeira. Pedro disse: está amarrado. Jesus, que espírito de miséria é esse? Nada de sofrimento, nada de cruz. O negócio é só glória, é só vitória. É só ressurreição, é só bênção. Bem, Jesus agora repreende a Pedro e diz para Pedro: arreda-te, Satanás, porque cogitas única e tão somente das coisas dos homens. Das coisas dos homens, e não cogitas das coisas de Deus. E quantos não são seguidores de Jesus que estão buscando a Cristo apenas por causa das coisas dos homens? Que cogitam única e tão somente das coisas dos homens e não das coisas de Deus. A multidão, na primeira multiplicação de pães, isso está registrado lá em João capítulo 6. Sabe o que a multidão fez depois da primeira multiplicação de pães? Ela quis proclamar Jesus como rei. Mas Jesus fugiu da multidão. Jesus não aceitou tal adoração, embora fosse rei, porque Jesus conhecia os seus corações. Depois Jesus volta-se para a multidão, está lá em João capítulo 6, e diz para eles: vocês só me procuram por causa dos pães. Vocês só cogitam das coisas dos homens e não das coisas de Deus. E a pergunta se volta para nós: como é que nós enxergamos a Jesus? O que é que nós buscamos em Cristo? Nós estamos buscando a Cristo apenas por causa das coisas desta vida? Diz o apóstolo Paulo em 1 Coríntios capítulo 15: se esperamos em Cristo apenas por causa das coisas desta vida, nós somos os mais miseráveis de todos os homens. Cristo tem a vida eterna. E quando Cristo fez um sermão duro em João capítulo 6, aquela grande multidão o abandonou.
6: A grande multidão não quis saber quando Cristo revela sobre a cruz, o caminho da cruz. A multidão vai embora. Jesus volta-se para os discípulos e diz: e vocês agora, não querem ir embora também? Pedro tomou a palavra em João capítulo 6 e diz: para onde iremos nós? Só tu tens as palavras de vida eterna. Os discípulos de Jesus seguiram a Cristo, a despeito das provações, a despeito da cruz. Foram transformados, cresceram, amadureceram e puderam um dia eles próprios carregarem a sua cruz e serem testemunhas de Jesus aqui na terra. Foram transformados em pescadores de homens. Deus abençoe a sua vida e que o mesmo aconteça com você. Amém.
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5: Sejam todos bem-vindos ao painel literário da Rádio Transmundial e hoje a gente continua a série falando sobre o Philip Yancey e hoje a gente vai falar sobre o livro Maravilhosa Graça. De que ano que é esse livro, vocês lembram?
6: Acho que é 99, 96, 99.
5: É bem antigão, né?
6: Tem 29 anos.
5: 29? Então foi 97.
7: Acho que é. A segunda edição é de 2007, então é...
5: Muito bem.
7: Acho que é 1993, talvez.
5: E vocês já ouviram aí as vozes. A Lidinha tá aqui com a gente de novo e a Renata Burjato também junto com a gente pra gente conversar sobre tudo isso. Se você aí ficou agora, nossa, vamos falar sobre esse livro, procura os outros episódios da série que a gente falou bastante sobre o Philip Yancey, sobre a questão da derrapada dele aí, grande, do coração dele, de como ele se colocou, de como a gente vê o processo de tudo aquilo que ele escreveu, se a gente joga fora ou não, né? Então você procura os episódios anteriores para trabalhar com isso. Mas o livro de hoje é Maravilhosa Graça. É, sobre o que fala o livro, apesar da obviedade?
6: Eu acho interessante só o título, né? Porque o título em inglês é O que há de extraordinário, de maravilhoso com a graça, ou na graça?
5: Em inglês.
6: É uma pergunta, né? Em inglês o título é uma pergunta. Em português, a tradução em português já faz uma declaração. Já pressupõe que a graça é maravilhosa.
5: Porque isso vai remeter a... É uma sacada, né? Publicitária. Vai remeter ao hino, vai remeter à música e a gente vai lembrar disso.
7: Ele começa dizendo, né, que falar da graça, tentando explicar esse termo teológico, seria como pegar um sapo, abrir e investigar o que tem dentro. E aí, quando você pega o sapo e abre para investigar, você mata. E ele fala, com a graça seria a mesma coisa. Se eu ficasse tentando argumentar teologicamente o que ela é, qual a sua extensão, eu, na verdade, ao invés de ampliar o seu sentido, eu restringiria, né? E vai ser contando histórias que eu vou mostrar para vocês qual é o papel da graça. Então, ele começa o livro falando da palavra perfeita, a única palavra que não se esvaziou do seu sentido, né? Ele usa alguns termos, quando vai falar de amor, ah, amor ficou como caridade. Mas será que expressa realmente, quando a gente fala caridade, um tipo de amor que se doa? E ele fala, a graça ainda guarda isso de ser intocável, no sentido que quando a gente vai falar que uma pessoa não tem graça, olha que desgraçado, quão machuca isso. Quando você fala, né, as coisas são pagas, mas olha, eu recebi isso de graça, ainda guarda isso de ser, poxa, algo celebrado, algo belo. E ele vai mostrando, né, como as outras religiões não tem esse elemento da graça, então, como a gente tenta se achegar a Deus pelos méritos, e como a graça mostra um Deus que vem e que muda completamente a nossa história.
6: E esse é o grande diferencial entre o cristianismo e todas as demais religiões. Todas as outras, ainda que não usem o nome, mas seguem o princípio do karma. É por merecimento. É o merecimento, tanto para coisas boas quanto para coisas ruins. Mas o cristianismo apresenta graça. O mérito é todo de Deus, não há nenhum mérito no ser humano. E um aspecto também que eu achei muito interessante logo no começo, ele fala que, na verdade, se a gente prestar atenção, a gente vai descobrir que o mundo, as outras religiões e o mundo de modo geral, podem fazer muito melhor muitas das atividades e coisas que a igreja faz. Mas a graça é a única coisa que só a igreja tem. Só a igreja pode oferecer. Nenhuma outra entidade, organismo, organização é capaz de oferecer graça. E eu acho tão tremendo, porque aí remete ao que Paulo fala lá em 2 Coríntios, né? Nós somos dispenseiros da graça de Deus. Esse é o nosso chamado, a gente foi chamado para espalhar a graça de Deus, né?
7: E ele também mostra, quando as igrejas se esvaziam dessa graça, como elas são ainda mais opressoras que o mundo. E aí ele já começa com um exemplo de uma história que ele ouviu de um amigo. E é forte, né? Ele conta de uma mulher que prostituía a filha de 2 aninhos. E aí ela falava, né? Por conta do seu vício com droga, ela vendia a menina e falava, porque 2 horas dela eu tenho mais recurso do que se eu me vendesse o dia inteiro. E aí o cara diz pra ela, e você nunca procurou uma igreja? E ela diz, pra quê? Pra eu me sentir pior do que eu já me sinto? E aí ele vai começar a trabalhar com isso. Desde quando a gente ir pra igreja mostra mais o nosso pecado do que a graça de Deus, capaz de interromper os nossos processos destrutivos e começar para a gente para o caminho de Deus, né? Então é repleto de histórias assim, onde a graça é a única força propulsora capaz de mudar uma história.
5: Mas isso não pode levar a gente também ao entendimento de que a gente está passando pano para o pecado?
6: É interessante, porque lá mais adiante, né? Acho que lá pelo capítulo 13, 14, 15, por aí. Aí ele trata disso, porque todos os primeiros capítulos, até mais da metade do livro, ele exagera na maneira que ele desenha a graça. Como jornalista, ele tem uma linguagem mesmo jornalística, ele vai apresentando fatos na história, tanto na história de pessoas, uhum, quanto na história das nações, das grandes guerras, holocausto, a questão da União Soviética, quando os países atrás da cortina de ferro. Ele vai apresentando muitas histórias como jornalista, uma boa parte que ele participou pessoalmente, ou que ele entrevistou alguém, apresentando a graça. É de graça, não é merecido, não há nada que você faça para que Deus te ame mais, nada que você faça de errado que Deus vai te amar menos. Então ele exagera até nessa questão, gasta muitos capítulos. Mas aí chega lá na segunda parte do livro, na segunda ou terceira, não sei, aí ele analisa, né, ele joga a luz sobre aquele texto de Paulo, capítulo 6 de Romanos. Quer dizer, porque onde se se é verdade que onde abundou o pecado, superabundou a graça, e ele apresenta como ilustração muitos casos pesados, como esse dessa prostituta que vendia a filha de 2 anos.
5: Então bora pecar,
6: mas
5: que é pra poder...
6: Mas aí ele apresenta casos muito pesados, sobre o holocausto, aquele soldado, ele fala de um soldado que morrendo, né, ele chama um judeu que é prisioneiro para meio que se confessar, porque ele tá carregando o peso de ter matado muitos judeus, né, e tudo mais. Mas aí quando ele chega apresentando o texto de Romanos 6, lembrando a gente do texto, né? Quer dizer, se onde abundou o pecado, superabundou a graça. E é aquele raciocínio que os leitores, Paulo conclui que os leitores fariam. Então, para abundar, superabundar a graça, vamos pecar, né? E aí, todo o raciocínio que Paulo apresenta, né? E chegando à conclusão, se você morreu para o pecado, esse é um raciocínio, de fato, de alguém que não compreendeu, não experimentou a graça. Porque não existe essa possibilidade na vida de alguém que de fato tenha experimentado a graça de Deus. A tentação existe, eu passo por isso. Eu tenho todo coisas tempo na minha vida que eu falo assim, mas peraí, depois eu vou pedir perdão. É? E peco de maneira voluntária, consciente, não foi um escorregão. Foi algo planejado e tal, pensando. Mas aí ele apresenta isso. Essa é uma interpretação de alguém que talvez não tenha compreendido de fato a graça, porque a graça, ela transforma. E aí ele cita, e eu achei interessante, porque um tempo atrás tem um livro que fala sobre isso, o estudo de Judas, né? Aí ele apresenta isso, né? Esse raciocínio, os escritores ou os leitores de Judas já tiveram, né? Eles transformaram a graça de Deus em libertinagem, né? É um risco. Então, sim, quando você compreende a graça, sempre haverá o risco de achar, então, que, então eu posso pecar.
5: E o que parece que Paulo está explicando é que se a sua infecção é leve, um remédio leve já vai resolver. E se é uma infecção muito aguda, você precisa de um remédio muito mais forte para poder fazer aquilo acontecer. Parece que é isso que ele está falando sobre a graça, né? Nesse quesito de onde abundou, superabundou. Quer dizer, a gente precisou ter uma coisa muito maior do que aquele pecado que estava sendo cometido, que é a graça derramada sobre a pessoa. Quer dizer, é fácil, parece, perdoar pecados que são corriqueiros, né? Que a pessoa fez e talvez nem tivesse muito, mas aqueles assim de alguém que matou propositadamente, que estuprou, que fez, esse a gente vai ter que se esforçar muito para perdoar, né? Parece que é isso que ele tá falando, e não necessariamente de passar pano, né, nas coisas.
6: Mas é interessante, porque realmente para Deus o pecado não tá limitado a categorias. Sim. Né? E a gente tem isso, né, em alguns momentos da igreja, e
5: mas
6: nós
5: no nosso
6: pessoalmente
5: estômago,
6: achar não, tem um momento que a igreja acha que aquele determinado pecado é o mais. Aí ele conta a experiência dele como tendo sido criado no sul dos Estados Unidos, numa região racista, a igreja racista, os valores e tudo mais. E a igreja falando da graça de Deus, apresentando o evangelho, mas não percebia que isso era algo pecaminoso diante de Deus. E muitas vezes não é quantos pecados, nem as categorias de pecados que se apresentam. Mas muitas vezes é a nossa noção de pecado que é a grande questão envolvida. E aí quando ele cita a experiência de Jesus na casa do fariseu, e a mulher entra, invade a casa e chora aos pés de Jesus, derrama o nardo puro, perfume sobre Jesus, enxuga com os cabelos, uma atitude totalmente escandalosa para os religiosos de plantão. Mas aí a conclusão final de Jesus, olha, tudo que ela está fazendo, você não fez. E ela está fazendo. Então ela está demonstrando muito amor, porque ela tem consciência do seu grande pecado. E esse é o problema quando a gente se sente muito bom, né? É a incompreensão sobre a graça, porque a gente, no fundo, acha que merece os favores de Deus. E aí essa coisa de que lá no começo, né, olhando para os evangelhos, os embates mais violentos de Jesus não são com os pecadores, mas com aqueles que se sentem justos, E aí ele até fala uma hora, né? A briga não é entre justos e pecadores. A questão é entre pecadores que se reconhecem como pecadores e pecadores que são hipócritas, não são honestos consigo mesmos, né? E se acham merecedores diante de Deus. E parece que toda a trajetória de Jesus no seu ministério público é mostrar essa realidade. Aí ele cita a mulher adúltera diante dos acusadores que se sentiam justos e Jesus denuncia falando, não, aqui nós estamos falando, todo mundo é pecador aqui.
5: Olha, a gente ainda tem muita coisa para conversar, então a gente vai se encontrar semana que vem nesse mesmo bate-canal, nesse mesmo bate-horário. Tudo bem? Pode ser?
7: Combinado. Tudo.
5: Vocês voltam?
7: Até semana que vem.
5: Então, muito bem. Até a semana que vem.
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0: Santo para sempre, Gabriel Guedes, aqui na RTM. Daqui a pouquinho, Conversa Franca com Dora Bomilca, chegando sempre com temas e convidados especiais.
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0: Ótimo dia, ótimo sábado. Daqui a pouquinho tem o nosso Conversa Franca, Dora Bomilcar, com temas super especiais. Já vou te falar então qual que vai ser o tema de hoje, né? Para você já se preparar, já convidar o pessoal para ouvir também. Conversa Franca de hoje vai falar sobre servindo a Deus na universidade. Isso mesmo, é o tema do episódio de hoje. Que bacana, né? E a gente sabe que a universidade, para os jovens, é um tempo aí de desafios. Como é que foi aí para você? Você teve também dificuldade na faculdade, deu aquela balançada? Como é que foi com seus filhos? Conta pra gente aí pelo WhatsApp, viu? É 11974181456. Esse é o tema do Conversa Franca, que começa daqui a pouquinho. Um abraço aí também pro Osvaldo Fuzetti, ouvindo a gente em Diadema. Também Sandro Benevides, acompanhando a gente. Um abraço para você, meu amigo. Já deu tudo certo. Falou que vai fazer uma cirurgia daqui a pouquinho de catarata, né? Um abraço, Sandro. Obrigado aí pela participação. Estamos juntos, viu? Com certeza, logo, logo, você já estará recuperado aí. Um abraço para você. Obrigado por estar com a gente aí. Vamos lá, vamos com mais uma música para você antes do nosso intervalo, oferecendo para todo mundo que tá acordando, já tomando aquele cafezinho, né? Eu sei que sábado é um dia que o pessoal acorda mais tarde, mas o importante é sempre acordar e já ouvir a RTM, não é verdade? Então, um ótimo dia para você, um ótimo fim de semana, um ótimo sábado e bom café da manhã. Sola Blues, melhor é ao teu lado.

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4: Agora 8:01, horário de Brasília. Ótimo sábado para você.
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0: muito bom dia. Vamos juntos com você aqui na sua RTM Brasil. Sabadão especial. Eu, Fábio Zamana, sigo mais uma hora te fazendo companhia. Vamos juntos até as 9 horas da manhã. Sigo por aqui agradecendo por sua audiência, você que acompanha pelas nossas rádios parceiras, pelo aplicativo, pelo site. Muito bom ter você conosco e vamos juntos agora com Dora Bomilcar, Conversa Franca. Hoje falando sobre servindo a Deus na universidade.
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0: com você toda semana. Hoje eu, Dora Bomilcar, recebo para um bate-papo, uma conversa franca, a Jéssica Grant. Ela que é jornalista e também assessora nacional da ABUB, Aliança Bíblica Universitária do Brasil. E ela vem falar sobre servindo a Deus na universidade. O Conversa Franca começa agora.
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0: Muito bem, eu estou conversando com a Jéssica e eu quero saber quem é a Jéssica fora do ministério e dos livros.
2: Ah, essa pergunta é muito boa, né? Eu acho que dá pra resumir ela. Eu sou uma pessoa que é apaixonada, sou apaixonada por histórias, por narrativas, e narrativas de reconciliação, de esperança principalmente. E isso é uma coisa que eu acho que perpassa na minha caminhada profissional, perpassa na minha missão, mas perpassa até na minha forma de construir relações, assim, né? Então acho que isso talvez seja uma das características mais marcantes pra mim, né? Eu sou apaixonada por histórias.
0: Histórias, uau! E como nasceu a sua paixão por evangelizar os universitários?
2: São uma ótima pergunta, mas eu acho que é engraçado porque não é exatamente os universitários, né? Eu acho que a fé faz tanto sentido pra mim que eu quero que ela seja compartilhada. E aí onde Deus me enviou? Pra universidade. Então ela nasce dentro da mesma visão que ela deu pra ABUB há 70 anos, que é, se Deus me colocou na universidade, é pra eu alcançar outras pessoas, é pra eu servir ele lá, é pra eu atuar missionariamente naquele espaço.
0: Então, uma pergunta que agora não está no nosso script, mas o que é a ABUB?
2: Certo. A ABUB, Aliança Bíblica Universitária do Brasil, é um movimento missionário estudantil, no qual os próprios estudantes dentro das universidades e escolas, também tem um grupo de escolas, também tem um grupo de profissionais, né? Mas principalmente os estudantes, é o nosso maior grupo, onde eles, dentro das suas escolas e universidades, atuam de maneira missionalmente, fazendo estudos bíblicos, fazendo ações de serviço, acolhendo e alcançando seus colegas. Então, o nosso foco, a gente como organização, eu trabalho na ABUB, eu trabalho na retaguarda, né? Eu trabalho nos bastidores, apoiando esses estudantes, mas eles que estão lá na universidade sendo missionários. Isso eu acho

0: A gente está aberto para tudo, a gente está aberto para aprender da nossa profissão, a gente está aberto para tomar decisões que talvez vão mudar o nosso futuro.
1: Isso.
0: Então a gente está com muita coisa ali e é um momento que a gente se abre também para ouvir perspectivas religiosas, perspectivas de futuro. Então é um momento especial para pegar. A universidade, além de ser um espaço de passagem, ela é um espaço que agrupa também pessoas de diversas origens diferentes. Então pessoas mudam de cidade para estudar. Então às vezes elas saem de um contexto, entram no novo. E é uma oportunidade de conectar esses novos contextos, assim. É uma forma, olhar para os universitários, olhar para a missão com os universitários é também uma forma de investir no que, nesse momento que vai tomar, eles vão tomar decisões que mudam o futuro deles, assim, né? E poder dar a oportunidade de que eles tomem essas decisões baseadas na graça de Jesus,
1: é,
0: né?
1: É verdade.
0: Na caminhada aí,
1: O jovem cristão, ele precisa escolher algum lado, Jéssica, entre fé e ciência?
0: Eu acredito que não, né? Nem um pouco, na verdade. É um dos lemas da BU, é fé que pensa, razão que crê. E a ciência, né? Basicamente, ela é o estudo da criação de Deus. Ou do nosso contexto, do nosso mundo, né? Se a gente for para ciências humanas, essa tentativa de entender que mundo que a gente vive. E, claro, assim, vale lembrar sempre quando a gente fala de ciência que existem as questões que são prováveis, mas existem também muitas teorias que, às vezes, mesmo entre elas, elas não se concordam. Então, estudar a ciência é uma forma de estudar o que Deus criou. É uma forma de estudar o mundo em que nós vivemos. E é uma forma de também dialogar com esse mundo, assim. Então, eu acho que, pelo contrário, eu acho que Deus nos chama a sermos estudiosos do mundo que Ele deixou para nós, né? A tentar entender a criação, tentar entender nós mesmos e assim por diante. Tem, assim, quem quiser se aprofundar sobre isso, tem muita coisa online. Tem a Associação Brasileira de Cristãos na Ciência também, a ABC2. Então, se alguém tem crise com algumas coisas assim, super recomendo o material deles ou várias outras coisinhas. Mas também tem um livrinho do John Stott, muito bom, da Beuditora, né? Crer é também pensar.
1: Crer é também pensar.
0: Ajuda a gente a pensar nesse lado, né?
1: Muito bem, já vamos fazer a propaganda dele aqui. Um livro excelente do John Stott.
0: Curtinho.
1: John Stott, da BU Editora. Muito bom. E nós estamos aqui com a nossa amiga funcionária. O que mais? A dona da pensão. Já falaram que é a dona da pensão aqui. É a Michele Gomes. Boa tarde, Michele. Me conta aí como é que os nossos ouvintes estão se portando.
2: Tudo bem? Boa tarde. Boa tarde para você que está ligadinho acompanhando. Que bom receber a Jéssica para trazer esse tema super importante. E quero convidar a turma que está aí acompanhando a mandar a sua mensagem, participar, já agradecendo algumas participações do Kleber Ranieri, do Pará, o José Domingos também na sintonia com a gente, a Lucélia de João Molevar de que cidade?
3: Eu acho
2: que
3: é Minas Gerais.
2: Minas Gerais, a turma de Minas acompanhando também, Maracipec, Ourinho, São Paulo, Daniel Gomes, Inácio. Mas eu tenho uma pergunta para Jéssica, porque ela comentou que Deus a levou para a universidade, ela entendeu que ali seria um espaço que ela poderia compartilhar do evangelho. Mas como que foi o seu primeiro contato com a ABU? Como você descobriu a ABU? Como foi a abordagem? O que fez você realmente, né, participar desse grupo e hoje ser uma assessora nacional?
0: Olha, sendo bem sincera, meu primeiro contato foi na família, né? Minha família também participou. Meus pais se conheceram na BU. Então, solteiros, fica a dica. Então foi na família, mas eu não gostava muito dessa coisa, não. Isso era uma coisa que tinha a ver com meu pai, que tinha a ver com outras pessoas. Eu não tinha nenhuma relação. Opa, perdão. Eu não tinha nenhuma relação com isso. E eu acho que o que aconteceu, a virada, foi justamente o Congresso Missionário de 2006. A gente vai ter outro esse ano, 20 anos depois, 50 anos depois do primeiro, mas meu pai me levou no congresso de 2006 e ele falou: faz o que você quiser, quer ir para seminário, vai, não quer, não vai, aproveita. E aí eu me misturei com aquela galera da BU e eu achei tão incrível essa perspectiva de que a forma com que eles viam o espaço em que eles estavam era uma forma com propósito, com significado profundo. E ali que virou a chavinha e eu era vestibulanda, eu saí de lá para fazer a segunda fase da FUVEST, mas eu saí de lá com a certeza de que eu ia participar da BU, que não era uma coisa que eu queria antes. Mas eu saí de lá com esse chamado muito claro para mim de que não, eu vou para a universidade. E enquanto eu tô lá, eu preciso continuar sendo testemunha de Jesus de todas as formas ali. Aquilo mudou muita coisa na minha vida, tanto que eu tô aqui até hoje, né?
1: Agora eu vou responder como eu entrei na BU.
0: Ótimo!

0: Eu fui para um congresso em Curitiba, que foi o primeiro congresso, onde existiam vários missionários fazendo um apelo para que os profissionais usassem as suas carreiras para levar o evangelho. Também foi, aconteceu em Curitiba, e era um congresso da BU. Então, eu também fui sem saber, queria conhecer Curitiba, mas não sabia o que ia acontecer, e ouvi uma palavra poderosa e depois entrei na BU em 1976.
1: Que foi o nosso primeiro congresso missionário.
0: Isso,
1: né? Então fica a dica pros pais.
0: Pois é,
1: que às vezes sem enviar o filho para um evento desses pode ser uma chance dele conectar, enraizar a fé também, né?
0: E olha, eu fiz a mesma coisa, os meus filhos foram no congresso de 2006.
1: Olha só. Esse congresso realmente então é impactante. Eu espero que seja.
0: Agora me conta, como permanecer firme na fé em ambientes contrários ao evangelho?
1: Essa é uma ótima pergunta também, né? Eu acho que a resposta é muito simples, muito mais simples do que a gente pensa, né? Então, se a gente for falar da universidade, eu não acho que a universidade é um espaço totalmente contrário, né? Eu acho que existem, talvez, bolsões, existem pessoas, mas se a gente vai lá para estudar a nossa profissão, a gente também deve estudar a nossa fé. Então, não ter medo das dúvidas e das perguntas que você tem. Investigar, aprofundar, ler a palavra, buscar conhecimento, seja com pessoas, seja com literatura sobre teologia. Então, ter essa vontade de aprofundar aquilo que a gente acredita. Não ficar só no raso, né? Ir pro fundo. E eu acho que as disciplinas espirituais também, né? Ah. O devocional, essa vida conectada, né? A gente tem espaço para muita coisa na nossa vida. Mas às vezes é difícil a gente abrir aquele espaço para sentar e conversar com Deus. Mas isso é importante para a gente conseguir receber novamente esperança para encarar os desafios dia após dia. Então eu acho que é muito simples, mas...
0: Isso mesmo, caminho. Bem simples. Agora, o que afasta os universitários de Deus atualmente?
1: Olha, polêmico que eu vou falar, eu acho. Mas eu vou falar a partir da minha experiência dialogando com os universitários atuais, assim. Porque a maior parte das vezes o que afasta deles não é o que está na universidade. É o que vem de antes. Então, se a gente falar de alguém que foi criado na igreja, muitas vezes os universitários foram criados numa igreja na qual as dúvidas deles não tinham espaço. Então, eles faziam uma pergunta e eles são, não, por que que você está questionando isso? Não faz pergunta. Ah, mas fulano falou isso, mas na Bíblia diz aquilo. Não é, não, o que ele falou está certo.
0: Isso não é de Deus.
1: Isso não é de Deus. Quando você oprime um pouco as dúvidas, assim, que não é uma postura bíblica de se ter, né? Pelo contrário, a gente vê os discípulos perguntando para Jesus o tempo todo. Jesus, às vezes, um pouco cansado de responder a mesma coisa, mas ele vai e responde. A gente cria pessoas que chegam na universidade, vem um mundo em que você tem direito a ter todas as dúvidas. E aí todo mundo fala, vamos investigar, vamos buscar essa resposta. E aí, aquela fé vai ficando para trás. E também tem muita gente que acaba crescendo na igreja. E chegar na universidade é aquele momento que você começa a ser independente, você começa a ter a tua própria maturidade. Então, eles estão só esperando esse momento para largar aquilo que era a fé dos pais, que nunca foi a fé deles. Então, eu acho que uma boa base na igreja, na família, ela é muito importante. Uma base que seja honesta com as dúvidas, honesta com aquilo que a gente não tem respostas, que a gente tem certeza absoluta, porque às vezes a gente não sabe, fala, a gente tem que procurar quem tem. Não sei essa resposta para sua pergunta, mas essa honestidade e esse senso de tranquilidade. E outra questão é a polarização. Infelizmente, a polarização tem afetado muito os estudantes. Então, às vezes, eles só de fazerem perguntas, eles são quase expulsos. E aí eles acabam criando um pouco esse receio de estar nesse ambiente cristão. E aí chegam na universidade, que é um ambiente mais aberto, e já vão. Então eu não acho que as coisas que atrapalham estão na universidade, sendo bem sincera. Infelizmente, a gente precisa cuidar da base do que a gente dá para essa galera, né?
0: Isso mesmo. Existe uma forma mais inteligente e sensível de evangelizar no campus?
1: Olha, eu acho que o Espírito Santo, ele dá uma diversidade e uma criatividade enorme pra gente, né? Então, existem várias formas. E eu acho que as formas diferentes, elas vão alcançar pessoas diferentes, né? E de formas diferentes. O que eu acho muito interessante, o que a BU gosta de investir, diálogo. Uhum. Então, a gente escutar o outro e escutar também o conhecimento que é feito naquele espaço, né? Uhum. Então, não lidar como se fosse um embate, mas lidar como se fosse um espaço de crescimento que eu escuto você para poder responder. E não simplesmente chego com a minha fala por cima da sua. Outra questão é o serviço, porque ao ouvir, a gente sabe quais são as necessidades. E ao servir, a gente testemunha na prática, a gente testemunha na realidade, assim, né? Você faz aquilo e aí as pessoas se impactam. A universidade é cheia de gente que fala em voz alta. Ah. É cheia de gente com muitas opiniões. Quando você chega e serve, aquilo abre um espaço no coração das pessoas muito incrível. E aí, a partir dos dois, a gente vai naturalmente para os relacionamentos.
0: Uau.
1: Que eu acho que é o lugar que a gente tem como profundo... E, novamente, a universidade é um espaço de passagem, né?
0: Uhum.
1: Se você vai servir a pessoa, vai falar um monte por 4 anos e sumir da vida dela, que testemunho é esse?
0: Verdade.
1: Então, os relacionamentos aprofundados, eles são muito importantes.
0: Ah, então eu vou já contar a minha experiência com os meus filhos.
1: Ah, que legal.
0: Quando o meu filho entrou na USP, eu fui com ele. Fazer a matrícula. E quando eu cheguei, eu fui recepcionada por um grupo de estudantes abeuenses, onde tinha uma cartilha, como ele pode utilizar das coisas boas. Então, olha, todos os lugar que coloca água, como é que é?
1: Bebedouro.
0: Os bebedouros estão nessa parte da USP, nessa e nessa. Se você quiser uma comida barata, o bandejão está neste lugar. Se você quer uma comida mais requintada, está nesse lugar. Se você quiser descansar no meio do dia, você pode deitar nessa grama que não sei o que. E assim... se você precisa de passes escolares, você vai naquele lugar e tira sua carteirinha. E ficou fantástico. Eu recebi aquilo na entrada, eu fiquei maravilhada. Aí eu perguntei, vocês são da USP? Não, nós somos abeuenses, Aliança Bíblica Universitária. E você acabou de falar, servir é o começo para evangelizar. Só a ABU estava na USP para ensinar os caminhos para um estudante que acabou de entrar lá. E foi muito legal. Olha, você falou sobre alguma coisa. Servir é o começo da evangelização. Muito bom, muito bom. Agora vamos falar sobre o congresso. Me fala sobre o que é o amanhar.
1: Amanhar aqui. Tô até com o folhetinho do nosso congresso.
0: Pode falar.
1: Esse é o nosso terceiro congresso missionário, né? Como a gente comentou, teve em 1976 em Curitiba, 2006 em Viçosa. E agora a gente vai fazer em Sumaré, de 7 a 12 de julho. E esse é o espaço que a gente quer para chamar esses jovens, seja jovens universitários ou no começo da sua carreira, para pensar o que, que é a missão de Deus no mundo, o que, que Deus está fazendo no mundo e qual é a nossa parte disso. Receber aí algumas sementes para discernir como que a gente pode participar da missão de Deus. Seja indo, uma visão bem tradicional de missão transcultural em outro lugar, seja ficando como um profissional fazendo melhor na sua carreira e atuando de maneira a trazer o reino de Deus. Então a gente quer pegar essa geração, trazer muita formação para que eles possam aprender sobre isso, mas também conexão, para que eles possam sair com algumas possibilidades, algumas pistas, algumas caminhadas de onde eles podem continuar servindo a Deus. As inscrições estão abertas.
0: Uau, ainda. Você já vai...
1: Prorrogamos.
0: Você já vai contar já, mas eu queria perguntar para a Michele. Michele, como é que os nossos ouvintes estão se portando aí na internet?
2: Bom, eu quero agradecer aqui a mensagem do Guilherme. Ele comentou que o livro do concurso é excelente, né? É Brilhar como Estrela.
0: Isso.
2: Então, no finalzinho, a gente vai divulgar quem vai levar. Então, quero agradecer aqui o Guilherme. E a turma no chat está respondendo aqui. O Jean Lucas, de Taquara, no Rio Grande do Sul, comentou, não conheci esse trabalho, achei muito bom, tá vendo? Conhecendo o trabalho da ABU, Jean. A Débora, ela tá em Holanda, tem o nome da cidade, Den Haag, eu não sei a pronúncia correta, mas ela tá na Holanda, e ela traz um testemunho complicado. Ela disse que o filho foi criado na escola dominical e cada grupo, né, na sua sala, era separado adultos, jovens, crianças. Ela lembra que ele não gostava muito de ir, mas ela insistia. Foi para a universidade, conheci alguém que lhe deu um livro e meu filho virou ateu.
0: Uau.
2: Que tristeza para o meu coração. A Débora está compartilhando um pouco dessa experiência do filho, mas ela comentou, não desisto do meu filho, sempre estou orando por ele. Infelizmente, a gente ouve alguns casos, né, de alguns jovens que acabam abandonando a fé, ou... a gente fala se afastando um pouco, mas nunca é tarde, né?
0: Sim,
2: o pai tá sempre
0: ela
2: de
0: vai
2: para
0: outro,
2: né,
0: ministério, o Movimento Desperta Débora, de mães que oram pelos filhos. Olha lá.
2: Então tem que conhecer o Desperta Débora, viu, querida Débora? Não desista, é um movimento de oração de mães que tem, né,
0: E persistido em orar até ver um milagre na vida dos seus filhos.
2: É isso, mas obrigada por compartilhar um pouco dessa história. O Miquineias está com a gente também, a Edivânia de Floriano, no Piauí, comentou o seguinte: essa ABU é uma bênção na vida de muitas pessoas. Eu conheci sobre a Aliança Bíblica Universitária em 1995, em um congresso de jovens. Muito bom, é muito boa essa entrevista. Obrigada, viu, Edivânia, aqui pela sua mensagem. E vamos continuar. Eu acho que a turma que ficou curiosa, vocês falaram tanto desse congresso.
0: É,
2: você participou do primeiro, né?
0: E do segundo.
2: E do segundo também. E a Jéssica teve a oportunidade de participar do mesmo congresso que seus filhos participaram também. Quantas conexões aqui. Como que esse seminário, as mensagens impactaram tantas vidas, né? E a gente vê, a Jéssica é um fruto, né?
0: Isso mesmo.
1: Agora também.
0: Agora, quando vai ser esse congresso? A quem se destina?
1: Certo. Então, agora nas férias de julho, de 7 a 12 de julho, voltado para esses jovens universitários e profissionais no início da carreira. Não é apenas para beuense. Então, mas nunca participei da BU, ou já passei da universidade, mas ainda sou jovem. Tudo bem. Estamos abertos para vocês.
0: E quem vai dar as palestras?
1: Olha, temos muitos nomes. Falar primeiro das exposições bíblicas. A gente vai ter, por exemplo, Zé Bruno, do Resgate, Ziel Machado, pastor Ziel Machado, que foi obreiro da BU por
0: muitos anos
1: também. Temos também, por exemplo, Anne Isaac, que é uma teóloga egípcia, que tem falado, especialmente nos eventos internacionais de Lausanne, impactado muita gente. E Alejandro Ortiz, que é do movimento, do nosso movimento internacional, da IFES. Então, a BU, ela existe em mais de 180 países, né?
0: 180 como, países.
1: Isso, como o IFES, que em inglês significa Comunidade Internacional de Estudantes Evangélicos. Inclusive, o livro conta essas histórias, né? Uhum. O livro do Lindsay Brown, que foi nosso ex-secretário-geral da IFES. E a Alejandra Ortiz trabalha muito essa questão de ciência e fé, e ela vem também para exposições bíblicas. Aí, em termos de palestra, a gente resolveu fazer a maioria como mesa redonda, porque a gente quer que as pessoas pensem um pouco dessa questão de viver a diversidade, diversidade e unidade no reino de Deus, a reconciliação. Então, a gente vai conversar muito em grupo. Então, a parte das palestras, quase todas, são mesa redonda. Então, a gente tem vários nomes aí. Ana Alzira Nascimento, Timóteo Carriker.
0: Nossa!
1: E vai longe, assim, é uma lista muito grande.
0: Eu quero assistir todos.
1: A gente está divulgando todos os nomes no nosso Instagram, que é @missão.2026.
0: E como se faz a inscrição?
1: Certo. Só entrar no site missão2026.com.br. A gente está nos últimos dias do terceiro lote, que vai até dia 12 agora de junho. E aí acabou. A gente acabou de lançar agora. Na semana passada a gente lançou mais dois lotes, que é um para o iniciozinho da semana e outro para o final de semana. Então, por exemplo, quem foi envolvido com pesquisa acadêmica, no final de semana a gente vai ter um espaço do colaboratório com o nosso encontro de pesquisadores cristãos. Então a gente vai trazer aí diferentes...
0: Essa palavra não conhece. Colaboratório.
1: Não é uma palavra que existe. A gente que inventou, a Débora Vieira, que trabalhou com pesquisadores, que bolou essa ideia. Então a gente, só entrar no site, tem opção para famílias também. Então, se alguém foi da ABU, já tá mais na frente na caminhada e quer ir, tem uns quartos de coletivos na inscrição normal e tem uns quartos para famílias também.
0: Nossa! Agora, nós estamos quase terminando o programa. Como que a gente pode acompanhar o seu trabalho, Jéssica? Que redes sociais?
1: Olha, para acompanhar a BU, a gente tem, e o Missão, né? A gente tem @BUBrasil no Instagram e @missão.2026 também no Instagram. Eu não sou muito de redes sociais, então vou ficar devendo
0: essa.
1: Mas eu acho que acompanhando o trabalho da BU, especialmente quem aí achou interessante, tem alguns posts bem legais, bem informativos sobre como ser cristão na universidade, como encontrar um grupo. Então, todas essas respostas você pode olhar no Instagram, no nosso site, dá para encontrar. E
0: como ser cristão na universidade, é isso. Uau, é o nosso tema. Bom, nós estamos terminando. Que palavra de encorajamento você pode deixar para os nossos ouvintes de casa?
1: Certo. É, a Débora contou a história aí, né, do filho dela, e quando a gente fala de universidade, a gente fala da vivência muito rápida, né, das pessoas. A gente passa 4, 5 anos e as pessoas já passam, já foram embora. Eu acho que tem uma coisa que me anima muito em algumas das iniciativas que eu trabalhei na BU, pensar que a gente não tem controle da linha do tempo da vida da pessoa. Então, às vezes, a universidade, ele é o primeiro momento que a gente vai falar, ou às vezes na infância a gente vai levar pela primeira vez a pessoa para uma igreja. A gente não sabe se é aquela primeira semente. Às vezes a pessoa se converte no momento que você fala de Deus para ela, mas talvez você só foi a última semente. Tem gente desde antes. Então eu acho que ter essa esperança de que o que Deus está fazendo na vida das pessoas, a gente não sabe em qual momento da linha da vida delas a gente está. E continuar em oração, fazer o nosso trabalho de serviço. Então, tantas histórias que a gente conhece, a gente conheceu a BU, conheceu o que a BU fazia, estudos bíblicos, e aí depois ia, e não virava cristão, e anos depois ia, virava cristão e falava assim, ah, lá no começo, na universidade, eu lembrava disso. Então, a gente não sabe. Então, confiar em Deus, ter esperança nele e perseverar.
0: Muito obrigada, Jéssica, por você ter vindo ao nosso programa. Nós vamos trazer você de novo para que você possa dar essa palavra de ânimo para os pais e para os estudantes também, aqui da Rádio Transmundial. Eu, Dora Bomilca, já me despeço com muitas e muitas saudades. A produção deste programa contou com a participação da Michele Gomes, da Karina e na mesa de som o nosso querido Cacá Rodrigues. No corte de câmeras, Giovanni Henrique. E nós ficamos por aqui. Até o próximo Conversa Franca.
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1: Olá para você que nos acompanha na Palavra em Canções, não sei se pela RTM Brasil, ou através do Spotify, ou pelo nosso site, mas de todos esses jeitos você é bem-vindo e bem-vinda e pode deixar pra gente sugestões de canção, né, Itamir?
12: Com certeza. É um prazer estar com você, Renata, um prazer estar fazendo esse programa e um abraço para cada um dos nossos ouvintes. E essa ideia que a Renata colocou para nós, isso não é uma ideia, isso é um fato. Escreva para nós, escreva sim, mande um WhatsApp, faz de qualquer maneira chegar a sua opinião e também a sua sugestão de música, para que a gente possa abrir a Bíblia e, com a palavra, chegando em canções. Por isso que esse programa chama Palavra em Canções. escreva para nós.
1: E se você está achando que você já sugeriu música e está demorando um pouquinho para a gente trazer, calma que estão anotadas. Hoje mesmo a gente já tinha 5 aqui para gravar, né, Itamir? Mas quando eu vim para cá, uma ouvinte mandou: vocês podem fazer a música Pulsação do Gerson Borges?
12: Nossa,
1: faremos!
12: Vamos fazer,
1: então
12: vamos
1: já
12: fazer.
1: Vai ficando anotadinha aqui. Mas legal. Itamir, às vezes a gente começa com texto bíblico, ora com música, ora com letra. Hoje eu vou começar com uma pergunta, hein?
12: Ai.
1: Por que que a gente encontra tanto no Salmo 96 como em outras partes da Bíblia sobre a gente cantar uma canção, mas uma nova canção?
12: Ah, sabe por quê? Porque tem a Bíblia responde essa pergunta. Porque as coisas velhas ficaram para trás. Eis que tudo se fez novo. E Paulo fala aos Efésios, aos Colossenses, que nós nos revestimos de um novo homem. Isso é, nos revestimos do Senhor Jesus. Aquele velho homem, aquele homem adâmico, né, pecador, que era culpado, foi completamente destruído pelo amor de Deus, pela misericórdia de Deus, através do sangue do Senhor Jesus na cruz. E aí nós somos uma nova vida, né? Aquela vida que o Senhor Jesus veio para prometer: eu lhes dou vida abundante. Então, é interessante que a gente está falando, e vamos ouvir essa música, essa letra linda, o Nelson Bomilca, né, que é nosso parceiro aqui na rádio, o Nelsinho, ele coloca muito bem essa música, e é interessante que essa música mostra uma coisa muito legal, que nós falamos em alguns programas atrás, de que todas as nações cantarão a sua glória. Isso quer dizer o quê? Que aquilo que os judeus não conseguiram fazer, o Senhor, com seu Espírito, trouxe e fez a igreja, e a igreja vai elevar o Evangelho para todas as nações, até os confins da terra. E isso está acontecendo, graças a Deus. Então, você que é nosso ouvinte, ore por isso, para que Deus realmente faça essa obra. E lá em Pedro, Renata, é uma coisa muito legal. Lá em 2 Pedro ele fala que vocês podem antecipar a vinda de Jesus. Ainda, como é que eu posso antecipar? Quando eu prego o Evangelho, quando mais pessoas ouvem o Evangelho. Porque lá em Mateus 24:14, novamente eu repito: esse Evangelho será pregado em todo o mundo. E então virá o fim, só vai acontecer depois que a gente testemunhar.
1: E olha, quando a gente fala do mundo inteiro, é porque cada cristão vai para locais diferentes, mas aí no teu mundo particular, a tua família é o teu mundo. A escola do teu filho é o teu mundo, a academia onde você vai é o teu mundo, o prédio onde você está é o teu mundo. Se não for você, quem vai saber?
12: Exatamente.
1: Como vão entender?
12: Exatamente.
1: Né? Então, pro teu mundo, teu pequeno mundo, já fala enquanto tem gente arriscando a vida, deixando tudo, né, Itamir?
12: Impressionante.
1: Família, casa, para ir para povos não alcançados, para poder falar desse grande amor, porque o fato é certo, nações de todos os cantos virão. Você vai fazer parte disso? Eu quero fazer parte disso.
12: Eu também. É interessante, porque agora, exatamente, nesse ano, nós estamos gravando e falando sobre 2026. Exatamente, no comecinho desse ano, um casal de missionários, jovens ainda, eu não posso falar o nome deles aqui, mas vocês devem saber, são missionários que estão lá na Malásia, então em todo o mundo. E sabe qual é o objetivo deles? Aprender a língua dos chineses, para ficarem lá durante muito tempo. Então, essa ideia de trazer o Senhor mais rápido para nós é esse daí, de anunciar entre as nações as suas obras, entre todos os povos as suas maravilhas. É isso que o Renelson vai cantar, é isso que o Senhor Davi escreveu para nós há muito tempo, inspirado pelo Espírito Santo.
1: Então vamos de canção e daqui a pouco texto bíblico.

0: ouvimos com Nelson Bomilcar o Salmo 96. E Itamir, só dá pra gente cantar uma novíssima canção porque ele abriu para nós um novo e vivo caminho, como você explicava pra gente. Não tem mais o velho homem. Então a gente canta as coisas novas do Senhor e ele faz coisas novas o tempo todo, a começar por uma nova vida, um novo nascimento, né?
1: Com certeza.
0: Então é uma nova canção, uma canção de intimidade com o Senhor, sem lamúria, sem reclamação. Leia pra gente como é que tá na sua Bíblia, que daqui a pouco eu vou ler na minha.
1: Tá bom. Eu vou começar a ler do versículo 5, do versículo 4 em diante. Porque o Senhor é grande e digno de ser louvado, mais temível do que todos os deuses. Porque todos os deuses dos povos são apenas ídolos. Mas o Senhor fez os céus. E aí tem quatro versículos que muito interessantes. Para louvar. Glória e majestade estão diante dele. A força e formosura no seu santuário. Depois, tributai ao Senhor, ó família dos povos, tributai glória e força. Mais uma vez, tributai ao Senhor a glória devida ao seu nome, trazei ofertas e entrai nos seus atos. E aí uma outra palavra que é muito legal, adorai o Senhor na beleza da sua santidade. Tremei diante dele todos os povos e dizei entre as nações, o Senhor reina, ele firmou o mundo para que não seja abalado. Ele julgará os povos com justiça. Com amor, sim. Com justiça também. E por isso nós podemos saber que, pela graça de Deus, nós que temos a nossa vida já lavada no sangue de Cristo, podemos saber que nós vamos glorificar, tributar louvores e adorar o Senhor.
0: E antes de você orar pra gente, Tamir, já que você leu do 4 em diante, eu vou ler do 1 até o 3.
1: Legal, legal.
0: E na minha versão a mensagem fala assim, cantem ao Eterno uma novíssima canção. Uhum. Todos os que vivem na terra cantem, cantem ao Eterno, adorem o Eterno. Proclamem as notícias de sua vitória de mar a mar. Levem as notícias de sua glória aos perdidos, as notícias de suas maravilhas a todos, sem exceção. E às vezes a gente fica pensando, né, mas como eu vou explicar? Teologicamente, o Itamir é muito melhor para ele poder falar, porque ele é pastor, mas Deus está esperando que a gente seja testemunhas, né? Falar, olha o que Deus fez na minha vida, era desse jeito, agora
1: exatamente.
0: É assim.
1: Exatamente.
0: Então que a tua vida já cante sobre a bondade de Deus, mas que quando você abrir sua boca, você aproveite para falar das maravilhas
1: com
0: do
1: certeza.
0: Senhor.
1: Com certeza. Pai querido, muito obrigado. Tua misericórdia, tua graça nos deixam assim, estupefatos. Porque não dá para a gente entender com raciocínio humano que um Deus maravilhoso que criou tudo que existe, e não só o planeta Terra, não só a nossa galáxia, criou todo o universo. Esse Deus que é o Senhor, mandou Jesus, o seu Filho, que é Senhor, para morrer por nós, porque ele queria ter contato conosco. A reconciliação que o Senhor Jesus promoveu é alguma coisa espetacular. Por isso, nós queremos cantar ao Senhor, queremos louvar o Teu nome e queremos agradecer, porque o Senhor é um Deus realmente muito bondoso, muito misericordioso. Então, a nossa oração em favor dos nossos ouvintes, que eles possam também curtir essa vida nova que o Senhor nos dá e adoramos o Senhor na beleza da Sua santidade. Muito obrigado, Pai, porque o Senhor é um Deus realmente muito bondoso. Receba o nosso louvor, a nossa adoração e o nosso contentamento, porque Deus é um Deus misericordioso. Em nome de Jesus, nós oramos. Amém.
0: Amém.
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3: Ótimo dia para você, agora 8 horas 43 minutos no horário de Brasília. Estamos juntos e estamos ao vivo.
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Maravilha, maravilha. Quero mandar um abraço, um bom dia muito especial para Vanusa Ferreira. Tudo bem, Vanusa? Obrigado aí pela participação, minha amiga. Roberto César, João Pessoa, Paraíba. Pastor Reginaldo em Viçosa, Minas Gerais, ouvindo também a gente, mandou uma foto bonita, 16 graus aí em Viçosa. Tá melhor que aqui, viu, Pastor Reginaldo? Aqui estamos com 14. Tá friozinho, friozinho. Um abraço pra você, João, pra toda a família aí. Bom demais ter você conosco, fazendo parte aí da família RTM. Bom fim de semana, Pastor Reginaldo. Analine também, obrigado aí, Analine, pela participação.

daqui a pouquinho tem De Pai para Filha, Gabi e JP. E já mandando aquele abraço, aquele bom dia para você e oferecendo essa próxima canção, Viver em Comunhão, com Paulo César Baruc.

0: ouvimos Paulo César Baruque cantando Viver em Comunhão.
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0: Ótimo dia, ótimo sábado para você. E daqui a pouquinho, de pai para filha, Gabi Gouveia e JP trazendo mais um episódio especial para você. Já te desejando um ótimo sábado, um bom fim de semana. Daqui a pouquinho já tô indo embora. Você vai seguir com a Renata até as 2 horas da tarde. Então, bom fim de semana para você. Até segunda, se Deus quiser. E eu deixo você com essa música, Emerson Fer, cantando Amor de Deus. Até segunda, se Deus quiser. Tchau, tchau.

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Bá e Sueli Gondim e o coral da Casa da Rocha, Campos de Trigo. Nossa amada Marília havia pedido pro Vavá colocar aqui na playlist, agora já viu, a gente amou e quer ouvir sempre. Bom dia e obrigada Marília já pela companhia. Vanusa Ferreira tá aqui também, o Carlos Lírio pretende nos visitar nesta segunda-feira, um beijo para ele se tiver aí. A Cris Feijó hoje falou que não estaria porque tem aquele evento maravilhoso dos psicólogos na igreja dela, então aproveite muitíssimo. E um bom dia a todos. Trinquinato, se estiver na sintonia, me conte se você tá melhor, melhorou da febre. Se o Giba estiver aí, receba também já nosso abraço, Juvenal e Laurinha. E quem quiser mandar áudio, como fizeram ontem, Neidma, seu José Carlos, venham pra cá, Vasile, vai ser muito bom recebê-los. E Marília, por favor, como diz o Reinaldo, a chancela do norte brasileiro. E assim,

0: faz uma série ou um programa com repertório do tema que trabalha essa questão do cuidado com a criação, essa questão de forma ampla, né? Do desenvolvimento sustentável, das ações educativas, essas coisas. E realmente nós temos muitas pessoas que se preocupam com isso no dia a dia, inclusive nas suas composições, que é uma forma de chamar para esse compromisso, que é de todos nós, né? É social, para o bem da humanidade. Então fica esse nossa sugestão. Abraço a todos, Marília, estou aqui em Manaus. Ótimo sábado. Hoje nós vamos estar reunidos para celebrar os 15 anos da netinha Nicole. Abraço a todos, Marília, estou aqui em Manaus. Bom dia.
1: Que delícia isso. Outro dia foi um aninho da Laurinha, agora 15 anos da Nicole. Quanta festa boa, quanta gente preciosa. Aproveite, minha amada Marília. E eu vou colocar uma canção pra gente ouvir, ao som do Silvestre Kuman. E logo na sequência a gente tem o De Pai pra Filha. Marília, muito obrigada pelo teu recado pro Novos Acordes, viu? A gente tem aqui uma tag até que a gente marca para que o Carlinhos depois possa receber esse retorno de vocês. Então, quem mais gostar do Novos Acordes, por favor, fale com a gente, viu? É sempre muito bom ter esse retorno de vocês para os programas. Os produtores e apresentadores ficam felizes demais. 9:08, Silvestre, criação do mundo. Bom dia, Edu, bom dia, Berê. Acabaram de se juntar a nós.

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1: Está começando mais um De Pai para Filha aqui na programação da RTM Brasil. Eu que falo com você sou a Gabi Gouveia e eu estou aqui na presença do meu pai, JP Gouveia.
2: Muito bom poder estar aqui mais uma vez. Nosso papo da semana passada rendeu bastante. Eu acho que a gente tem ainda muita coisa para falar sobre isso. E é um papo muito gostoso se a gente cabe na nossa vida ou se a gente vai fazer alguma coisa para mudar a nossa história.
1: Uhum. Mas a gente estava conversando semana passada sobre como a percepção sobre nós mesmos e sobre a verdade de quem somos dá munição suficiente pra gente fazer escolhas a partir disso. Então, Eu sei que sou emocional, escolho lidar como com isso, né? E aí o senhor estava trazendo analogia pra gente de uma passagem bíblica. Qual era ela?
2: Então, você falou uma coisa muito importante agora, antes de entrar no negócio, que é... A gente faz as perguntas erradas pro processo inteiro, porque a gente não conhece tudo. Uhum. Você falou assim, tá... A pergunta é, o que está me fazendo isso? Né? E tentar colocar a culpa em alguma coisa, para tentar se eximir dela. Né? E a gente põe a culpa em terceiros. Então a gente põe no lugar de vítima e culpa terceiros. Quem é o culpado daquilo que eu faço, ou vivo? Ou da maneira que eu vivo, da maneira que eu reajo, da maneira que eu faço as coisas acontecerem? A pergunta não é essa. A pergunta é, a partir de que agora eu tenho consciência do que me leva a agir como eu ajo, o que eu faço? Como eu vivo a partir daí?
1: Uhum.
2: Né? Então as pessoas, sempre a pergunta é, quem é culpado sobre como eu ajo?
1: Ou coloca a culpa sobre si mesmo, sobre o outro,
2: um caso
1: sobre
2: simples,
1: um
2: uma pessoa que culpa a família pelas reações, e fala, não, meus pais me criaram assim, eu ajo assim porque meus pais me pressionaram, ou os meus pais fizeram tal coisa, ou a sociedade fez isso comigo, ela me moldou desse jeito, então eu faço
1: assim.
2: Por quê? Porque a pergunta é, quem tem culpa de como eu sou? Entendeu? E a pergunta não é essa, a pergunta é, por que eu faço isso e como eu posso reagir a isso? Como eu posso mudar? Como eu posso fazer diferente? Já que eu já entendi que a sociedade me impulsionou para algum lugar e eu reajo a isso, os meus pais me impulsionaram para um lugar e eu reajo a isso, agora que eu já sei que eu estou reagindo a uma coisa que me forçaram a ser, como é que eu mudo isso?
1: E uma coisa que eu sempre falo quando eu faço discipulado com alguma jovem na igreja, ou tem uma conversa que eu tô ajudando e a pessoa fala assim, mas eu tô desesperado e tá ansioso e não sabe o que vai fazer, né? Eu falo, informação é poder. Você vai viajar? Você tá insegura? Você sabe onde você vai dormir? Com quais pessoas você vai se relacionar? Não. Então como que você vai pra uma viagem estudar? Você não sabe a rua que você vai andar, a padaria que você vai comprar o pão. Pode parecer simples, mas essas coisas vão te dar segurança para seguir em frente. E é a mesma coisa que a gente está falando aqui.
2: A gente viveu isso. Então, você vai para a faculdade. Beleza. Eu fiz o caminho com você de carro, seguindo o roteiro do ônibus. Ó, você vai vir com o ônibus, vai vir até aqui, depois daqui você vai pegar um outro ônibus que vai parar aqui e você vai descer aqui. Depois, no outro dia, a gente foi juntos. Então, quando você foi, você tinha segurança dos processos. Então, a grande questão é, se você conhece essa verdade, se você conhece a realidade, você pode lidar melhor com as possibilidades que você tem para sair daquele lugar onde está sendo prejudicial para você. Por mais confortável que seja, se esconder atrás do vitimismo.
1: E a história bíblica?
2: Você lembra
1: falando?
2: Lá do paralítico no tanque, que de tempo em tempo o anjo tocava a água, então o primeiro que descesse as águas era curado.
1: Uhum.
2: Ele estava lá 38 anos, né, ou 28 anos, alguma coisa por aí, não me lembro bem. E Jesus chega, vai lá intencionalmente conversar com ele e fala assim, e aí, você quer ser curado? E o que que ele responde?
1: É, não tem ninguém que me leve.
2: Poxa, não tem ninguém que me ponha lá. Quer dizer, ele estava apoiado no vitimismo. Ele estava apoiado, não tem ninguém, olha a minha condição, eu sou paralítico.
1: Engraçado que Jesus ainda, querido, eu não perguntei isso para você.
2: Por isso que Jesus vai trazer ele para a realidade. Parece até que ele está falando, não, eu não perguntei se tem alguém que põe você na água. Eu perguntei, você quer ser curado? Parece que Jesus está falando isso.
1: Que você quer.
2: Quando você lê o texto, parece que Jesus está falando, eu não perguntei isso para você. Você me respondeu uma outra pergunta. Entendeu? Eu sempre brinco com vocês lá em casa e todo mundo que é, você quer ser curado? Não tem ninguém que me jogue na água. Tá bom, então eu vou fazer uma pergunta. Tem alguém que coloque você na água? Não. Mas você quer ser curado?
1: É.
2: Entendeu? Quer dizer, você está respondendo uma pergunta que eu não fiz. Eu fiz a segunda pergunta. Quer ser curado? É isso que Jesus fez. Aí ele falou, quero. Ele falou, então pega a sua maca, coloca nas suas costas, levanta e anda. Você entendeu? O lance é que Jesus está dizendo assim, enfrenta o seu problema. Entendeu? Primeiro tem que trazer o cara para a realidade. Você quer ou não quer? Ah, eu prefiro ficar no meu vitimismo. Então, tudo bem, fica aí, tchau. Não, eu quero sair desse processo que eu tô atolado. Quer mesmo? Então enfrenta seu problema, põe a sua maca nas costas, levanta do vitimismo, enfrenta o seu problema e anda. Esse parece um negócio bem legal, porque é isso que vai fazer a gente a tomar atitudes diferentes para alcançar soluções diferentes das que a gente já tem.
1: E como isso é bom?
2: Isso é maravilhoso.
1: Às vezes eu acho que a gente enxerga a vida adulta só como um mar de grandes desafios a serem nadados com muito esforço, mas no Senhor a gente consegue ver que oportunidade é poder vivê-los para ser mais parecidos com Cristo.
2: Beleza.
1: Né?
2: Lembra do... Porque muitas vezes a gente também... Crente é uma coisa muito doida para mim. Por quê? Porque a gente também se coloca no vitimismo de eu sou pecador.
1: Ah.
2: Entendeu? Só que a fala de Jesus para isso é, você é pecador? É. Mas tem de bom ânimo. Eu venci. Puxa, mas o mundo é muito difícil. É verdade. O mundo é muito difícil. No mundo tereis aflições. É isso que ele diz. Vai ser muito difícil você, mas tem de bom ânimo. Eu venci o mundo. Quer dizer, dá para a gente sair da condição ruim que a gente está? Lógico que dá. Basta você parar de esquentar o banco do seu vitimismo. Precisa levantar, precisa ter coragem de assumir tudo isso e precisa andar. Levante-se da condição que você está. Sai da cadeirinha do vitimismo. Sai da cadeirinha do eu cresci assim, eu nasci assim, eu cresci assim, você sempre assim. Que é a síndrome da Gabriela que a gente fala. Né? Não, eu nasci assim, eu cresci assim... Mas, opa, isso pode ter fim. Pode ter fim como? Se eu conheço a verdade me liberta. Eu levanto da minha condição de vítima, assumo as dificuldades da minha vida, que elas serão muitas, porque no mundo eu terei aflição, mas eu ando com bom ânimo. Por quê? Porque o Cristo venceu o mundo e eu sei que eu posso sair da condição que eu tô.
1: E uma coisa que ela também fala lá no podcast é do tipo, você também olhar como você quer ser, né? A gente sabe que a gente quer ser parecido com Jesus, então, às vezes, você vai perceber que você, a sua natureza não é ser de um jeito. Porque a gente tá falando aqui, tá dando exemplo da vítima e falando o que você quer ser. Mas às vezes não vai ser nem sobre o que você quer ser, mas aquilo que você precisa
2: ser. O que você realmente é. Às vezes, essa posição nossa de aceitar o molde que a sociedade, que a igreja, que tudo quer impor na gente, um molde, você entendeu? Quer uniformizar a gente. Qual é a beleza da igreja, do cristianismo de forma
1: Sermos
2: geral?
1: Sermos diferentes. diferentes.
2: Unidade.
1: Na diversidade.
2: Diversidade, nós somos diferentes. É. Você é diferente, você precisa ser quem você é na igreja.
1: Uhum,
2: e é exatamente. A partir de quem você é, e não do que esperam de você, ou do que você espera de você,
1: uhum.
2: que Deus vai trabalhar. É a partir de quem você é.
1: Uhum.
2: Por isso você precisa sair do lugar que você está de vítima.
1: Sim.
2: Da sociedade, de ser moldado e ser controlado pelos processos, porque você entrega a sua dignidade a terceiros.
1: Sim.
2: Quando você entrega a sua dignidade a terceiros, você peca.
1: E pode dar um susto esse olhar do tipo, cara, então eu vou ter que sair de muita cadeira que eu sentei e cara, e quanta coisa eu vou ter que fazer para ser quem eu quero ser ou quem eu preciso e tal, mas que bom saber que assim... Não vai acontecer nunca de você só ter as cadeiras ideais. Nunca vai acontecer de você só ter a situação ideal. Mas o Senhor derrama a sua graça sobre você para que a sua vida seja uma jornada boa.
2: E
1: eu
2: vai,
1: penso isso. Depois que eu assisti o podcast, eu pensei assim... Ah, então... Poxa, eu preciso sair dessa cadeira. Peraí, mas tem uma outra ali que também não... Não, mas e aquela? Eu não vou resolver até eu morrer, pai.
2: E isso vai dar certo ou vai dar errado? Vai dar muita coisa errada.
1: É, e não vai ser fácil.
2: Vai dar muita coisa certa.
1: Exatamente.
2: Ponto, é assim a vida.
1: Exato.
2: É assim a vida.
1: Uhum.
2: E a gente vai seguir nisso. Vai trazer muita dor? Vai trazer muita dor.
1: Às vezes mais dor do que ficar naquela cadeira confortável.
2: É verdade. Mas vai me trazer um conhecimento de mim na presença do Senhor, uma autoconsciência muito mais profunda para saber quem eu sou diante de Deus... E poder mudar tudo que está à minha volta. E essa é a única maneira que Paulo diz de conhecer a boa, perfeita e agradável vontade de Deus.
1: Bom demais. Se você também gostou desse episódio assim como eu, deixa aí seu comentário e a gente volta semana que vem. Obrigada, pai.
2: Valeu.
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0: dia para todos e todas vocês. E bom dia para nossa querida Berê. Mandou um videozinho pra gente. E mandou um áudio também. Seja muito bem-vinda.
1: Oi, Rê. Bom dia. Bom dia para todos. Aqui em Curitiba, sempre frio, né? E tem dias que a gente até quer, né? Aquele um pouquinho, um dia assim, um pouco solarado, sentir um pouco de calor. Mas esse ultimamente não. E o pior é que nem começou o frio ainda. Ainda estamos no final do outono. E sair de casa com 3, 4 blusas, mais o casaco, mais o gorro, mais o cachecol. Mas graças a Deus, né? Bom, eu sou do norte do Brasil e aprendi a gostar do frio. Rê, eu queria só falar com os ouvintes, né? 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Às vezes economizar na pizza do fim de semana. E não, você parar essa oferta aqui para cooperar com o Ministério da RTM, seja ele quais forem, né? Porque são tantos aí. Então, queria falar com os ouvintes, né? 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Grande abraço, Rê, fica com Deus.
0: Que linda, obrigada, Berê. Nem sabia que você ia falar sobre isso, mas agradeço muito o teu carinho. E quando a gente fala, é cada um mesmo, é a gente aqui da rádio também, né? É todo mundo fazendo um pouquinho, vocês ouvintes, pessoal da rádio. Fico pensando nas crianças na igreja que tem prazer em levar as moedinhas, né? Só que se todo mundo fizer, aí a gente chega longe. Então, Berê, obrigada, viu, pelo estímulo. E sobre esse frio gostoso que tá aí, você disse tudo, nem chegou o frio de fato. Quando chegar julho, aí o bicho vai pegar, né? Um beijo pra você, que fogueira gostosa. Daqui a pouco eu volto para ler e comentar também. E vi que mais ouvintes chegaram, mas a gente conta tudo isso logo depois do intervalo.
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9: 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Bom dia, meus amados. Quero deixar para vocês 2 versículos bíblicos. Primeiro, no segundo livro de Samuel, capítulo 7, verso 25, diz: Agora, Senhor Deus, confirma para sempre a promessa que fizeste a respeito de teu servo e de sua descendência. Faze conforme prometeste. E em Atos 13, versículo 23, lemos: Da descendência desse homem, Deus trouxe a Israel o Salvador Jesus, como prometera. Por isso é tão importante ler e estudar a Bíblia de ponta a ponta, Antigo e Novo Testamento, como o Itamir faz no Através da Bíblia. Por quê? Porque a gente vai percebendo como Deus cuidou de tudo, como suas promessas se cumprem. E a próxima canção fala disso, ao som do Carlos Sider.
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9: Essa próxima eu já vou oferecer para o meu querido Reinaldo, que está desejando um ótimo dia para todos. E falou: se a Marília já chancelou o sábado, eu venho para participar também. E ele disse um bom dia. Hoje me chamou de senhora Scalise e falou que está com saudade da gente. Falou daquele jeito bem mineirinho.

0: Renata, bom dia, irmãos ouvintes, graça e paz. Floripa tá friozinho com sol, 17 graus. Estamos indo para academia agora, mas desde as 5 da manhã, hoje eu caí da cama. Já acompanhei o Fábio, agora vou seguir com vocês. Desejo um dia abençoado, um bom fim de semana e vamos que vamos. Beijo no coração, Edu Chacliá.
1: Obrigada, Edu. E Edu, querido, tua mensagem ontem pro André Castilho, lá no Palavra da Vida, foi tão legal. Ele recebeu na hora, encaminhei para ele. Ele tava lá com o pessoal, ele se divertiu, falou, ai, vou ficar até com inveja, que não acredito que o Edu fez um som com essa turma, com o Jairinho. E Edu, foi muito legal você ter participado e contado da tua experiência lá no PV, viu? Obrigada por estar antenado com a gente em vários horários e por contribuir tanto com a nossa programação.
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0: Oferecendo para vocês agora 9 horas e 43 minutos, está na hora de ouvirmos o Poemas e Canções com o nosso querido Estênio Márcios. Lembre também de orar sempre por ele. Tem músicas maravilhosas e um ensino que ele tem colocado semana após semana aqui disponível para a gente.
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0: Deus. Será que a Bíblia tem alguma coisa a dizer sobre a canção infantil? Há algum versículo que nos ordene, por exemplo, a compor canções infantis? Bem, diretamente não, mas indiretamente sim.
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0: Veja, por exemplo, o texto de Deuteronômio, capítulo 6. Nós lemos a partir do verso 4 essas palavras impressionantes. Ouve, Israel, o Senhor nosso Deus é o único Senhor. Amarás, pois, o Senhor teu Deus de todo o teu coração, de toda a tua alma e de toda a tua força. Essas palavras que hoje te ordeno estarão no teu coração. Tu as inculcarás a teus filhos e delas falarás em tua casa e andando pelo caminho e ao deitar-te e ao levantar-te. Também as atarás como sinal na tua mão e te serão por frontal entre os olhos e as escreverás nos umbrais de tua casa e nas tuas portas. Veja então que o Senhor Deus colocava essa altíssima responsabilidade para os judeus no povo de Israel, mostrando que de todas as maneiras eles deveriam cuidar para que seus filhos aprendessem as palavras da aliança, aprendessem os mandamentos do Senhor, aprendessem a conhecer a Deus. E eu digo para vocês que uma das maneiras mais eficazes de fazer tudo isso é através da canção. A canção infantil, a música, ela resolve tudo. É uma das entidades mais abençoadoras que Deus nos deu para que a gente aprenda coisas. Sim, a canção na igreja, ela não é apenas para a adoração de Deus. É claro que a adoração de Deus é a coisa mais importante da nossa vida, mas além da adoração de Deus, a música tem esse papel importantíssimo que é o de ensinar. A música é um professor que nos ajuda a guardar e a amar a palavra de Deus. E quando se trata de crianças, muito mais ainda, porque a criança, ela aprende uma música, ela aprende o conteúdo daquela canção, e aquilo fica no coraçãozinho dela por toda a vida. Pense em você mesmo. Acaso você tenha sido criado num lar cristão, num lar evangélico? Pense em algumas canções infantis que marcaram a sua vida, que marcaram a sua espiritualidade. Então, essas palavras que acabamos de ler nos incentivam e abrem a nossa mente para que nós procuremos meios de fazer com que as crianças gravem nos seus corações a palavra de Deus. E a música é algo que ajuda muitíssimo. Os jovens compositores sonham alto, e não há nada de mais nisso. É próprio dos sonhos de moço. E a gente sonha em fazer grandes canções, em fazer produções musicais impressionantes, em abordar os grandes temas da espiritualidade. E muitas vezes a gente deixa de lado a composição de canções infantis. E nós erramos quando isso acontece. Nós erramos. Possivelmente nós deveríamos todos começar exatamente aqui. Começar fazendo canções infantis para o departamento da nossa igreja, o departamento de crianças. Fazer canções infantis bíblicas, com conteúdo bíblico, com um ensino da pessoa do Senhor Deus, não diluído, no entanto, que esteja ao alcance da criança. E compor também melodias bonitas, melodias marcantes, melodias que atraiam realmente a criança para que esse conteúdo seja absorvido de maneira natural e Deus seja conhecido através da composição de canções infantis bíblicas.
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0: Através de uma canção bíblica, você pode ensinar qualquer coisa das Escrituras a uma criança. Você pode ensinar um mandamento, uma parábola de Cristo, Você pode ensinar partes de um salmo ou um salmo inteiro. Você pode ensinar sobre os heróis da fé. De maneira que quase todo o conteúdo das escrituras você pode transformar em canções infantis para ensinar as crianças. Então, é preciso que você use a palavra de Deus como base, que você não altere esse conteúdo, não dilua o conteúdo do ensinamento, da doutrina, mas que ao mesmo tempo você escreva em palavras que as crianças entendam. Escute agora como se pode ensinar algumas doutrinas às nossas crianças. Por exemplo, a doutrina sobre a palavra de Deus. O que é a palavra de Deus? A Bíblia é a palavra de Deus, escrita por homens santos de Deus. A Bíblia é a verdade, completa, suficiente, perfeita autoridade, tão bela, fala com a gente, para eu entender a vontade de Deus, para eu aprender a amar o meu Deus. Veja agora a doutrina da própria pessoa de Deus. Como é que a gente pode ensinar a uma criança sobre quem é Deus? Deus não tem corpo igual aos homens. Deus é espírito, é luz. Deus sempre está em todo lugar. Deus é espírito, é luz. Eu não posso ver a Deus, mas Ele sempre me vê. Deus sabe tudo, todas as coisas. Nada se esconde de Deus. Deus pode tudo, todas as coisas. Sua vontade Ele faz. Escute agora essa canção que aborda um tema tão difícil, que é sobre o pecado. Como é que a gente vai ensinar para uma criança o que é pecado? Sim, porque ela, mais cedo ou mais tarde, ela vai lhe perguntar sobre o que é pecado. Veja, ouça essa canção. Pecado é o grande mal, doença que é mortal. Deus fica triste, tão zangado, o meu pecado é castigado. Quando eu peco, eu sempre me dou mal. Mas o que é pecar? Quem pode me explicar? É não viver como Deus quer, é desobedecer sua lei. Quando eu peco, eu sempre me dou mal. Mas como eu vou entrar no céu? Meu coração é mau, eu sei. Para ter um puro coração, é só o Espírito de Deus que me dá um novo coração. Então veja que é possível ensinar assuntos difíceis às crianças, mas é preciso também que essas letras, que esses ensinamentos sejam embrulhados numa melodia bonita, numa melodia atraente. Veja, eu não estou dizendo num tipo de melodia bobinha para criança, numa melodiazinha bem simples. Não, as crianças são muito espertas, elas sabem distinguir o que é bom. Então, faça uma boa melodia. Sim, uma melodia simples, mas uma boa melodia, uma melodia cativante, uma melodia marcante, que atraia a criança. E eu lhe garanto que ao fazer isso, uma coisa muito importante foi feita. A criança vai gravar aquele conteúdo, aquela doutrina, por toda a sua vida.
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0: Você sabe que a música vai chegar aos ouvidos das nossas crianças. Isso vai acontecer através de vários equipamentos, através da mídia. Agora, e a canção cristã? E a música que vai ensiná-los a amar a Deus? Que vai inculcar no coração e na mente deles a palavra de Deus, as doutrinas de Deus? Essa música precisa ser feita, precisa ser ensinada. Portanto, desafie os compositores que você conhece, desafie os jovens, desafie compositores experientes a fazerem canções infantis bíblicas. Nós precisamos forjar uma nova geração que aprenda a amar a Deus desde a infância, que tenha inculcada na sua mente as doutrinas da palavra de Deus, o conteúdo de palavras eternas que há nas escrituras. A canção infantil bíblica pode salvar a Igreja de Cristo nesses tempos finais.
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4: Voltamos depois dessa aula maravilhosa com Estênio Márcio. E a pergunta dele, eu lembro também de canções que marcaram a minha infância. Ele pediu pra gente lembrar quais foram as músicas que vocês ouviram e eram pequenos, mas ainda levam ensino. Pra mim, aquela do Ademar de Campos. Grande é o Senhor. Deu até vontade de ouvir. Assim que der um tempinho, eu vou colocar. Mas antes, eu quero agradecer o Ednardo Moraes. Ele já pediu canção, daquele jeito mineirinho, mesmo ele sendo cearense. Ele disse, bom dia na graça e na paz do Senhor. Sábado, sábado abençoado. E hoje com sol e tudo de bom pra quem puder curtir a praia. Já pensou? Depois eu coloco música do Vavá pra você. E o Edu falou, olha, eu participei ontem, né? Mas aviso o Mano André que eu não sou tão velho assim, só comecei cedo, hein? Foi muito privilegiado de ter começado cedo e acompanhado e participado de muita coisa boa, né, Edu? A Graça também tá conosco, um beijo pra você, orem por ela e pela família. A Odete tá chegando, bem-vinda, minha amada, amei o áudio. Não foi hoje, outro dia ela mandou pra gente. A Laurinha tá aqui sintonizada, que linda. Ela disse, bom dia, Rê, bom dia, queridos irmãos, a paz do Senhor. Tô tomando café da manhã na companhia de vocês e o café fica melhor. Ah, Laurinha, foi tão bom estar com você e com o Juvenal nesse último sábado e com o Giba. E depois da conversa, a gente voltou com o coração tão grato a Deus. Então, um beijo, meus amados. E ela desejou um bom final de semana, tremendamente abençoado. Pediu o link do A Palavra em Canções, ou melhor, do Poemas e Canções. Vou mandar. Quem mais quiser também o programa com o Estênio, pede aqui pra gente, tá bom? E vem pra cá, Raizinha!
10: Oi, Rê! Passei só pra deixar, ó. Beijo! Beijo pra você.
4: Que linda essa nossa baiana que chegou aqui e incendiou a gente de alegria no dia que ela veio, hein? E a Berê conosco, ela disse: repassei o feriado na chácara com meu marido, aquela pertinho do Lar Filadélfia, foi maravilhoso, estava frio, mas a gente foi aquecido por essa fogueira. Ó, que lindo pôr do sol também ao fundo. Berê, que coisa linda. Tão bom ter tempos assim, né? Enchem de ânimo pra gente continuar a jornada. Beijo pra vocês. Eu volto então com canções, com links daqui a pouquinho, porque agora vem pra cá, Carlinhos.
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12: Olá, ouvinte! Está chegando mais uma edição do programa Novos Acordes. Nele você conhece as novidades da música cristã brasileira com qualidade e beleza. E hoje trazemos o álbum Marcando Vidas, de Beto Mouzinho e Vanja Lucélia. Esse casal tem uma caminhada longa na música. Vamos conversar com ele sobre a vida, vocação, ministério e trabalho musical. Fique ligado com a gente. Novos Acordes é um programa da RTM Brasil em parceria com a Editora Ultimato. Eu sou Carlinhos Veiga, produtor e apresentador deste programa. Ficamos juntos nessa próxima meia hora.
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12: Roberto Mouzinho é do Rio de Janeiro. Vanja Lucélia é de Goiás. Os seus caminhos se cruzaram em Atibaia, no interior de São Paulo. Roberto, ou Beto, como é conhecido entre os amigos, foi convidado a integrar o conhecido Grupo Logos. Vanja foi estudar no seminário bíblico Palavra da Vida. Logo depois, também foi convidada a um teste no Logos. Ali eles se encontraram, conheceram e se enamoraram. E foi nas viagens com o grupo que as convicções do matrimônio afloraram. Eles já estão casados há 39 anos. Do casamento surgiu uma parceria sólida. Eles integraram o Grupo Logos por 6 anos e meio. Saíram por questões ligadas à família e ministério, mas não pararam com a música. Ao contrário, deram prosseguimento ampliando ainda mais o ministério que já realizavam. Até o momento, gravaram 2 álbuns. Tempo de Deus, em 1997, e Marcando Vidas, em 2015. Atualmente são missionários da APMT, Agência Presbiteriana de Missões Transculturais, ligada à Igreja Presbiteriana do Brasil. No programa de hoje eu vou conversar com Beto e Vanja. Antes, porém, eu trago a primeira canção do álbum Marcando Vidas, o último produzido por Beto e Vanja. Nós ouviremos Que Amor É Esse? Nessa canção, o casal contou com a participação de Marcos Caê.

0: Que amor é esse? Com Beto e Vanja, participação de Marcos Caê.
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0: No Novos Acordes de hoje trazemos o casal Beto Mouzinho e Vanja Lucélia. Eles nos apresentam o álbum Marcando Vidas. Eu me encontrei com o casal recentemente no Som do Céu em Belo Horizonte e ali nós pudemos conversar sobre vida, família e ministério. Vamos ouvir a primeira parte desta entrevista. No Novos Acordes de hoje nós estamos aqui com Beto e Vanja, aproveitando o nosso encontro aqui no Som do Céu em Belo Horizonte, e a gente vai bater um papo hoje sobre o trabalho deles. Oi, Vanja, tudo bem?
2: Olá, Carlinhos, tudo bom? Graças a Deus, uma alegria estar aqui com você e com o programa Novos Acordes.
0: Joia. Obrigado, Beto, pela sua presença.
3: Eu que agradeço. Para a gente é um privilégio enorme poder participar disso, né? Já tenho ouvido algumas coisas e estar aqui é um presente para nós.
0: Vanja, quando foi que vocês se conheceram?
2: Nós nos conhecemos no ano de 1986, quando eu entrei para o Grupo Logos, mais de perto, né? Mas aí nós nos conhecemos, Beto tinha que me ensinar músicas de 30 músicas, mais ou menos, até o final do mês. Eu tinha, assim, 20 dias para aprender o contrato de 30 músicas. E aí nós fizemos uma linda amizade que foi crescendo, né? Ensina música aqui, música vai, música vem, né? E aí a gente resolveu namorar em maio. Em setembro ficamos noivo. E em janeiro do outro ano estávamos casados.
0: Ô, gente, um detalhe. Eu estive presente no anúncio do noivado do casal.
2: Exatamente, lá no ginásio em Goiânia, né? O Paulão até anunciou lá e eu falei, ainda bem que a gente tinha contato pra minha mãe, né? Porque senão ia ser surpresa até pra minha mãe.
0: É isso. O Beto, e a história musical de vocês, assim? Como foi que a música entrou na sua vida? O que é a influência da família, a igreja?
3: É assim, meu pai é músico, né? Meu pai tocou trombone quando era rapaz, né? E até depois de adulto, né? Mas assim, eu comecei a estudar piano com 13 anos já, para quem pensava em ser pianista, já é um pouco tarde, né? Mas eu, assim, me desenvolvi muito sozinho, né? Fiz um ano com uma professora, depois fui sozinho fuçar, né? E tudo mais. Toquei muito tempo sozinho em igreja, né? Então eu era o músico da igreja do meu pai. Piano, sozinho, você faz baixo, melodia, harmonia, ritmo, tudo sozinho, né? Então foi isso. Aí depois, já ir trabalhando com uma banda, você vai aprimorando, aparando as arestas. Mas foi isso. Eu desde novo, desde adolescente, eu tinha essa vertente para a música. Não sabia ainda que ia ser profissão. Eu na faculdade fazia química industrial, né? É uma longa história, mas resumindo assim, quando eu estava perto do final do curso, eu larguei tudo para ser músico e missionário, junto ao Grupo Logos.
0: E você, Vanja, como é que foi que surgiu isso?
2: Então, eu canto desde pequenininha, bem pequenininha mesmo, sempre abrindo voz com uma outra parceira minha, né? E quando eu fui para o Seminário Palavra da Vida, eu ouvi falar, aliás, antes de ir para o Seminário Palavra da Vida, eu conheci o Vencedores por Cristo. E eu tinha dedicado a minha vida no acampamento Boa Esperança em julho de 1981. Falei, Senhor, eu quero ser missionária, mas eu não sabia em que área trabalhar. E eu fiquei sabendo que existia um grupo de música que saía evangelizando e cantando, né? Usando a música para pregar a palavra de Deus. Falei, opa, esse negócio aí vai dar para mim. Aí eu me encaixo, né?

0: E aí eu me candidatei, passei com vencedores 3 meses, participei da 37ª equipe, e depois eu tinha convicção que era para ir para o seminário. Eu fui para o então Instituto Bíblico Palavra da Vida, e lá eu fiquei sabendo do tal do Grupo Logos, que eu nunca tinha ouvido falar, e eu pude, no meu terceiro ano, me candidatar também ao Logos. Passei por uma entrevista, essa entrevista até aconteceu algo interessante comigo e com o Beto, mas aí a partir disso, né, o Paulão me permitiu entrar no grupo e eu passei a participar do Grupo Logos em janeiro de 1986. Mas assim, essa caminhada, assim, não sou profissional, mas assim, cantando mais, né, e usando o talento que Deus me deu para servi-lo mesmo e para a pregação do Evangelho.
1: Trazemos para você a canção Vou Louvando, que mostra o lado regional de Beto Mouzinho e Vanja Lucélia.

0: Vou Louvando, com Beto Mouzinho e Vângelo Célia. Canção do álbum Marcando Vidas.
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2: No Novos Acordes de hoje, nós estamos conversando com Beto e Vanja. Vocês estão ouvindo as canções deles e nós estamos aqui conversando um pouco sobre a vida, o ministério, o chamado, vocação. Beto, vocês trabalharam no Grupo Logos por anos, não é isso? Quanto tempo e conta pra gente um pouco dessa experiência.
3: Eu fiquei 6 anos e meio, né? Nesse meio ano aí anterior foi quando a Vanja entrou, então ela ficou 6 anos, então a gente, como um casal, ficou esse tempo, né? De 85 até o final de 1991, né? E para mim foi assim, um crescimento enorme, tanto biblicamente quanto musicalmente. Tocar com banda é diferente de quando você toca sozinho, você é um músico da igreja que faz tudo, né? E isso para mim me fez crescer muito. Entrei para ser instrumentista, Paulo César me colocou para cantar, coisa que eu não fazia até então, e aí fui descobrindo as aptidões, passei a ser arranjador, né, e depois também compositor, tinha assim, algumas músicas minhas anteriores, mas esse crescimento se deu no Grupo Logos, né, e assim, eu sou muito grato a Deus porque formou aquele primeiro momento de músico profissional, vamos dizer assim, que eu precisava para lapidar aquilo que eu trouxe brutão lá da igreja, né? Então Deus usou esse tempo de Grupo Logos para me aperfeiçoar nisso aí. Eu sou muito grato a Deus por isso.
2: Vanja, aí vocês saíram do Grupo Logos. Por quê? Como? E quando se deu o início desse trabalho de vocês dois agora, como casal, como dupla, né?
4: Eu saí do Grupo Logos, na verdade eu fui saída, né? Por algumas circunstâncias, Paulo e a diretoria na época entendeu que eu não poderia continuar viajando mais com duas crianças. Aí o Beto continuou, mas nós, era o meu ministério também, era o meu trabalho, eu gostava de fazer aquilo. Então eu ficava chorando em casa, o Beto ia chorando com a banda. E aí nós começamos a buscar, Senhor, e agora, o que, que nós vamos fazer? O Beto é músico, eu não sou profissional, mas é aquilo que eu sei fazer, aquilo que eu gosto de fazer. E aí Deus nos direcionou, mais uma vez, né, eu repito, aquelas coisas que Deus faz e que dá convicção no coração. Nós, até então, nós saímos, como dizem, uma mão na frente e outra atrás. Mas Deus direcionou e abriu as portas e moveu, né, que ele quis mover para nós nos mudarmos para Goiânia, e ali nós começamos a cantar nas igrejas, a servir, éramos convidados para cantar em vários lugares, e aí então ficou a dupla Beto e Vanja, né, que o pessoal até fala, não tem separação, não tem jeito, Beto sem a Vanja, Vanja sem o Beto, e daí para frente nós continuamos em duplas, assim, servindo ao Senhor.
2: Legal, é importante a gente conhecer essas histórias, né, os bastidores, porque eu me identifico muito com isso, que eu também vivi um pouco disso em casa, né? Quando a gente já percebe que a esposa já não consegue acompanhar, porque os nossos filhos precisam de atenção, né? É muito legal vocês compartilharem isso para os nossos ouvintes entenderem que o músico também passa por tudo isso, né?
3: Coisas, né?
2: Mas aí surgiram então as primeiras gravações de vocês, né, Beto? Você já era compositor e aí você se tornou mais. Como é que fala para mim?
3: Então, aí fomos para Goiânia. Então, meu primeiro trabalho foi com o Grupo Logos, né? Quando a gente saiu e foi para Goiânia, durante muito tempo, assim, era o Beto que era o tecladista e o arranjador do Grupo Logos. Isso abriu, assim, algumas portas, né? E aí fiz muitos trabalhos em Goiânia para outras pessoas, como arranjador, né? E depois a gente fez, em 1997, gravamos um álbum nosso chamado Tempo de Deus, né? E depois fizemos algumas produções para outras pessoas, né? Também lançamos um álbum de um projeto missionário chamado Pronasce, de Goiânia, né? Em que a gente fez a produção toda, contou, né, com alguns amigos. E anos depois, durante esse tempo todo, a gente cantando músicas nossas que eram frutos da caminhada. Nunca fizemos música assim, não, vou fazer uma música que eu penso que vai arrebentar na rádio, ou seja, lá onde for. Era música que era para a igreja, porque esse é o nosso trabalho. Edificação, desafio missionário, né, e tudo isso. E aí, em 2015, nós gravamos o nosso segundo álbum, né? E de lá para cá também a gente tem feito algumas participações, até com Paulo César também, né? Ainda como ex-logos, mas que estão sempre perto do Paulo. Então, também fiz alguns arranjos no último trabalho do Paulo César, né? Também fiz alguns arranjos. Então a gente continua nessa caminhada, que foi um aprimoramento a partir daquilo que começou no Grupo Logos.
0: E o nome dos álbuns, o Vanja?
4: O primeiro chama Tempo de Deus e o segundo chama Marcando Vidas.
0: Dessas músicas, assim, quais as que mais se destacam, que são mais pedidas?
4: Com certeza, do Tempo de Deus, até que o Marcelo pediu aqui pra gente cantar no Som do Céu, A Casa Está Cheia, né? Que é um desafio missionário. E do segundo álbum é Marcando Vidas, né? A música que a gente, assim como Paulo César tem que cantar Autor da Minha Fé em todo lugar que vai, a gente tem que cantar Marcando Vidas em todo lugar que vai, que as pessoas gostam muito.
0: Muito obrigado pela participação de vocês. O nosso tempo é meio curto, mas a gente quer ouvir bastante músicas ainda do trabalho de vocês, e é o que vamos fazer agora. Obrigado pela participação. O Novos Acordes, como sempre, está aberto para vocês.
3: A alegria é toda nossa. Obrigado, Carlinhos, ouvintes aí. Deus abençoe vocês através dessas músicas, desse bate-papo.
4: Muito gostoso mesmo, viu? Esperamos fazer outras entrevistas, né? Pra gente falar mais um pouco daquilo que Deus faz nas nossas vidas, que é sobre Ele a história, não é sobre nós, né?
0: Vamos ouvir mais uma canção de Beto Mouzinho e Vanja Lucélia. Agora trazemos a faixa título Marcando Vidas.

Marcando Vidas, com Beto Mouzinho e Vânja Lucélia. E assim chegamos ao final do Novos Acordes. Apresentamos o trabalho Marcando Vidas de Beto Mouzinho e Vânja Lucélia. Eu espero que você tenha gostado. O álbum está disponível na íntegra, nas plataformas de streaming. 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
4: 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Gostou do Novos Acordes com o nosso querido e amado Carlinhos Veiga? Então conte pra gente, os retornos de vocês nos ajudam muito a continuar produzindo conteúdo. Querida Raizinha em Salvador, Bahia, meu beijo também pra você. Querido Josias, seja muito bem-vindo. E meu querido Ednardo, tua canção está aqui com o Vavá e o Gladir, a música Tudo. Um ótimo dia também pra você.

0: Vavá, Canção Tudo. E olha quem também tá conosco aqui. Um bom dia pro querido Nerli e pro Bento com seus 6 aninhos. Que lindo, tá carregando aqui o vídeo pra eu poder também colocar no ar pra turma acompanhar. Às vezes algumas coisas eu só consigo eu assistir, nem sempre consigo colocar aqui pra turma ouvir também. Mas já quero agradecer o Bento com a gente, hein, fazendo companhia. A Lé também chegou. Bom dia, Lé! E bom dia pra Pamela. Ela tá sintonizada com a gente, pediu uma canção com Anderson Freire, falou que é uma música linda. Mas se não tiver, não tem problema, pode ser som do Grupo Logos. Vamos dar uma checada nisso tudo. Enquanto isso, a gente coloca o WhatsApp pra quem não veio poder se juntar a nós.
1: Mande o seu recado através do nosso WhatsApp 11 97 418 1456.
0: Nossa querida Pamela pediu uma música ao som do Anderson Freire. Eu vou colocar uma canção aqui, espero que goste. Depois a gente também pode ir ao som do Grupo Logos. Combinado? Essa daqui chama Acalma o Meu Coração.

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1: 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Obrigada, minha querida Pamela, pela companhia. O Antonilson também tá aqui, disse, Rê, estamos na escuta, bom dia, que Deus abençoe esse dia. Obrigada, querido. E o pastor Marcos Garcia também com a gente. Ele diz, tudo bem? Segue algumas fotos e vídeos do trabalho de ontem na praça, Rê. Tava frio, hein? Mas foi uma bênção o trabalho. Eu queria que você colocasse a música Ele Vem Pra Te Salvar, da Raquel Novaes. Tenham todos um ótimo sábado pra você, pra família, pros colaboradores, para os ouvintes. E além do pastor Marcos Garcia, eu tô também com Osvaldo, Vasile, Lé, Nerli, o Pequeno Bento. E você que não veio, se junte a nós e ouça essa música que é maravilhosa com a Raquel Novaes.

0: Marcos Garcia. E eu daqui a pouco vou pagar mais uma música. Mas antes eu vou dizer pro Osvaldo, meu querido, lá em Araçatuba, qual foi a canção que tocou agora há pouco. Olha, a música que a gente ouviu, que fala sobre a Nau, é a música do Anderson Freire, Acalmo Meu Coração. E o Osvaldo disse, bom dia, tô na escuta. Hoje tivemos nosso treino de corrida, tava frio, 14 graus. Que gostoso. Beijo pra você, meu querido. Que turma boa, hein? Turma do Sesc, né? Eu adoro essa turma do Sesc. Um beijo pra você, meu querido. Então, ó, anotou aí, Anderson Freire, Acalma o Meu Coração. Agora, 10h46, vem pra cá, Helenilze.
1: Bom dia, com alegria, meu povo. Dá pra tocar mais um cadinho de Carlinhos Veiga, Gladir Cabral e mais um bocado de gente? Vamos relembrar a COP30. Ontem foi dia do meio ambiente. Bora, bora. Você está muito gata. Tô te vendo. Nananana. Beijo.
0: Essa
1: quem plantará de novo a floresta?
0: Essa Lé demais, né, minha linda? Ó, vamos de tudo isso aí, tudo de bom que você falou. Tem Carlinhos, tem Vavá, até as 2 horas da tarde, só música boa e só esses ouvintes maravilhosos, né? Olha isso aqui, pra gente matar a saudade. Grupo Logos, aos teus pés. Quem pediu foi a querida Pamela.

canção, né? E eu tenho que oferecer pra essa gente linda aqui comigo, a Lé, a Laurinha, o Oswaldo Sampaio, o Vasile, o meu querido Reinaldo, a Pati, a Pâmela, o Reginaldo, a Berê, o Juvenal, ao Nerli, ao Vasile, tanta gente especial. Falei o Vasile até duas vezes, hein? É tão especial que eu repeti. Um beijo pra ele, um beijo pra vocês. Olha que legal, Pastor Isaías hoje ouvindo com a família. Ele disse, Rê, tô com a Elisete, a minha esposa. Tô com meu filho Cauã e tô com meu neto, Davi Luca. Que legal, Pastor Isaías. Tem até neto, demais. E ó, tem dois pastores aí no sul brasileiro que interagem sempre com a gente e sempre com o chimarrão. Pastor Isaías e o Pastor Misael. Ontem ele falou, Rê, até minha cuia é gospel. E me mandou foto. Pastor Isaías, então beijo pra você, pra tua amada esposa, pro teu filhão, pro teu neto. Bem-vindos todos vocês. E já falei do Misael? Abraço pra ele se tiver aí na sintonia, hein? A Pati tá conosco, ela disse que hoje é aniversário da mãezinha, dona Dalvina. E ela disse, Rê, sabe que essa música que tocou, Ele Vem Pra Te Salvar, eu gosto tanto. Me lembra quando eu me converti, eu escutava muito. Ai, que legal. E ela falou, Rei, glória a Deus pela vida da minha mãezinha e por Deus ter salvo ela. E ela ama servir ao Senhor. Ai, é tão demais quando a família aos poucos vai aceitando a Cristo. É sem palavras, né? É pedaço no céu, na terra. E agora, meus amados, eu vou colocar uma música pro Nerli e pro filhão, o Bento de 6 anos. Mas tem muita gente que eu quero atender aqui. Quero colocar o áudio do Osvaldo, quero ver a participação do Reginaldo. O Vasile hoje tá lá em Sorocaba, como umas coxinhas lá da Padaria Real por mim. A Celina também tá aqui conosco. E a música que o Bento de 6 anos pediu é essa daqui. Vou até matar a saudade dessa canção. Lá.

0: presente, o pedido do Bento com seus 6 aninhos, a canção maravilhosa, a Graça, um beijo pra ele, um beijo pra Neide, mas se tiver aí, eu já tinha que ter ido pro intervalo por conta do horário, mas vamos fazer isso agora. Pastor Marcos Garcia, obrigada pelas fotos, Vasile, obrigada pelo teu recado, Celina, muitíssimo bem-vinda. E daqui a pouco eu quero pôr o áudio do Osvaldo que fez corrida, é coisa boa, hein? E Pastor Reginaldo com a gente em Minas, junto com a família, a esposa Lídia, o filho André, a nora Vitória e o neto João. Adoro quando vocês vêm com a família. Isaías com a esposa, filha e neto. E será que a dona Nali tá aí? A mãe do Paulo, a mãe do Saulo. Se tiver, seja bem-vinda, hein? Depois do intervalo, vou mandar beijinho pra Ana Nil, pro Márcio, pra Deise, pro Christian, pra Lara, pras famílias daqui do Brasil e internacionais.
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4: Oi, Rê. Bom dia. Então, na verdade, essa música não foi um pedido de hoje, viu? Foi um pedido aí de trás. Ontem, antes de ontem, não lembro exatamente, foi antes de ontem. E tocou, e eu conheço ela numa versão mais calma. E eu gostei da versão de vocês. E é da música Sossegai, tá? Mas é um seu nome, do cantor, a banda, né? Mas é isso, saudades de você, obrigado por você ser essa pessoa tão maravilhosa. Beijos.
5: Meu querido e amado Osvaldo, maravilhosos são vocês, esses presentes de Deus diários aqui na minha vida. A canção é Sossegai mesmo, numa versão com Paulo César Baruque.

0: Sossegai com Baruque pro nosso querido Oswaldo. E calma que tem mais um áudio. Ele falou, rei, aquele áudio não era sobre a corrida, mas ó, agora tem.
1: Então, o outro áudio não era sobre corrida, mas amanhã a gente vai correr em Rio Preto. Vai ter a corrida do Sesc de Rio Preto. E nós vamos. Vai sair um ônibus aqui, vai pegar o pessoal também em Birigui. Infelizmente, assim, é um ônibus para milhares de pessoas, então muita gente ficou. Dessa vez eu consegui ir, mas vai ter que sair daqui 3 horas da manhã. Então imagina como que a gente vai chegar lá. Mas enfim, faz parte, né? E é isso, né? Hoje o treino foi só alguma coisa bem leve. Foi mais uma mobilidade, soltura, e amanhã eu vou fazer 5K. Beijos.
0: Beijos, coisa boa. E é verdade, essas provas que são em outras cidades, a gente madruga. E aí eu fico pensando, poxa, se acordasse assim no horário normal, acho que o nosso desempenho seria outro, né? Mas quando eu vou fazer prova aí no interior, eu também saio às 3 da manhã. E a gente já cansa antes de começar a prova, né? Beijo, Oswaldo, mas aproveite muitíssimo. 5K excelente pra você amanhã. Segunda, você me traz foto? Promete? Traz medalha pra gente ver, que eu adoro acompanhar isso. E daqui a pouco vocês vão acompanhar o programa que vocês mais gostam. Teve aqui uma seleção. Um ranking, não foi Datafolha. Foi um ranking... RTV Brasil, através das perguntas simples. Qual programa que você mais gosta de ouvir aos sábados? Muita gente falou História da Igreja. Fiquei muito contente. Claro que teve muita votação para De Pai para Filha, para o História da Igreja, mas muitos votaram no História das Missões, inclusive seu Basílio, hein? E ele disse, coxinha da Padaria Real é bom demais, só que hoje a Maria Malvina comprou um kibe na feira logo de manhã e eu já tô instalando aqui um inversor de voltagem, 12 volts para 220 volts no meu barco Maré Mansa Home Trailer. E ele já mandou um kibe já hoje, logo cedo. Beijo, meu querido. Daqui a pouco, então, vou colocar um dos teus programas prediletos. E eu tô vendo uma seleção de cuias que o pastor Isaías tem. Gente, sensacional. Enquanto eu aqui, uma paulista, tem várias canecas de tomar café, ele, pastor Isaías, tem uma coleção de cuias pra tomar chimarrão. Adorei. De cedo ouvimos o Poemas e Canções e o Estênio falava qual canção da infância te marcou. Pra mim, foi essa aqui. Contem a de vocês.

coisa linda de canção, e eu quero saber a de vocês, qual é aquela que desde a infância fala muito ao coração? Compartilhem. E hoje cedinho já li o texto que está no Antigo Testamento, no segundo livro de Samuel, capítulo 7, versículo 25. Agora, Senhor Deus, confirma para sempre a promessa que fizeste a respeito do seu servo e de sua descendência. Faze conforme prometeste. E em Atos 13, 23, a gente tem a promessa, não só sendo cumprida, mas sendo relembrada, sendo escrita, para que a gente também pudesse saber e se apropriar da descendência desse homem. Deus trouxe a Israel, o Salvador Jesus, como prometera. E é por isso que Davi mal cabia em si, de tanta alegria. Depois Salomão também, de perceber a fidelidade do Senhor para com a sua genealogia. Que hoje também seja dia de nos apropriarmos da bondade, das promessas, da graça de Deus e assim, exalarmos nossa gratidão. Vamos com ele, querido Samuel Matos, em mais um episódio do História das Missões.

0: Olá, sou Samuel Matos e no História das Missões de hoje, a Conferência FMCNA, realizada no ano de 1893. Esta Conferência de Missões Estrangeiras na América do Norte foi uma entidade fundada em 1893 em Nova York como uma associação cooperativa voluntária para reunir juntas e sociedades de missões estrangeiras protestantes. Sob o impulso inicial de líderes como Robert Speer, a conferência nasceu da necessidade de criar um fórum de consulta mútua, planejamento unido e divisão estratégica de territórios globais para evitar a sobreposição de esforços missionários no exterior. As primeiras reuniões tinham um tom prático, urgente e focado na resolução de conflitos geopolíticos. A criação da FMCNA constituiu um dos primeiros e mais significativos marcos institucionais do movimento de cooperação protestante na época.
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0: O grande lema da época, impulsionado pelo movimento voluntário estudantil, era a evangelização do mundo nesta geração. Para que isso fosse possível, as agências sabiam que precisavam parar de competir entre si. O foco estava em objetivos centrais: mapear o globo e dividir os campos missionários para evitar rivalidades e desperdício de fundos. Debates sobre o sustento de missionários e a criação de igrejas autóctones, autogovernáveis e autofinanciáveis, e também autopropagáveis, fizeram parte das discussões sobre o levantamento de recursos para sustento da obra missionária. Sobre o tema relações diplomáticas internacionais, ficou também definido um posicionamento perante os governos coloniais europeus da época. Uma das ênfases foi a estruturação do trabalho missionário feminino, regular e potencializar o papel das mulheres, que já somavam cerca de 60% da força missionária no exterior.
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0: Palestraram missionários experientes, compartilhando suas atuações no campo, como Hudson Taylor, embora britânico e fundador do China Island Mission, esteve fortemente envolvido com líderes para abrir espaço de sua missão na América do Norte. Seus métodos inovadores de contextualização ditaram muitos dos debates pedagógicos das primeiras reuniões. Lottie Moon, a missionária batista americana na China, trouxe aos debates temas como as condições de fome de muitos países, guerras e a necessidade urgente de dar autonomia administrativa às agências de mulheres no exterior. Lottie se tornou o maior símbolo de mobilização financeira missionária nos Estados Unidos na época.
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0: John Henry Mott, líder do Student Voluntary Movement e da YMCA, em português ACM, Associação Cristã de Moços, que recrutava a elite intelectual das universidades americanas, presidiu o evento. Robert A. Speer, secretário da Junta de Missões Estrangeiras da Igreja Presbiteriana dos Estados Unidos e um dos mentores da organização, defendia que o cristianismo deveria criar raízes locais e independentes da cultura ocidental. Robert Speer foi o grande responsável por aplicar os objetivos da FMCNA na América Latina, presidindo o Congresso de Ação Cristã no Panamá em 1916. Este evento transformou profundamente a atuação das missões em solo sul-americano.
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0: O modelo de cooperação testado e amadurecido pela FMCNA serviu de base direta para a organização da histórica Conferência Missionária Mundial de Edimburgo em 1910, na Escócia. O impacto de longo prazo nascidos dessas iniciativas levou John Henry Mott a receber o Prêmio Nobel da Paz em 1946. Anos depois, a FMCNA uniu-se a outras 25 organizações semelhantes para compor o Conselho Missionário Internacional, que mais tarde foi integrado ao Conselho Mundial de Igrejas. Ao longo de sua trajetória, os objetivos principais que guiaram a FMCNA e consolidaram seu impacto foram: cooperação interdenominacional promovendo a unidade entre metodistas, presbiterianos, batistas, congregacionalistas e outras denominações na seara missionária. Eficiência administrativa, gerenciamento de projetos conjuntos, coordenação do envio de recursos e unificando a coleta de dados estatísticos globais. Diretrizes sobre a contextualização da mensagem e o papel de campos específicos como o trabalho médico e a educação. Fortalecimento das missões femininas, buscando o avanço de agências missionárias lideradas por mulheres, que compunham a maior parte da força de trabalho transcultural da época. Os registros históricos detalhados da organização encontram-se preservados na Biblioteca Teológica Barclay Library, na Columbia University, em Nova York.
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0: No História das Missões de hoje, conhecemos a Conferência Internacional da FMCNA, realizada em 1893. Na produção e apresentação, Samuel Matos. Direção, André Castilho. Envie-nos um e-mail, rtm@rtmbrasil.org.br. Até o próximo...
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2: Obrigada, Samuel, pela História das Missões. E obrigado, ouvintes. A minha amada Lé tá aqui. E ela respondeu: qual música mais falou ao coração dela? A Laurinha também tá com a gente. A Odete perguntou qual música que aquela criança de 6 anos pediu. O Bento, filho do Nerli, pediu a música maravilhosa Graça, e a gente viu com o Projeto Norte. E a Neide Magosta, e ela também tá aqui, já mandou bom dia. Como é bom receber vocês. Ó, a Led Cirre, a música que marcou minha vida. Ai, são inúmeros, né? Mas minha cunhada Helena, que me falou de Jesus Cristo quando eu tinha 4 anos de idade, usou a música pra me evangelizar. Eu fui crescendo e ela, paciente, inteligentíssima, instruída pelo Espírito Santo de Deus, colocava Grupo Logos, Oséias de Paula, dentre outros, sempre que eu chegava na casa dela. Olha que eu resisti enquanto pude. E ela cuidando de mim em todos os sentidos. Dá pra tocar Autor da Minha Fé? E gostaria de ter tido uma filha ou uma neta com o nome Helena, mas Deus te deu, né, Rê? Você viu? E aqui a gente usou muito Helena. Eu, o Fábio, a Fabi, todo mundo deu Helena pras filhas. E eu tenho bastante Helena na minha família. A mãe do meu avô e a mãe do meu marido. Então a gente tinha que colocar esse nome. E aí uma coisa engraçada pra vocês, a gente chama a Helena de Nena, de Heleninha, e ela outro dia disse: mãe, por gentileza, você pode me chamar de Lelê? É que eu gosto muito de Lelê. Intervalo rápido, a gente volta com a Lé, nossa querida Helenilze, com a canção que ela pediu, e com o recado da Paty, o Nerli, o Newton, a Odete, a Laurinha e todo mundo que tá aí na escuta.
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5: Ah, quão bom e quão suave é que os irmãos vivam em união. E é assim, todos os dias aqui na nossa RTM Brasil com vocês, com esse carinho maravilhoso. A Neidma, que tá aqui com a gente, ela me apresentou aquela canção do Projeto Norte, maravilhosa. E hoje o Bento pediu com seus 6 aninhos. E seu Nelly, ainda tô tentando aqui colocar o vídeo pra gente acompanhar. Mas ele foi almoçar, daqui a pouco ele volta. Beijo pro filhão. Patrícia, celebre muito o aniversário da sua mãezinha. E pra ela, a gente vai colocar a música que a Lé pediu. Mas vamos também oferecer pro nosso amado Newton, pra esposa, pra família e também pra Celina Josino. Ela tá aqui escutando a gente. O Vasile também junto conosco. O pastor Marcos Garcia contou qual a canção falou ao coração dele. Daqui a pouco eu conto pra vocês. E o Alexandre se juntou também a nós. Então, Dona Odete, Dona Rosa aqui em Guarulhos, aumentem esse som e curtam o grupo Logos. Parabéns, Dona Davina, felicidades. E olha essa canção fazendo parte da história da Lé desde o começo.

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1: Oi, ouvinte da Rádio RTM Brasil. Que legal estar com vocês novamente para mais um Diário de Viagem com Wesley e Marlene. Nós estamos felizes, alegres, porque Deus tem nos proporcionado momentos muito gostosos com igrejas aqui de Goiás, basicamente a Igreja Cristã Evangélica. Esse final de semana a gente esteve em uma dessas igrejas e vai ser muito bom, porque a gente ainda tem mais para frente algumas outras igrejas, mas também a gente quer dizer que a nossa agenda continua aberta para o segundo semestre. Se você deseja nos levar à sua igreja, vai ser uma alegria, vai ser um momento ímpar, muito bacana eu e Marlene estarmos aí com vocês. A gente pode dar o nosso testemunho, cantar alguns louvores para a honra e glória do nosso Senhor Jesus Cristo, que é o que vale, não é verdade? Tá bom, a gente quer continuar com aquela história da viola goiana, né? E a gente quer mostrar mais duas músicas para vocês, que fez parte do disco Moda e Viola. E o Moda e Viola, ele surgiu porque um dia nós estávamos fazendo um trabalho numa igreja e a gente cantou uma música que a gente gravou no CD Recomeçar, chamado Toque de Fé, que é uma moda de viola do Stênios Márcios e do Vavá. E após cantar aquela música, o pessoal gostou tanto, falou: gente, por que vocês não fazem um disco só de moda, de viola? Vai ser muito lindo na voz de vocês e tal. E isso foi um incentivo para nós. Até então a gente começou a pensar em construir um repertório para fazer esse disco. E teve uma pessoa que foi muito, assim, influente na nossa trajetória, que é um músico chamado Dennis Hilke, que é formado pela Universidade de Música de Goiânia, a Universidade Federal, e ele é formado em viola. E a gente falou: gente, por que a gente não chamar o Dennis Hilke para fazer uma produção junto com a gente, e ele fazer a parte da viola? E olha, pensa numa coisa que deu muito certo mesmo. O Dennis, ele acoplou a viola nesse projeto de uma forma tão maravilhosa que foi lindo, muito lindo. E eu queria aproveitar, e tem uma música que ele fez, que é só instrumental, mas ele utiliza a viola com maestria. E ele tenta mostrar nessa canção aquilo que Deus fez de mais lindo, que foi a criação. Então a gente vai ouvir agora, do Modo e Viola, tocado por Dennis Hilke, Criação de Deus.

Você ouviu aí com Dennis Hulk a canção Criação de Deus. Prosseguindo então nessa história da viola, a gente fica muito feliz porque era um sonho do nosso coração. Era um sonho do nosso coração de ter uma identidade com a nossa terra, porque Goiás é o berço da moda e viola, né? A moda, a música de raiz. Goiás, Minas, interior de São Paulo, tudo tem essa levada da música de raiz. Não esse sertanejo que a gente ouve pelas duplas, que são músicas mais elaboradas, que não tem nada a ver com a música raiz, né? E a gente então ficou muito feliz dessa proposta que veio ao nosso coração de construir o Moda de Viola. Foi um sonho realizado que a Rádio Transmundial nos proporcionou, né? Fazendo disco, lançando disco, e foi muito lindo, né? Muito bonito. E a gente queria aproveitar então agora e mostrar uma outra música que o Estênio Márcios compôs e nos deu há muitos anos atrás, eu acho que uns 40 anos atrás, ele nos deu essa canção e a gente veio gravar praticamente por agora, né? No Modo e Viola. E eu queria oferecer para vocês então essa música que ele fez, chamado Dia Feliz.

0: Você ouviu aí com Wesley Marlene a canção Dia Feliz. Meus queridos, como é bom poder proporcionar a você aquilo que Deus tem nos presenteado, que são músicas vindas do coração, músicas que falam da essência da palavra, que fala do Deus maravilhoso, que fala do Deus que se comunica com você, comigo, e nos abençoa no dia a dia. Isso para a gente tem uma relevância muito grande, poder servir esse Senhor. E a gente quer pedir a você, nós que mexemos com a arte, com a música, nós somos muito atacados pelas setas de Satanás. Mas as orações, os cristãos e os irmãos que têm nos apoiado e têm orado por nós têm feito uma relevância muito grande na nossa vida e a gente tem sentido uma alegria muito profunda de servir esse nosso Deus. Então, desde já, a gente agradece a oração de vocês. Infelizmente, o nosso programa já vai terminando, né? Muito obrigado pela tua presença, ouvindo então o Diário de Viagem. Um abraço a todos e até o próximo programa.
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0: Fábio. Falou, bom dia. Bom dia para todos da rádio. Estamos aqui fazendo almoço, curtindo a rádio. Manda um abraço para minha mãe, Dona Maria. E um louvor do Beno César. Tá aqui, além do sol. E por falar em mãezinha, hoje a mãe da Pati, Dona Davina, completa mais um ano de vida. Fala que eu que agradeço a companhia dela bem no aniversário, hein? E Dona Rita de Oliveira disse, rei, todos os ouvintes, estou nos meus afazeres domésticos ouvindo a programação. Ó, e um louvor que aquece meu coração é a canção do Apocalipse. Digno é o Cordeiro, santo, santo ele é. Ai, fiquei com vontade de ouvir todas essas canções. Também tem o pedido do seu Antonilson Rodrigues, a música de Sandário Alpercata. Quando der, eu coloco. Tem copinho de extrato de tomate que o Alexandre pediu, mas lembrando que no próximo bloco é aquele momento do especial que a rádio tem feito para além da rádio, tem ido para congressos, para eventos, gravado entrevista e trazido isso para perto de vocês. E já já vamos acompanhar. Nerli também conosco, também pastor Marcos Garcia, já recebi as flores, recebi o vídeo de ontem e recebi qual canção marca a vida dele, Intercessão, com Ademar de Campos, bom demais. E o Vasily curtiu o História das Missões, a Celina tá com a gente, e lembrando que o pastor Reginaldo hoje tá com a família, Dona Lídia, o filho André, a Nora Vitória e o neto João, lá em Coimbra, Minas Gerais. Beijo pra vocês. Agora 5 para o meio-dia.
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1: Para encerrar a nossa manhã, um giro informativo. A União Europeia oficializou a exclusão do Brasil da lista de países autorizados a exportar carne e outros produtos de origem animal. Com isso, as exportações serão suspensas a partir do dia 3 de setembro, caso o país não apresente as informações exigidas pelas autoridades europeias. Segundo a União Europeia, faltam comprovações de que os produtos brasileiros atendem às regras sobre o uso de antimicrobianos na pecuária. O governo brasileiro informou que busca reverter a decisão. A medida também afeta outros produtos de origem animal, enquanto Argentina, Paraguai e Uruguai permanecem autorizados a exportar para o mercado europeu. E o exército do Líbano informou que vários militares, incluindo um oficial da alta patente, morreu após um ataque aéreo israelense contra um veículo militar no sul do país hoje. Novos ataques foram registrados nos últimos dias, apesar do cessar-fogo mediado pelos Estados Unidos e que foi firmado essa semana. Segundo autoridades libanesas, ao menos 21 pessoas morreram em ataques realizados só nesta última sexta. Informações de Israel afirmam que as ações estão relacionadas às supostas violações do acordo por parte do Hezbollah. Israel voltou a emitir alertas de evacuação para moradores do sul do Líbano.
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1: E agora, com informações do esporte, olha, duas seleções entram em campo hoje em amistosos de preparação para a Copa. Às 2h45 da tarde, Portugal enfrenta o Chile, em Oeiras. A partida faz parte dos últimos testes da equipe portuguesa antes do Mundial, no qual o país está no grupo K. Mais tarde, 13h30... Estados Unidos recebe a Alemanha em Chicago. Uma das seleções anfitriãs da Copa do Mundo, os norte-americanos utilizam os amistosos para ajustar a equipe para a competição. Na fase de grupos, Estados Unidos terão pela frente Austrália, Paraguai e Turquia. Com fontes de G1, CNN Brasil e Globo Esporte, esse rápido giro.
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1: Obrigada pela sua companhia nessa manhã. Alexandre, Newton, Vasile, Celina, seu Antonilson, Dona Rita, Dona Elise, todos venham que depois do intervalo a gente volta com um momento especial aqui na sua rádio.
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4: Eu sou o André Castilho, iniciando mais um momento de entrevista aqui no acampamento MPC, Som do Céu de Vento em Popa, homenageando também Aristeu Pires Júnior. E nós da RTM Brasil estamos muito felizes aqui no acampamento MPC, que fica em Macacos, região metropolitana de Belo Horizonte, Minas Gerais. E tem gente que mora mais perto da gente, mas que a gente acaba encontrando aqui longe, que é o caso do Beto e da Vanja, que para mim, a principal, assim, como que eu gosto de apresentar o Beto e a Vanja? Eles são ouvintes da Rádio Transmundial. Então é assim que eu gosto de apresentá-los, queridos amigos nossos, né, já de muito tempo, gravaram com a gente também o DVD do Wesley Marlene, né, o Beto participou, a Vanja, você participou também, né, Vanja? Você...
5: Não participei, ela tava na plateia batendo palma pra mim. É.
4: Mas, assim, eles têm uma história antes, porque eles acompanharam, eles fizeram parte do grupo Logos, com o Paulo César, já tem vídeo dele aí no nosso canal, ou entrevista na nossa programação também. E aí eu quero primeiro saudar, uma alegria estar com vocês aqui, poder encontrar vocês novamente, a gente poder conversar sobre muita coisa que vocês têm feito.
5: Alegria toda nossa, um privilégio enorme para a gente poder estar aqui juntos, né? É, como você disse, a gente mora tão perto lá e vem se encontrar aqui quase 600 quilômetros de distância. Mas é muito bom poder estar juntos aqui.
4: Imagina, o privilégio é nosso.
6: Muito bom mesmo, gente. É, repetir, nós fomos lá uma vez fazer o Sons do Coração, lembra?
4: Sim.
6: Com eu, o Paulão e o Beto, né? Com o Nelson Bomilgo, foi um programa muito jóia que até hoje as pessoas assistem e ainda faz comentários, coisa e tal, é muito legal.
4: Você acredita que o Paulão me cobrou de fazer outro?
6: Ah, é?
5: Vamos fazer, né?
6: É, foi muito legal.
4: Foi o de 16 anos do Sons do Coração. Aí a gente conseguiu fazer ano passado de 20 anos com o VPC, a gente já fez outros com o Nelson, mas precisa reunir mais a turma, fazer algumas coisas aqui. Vocês ficaram conhecidos por estarem fazendo parte do grupo Logos,
6: sim,
4: né? De uma
6: isso.
4: formação lá dos anos 80. Vocês ficaram que tempo lá no Logos?
5: Eu fiquei 6 anos e meio. Eu entrei em junho de 85.
4: Ah, tá, já tinha então, porque o Logos, o Paulão me falou, é de 12 de outubro de 1981.
5: Isso, uhum. Foi o ano que Jairinho morreu, né? Era o Grupo Elo, aí Jairinho morreu em abril, aí Paulo iniciou o trabalho do Grupo Logos, da Missão Evangélica Logos, em outubro de 81. Em junho de 85, eu entrei para fazer parte da banda, Paulo estava montando a banda, porque até então o grupo era essencialmente vocal, cantava com playback, e naquele ano estava começando a formar a banda. Eu entrei em junho de 85, como eu disse, e a Vanja entrou em janeiro de 86.
4: Ah, foi logo.
6: Foi para florescer o Grupo Logos, aquele rapaz ali fica mais feliz, né?
4: Ah, mas então vocês não eram casados?
6: Não, eu nem conhecia. Aliás, ele tinha me visto a primeira vez quando eu fui fazer a entrevista pro Grupo Logos, e ele achou, mas que moça metida essa. Aí, bom, casou com a moça metida. Sinto muito.
5: Deus vê o coração, né?
4: Não, então, peraí, vocês vão contar esse primeiro. Vamos lá. A gente vai chegar nessa história que eu gostei.
5: Gostou, né?
4: Gostei. Antes, qual é a sua história, Beto? E depois a história da Vanja, antes do Grupo Logos.
5: Tá bom. Eu fui criado num lar evangélico, né? E assim, bem resumidamente, eu estava na faculdade. Eu fazia química industrial, estava no meu último ano, né, e fui desafiado pelo Paulo, né, eu já era um grande admirador desde os tempos de Grupo Elo, mas aí eles foram cantar na minha cidade lá, em Nilópolis, Baixada Fluminense, Rio de Janeiro, né, e dois deles, o sonoplasta na época e o guitarrista, ficaram hospedados na minha casa. E aí conversando, toquei junto naquele final de semana, ainda estava sem banda, né? Eles tocavam só algumas músicas.
4: Você já era pianista?
5: Já. E gostava muito, né? Apreciava muito. E aí eu saí da faculdade, assim, resumindo bastante, saí da faculdade para ser músico e missionário. Vejam que loucura, né?
4: Eu já ouvi algumas histórias parecidas. Eu conheço um tal do pessoal do Milad, né? Um tal de Wesley Marlene.
5: Por aí. Então, e assim, fomos até contemporâneos, nós no Logos e o Wesley e Marlene no Milad. As bandas se encontravam por aí, inclusive aqui, né, aqui no Som do Céu. Então a gente já teve algumas oportunidades juntos, assim. Então foi isso, eu entrei e 6 meses depois, né, 6 meses a Vanja entrou. E ela pode contar aí a parte dela. Depois a gente segue.
4: É, então tá.
6: Minha versão. Tchan, tchan, tchan, tchan. Eu canto desde pequenininha. Desde que me entendo por gente que eu canto na igreja, né? Aqueles conjuntinhos, de participei de vários conjuntos. E em julho de 1981, eu entreguei minha vida ao Senhor para ser missionária em tempo integral. Só que eu não sabia como eu ia fazer isso? Porque eu só ouvia falar em Goiás, eu sou goiana, e eu morava em Goiânia na época, e eu só ouvia falar de missão Kaiowá. Aí eu pensava, mas euzinha não sirvo para morar no meio do mato, eu gosto de

0: assim, mas tentando entender de Deus o que ele queria para mim. Eu queria servir em tempo integral. Era isso que eu sabia. Daí eu fiquei sabendo, não me lembro como, porque naquela época não tinha facilidade na comunicação como tem hoje, que existia um grupo de música evangélica que saía cantando e evangelizando. Eram turnês em julho, janeiro e julho. Qual era o grupo? Vencedores por Cristo. Eu falei, opa, eu gosto de cantar e...
1: Quero ser missionária.
0: Quero ser missionária. Olha aí. Aí, assim, eram equipes de treinamento, passávamos 3 meses juntos e saímos em viagem, cantando, coisa e tal. Inclusive, o Beto me viu pela primeira vez na vida cantando na Rádio Boas Novas, no auditório da Rádio Boas Novas.
2: Isso, lá em Vila Isabel,
0: No Rio de Janeiro.
2: É interessante, só que assim, você não pensa, você não imagina que está ali vendo um grupo de música cantar, que um dia você vai cantar com uma das artistas.
1: Você vai casar e cantar com
2: uma. Entendeu? Já, assim, como que a gente descobriu isso? Depois, conversando, né? Que ela tinha sido de Vencedores por Cristo, da 37ª equipe, 1982, saíram para lançar o disco Louvor 3, aquele de Salmos.
0: Fizemos aí, todo o Nordeste.
2: Isso.
1: Olha o crossover. Nesse disco, Louvor 3, tem o último arranjo que o Jairinho fez, que é do
2: Salmo 96. Dois dias antes de falecer.
0: Exatamente.
2: Isso mesmo. Tá lá na ficha.
0: Então, aí eu fiquei sabendo, né, e me escrevi, deve ter escrito carta, coisa e tal, para estar com Vencedores por Cristo. Fui selecionada e fiz minha primeira viagem para São Paulo sozinha, menina do interior, né, de Goiás, lá para o interior do Brasil, né? E aí foi muito bom, muito joia, legal. E aí eu voltei mais convicta ainda, é isso mesmo que eu quero, eu preciso me preparar num seminário, no Instituto Bíblico. E aí eu fui para o Palavra da Vida. Também não sei por que cargas d'água, né? Porque Deus mandou, né? Deus vai dirigindo e vai costurando tudo direitinho. E aí, quando eu entrei no Logos, no Palavra da Vida, então, Instituto Bíblico Palavra da Vida, eu fui para fazer 3 anos. E no primeiro ano eu fiquei sabendo que existia um tal de um grupo Logos, que a base da missão era lá em Atibaia. Aí eu falei, nossa, mas eu preciso me informar sobre isso. Só que eu tinha convicção que era para fazer 3 anos. Então, eu procurei o Paulão no meu último ano, fiquei sabendo, ó, tem um grupo, eu gostaria de participar. Aí ele falou, marca uma entrevista. Em agosto de 85 eu fui fazer a entrevista.
2: Ela começou lá, o curso em 83, 83, 84, 85.
0: Em 85 eu fui lá, aí lá tinha na sala reunido todo o pessoal, os músicos, né, os instrumentistas, o Paulão, a Nilma, e eu cheguei lá com o cabelo desse tamanho.
2: Eu brinco que aquilo não era um cabelo, era um capacete. Porque era um black power assim.
0: Um black power desse tamanho, cheguei. E o Paulo me perguntou, dentre as várias perguntas que ele fez, ele perguntou, você canta bem? O que, que eu respondi?
1: Sim, acho que
0: sim. Sim, canto, não acho.
2: Então, esse aqui é o negócio. Ah. Você falaria, eu acho que sim, o pessoal fala que eu canto então desde pequena. E como o pessoal diz, então eu creio que sim.
0: Não, eu sabia.
2: O Paulo perguntou, você canta bem? Canto.
0: Por isso ele me achou metida.
2: Assim, lá dentro de mim, desse meu ser, desse coração pecador, gente do
0: Moça
2: céu,
0: metida.
2: Que menino canto. Mas tá, tudo bem, né? Não sou eu que estou fazendo a entrevista.
0: E eu achei aqueles moços lá sentados, aqueles rapazes, eram todos solteiros. E eu também solteira, né?
1: Certo.
0: Eu olhei para aqueles moços e falei, não, mas que tanto rapaz fubazento.
2: Aí, vai ter que explicar o que é fubazento. Fubazento é um... Está dentro do dialeto goianês. Pessoa desarrumada. Entendeu?
0: Banzento, assim, com a calça jeans desbotada, sabe? Que negócio.
1: Sim. Relaxado, né?
0: É. Carioca, sabe? Largado, né? É. Chinelão havaiano, aquele negócio todo.
1: Tá, sei.
0: E aí,
2: você ver que eu tive que fazer. O que que Deus teve que mudar dentro de mim, né?
1: E fora
2: também, né?
0: Mas aí eu fui botando, dando um presentinho aqui, outro ali, né?
2: Isso, peraí, ao longo do tempo,
0: né?
2: Vamos explicar, que não foi assim logo de cara, né? Isso foi...
0: Não foi logo de cara, foi logo depois.
1: Foi só 6 meses após isso.
2: Isso foi em agosto, mais ou menos, de 85, ela entrou em janeiro de 86, dia 6.
1: Terminou o curso mesmo.
2: Isso, terminou, se formou em educação cristã, coisa e tal. E foi cantar e trabalhar como secretária da missão, né, Logos.
1: Sim.
2: E aí,

0: Isso foi dia 6 de janeiro de 1986. A gente lembra bem da data, por quê? Porque no final daquele mês, o grupo ia cantar em Niterói, a gente ia fazer uma programação, e já tinha 4 LPs gravados. Dentre as 40 músicas, a banda tocava mais ou menos 30, não eram todas. E ela tinha que aprender o contralto de 30 músicas em menos de um mês. E aí o Paulo César falou para mim, você precisa ensinar o contralto para a moça nova que entrou. Eu falei, caramba, rapaz, esse negócio...
1: contralto de 30 músicas.
0: Em 3 semanas, quase, né, menos de um mês. Bom, já que ela canta, ela vai ter que dar conta, né?
2: Já que ela canta bem, né?
0: Já que ela canta tão bem assim. Mas deu certo, aprendeu tudo. Né?
1: E você não ouvia Grupo Lobos?
2: Eu ouvia mais Vencedores. Mais Vencedores. Tá. Porque lá em Goiás, assim, também não tocava tanto Grupo Lobos, coisa e tal. Então eu fiquei conhecendo mais Vencedores.
1: Uhum.
2: Porque era mais coisa de lá, da região mesmo, que a gente... Como Vencedores é mais antigo,
1: sim,
2: né? Aí eu cheguei a conhecer mais Vencedores do que Logos. Logos eu nunca tinha ouvido falar. Até quando eu cheguei no Palavra da Vida.
1: E aí começou...
2: E aí ele foi ensinar música aqui, música lá, coisa e tal, E um dia eu vi que ele não foi de chinela havaiana, ele foi, botou tênis. Falei... Aí eu pensei, esse rapaz tá ficando interessado em mim.
0: Tá vendo? Aí eu falo, viu...
1: O sapato é um sinal.
0: Eu falo que ela não se acha, ela se tem certeza. Entendeu? Ela viu que eu fui diferente, achou que era só por causa dela. Entendeu?
1: Mas bom, era?
0: Eu não lembro. Eu não me lembro, mas assim, acabou dando certo.
1: Aconteceu.
0: Então, nós começamos a trabalhar juntos em janeiro, começamos a namorar no dia 19 de maio.
1: Opa!
2: De 86.
0: De 86. Ficamos noivos no dia 10 de setembro de 86 e casamos em 10 de janeiro de 87.
1: Puxa vida!
0: Um ano depois.
1: Um ano, né? Rápido.
0: E já tem 39 anos Isso. de casamento.
1: 39 anos.
2: Foi rápido, mas assim, nesses 7 meses, né?
0: Pouco mais de 7 meses.
2: De casamento, nós não nos vimos apenas por 12 dias. A gente viajava junto, a gente
0: trabalhava junto.
2: Trabalhava junto, dia. Ensaiava junto, e para de tatá, falava, vamos juntar as ofertinhas que nós vivíamos de oferta, vamos juntar e vamos morar junto logo.
0: Quer dizer, morar junto depois de casar, claro.
1: Depois de casar.
0: Entenda bem.
2: Porque
0: hoje em dia, quando você fala essas coisas, tem que explicar muito.
2: Muito bem.
1: E também eu vejo, hoje em dia, o pessoal quer casar com casa.
2: Isso.
1: Né? Tem até uma pregação antiga do saudoso pastor Rubens Lopes, né? Quem casa quer casa.
0: Uhum.
1: E aí ele responde no final, eu sei porque meu pai vive contando essa pregação pra mim, quem casa não quer ter casa, quem casa quer ter um lar.
2: É.
1: E vocês acham que talvez esteja faltando mais o desejo de ter um lar do que ter casa? Porque hoje as pessoas querem casar já com um apartamento montado.
2: Isso, a vida profissional resolvida.
1: Exatamente. Né? E vocês são... casaram em uma época que isso não se pensava tanto. Vocês falaram, olha, já estamos namorando, já nos gostamos, temos o propósito aqui, temos a mesma fé, vamos viver juntos e aí já resolve.
0: Inclusive, você falou dessa pregação aí, quem fez o nosso casamento foi o Paulo César. Né?
1: Ah, sim.
0: E ele, a pregação dele, a gente lembra, até hoje por causa disso, era quem casa sem casa... quer casa. Por quê? A gente começou a procurar andar em Atibaia toda
2: seis meses antes de casar.
0: Não achamos casa, não vamos contar tudo, porque que é longo. Só Sim. conseguimos uma casa para morar mesmo, nossa, um mês depois de casados.
1: Uau!
2: Então a gente casou literalmente.
0: Então a gente casou sem casa, né? Aí, mas isso é tema para uma outra conversa.
2: Aí dá duas entrevistas, né? Para contar todos os causos.
0: Mas isso que você falou... é interessante, porque hoje há uma preocupação, não que não seja legítima, né?
1: Sim.
0: A Bíblia fala assim, prepare a sua casa, né?
1: Sim,
0: né?
1: Sim.
0: Mas assim, hoje o pessoal primeiro quer ter segurança e estabilidade, com certeza, para aí, quem sabe,
1: tentar um casamento.
0: Estabelecer um relacionamento, né? E assim, eu creio que a gente pode falar isso, que não é novidade. Alguns até para ver se dá certo.
1: Sim.
0: Certo?
1: Sim.
0: E se não der, né? Isso é um outro tema também. Mas assim, sendo que a prioridade é, ou deveria ser, temos o mesmo propósito, aquilo que você falou, queremos servir a Deus, lógico, nem todo casal precisa ser os dois fazendo a mesma coisa o tempo todo, como é o nosso caso e de outros casais. Mas assim, quando há propósito de servir a Deus, mesmo que tenham atividades diferentes e que o relacionamento diante de Deus é a prioridade, né? Assim, se você tem isso, aí assim, as coisas de casa, não que não sejam importantes, é lógico, né? Você não pode também tirar uma jovem da casa do pai dela para qualquer coisa. Mas assim, cada coisa tem que estar exatamente no seu nível de prioridade, né? Não adianta ter tudo e não ter um relacionamento que não seja com o propósito de glorificar a Deus e de um compromisso que se a situação mudar, se o negócio falir, se a casa precisar ser vendida, se o carro for roubado, você não depender disso para a estabilidade do relacionamento, né? Então você tem que ter isso como algo.
1: Eu acho interessante o que você falou, né? Porque muita gente, na verdade, depende de outros fatores para a estabilidade do relacionamento, quanto que, na verdade, para a estabilidade da nossa vida, a gente depende de, ou deveria depender, de outra coisa. Aí eu queria que a Van já falasse, porque como mulher, o que me dizem, não sou mulher para dizer, né? Mas me dizem que a mulher busca de um homem segurança. Mas o que a mulher deveria buscar? O que as jovens, o que as mulheres, elas devem buscar num casamento?
2: Nós vemos muito, ele precisa te fazer feliz. É uma responsabilidade muito grande, né? Jogar no homem a responsabilidade de me fazer feliz. Então aí, para mim, já está uma coisa que é um propósito errado para o casamento. E como o Beto falou, o propósito nosso de casamento é glorificar a Cristo e espelhar Jesus através da nossa vida. A imagem de Jesus sendo vista em nós através do casamento. E quando eu era solteira, eu queria muito casar. Eu falava para Deus: Senhor, eu não sirvo para ficar solteira. Já tinha 5 anos que eu estava sem namorado, eu tinha sido noiva, já tinha apartamento comprado, comprado os móveis para o apartamento com outro rapaz.
1: Você teve toda uma história.
2: Tem uma história, antes de ir para Vencedores, coisa e tal. E daí, aí eu terminei tudo, coisa e tal, enfim, não casei, graças a Deus, né, amor?
0: Ufa, que bom.
2: Mas assim, eu li uma vez, eu não lembro nem a autora, mas nem exatamente todo o texto, mas tinha um texto que falava um homem segundo Daniel, um homem como Daniel. E aí a pessoa vem falando que ela pedia a Deus que ela conhecesse alguém como Daniel. O Daniel da Bíblia, que priorizava Deus acima de todas as coisas. Então a minha oração para Deus era essa: Senhor, eu quero um homem como Daniel. Um homem, em primeiro lugar, que ame a Deus acima de todas as coisas. Então assim, para mim, o Beto precisava me amar menos do que ama, menos a mim do que ama a Deus. É amar a Deus acima de todas as coisas. Ele amando a Deus acima de todas as coisas, ele vai fazer de tudo para me fazer bem. Não, ele não tem a obrigação de me fazer feliz. A única pessoa que pode fazer a gente feliz é Deus. Se a gente não for feliz em Cristo, nossa alegria plena, como diz John Piper, não for Deus, nada mais será. Não é?
1: Sim.
2: Então, assim, para mim era esse o objetivo. Aí, até nesse ponto, assim, porque, por exemplo, lembra que eu falei que quando eu vi aquele monte de rapaz lá, achei um rapazinho feio, agora eu acho ele bonito, achei ele bonitão, mó gatão, velhinho de cabeça branca aí, barba branca.
0: Viu só?
2: E assim, Deus curou eu o olhar até busquei dela. Aconselhamento. É o quê?
0: Deus curou seu olhar.
2: Eu busquei aconselhamento com uma amiga minha, que eu falava, essa amiga minha já até morreu, eu falava: Nilda, ele não tem aparência física do que eu pedi a Deus. Eu queria um homem mais alto, né? Um moreno, dos olhos verdes. Só que ela Sinto falava para mim, ela não conhecia ele, mas eu contava para ela como ele era e o jeito dele servir a Deus, o talento dele, como ele era, como homem, né? Uhum. Como ele me tratava como amigo, porque quando a gente entrou pro Logos, quando eu entrei pro Logos, nós ficamos muito amigos, nós fizemos uma amizade bem legal. Uhum. E aí eu contava para ela, ela falava, Vanja, esse é o cara, você não pode perder, né? Deixar de namorar esse rapaz. Porque olha o compromisso dele com Deus, olha o coração dele, olha o interior. E aí Deus foi trabalhando isso no meu coração, sabe? Quando nós começamos a namorar, eu não estava morrendo de apaixonada por ele, nem ele apaixonado
0: não.
2: por mim. Não.
0: Brincadeira, pessoal, eu sei, tá?
1: Foi um não. Tão espontâneo que eu falei, ixi, vai ter uma discussão de relacionamento, uma DR peguei, aqui, ó.
0: Peguei uma André de surpresa, gente. A gente sabe, tá? A gente já conversou sobre isso.
2: É, então, assim, o amor foi crescendo, sabe? A gente foi se conhecendo mais. E aí a gente vai ficando bonito mesmo, porque você olha o coração, é o que Deus olha, não é? Sim. Então eu vi que ele amava a Deus acima de tudo e eu vi, olha, é um homem como Daniel. E aí eu fiquei grata ao Senhor por isso, e até hoje ele é esse homem que me ama acima, que ama a Deus mais do que acima de todas as coisas, né? Mas que cuida de mim, porque lendo a palavra, ele tem que cuidar da esposa.
1: Assim como Cristo amou.
2: Amar a esposa, assim como Cristo amou. A tarefa do homem é muito mais difícil do que a que Deus deu para nós, não
1: é? Eu acho.
2: É muito mais amar a esposa assim como Deus nos ama. É difícil, né, amor?
0: É.
2: Tem hora que dá vontade de dar uns tapas nela, né?
0: Não. Mas Deus dá graça, né? Para ter isso como alvo, né? Sim. Em Cristo, né? Sim. E porque ele sabe como é. Ele fez. Ele faz, ele sabe como é. Então ele é a fonte de tanto de ensino, de inspiração, como de força, de poder espiritual para viver essa realidade, né? E eu costumo dizer também, né, que o casamento é uma pregação. Assim, meu lar é um púlpito, de onde eu prego, né? E assim, meu casamento é uma pregação que começa dentro de casa para ela, né? Ela vendo como eu a trato, ela tem que reconhecer, tem que ver traços, mesmo num homem pecador, de alguém que ama a Cristo e quer viver como Cristo. Isso é o Evangelho. Olha, o Evangelho funciona. A palavra de Deus funciona, porque, né, ele está em busca desse alvo. E, da mesma forma, o marido também olhando para a esposa, como ela se submete biblicamente, como ela respeita, como ela se torna idônea, aprende aquilo que a igreja em Cristo deve ser, né? Então, é uma pregação contínua que começa dentro de casa, um para o outro. E tem que ser vista pelos filhos e por quem está fora também. Olha, esse negócio de Bíblia é verdade.
2: É. Né? E assim, nós fizemos 39 em janeiro, 39 Sim. anos de casado. E foram muitas lutas. Então, se a gente, por exemplo, como o Beto falou antes, se a gente tivesse a nossa casinha própria, tivesse com tudo estabilizado, de repente perdesse, se a gente não tivesse uma estabilidade fundamentada em Deus, o casamento fundamentado em Deus, já tinha ido para o espaço há muito tempo.
0: Passamos muitas
2: Porque nós passamos muitas rebordosas, brigas, como todo casal.
1: Sim.
2: E somos normais, como todo casal. Não é sempre um mar de rosas, né? Mas, assim, dificuldades financeiras inúmeras. Nós, assim, somos formados, né, em PhD e passar aperto financeiro. Mas ver a provisão de Deus nesses 39 anos... só nos fortalece a cada dia mais. Só nos fortalece. Nós somos missionários da PMT hoje, nós vamos chegar Sim. nisso, mas assim, recentemente, Deus permitiu que um dos nossos parceiros financeiros, a gente vive de ofertas.
1: Sim.
2: Ai, mas vocês chegaram nessa altura da vida com 39 anos de casado, vocês não têm uma casa própria, vocês ainda vivem de oferta. Vocês não acham humilhante isso? Gente, é honroso, não é? Depender, não que as pessoas que trabalhem e têm um salário fixo não dependa de Deus. Ela depende. Deus providenciou o trabalho. Mas a gente depende de irmãos que nos apoiam financeiramente. E Deus permitiu que esse apoio fosse retirado boa parte de um dos apoiadores. Parceiros. E aí...
0: Um dos maiores.
2: Na hora daquele impacto, né? Na hora daquele impacto, Deus... Ai, papai, e agora? Aí eu falei pro Beto, amor, nós não temos o direito, não temos o direito de duvidar de que Deus vai providenciar tudo. Porque ele, quantas vezes ele saiu de casa, as crianças pequenas, e as crianças falavam, mamãe, eu tô com fome, o que, é que nós vamos jantar hoje? Eu falava, mamãe não sabe ainda, mas o papai vai trazer. O papai não tinha dinheiro nem para voltar do trabalho, pegar um ônibus, dinheiro nem para voltar de ônibus do trabalho. Mas eu porque eu sabia que o pai do papai, o pai do papai, o dono do ônibus do prato, ele ia providenciar e ele ia trazer. E trazia. A comida chega. Gente, eu não sei se você perguntar. E como é que foi? Não sei. É Deus, é Deus, é maná dia a dia. Então, assim, nós dois crescemos muito, porque isso foi fortalecendo a gente, foi fortalecendo e estamos aí. Não sabemos, hoje, como missionários, a gente vive a melhor fase financeira da nossa vida. A gente não tem rios de dinheiro, a gente não vive viajando e fazendo, né? A gente vive viajando em ministério. Mas Deus não deixou, nunca faltou, Deus nunca deixa faltar absolutamente nada. E isso fortalece.
0: E essa perda, Deus já supriu. Isso foi
2: já
0: no começo
2: supriu,
0: do ano.
2: Em janeiro.
0: E em fevereiro já estava suprida. Sem a gente pôr a boca no mundo.
1: É muito bonito quando você vê como Deus tem o nosso primeiro diretor executivo da RTM Brasil, o pastor Edmundo Speaker. Ele diz, Deus paga as suas contas.
2: Uhum.
1: Né? E eu estava refletindo sobre isso recentemente. É uma frase que é verdadeira, uhum. Mas a gente tem que ter muita fé para poder viver essa verdade.
0: Uhum.
1: Agora, como você mesmo falou, né, Vanja? É gostoso viver essa verdade.
2: Uhum.
1: É abençoador viver essa verdade.
2: Uhum.
1: Então, e agora vocês estão... pastoreando missionários. Vocês estão cuidando, como vocês falaram, na Agência Presbiteriana de Missões Transculturais, a APMT.
0: Isso.
1: Vocês têm cuidado do pastoreio de missionários. E a verdade é o seguinte, a gente está perto de terminar a entrevista, mas já houve um pastoreio aqui pela vida de vocês e pelo que vocês contaram. Então, eu imagino como é entrar na sala com vocês e bater esse papo, ainda mais com o missionário, que vai passar por tudo isso que vocês já conhecem, que é oferta, né?
2: Uhum.
1: E tendo que, crises. Ao mesmo tempo, administrar crises no relacionamento,
2: sim,
1: crises com os filhos, você tem no meio de missões, né, aquilo que é chamado de terceira cultura, que
2: sim,
1: é a cultura que os filhos dos missionários vivem, porque eles não são nem, digamos, um missionário na África, ele não é nem africano, nem brasileiro.
0: Nem de lá, nem de cá.
2: Ele é nem, né? Ele é nem.
1: Nem. Então, eu queria que vocês contassem bem rapidamente um pouquinho dessa experiência de cuidar de missionários.
2: Uhum.
0: Deixa eu só trazer uma contribuição bíblica, né?
1: Por favor.
0: Paulo fala para os Colossenses, lá em 3,16, habite ricamente em vós a palavra de Cristo, né? E instruí-vos e aconselhá-vos em toda sabedoria, né?
1: Com salmos, hinos.
0: Com salmos e hinos, cantos espirituais, dando sempre graça a Deus por tudo, né? E aí, eu gosto de como Paulo constrói essa frase. Porque na mesma carta, em Colossenses 1,28, quando Paulo está falando do trabalho dele como um apóstolo, que ele fala assim, é por isso que nós advertimos e ensinamos a todo homem, em toda sabedoria, para apresentar todo homem perfeito em Cristo. São os mesmos dois verbos, inclusive está no mesmo tempo verbal. Você que é um estudioso que gosta, você vai ver isso. Colossenses 1,28, Paulo está falando do trabalho dele como apóstolo. O meu trabalho é por meio do ensino e da admoestação, aí são várias traduções, é fazer com que os homens, as pessoas, vão sendo amadurecidos para parecer mais com Cristo. Lá em 3,16 ele usa os mesmos dois verbos. O instruir-vos e aconselhar-vos são os mesmos dois. Ou seja, a tarefa do crente normal, do crente comum, porque a carta não é para a liderança da igreja.
1: É
0: para a igreja.
1: Sim, para todo mundo que acredita em Jesus.
0: Habite ricamente em vós a palavra de Cristo. Porque assim, habitados, cheios da palavra de Cristo, vocês vão estar aptos a fazer a minha tarefa de apóstolo. Mas eu não sou melhor está na palavra de Deus.
1: Interessante.
0: Então, assim, pastorear corações é isso, é usar a palavra de Deus. Não é assim, olha, eu sou o parceirão de Jesus Cristo, tá? Nós dois estamos aqui, você está sentado aí na cadeira, nos ouça. Não, assim, ó, nós dois estamos sentados de frente para Jesus Cristo. Eu só vou te lembrar aquilo que você talvez não esteja percebendo, né, que ele já falou. Então, isso é o pastoreio, é relembrar as verdades da palavra de Deus que podem entrar, e em Hebreus diz isso, que ela entra onde não há caminho, que ela divide aquilo que é indivisível, ela vai lá dentro para quê? Para trazer vida, né? Então é isso que a palavra de Deus faz. A gente acredita muito nisso, né? No aconselhamento bíblico. E trabalhando com missionários, o nosso desafio é exatamente esse. A mesma verdade que você está pregando para outros é o mesmo evangelho que tira alguém do pecado, das garras de Satanás, ainda é o mesmo evangelho que te cura nas suas dores, nos seus devaneios, nas suas confusões mentais, nas suas dores emocionais. É o mesmo evangelho. Não tem sabedoria humana nenhuma que substitua aquilo que só o Espírito Santo pode fazer por meio da palavra. Quando você ouve, entende e fala, Deus, mas parece tão... Tem hora que parece tão simples, ou tem hora que parece tão impossível, mas eu vou praticar. Eu vou jogar o meu coração nessa verdade, né? Então essa é a tarefa do pastoreio missionário, que é o mesmo da igreja. Para mim é uma continuidade, né? Assim, o missionário não é melhor nem pior do que qualquer crente. Ele é uma ovelha de Jesus Cristo que continua precisando do pastoreio que você gosta de ter na sua igreja, do seu pastor, né? Ter alguém para te ouvir. É um irmão em Cristo que só está mais distante. E aí entra o nosso trabalho dentro da coordenação de cuidado missionário da APMT. Mas é um papo para outro tempo.
1: Ah, mas é realmente a gente... Porque aquele negócio, eu até falei para vocês antes de começar, né? Que aqui a gente ia conversar, e aí foi, né?
2: Falamos sobre... Uma coisa vai puxar da outra.
1: Exato, falamos sobre o casamento. É, tem outros projetos que vocês estão envolvidos, como o Cantoria, né? Que vocês querem que tenha continuidade, né? Que é um projeto para levar pessoas para cantar, e o pessoal vai lá no Palavra da Vida, e já foi, o Paulão vai sempre, né? O Carlinhos Veiga e outros. Mas... Se o pessoal quiser conhecer mais do que vocês fazem, ou como que o pessoal encontra vocês? Se alguém quiser saber mais alguma coisa, bater mais papo, continuar esse papo nosso aqui.
2: Sim. Nós estamos no Instagram, né? Beto Ivanja Marcando Vidas. No Facebook também, Beto Ivanja Marcando Vidas. No YouTube, Beto Ivanja Marcando Vidas. Por que Marcando Vidas? Porque o Beto tem uma música com esse nome, com esse título, Marcando Vidas. Né? Então a gente falou, vamos pro Beto Ivanja Marcando Vidas, e porque esse é o nosso alvo maior, né? Que Deus seja glorificado através de nossas vidas e das marcas que nós vamos deixar. Então, esses são os nossos contatos. O nosso número de telefone para contato no WhatsApp é 13988551409. Querendo entrar em contato com a gente, o que a gente gosta de fazer é isso que a gente faz. Contato com gente. A gente gosta de gente na nossa casa, a gente gosta de ir na casa das pessoas. Então, assim... converse mais com a gente, saiba mais do nosso ministério dentro da APMT, né? O nome do nosso projeto é Marcas, Ministrando Aconselhamento, Renovo,
0: Cuidado,
2: aconselhamento
0: e serviço. É um acróstico.
2: Então, esse é um acróstico que a gente tem trabalhado em cima no pastoreio dos missionários e dos pastores. Então, entre em contato com a gente, vai ser um prazer enorme a gente poder bater papo, contar mais um pouco da nossa história, que tem muita história para contar, receber em casa, a gente ama aglomeração, na época da pandemia eu sofri.
1: Ah, imagina.
2: Eu sou da aglomeração, entendeu? Imagina. Eu gosto de festa, de... Então, assim, nós temos um cantinho ali na Palavra da Vida, no Recanto Tranquilo, que está com os braços abertos para receber os queridos que estão nos ouvindo e crescermos juntos, né? Ah.
1: Repete o WhatsApp.
2: 13988551409.
1: Vange, Beto e Vange, afinal vocês são uma só carne, né? Muito obrigado.
0: Prazer,
1: de coração.
0: Prazer nosso, privilégio. Obrigado pelo convite.
1: Imagina. E foi uma alegria para mim muito grande.
2: Muito bom, para nós também.
1: Essa entrevista abençoou muito minha vida.
2: Amém. Glória
1: Espero
2: a Deus.
1: Que tenha abençoado a sua também. Obrigado.
0: Que bom.
1: Até a próxima.
3: Meu querido André Castilho abençoou, sim. Sabe por quê? Porque um monte de gente escreveu que estava acompanhando essa entrevista com o Beto, com a Vanja. A Fran falou assim: amados, uau, que entrevista, tô amando. Eu amo as músicas e sou fanzona de vocês. Me envie depois dessa entrevista, desse casal, dessa família. Eles são crentes em Cristo. Tanto eles quanto nós estamos aqui firmes na igreja. Eu quero esse link. Eu vou te mandar, querida Fran. Um beijo. E a Ana Paula, lá de Atibaia, também estava ouvindo. Falou: ai, Rê, tô ouvindo a Vanja. Ih, deu até vontade de voltar com a música dela, né? Daqui a pouco eu coloco. Porque no próximo bloco também vai ter música Vinho e Pão com o IP Alfa, pedido feito pelo Misael. E tem vários outros recados. Então venha com a gente que em instantes estaremos ao vivo.
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4: Voltamos! Muito boa tarde para vocês, meio-dia, 40 minutos. Hoje voltamos do intervalo um pouquinho mais tarde devido a esse especial feito pelo André Castilho. Beto e Vanja aqui na RTM gostaram. Espero que sim. Posso contar uma coisa pra vocês? Todos esses programas estão lá no nosso canal do YouTube em @RTM Brasil. O seminário de escatologia que o Saião foi no final de semana passado, tá lá em @RTM Brasil. Tá demais. O Nos Caminhos da Fé, estudando Hebreus, tá lá. A live do Silvestre Kuman dessa terça-feira, lá também. O papo de ontem da conferência missionária Loading no Palavra da Vida, também disponível lá em @RTM Brasil. Então, se você não entrou ainda no nosso canal do YouTube, faça isso agora. E nesse bloco eu vou pagar a canção pro pastor Misael, lá do Sul Brasileiro.

0: vinho e pão, pedido do pastor Misael. Eu amo essa canção, pastor. Obrigada por ter pedido e obrigada, Nerli, por o seu filhão, o Bento, ter pedido a música hoje cedo, maravilhosa graça. Ai, tão bom, né? E a querida Nice disse, Rê, boa tarde, receba meu abraço. Rê, eu amo Espelho na Janela. Eu sugiro um Espelho na Janela com a história de Rispa. Beijo no seu coração. Ah, agora dona Nice, para tudo. Preciso te contar, já temos. Sim, já temos. Um Espelho na Janela com a história de Rispa. Para quem não sabe, aquela mãe que ficou velando pelo corpo dos filhos. Temos sim. Vou tentar encontrar aqui no nosso site e te encaminho, hein? E mandei pra você, Fran, o bate-papo de hoje com Beto e a Vanja. Quem mais quiser, peça aqui, que com alegria a gente encaminha pra vocês. E a Fran disse, Rê, quando você puder, coloca esse louvor pra oferecer também pro meu netinho. Às vezes, ele pede pro pai. E ele repete várias vezes seguidas. Então, Benjamin, essa música Vinho e Pão também te ofereço, viu? Durante a semana, vou tentar lembrar de colocar aqui e oferecer também pra ele. Querida Ana Paula, beijo pra você em Atibaia. A Bere também tava curtindo a entrevista, diz que foi demais. E a Neide, uma florê, também quero, viu? Quero essa entrevista. Que testemunho de dependência total. Então já vou te mandar. E pra quem não ouviu, estamos passando a cada intervalo informações sobre a FEFIC, a Feira de Ficção Cristã. Quem não veio ainda precisa participar. Dessa vez nós vamos e vamos levar o Espelho na Janela. Lembrei porque a Nice falou aqui, Israel e eu estaremos com a graça de Deus por lá.
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0: Convidados, mês que vem, mês de julho. Dona Rita Oliveira, ela que gosta muito das canções que são baseadas em Apocalipse, vou te oferecer esse som. E se a Cris Feijó já voltou do evento dos psicólogos lá na igreja e estiver aí, também já coloco para ela.

canção do Apocalipse na versão com Fernandinho e Paula. E por falar em canção, hoje mais cedo, o Estênio perguntou pra gente no Poemas e Canções qual foi aquela música que você ouviu quando era pequeno e foi forjando o teu caráter, foi moldando a tua fé, foi te acompanhando pela vida. Porque ele dizia no programa sobre a inteligência das crianças e como elas podem receber sim o texto bíblico se a gente conseguir adaptar para a idade delas, né? Mas que precisam ser repletas da palavra. Então quem não ouviu o programa do Estênio tá lá no nosso site, RTM Brasil, e aí com isso eu fui perguntando para vocês, qual a tua canção que marca a tua vida? E meu querido pastor Marcos Garcia de Ribeirão diz que é essa daqui, Intercessão com Ademar de Campos.

0: intercessão pro pastor Marcos Garcia. E ele falou, Rê, faz tempo essa, hein? Eu tinha 18 anos, essa música também me impulsionou pro chamado pastoral. E eu amei esse solo de guitarra no final. Que coisa boa poder conhecer um pouco mais da história de vocês. O Trinquinato já me contou que eles iam nos presídios e tem uma música do Asaf Borba que eles cantavam muito lá. E aí é muito bom a gente revisitar as coisas que Deus já nos permitiu fazer pro reino e pela graça dele. Agora há pouco a gente ouviu a entrevista com o Beto e com a Vange, e a Dani Pereira disse, Rê, essa entrevista sobre o casamento me fez relembrar quando eu conheci meu marido, Demétrio. Ele falou pra mim que era um homem que amava a Deus acima de tudo. E então eu vi que era o homem que eu havia pedido em oração e que ia me amar e me fazer feliz. Ai, eu amei essa entrevista. Que legal, Dani! Quem também gostou muito da entrevista foi nosso querido Samuel Matos. Me mandou mensagem, beijo pra ele, beijo pra Xará, a minha Xará, a esposa dele, a Renata. Beijo pra todos. E o Osvaldo também tá conosco, a Edileuza por aqui, a Anice, Trinquinato acabou de chegar, hoje cedinho eu já pedi oração por ele, hein, turma? Vasile também conosco e o seu Nerli. Depois do intervalo a gente volta com vocês, tem Conexão Missionária, ainda no próximo bloco tem História da Igreja, tem canção e bastante recado. Você que ainda não veio nesse sábado, vem pra cá.
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4: Voltamos, ótima tarde pra vocês. Dona Celina Josino, desde cedo com a gente. Beijo no teu coração e muito obrigada. Vasile, também amei tua companhia. E o Samuel tá na escuta? Olha, Vasile sempre elogia o História das Missões. Nerli tá conosco. Um beijo pra ele, beijo pro Bento, que hoje me fez um pedido musical que eu toquei com toda alegria. E o Newton aqui em Interlagos, ele falou: Rê, eu e a minha digníssima esposa estamos acompanhando a programação. Que bom, sabe por quê? Vai ter música que vocês gostam. O Trinquinato também chegou e disse: boa tarde, Rê, passando para desejar um excelente, abençoado final de semana a todos os queridos irmãos, que Deus abençoe. Obrigada, querido, desde cedo a gente mandou beijo, perguntou da sua saúde. Beijo para vocês. Elis Regina comentou sobre as canções. Então, quem não ouviu no comecinho, Estênio falando da música que marcou quando você era pequeno. E aí ela disse: Rê, na minha infância, eu fui católica. E então, a maioria das músicas que eu me lembro são do Padre Zezinho. Mas a minha avó e o meu tio Isaías e a família eram assembleanos. E quando eu ia na igreja com eles, eu ouvia muito que o rei estava voltando. Sabe, eu sentia medo das músicas porque falava de pecado, né? Eu me sentia muito, muito pecadora. Mas a gente guarda os ensinamentos, né? Que Jesus Cristo é o nosso Senhor e Salvador e que venceu a morte por nós. Interessante isso, né? Também vim de famílias assim, viu, Elis? Que um lado era católico, outro lado protestante. E é tão bom quando em Cristo a gente encontra a paz que só Ele pode dar, né? O único que está, que é o nosso intercessor junto ao Pai. Então que maravilha isso, quando Ele lança fora todo medo. E é isso que a carta de João vai afirmar, né? Que o perfeito amor lança fora o medo. Então podemos nos achegar, como está lá em Hebreus, com ousadia diante do trono de graça, a fim de recebermos graça e misericórdia em tempo oportuno. Beijo, Elis. Amo que você é nosso ouvinte que sempre interage. Seja sempre bem-vindo aqui. E agora eu vou atender ao pedido feito por eles. Seu Antonilson lá do Amazonas, ele falou: Rê, coloca a música de Sandália Walpercata. E eu tinha prometido pós-entrevista, né? Então bora, que é agora. E essa música paga pedágio. Ana Teca, vai pra você também. Vai pra Railuz, vai pra Edileuza, pra Edivânia, pro Nelly, pro Pastor Marcos. E pra todos vocês, ótimo sábado.

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1: Hoje os nossos parceiros, pastor Marcos Grava e Eduardo Panaíno, batem um papo com o casal de missionários, Felipe e Daniele, direto da Inglaterra, onde fazem um lindo trabalho cuidando de refugiados.
2: Felipe e Dani, que prazer ter vocês conosco. Felipe e Dani, que logo, logo estarão no Brasil, estarão com nossa igreja também no mês de junho, e aqui visitando a família do Felipe, conhecendo o vovô e a vovó, os tios. Olha lá o Mateus, tá dormindo, tá no sono do justo aí, né, Dani? Já deve ter mamado, e tá grande esse menino, hein? Tá grandão mesmo. Sejam bem-vindos, um prazer ver vocês. Antes de nós iniciarmos as perguntas, Felipe e Dani, dá uma saudação à sua amada igreja aqui em Santo André, por favor.
3: Obrigado, pastor Grava. Nós estamos muito felizes de estar com os irmãos. É uma

0: Grande alegria, estamos como família, né?
1: Estamos muito animados a estar ali, pessoalmente em junho.
2: É, nós também poder conhecer e mais do que isso, vamos ter o privilégio, a honra de poder apresentar o Mateus Senhor, nossa igreja. Estamos contando os dias para isso.
3: Por favor, compartilhe conosco, como tem sido o discipulado, né, dos refugiados do ministério aí na Inglaterra.
0: Graças a Deus nós temos tido a oportunidade de caminhar com alguns rapazes do Irã, alguns meses já. Eles, na verdade, chegaram no ano passado na nossa igreja aqui e foram batizados recentemente, junto com outros rapazes também, jovens, né, da Índia e da Inglaterra. E nós continuamos trabalhando com eles toda semana, assim como outros também que são da Eritreia, da Etiópia. E, infelizmente, alguns que estavam fazendo discipulado conosco mudaram para outra cidade devido ao sistema de asilo daqui. Mas a gente tem feito as conexões e buscado também continuar orando ou encorajando eles de certa forma, né?
3: Que bênção, e tem as redes sociais, tem as formas, né, digitais para vocês manterem o contato. Isso é muito
0: Sim.
3: bom.
0: E a gente
3: Me
0: pode
3: diz uma
0: fazer
3: coisa.
0: também. Desculpa, a gente pode também fazer a conexão com outras igrejas, né? Então, uma vez que eles se mudam, a gente sabe que tem outras comunidades acolhendo eles.
3: Ótimo, excelente, muito obrigado. E quais os desafios, né, para o início dessa de uma congregação, né, com refugiados no contexto da Inglaterra? Como que você poderia compartilhar conosco esses desafios?
0: É interessante que o primeiro culto foi hoje, né? E foi bem gostoso. Eu acho que um dos desafios é assim como receber pessoas de diferentes países e culturas, né? E estarmos juntos na mesma mesa, comendo, depois tendo um culto, de maneira que a gente tenha algo de comunhão, né? Então, acho que são desafios. A questão de língua para alguns que estão aprendendo inglês ainda, por mais que a gente tenha aplicativos para que eles possam acompanhar, né? No sentido de trabalhar com as questões que eles vivem também, que desafiam eles emocionalmente, com todos os pontos de interrogação que eles têm perante o status deles com o governo, né, de ficarem ou não ficarem no país. Então, como que é cuidar dessas pessoas enquanto elas talvez não estejam 100% presentes ali por todos esses desafios, né? Mas a gente está grato porque o primeiro culto foi muito bom hoje. A gente pode até compartilhar um pouco sobre isso.
2: O Dani, no caso dos iranianos especificamente, o fato da guerra, como tem mexido com eles aí junto com vocês? Eles ainda assim continuam indo aos cultos, aos encontros, ou eles, por conta de tudo que tem acontecido, acabam se escondendo um pouco mais?
1: Alguns sim, alguns têm continuado vindo para os cultos e participando, mas muitos estão sendo emocionalmente afetados, né? Tem alguns que já mudaram para outras cidades, mas mantemos contato, tentamos ligar para eles, ver como que estão indo. Um deles esses dias falou que ele está muito bem na cidade onde ele está, que está bem no apartamento que ele está compartilhando, mas na casa inteira todos são iranianos e estão todos bem deprimidos com a situação, então está sendo bem difícil para eles agora mesmo.
2: Especialmente porque a Inglaterra é um dos países que está apoiando aí, ainda um pouco velado, mas está apoiando os Estados Unidos e Israel nessa guerra, né? E para eles deve ser uma situação bem difícil, né? Estar morando num país que está atacando sua própria pátria, né?
0: Eu acho que o que acontece também, eles não têm acesso às famílias por internet, né? Quem tá no Irã não tem acesso à internet. Então, esses dois rapazes que a gente tem acompanhado, quando assim que a guerra estourou, eles foram no outro dia na igreja e eles estavam com a cara inchada, que você percebia que estavam chorando provavelmente a noite inteira. E sempre que a gente encontra eles, a gente ora por isso, e eles falam: não sei como minha família está, se eles estão vivos.
2: Nem telefone, não tem contato?
0: Não, acho não, muito difícil, sim, para eles.
2: Eduardo.
3: Realmente bastante complicada essa situação, né? Mas, Dani, você poderia compartilhar conosco a experiência do batismo daqueles dois jovens asiáticos?
1: Foi muito lindo de ver. São dois dois jovens, dois meninos, adolescentes que chegaram aqui como menores sem acompanhantes. Então, também temos criado um vínculo com as famílias que estão acolhendo eles aqui no Reino Unido. Mas foi muito bonito poder estar ali presente com eles como família, né? Especialmente eles estando sendo batizados nesta época que eles não conseguem compartilhar isso com a família no Irã. Então, tentando estar presente com eles como família em Cristo.
4: Estamos encerrando mais um Conexão Missionária. Eu sou Edson Tauil e junto com os técnicos Samuel Moreira, Tiago Liza, Pedro Campos e Luiz Felipe, preparamos este programa com muito carinho para toda a sua família. As vinhetas foram gravadas gentilmente por Sandra Simões. O meu muito obrigado a você que ama missões e não deseja ficar de fora do que Deus está fazendo. Até o próximo Conexão Missionária.

Em breve, tudo vai passar, meu bem. E quando você superar, amém. Outro alguém você ajudará a levantar também. Você vai ver.

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4: Voltamos! E nosso querido Samuel Matos está hoje com a mãe, Dona Yara, ouvindo a gente. Um beijo para eles. Querem pedir canção? Fiquem à vontade. Sua mãe eu sei que gosta da Rosa Vermelha. A esposa eu sei que gosta do Carlos Sider. Mas o que quiser é só pedir. No último bloco, agora há pouco, o Alexandre havia pedido um copinho de extrato de tomate e nós pagamos logo depois do Conexão Missionária, né? E nesse bloco tem uma história da igreja, o Meditações. Então, vamos correr para dar tempo de tudo isso. E aí, hoje cedo, teve história das missões com Samuel, a Edileuza acompanhou e disse, eu amo missões, eu sou capelã missionária, que linda! Edileuza, beijo para você, vi que você também estava acompanhando a entrevista de hoje, né? E o Newton também tá ouvindo aqui, pediu canção, hoje ele disse que estava com a digníssima esposa. Também agradecendo muito a Neidma, mandando beijinhos para nós, receba os nossos, você e a família. E agora há pouco eu falava do Trinquinato e da esposa que iam lá nos locais onde as pessoas estão privadas de liberdade, nessas penitenciárias, faziam um momento de louvor, pregavam para eles. E aí o pastor Marcos Garcia contou que também disse, fiz trabalhos na Fundação Case, o cântico preferido dos internos. Na época era o hino da Cassiane, Vitória. E advogado fiel com Bruna Carla. E é muito interessante, né? Como Deus vai usando cada um para falar com cada público diferente. Isso é muito bom. Dani Rocha também tá conosco aqui. Então, bem-vindos todos. Cris Feijó. Jó, voltou! Hoje cedo já tinha te mandado um abraço, mas sabia que você não estaria na sintonia porque ela ia no evento para os psicólogos. De psicólogo para psicólogo, lá na igreja dela, né? E teria um pastor e psicólogo que seria o palestrante desse sábado. Mas ela voltou e trouxe foto como prometido. E agora eu quero saber os detalhes. Boa tarde, Cris!
5: Oi, Renatinha, boa tarde. Essas fotos foram do nosso encontro de piscis para piscis hoje de manhã na nossa igreja. Encontro de psicólogas e psicanalistas para trocar experiências na clínica. Foi bem legal, gostei. Ainda, como todo encontro de crente, teve um café também, né? E comilança. E ganhamos, cada uma ganhou uma plantinha. Foi bem legal. Um beijo. Tchau, bom fim de semana.
4: Ô, Cris, que foto linda. As mulheres com as plantinhas. E fala sério, tem que ter um café mesmo, vai. Não dá pra gente ficar sem cafezinho. É aquele tempo do bate-papo. Ontem mesmo a gente ouvia um especial lá do Palavra da Vida em que o reitor comentava sobre isso, o fundador também, do que mais do que só formar os alunos em teologia. Aquele tempo pro café é onde vão se formando laços. E também um lastro do evangelho, né? Onde a gente vai mostrando como se porta, como se vive pra além daquilo que tá na letra, né? A gente vai mostrando na prática. Então, que legal, Cris. Gostoso o café e gostosa essa troca entre profissionais da área. Um beijo pra vocês e vou deixar você com canção. Já que você falou do cafezinho, só vai dar tempo de tocar uma música. E eu vou tocar essa que fala de café. Logo depois a gente vai com História da Igreja com Marcelo Santos e tenho meditações. Tá muito bom esse sábado com vocês. Obrigada pela companhia, fotos, vídeos, áudios. Vamos juntos.

0: caminho, e como diz na canção, eu vejo o povo da igreja se abraçar, eu vejo agora, ainda é tempo de orar. E a Fran contou pra gente, pra quem perdeu a parte inicial do programa, Estênio falava da importância de trazer músicas bíblicas pras crianças. E ele mandava a gente refletir qual música você lembra desde pequeno. E a Fran disse, também falando sobre música na infância, eu fui criada na religião católica, mas eu lembro bem, quando eu era pré-adolescente, uns 10, 11 anos, foi um pessoal lá pra Floriano, estado do Piauí, fundar uma igreja adventista. Aí eu fiz amizade com alguns membros e eram de diferentes regiões, até me deram um estudo, mas sabe o que é incrível? Como as coisas ficam gravadas no fundo do nosso ser. Num determinado momento, depois na vida adulta, já congregando na igreja presbiteriana, após tantos anos, né? Eu nunca tinha ouvido, aí tocou Satisfação. Foi então que teve um programa, eu não me lembro qual era, mas eu posso dizer que eu voltei na minha infância. Eu fiquei tão feliz de ver quanto a boa mão do Senhor agiu em meu favor. Louvado seja o nome do Senhor. Fran, que relato lindo! E é isso, tem momentos onde a gente percebe que antes de a gente ter consciência dele, ele já nos amava e já nos trazia em seus laços de amor, né? Fran, comigo aconteceu quando eu fui num evento, acho que foi de 40 anos de Vencedores por Cristo. Bom, já faz muito tempo, a Paola era pequenininha. E quando eu comecei a ouvir aquelas músicas na Igreja Batista do Morumbi, uau, era como se eu tivesse sido também transportada para aqueles primeiros anos de fé. Que coisa linda perceber como o Senhor vai cuidando da nossa vida e nos trazendo até aqui, né? E aí, de fato, a gente pode confiar que aquele que começou a boa obra em nós há de completá-la, Fran. E enquanto ele vai completando, a gente vai caminhando juntos. Usando homens e mulheres como estes daqui, os personagens também da história da igreja. E hoje com Marcelo Santos a gente vai ouvir mais um relato.
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2: Olá, querido ouvinte da RTM, que alegria ter você mais uma vez com a gente aqui caminhando pela história da igreja. E nós vamos hoje fechar esse ciclo, fechar essa temática a respeito da construção do papado, né, da construção da figura do Papa. E a gente tem conversado bastante a respeito disso. Eu quero sugerir a você que ouça os programas anteriores desde o início, para que você entenda todo esse processo de construção. Nós começamos lá no período interbíblico, né, ali na transição do povo que está ali exilado na Babilônia, e entendendo esse processo de transição até o início do cristianismo dentro do Império Romano, e toda essa construção que vai nos trazer até o momento em que estamos, que é quando a gente já tem aí no mundo do Ocidente a Igreja Católica Apostólica Romana estabelecida, a consolidação da figura do poder papal. E a gente percebe que a partir do século XIII, da era cristã, a grande questão do papado, o grande desafio passou a ser como manter o poder que havia sido alcançado, principalmente sob o pontificado de Inocêncio III e depois de Bonifácio, que foram dois grandes ícones, né, do papado dentro desse período. O primeiro esforço vai se concentrar na Itália, que os papas procuraram libertar da influência dos reis e dos imperadores alemães. Para tanto, eles buscaram auxílio junto aos reis franceses, né, dos quais acabaram prisioneiros. Depois de Inocêncio III e Inocêncio IV, vão faltar figuras de grandeza teológica e política na liderança eclesiástica em Roma. No ano de 1294, depois de um encontro, né, um conclave de mais de 3 anos, os cardeais vão eleger o beneditino e a seta Pedro Moroni, na época com 80 anos, como papa. Conhecido pela sua piedade sincera e por sua espiritualidade, Pedro não vai corresponder às pretensões de poder que essa igreja institucional tinha. O que pode ter levado, então, à sua eleição foi o clima apocalíptico presente que havia no mundo da época, né? O mundo cristão de então. A gente observa, principalmente nos escritos de Joaquim de Fiore, havia uma profecia de que no final dos tempos se ergueria um novo imperador e um papa que lhe corresponderia. E este libertaria a cristandade de suas dores e então irromperia o reino de Deus. Quando aconteceu a eleição de Pedro Morrone, não havia imperador, mas este aceitou a eleição. E, como disse, por amor ao povo cristão e suas necessidades, assumindo o nome de Celestino V. O Pedro, ou Celestino V, não vai ter Roma como a sua sede, nem qualquer outra cidade desse estado pontifício. Ele vai viajar na direção sul e vai se instalar no território da casa de Anjou, né, em Áquila, onde vai ficar residindo. E esse bispo, né, de Roma, esse papa e essa figura vai começar a viver como um eremita. Ele vai acabar caindo sob o controle do rei Carlos II, e isso vai fazer com que esse papa e essa figura, que era de tanto poder e que era tão construída, tinha sido construída nessa perspectiva, essa figura papal vai ser incapaz de corresponder às esperanças religiosas de produzir uma renovação espiritual na igreja.
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2: Nesse processo que a gente chama de decadência do papado, a gente percebe que essa era do Espírito Santo, que havia sido aí, entre aspas, né, profetizada por Joaquim de Fiore, acabou não acontecendo, né? E antes que chegasse o final do ano da sua eleição, de completar um ano, Celestino acaba renunciando. E é interessante que não é permitido a ele a continuação da sua vida ascética contemplativa. Quando ele tenta fugir para a Grécia, para escapar, né, de todo esse processo, ele é aprisionado e é entregue ao seu sucessor na Sé Apostólica, que vai mantê-lo preso como refém, e ele vai morrer nessa circunstância no ano de 1295. A gente conversou sobre Bonifácio VIII já, e é interessante observar isso, né? Bonifácio, que vai ser o sucessor, era um jurista e vai procurar fazer com que todos aceitassem essa teocracia papal, essa autoridade papal. Ele vai transformar o ano do jubileu de 1300 num grande festival propagandista, um grande festival de marketing da igreja. Ele vai promulgar a indulgência plenária a quem peregrinasse até Roma, ou seja, né, a indulgência plenária era um documento concedido pelo bispo de Roma, pelo papa, que concedia perdão aos pecados passados, presentes e futuros. Com isso, né, se calcula aí que cerca de 2 milhões de pessoas peregrinaram a Roma, não somente para render homenagens ao sepulcro de São Pedro, mas também, obviamente, à figura do Papa. As receitas financeiras da igreja, né, e para os comerciantes, obviamente, superaram todas as expectativas. E a gente costuma dizer, né, que foi um santo negócio. E a ideia, e o Papa vai definir isso, né, essa festa deveria ser repetida a cada 100 anos, que seria o ano do jubileu, né? Em questões políticas, porém, né, esse Papa não foi tão bem sucedido. E a partir daí começa a acontecer uma série de disputas, né, de poder entre o bispo de Roma, entre o Papa e o poder político. Uma tensão muito grande vai acontecer, até que no ano de 1302, né, numa outra bula chamada Non Sanctum, Bonifácio vai dar a entender que estava preparando aí a excomunhão de Filipe, que era o imperador à época. Essa bula contém uma interpretação extremada da doutrina das duas espadas, afirmando que ao Papa teriam sido concedidas tanto a espada espiritual quanto a espada secular. Né, Filipe, ele manda aprisionar Bonifácio e levá-lo até mesmo o julgamento. E o Papa vai conseguir fugir, mas morre logo depois. Aí já há uma tensão, né, entre Roma e França. A sede do papado vai mudar para a França. Isso gera uma tensão tão grande, né, porque vai acontecer um momento em que há um Papa em Roma, há um Papa na França, que por esses desdobramentos vai se tornar a sede do pontificado, e um papa chamado conciliar que teria sido eleito pelo Concílio de Roma.
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2: Bom, diante de toda essa tensão, de essa confusão, desse caos que foi gerado, né, no momento em que a gente percebe que existem três papas ao mesmo tempo, né, o Colégio de Cardeais convoca um concílio em 1409 e tentando promover uma reforma, tentando resolver essa situação, e nesse concílio o papado vai estar representado por Bento XIII, que foi eleito em Avignon, na França, por Gregório XII, que foi eleito pelo Partido Romano. E o que é que o concílio faz ao tentar resolver isso? Ele demite ambos, exonera ambos e vai eleger Alexandre V como papa. O problema é que os dois primeiros vão se negar a renunciar. E o terceiro havia sido eleito. Então você tem três papas. E nesse processo, isso vai gerar um problema sério para a Igreja, até o Concílio de Constança, que aconteceu entre 1414 e 1418, convocado por pressão do imperador Sigismundo, e queria dar o fim a esse cisma, né? Esse é o período conhecido como cisma, o grande cisma do poder papal. E nesse processo a gente percebe que o Alexandre V, ele vai falecer um ano depois da sua eleição. Baltazar Costa, que é um ex-pirata, né, segundo as más línguas, ele vai ser eleito o seu sucessor com o nome de João 23. E nessa disputa ainda, o concílio vai depor os três papas, né, Bento XIII, Gregório XII e João 23, e vai eleger o único papa, Martim V, que vai ser aí a solução encontrada para retomar a unidade da figura papal e do poder papal. Vale a pena chamar a atenção que é esse Concílio de Constança que vai ter a responsabilidade por um momento triste dentro da história da Igreja, porque é nesse concílio que é ordenada a execução de um personagem bastante importante, principalmente para os protestantes, né? John Huss, que é um dos grandes pré-reformadores ou precursores da reforma que vão anteceder Martinho Lutero. Nós vamos conversar sobre isso mais à frente, mas é interessante que é nesse processo de disputa do poder papal e de fortalecimento do poder papal que é condenado à fogueira como herege John Huss, que é um dos grandes pré-reformadores da Igreja. Mas além disso, esse concílio não se ocupa de nenhuma grande reforma na Igreja. E os demais concílios que vão ser realizados ao longo do século XV não vão conseguir introduzir essa reforma que a Igreja tanto esperava. Então essa situação vai começar a provocar reações e a gente entende e percebe isso mesmo como o declínio desse poder papal, que chegou a ter poder de Estado, né, e volta a ser uma figura predominantemente com poder interno, poder dentro da Igreja Católica Apostólica Romana, mas não tendo mais essa suficiência, não tendo mais essa autoridade, essa autonomia. Nesse contexto, então, vale a pena a gente conhecer como foi construída a teologia da época, né? Como é construída a teologia desse período, a teologia cristã, dentro de toda essa confusão, sempre trazendo a sua memória, que existem três grupos dentro dessa Igreja. Essa turma que é representada pela figura do Papa, a turma que foi assimilada, a turma do movimento monástico, os monges, que a gente vai conversar em breve, que é a turma da fuga, e a turma da resistência, que está ali dentro da Igreja, resistindo pela essência da doutrina cristã, da essência do cristianismo. E nesse contexto vão surgir as escolas teológicas, principalmente as de Antioquia e as de Alexandria. Mas isso aí é uma outra história que nós vamos conversar no próximo programa, e eu quero convidar você para se juntar a mim nessa caminhada. Até lá, um grande abraço e que Jesus te abençoe.
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0: História da Igreja sempre excelente. E hoje eu ouvi um pouco das histórias de vocês com suas respectivas igrejas, onde começaram, quando criança, onde estão agora, como o Senhor guardou e os trouxe, né, até aqui. Amados, eu guardei para o final um dos melhores pedaços do programa de hoje. O filhinho do Nerli com seus 6 anos lendo a Bíblia. Tá preparado? Presta atenção.
3: Gente, agora eu vou cantar o hino Olhando para Cristo, 579. Ruge forte, contundente, yeah.

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1: Essa fofura, gente, é o Bento com seus 6 anos e parecia a Bíblia, mas era o hinário que ele estava cantando. A Lucélia de Minas disse: "Re, que delícia de louvor e de voz, a voz dos pequenos, da boca deles sai o perfeito louvor." É isso mesmo, é o que tá lá no Salmo 8, né? E a Fran disse: "Re, beijo nas pituquinhas." Obrigada demais, sua linda. Aí, gente, agora sim eu tenho que me despedir de vocês, mas foi muito gostoso esse feriadão, turma. Quinta, sexta, sábado, a gente ouviu um pouquinho da história de cada um de vocês, ouvimos até cantor infantil aqui no final. Demais, né? Como é que eu vou agradecer o Bento? Vou agradecer colocando de novo então a canção que ele pediu logo cedo e vai ser nossa despedida. Projeto Norte, maravilhosa graça. Beijo no coração de vocês, ótimo sábado, ótimo domingo! Lá, lá.

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4: Olá, eu sou Renata Burjato.
5: E eu sou a Fabiana Silva e esse é o nosso Mulheres de Esperança. E no programa de hoje nós vamos começar com a seguinte pergunta. Você tem facilidade de colocar um limite nas suas relações? Se você, assim como eu, né, Renata, tem um pouquinho de dificuldade sobre limites e entender melhor esse assunto, quero convidar você a estar com a gente nesse episódio.
4: Ai, colocar limites é essencial, mas fácil não é não, né, Fabia? Às vezes só de pensar que a gente tem que falar com alguma pessoa pra colocar um limite, a gente já fica ansioso e paralisado pensando o que, que a pessoa vai achar, mas sem limites não dá pra ter uma vida saudável.
5: É verdade, e colocar limites em nossos relacionamentos pessoais, no trabalho, entre os filhos, também com os filhos, né? É uma grande tarefa, é um grande desafio e a gente precisa aprender, né, a exercer.
4: E se você, assim como nós, quer aprender a colocar limites para o seu próprio bem, dos seus filhos e das relações que você tem, então fica com a gente no episódio de hoje.
0: Falando nisso,
5: estabelecer limites é algo muito difícil, não é? Então, a gente sofre, né? Porque a gente tem que colocar ali um ponto final, né? Naquele momento, naquela situação. Respeitar também, a gente se respeitar, respeitar o outro, entender que há sim limites para tudo. E para esse episódio, nós temos conosco a querida psicóloga clínica, que é Marilene Souza, uma querida amiga. Ela que é psicóloga clínica organizacional, é especialista em comportamento aí há mais de 30 anos. E eu quero convidar você, Mari, seja muito bem-vinda ao Mulheres de Esperança.
6: Ah, muito obrigada. Para mim é uma honra estar aqui com vocês, podendo contribuir um pouquinho, né, com a minha experiência.
5: Que bom, Mari. Mari, os limites, como a gente comentou aqui na abertura, é algo muito importante, né, na nossa vida, no nosso relacionamento, né? Porque também ele mostra quem nós somos, né? O que nós queremos, o que nós gostaríamos que acontecesse. Também é uma questão até de autoestima, porque a gente se autoconhecendo, a gente vai poder colocar esses limites, né? Ou seja, só coisa boa na nossa vida. Mas por que que é tão difícil para algumas pessoas estabelecer limites?
6: Bom, é difícil, Fabi, porque o que que acontece? Nosso país é um país que tem uma cultura que é inassertiva. Então, desde pequenininho, parece que a gente aprende que dizer não é feio, que dizer não é bem-vindo. Parece até que levantar a mão na escola é vergonhoso. As pessoas não aprendem a exercer seus direitos, a entender que de verdade elas podem sim dizer não, elas podem se negar a fazer aquilo que não é agradável para elas, aquilo que é desconfortável. E aí, o que que acontece? Muitas vezes as pessoas elas deixam realmente o outro invadir seus espaços. E se você também não aprendeu o conceito de limite, você também vai invadir o espaço do outro, entendendo, né, que tudo bem. Por quê? Porque não foi estabelecido os limites adequadamente. Então eu diria para você, muitas pessoas têm esse problema, por quê? Porque primeiro a nossa cultura de pano de fundo já reforça, né, a ausência de limites. A gente vê a ausência de limites nos relacionamentos, a gente vê nas esferas organizacionais, nas esferas governamentais. Então, a nossa cultura está muito permeada pela ausência de limite. Nós somos conhecidos lá fora, me corrijam se eu estiver errada, no país que tudo pode. E isso, né, quando a pessoa decide ser diferente, ela está andando na contramão. E ela é vista como a diferentona. Isso é um problema. É por isso que as pessoas têm muita dificuldade em trabalhar limites, muitas vezes. Eu acho que o primeiro fator é o fator cultural que incide no comportamental também.
7: Muito interessante isso, porque muitas vezes a gente não para pra perceber isso. E aí, a gente já ensina a criança a, não, eu não falo isso, mas não diz isso, como se fosse educação. E aí eu quero que você fale, exato, Mari, sobre a diferença também entre ser educado e colocar limites. Porque uma coisa que parece também fruto de você falar não, é que muitas vezes, e há muito no nosso país, pensamentos egoístas. Então você fala, não, isso não, isso tal. Qual que é a diferença entre você não ser egoísta, ser amoroso, mas colocar limites? E é algo que a gente vai ter que aprender, porque não é tão fácil, parece que tá tudo meio misturado.
6: É, exatamente, não é tão simples assim. Mas, estabelecer limites, eu acho que assim, quando a gente tá trabalhando com a criança desde pequenininha, ela tem que entender até onde ela pode ir também, né? Ela tem que entender, né, que nem tudo que ela quer, ela vai conseguir no momento que ela deseja. Então, o não já tem que ser nosso, já tem que ser do adulto da história. Tem que ser do pai, da mãe, com um adolescente. Ele tem que entender até onde ele pode ir. Porque se eu não sei até onde eu posso ir, eu vou me tornar uma pessoa insegura, uma pessoa confusa, uma pessoa que tem dificuldade, né, de estar entendendo até onde ela pode ir com os outros. E o mais duro de tudo isso, uma pessoa que não sabe trabalhar limite é uma pessoa sempre muito mal-vinda, né, nos ambientes onde ela permeia e frequenta. E aí, a diferença da educação, né? Olha só, eu tenho que ter uma maneira assertiva de falar com as pessoas. Por exemplo, vou pegar o exemplo que aconteceu hoje, né? Para que esse set de gravação acontecesse. Eu falei com o Fabi, Fabi, tinha um problema urgente, uma demanda que vai precisar de mim. Então, eu não vou poder entrar às 9 para a gente fazer, né, a gravação. A Fabi poderia ter me respondido de várias formas, mas ela foi assertiva. Ela falou assim, Mari, preciso ver com a equipe, né? Então, ela foi assertiva. Ela não foi mal educada, não foi deselegante, mas foi uma certa maneira dela me colocar um limitezinho aqui, né? Peraí, eu tenho horário, tem estúdio, tem setting, tem uma série de coisas. Vocês estabeleceram alguns limites para mim hoje, né? Olha, tem isso, tem essa forma, existe um roteiro, existe um trabalho. Eu estou exemplificando para vocês qual é a diferença, né? Da gente, assim, nós podemos estabelecer limites, sermos educados, sermos assertivos. E tudo bem, é maravilhoso. Por quê? Porque eu tô dando segurança pro outro. Eu tô mais segura aqui. Porque eu tô num ambiente que estão trabalhando alguns limites comigo. Isso é muito bom, é muito saudável.
5: Nossa, e ela falando dessa questão das crianças, da gente inserir eles isso desde pequeno, né? Porque o que eu percebo muito, né, sendo mãe de criança e tal, é que a gente também não tá nessa questão de não colocar limite, parece que a gente deixa eles ultrapassarem os limites da própria fase que eles estão, né? Então você vê as crianças hoje em dia, você fala assim, peraí, mas isso não é pra fase dele, ele devia tá vivenciando isso numa outra fase, quando ele tivesse maior, não é ainda a idade pra ele tá fazendo esse tipo de coisa, né? Esse tipo de comportamento, querendo algumas coisas, né? Querendo, sei lá, por exemplo, enfim, culturalmente, assistir coisas, usar roupas, enfim, coisas que não tenha nada a ver com característica dele. E a gente, não, a criança, deixa ela ser criança, deixa ela aproveitar a fase, deixa ela curtir a idade e a gente vai esquecendo de estabelecer esses limites, né? Mas Mari, quando você comentou dessa questão cultural, que a gente tem dificuldade, eu realmente acho também que o brasileiro é o pessoal legal, né? A gente tem esse jeitinho mais amistoso de ser e a gente tem essa dificuldade, mas eu também penso que tem a talvez alguma outra coisa que seja atrelada à pessoa, talvez o jeito da pessoa ser, ou alguma história pessoal que ela passou, porque algumas pessoas que eu converso que têm essa dificuldade por limite, ela fala, eu tento, mas eu não sei, eu não consigo por limite.

0: têm dificuldade de estabelecer limites, aceitam tudo. Inclusive, levam isso também, né, para a vida conjugal, para a vida dos, com familiar, não consegue estabelecer limites para os filhos deitam e enrolam com ela, funcionários deitam e enrolam com ela, dificilmente consegue inclusive ser líder, por quê? Porque ela é uma pessoa que se sente muito mais à vontade recebendo ordens e instruções, então é uma pessoa que sofre muito, porque e quando nós não sabemos estabelecer os limites também conosco, até onde as pessoas podem ir com a gente acaba sofrendo muito. E também é uma coisa muito importante para pontuar aqui, em relação à nossa cultura judaico-cristã, né? Também existe uma confusão muito grande que nós, cristãos, de uma certa forma, fazemos com relação ao sim ou não. Ah, mas poxa vida, se eu não ajudar, se eu não falar sim para o meu pastor que precisa tanto de mim neste evento no final de semana, eu vou ter coragem de explicar para ele que eu vou deixar a minha família sozinha para atender a demanda da igreja? Inclusive, isso não é bíblico, né? Porque a família vem em primeiro lugar, inclusive. Então, a pessoa que vem com essa questão, ela tem muita dificuldade e até no relacionamento eclesiástico. Tem muita dificuldade. São pessoas que vivem sobrecarregadas porque não sabem dizer não para ninguém.
1: Quando você falou sobre isso, de a gente, porque nosso exemplo é Cristo, então a gente quer amar, é como se a gente tivesse que dizer sim, tá disponível o tempo todo, né? Eu vejo, por exemplo, com a minha filha, a gente
0: Exato.
1: sempre fala para ela que ela tem que conversar com todas as crianças, né, na escola, e às vezes se uma criança tá ali sofrendo um bullying, que ela, além de não fazer, que ela também se aproxime. Mas aí tem vezes que ela fala para mim, mas aí a pessoa quer ficar comigo e tal, aí eu tenho que ficar, mãe, com ela o tempo todo, ela quer sentar do meu lado, ela quer comer as minhas coisas. Eu falo, não, você não precisa necessariamente ser a melhor amiga dela, mas você vai ser amiga, você não vai fazer o que os outros estão fazendo, você vai tentar ajudá-la, mas você pode ver de quem você gosta de ser amigo e sentar com essa pessoa. Você pode também saber, você precisa saber quem você é, porque do contrário você vai ser o que os outros querem que você seja, né? Eu vejo às vezes até com questão de roupa,
0: Exato.
1: até com questão de roupa. A minha mais novinha é assim, ela já é decidida, ela quer essa roupa e é isso, e bate o pé e tudo mais, e aí a gente precisa trabalhar também. É legal essa personalidade, mas saber até quando ela sempre pode escolher e quando não pode, né? Às vezes tá frio. Ah, eu quero uma roupa de
0: Exato.
1: calor. Tá, mas não dá, porque tá frio, você vai passar frio. Mamãe sabe, não, mas eu não vou ficar com frio. Vai ficar com frio, tô te falando. Já mais velha é o contrário. Você vai lá, coloca uma roupa nela e ela, ah, tá, não, é que eu queria outra, mas não, eu não quero te deixar triste. Não, filha, você quer outra? Não tem problema. Você vai tirar essa e vai, a roupa é sua, você pode escolher a roupa que você quer colocar, quer outra? Fica, você não vai ficar brava comigo? Claro que não. Então entendeu que de fato vai deixar a gente chateado, se é uma questão que realmente, olha, não pode ser feito, ou se são coisas simples que às vezes a gente pensa que vai magoar o outro, né? Mas aí também me parece muito, Mari, que às vezes tem a ver com a nossa estima. Às vezes a gente tem medo de decepcionar o outro, tem medo de magoar o outro. A gente tem que trabalhar também isso em nós. A gente precisa estar bem com a gente mesmo e com Deus para conseguir também falar não, né?
0: Não, com certeza, Renata. E tem muitas coisas aí dentro da tua fala. A primeira que eu gostaria de pontuar é em relação ao próprio adolescente. O adolescente, qual é o maior gasto de energia que ele tem? É a busca pela identidade. E essa busca pela identidade significa ser aceito pelos outros. E muitas vezes ele não vai ser aceito pelo jeito dele de ser. E se ele não ter uma compreensão adequada, um reforçamento em casa, boas referências, bons modelos, ele vai querer começar a se parecer com os outros para ser aceito, né? É a famosa falta de posicionamento juvenil nesse sentido. Então é um cuidado que nós, como pais, educadores, temos que olhar de uma maneira muito atenta, de uma maneira muito amorosa. Por quê? Porque eles, por essa busca de identidade, não se posicionam, né? E se nós não trabalharmos os limites com eles, limites saudáveis, eles começam a atravessar todos eles. Por isso que é uma fase onde há um envolvimento maior com drogas, com vícios, com uma série de coisas, porque eles estão em busca de uma identidade e essa dificuldade, muitas vezes, de trabalhar limites, limites que não estão claros, limites que não foram trabalhados, limites que não foram cultivados dentro de casa, fica muito complicado. Agora, é lógico, você falou uma coisa bem bacana, dar limite não significa deixar o outro sem opção, não significa que nada pode, não. Veja, eu vou te ensinar aquilo que vai ser destrutivo para você, mas você tem capacidade de escolher. O nosso Deus não nos deu capacidade de escolher. Nós podemos escolher. Nós somos a única criatura.

0: pessoa de Deus que pode escolher adorá-lo ou não. Então, quem somos nós para não dar a condição de escolher? Só que é o seguinte, eles vão chegar numa idade que eles vão realmente ser responsáveis pelas próprias escolhas. E aí é onde entra a diferença, onde entrou, de fato, a questão como é que eu vou conseguir colher tudo que eu plantei na vida do meu filho. Como é que é isso? Vai aparecer os frutos, logo mais.
1: Vamos então para o nosso próximo bloco, que ainda tem muita coisa boa para a gente falar.
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1: Estamos aqui no bate-papo de hoje sobre limites, já conversamos bastante para entender o porquê que a gente tem essa dificuldade, né? A diferença de você falar com amor, mas também estabelecer limites. E Mari, a gente então entendeu que o limite é muito importante para a gente, que faz parte da nossa vida, de uma vida saudável, uma pessoa que lida com limites. O que, que você tem percebido nos seus atendimentos, tanto da clínica como nas organizações, né? O quanto emocionalmente tem mexido com as pessoas que não têm conseguido viver com limite?
0: Uhum. Olha, a primeira coisa, né? Pessoa que não sabe lidar com limite vive estressada e sobrecarregada. Nas organizações, são aqueles funcionários, aqueles líderes que não sabem dizer não. E aí, começam a viver relacionamentos abusivos e relacionamentos tóxicos, porque não sabem dizer, olha, até aqui eu posso, depois eu não posso ficar mais tarde, mas amanhã eu não vou poder ficar até mais tarde. Eu tenho minha família, eu tenho os meus filhos, eu tenho a minha academia, eu tenho a minha igreja, eu tenho a minha vida para viver. Então, a primeira coisa que eu observo é isso. Muita gente altamente sobrecarregada e estressada. Outra é em relação aos próprios relacionamentos, relacionamentos abusivos, relacionamentos tóxicos, relacionamentos onde existe uma manipulação muito forte, porque já aprendeu que você não sabe dizer não, então eu consigo tudo que eu quero de você, né? E finalmente, quando eu também não sei exercer os meus limites com o outro, obviamente que eu vou gerar demandas infrutíferas na minha vida, né? Eu não sei lidar com o não do outro, então aquela frustração, ela é tão complicada para mim, que eu preciso preencher esse vazio. Eu vou preencher esse vazio através do álcool, através do uso de drogas, através de relacionamentos com dependência emocional, dependência tecnológica. Nunca na história da humanidade, nunca, a gente tem visto tantas mazelas por conta do uso excessivo de telas e o quanto essa ausência de limites de crianças, adolescentes e adultos na frente das telas, isso tem provocado verdadeiramente um nível de frustração, um nível de ansiedade tremendo. Gente, os indicadores brasileiros são péssimos, hein? Nós somos hoje o país mais ansioso do mundo e não por acaso somos um dos maiores usuários de Facebook e Instagram. Segundo, nós temos hoje, somos quarto lugar em depressão. Olha, era o país feliz, era o país da alegria, onde tudo podia, lembram do início da nossa conversa?
1: Sim.
0: Não é o país onde tudo pode? Por quê que hoje é o quarto lugar em depressão? E por que o Brasil hoje também é o nono colocado em ideação suicida? Que os jovens e adolescentes hoje não sabem lidar com frustrações? Por quê? Porque a ausência de limite da reina. Ah, eu tenho tudo como quero, da hora que eu quero. Meu pai não sabe me dizer não, sabe me dar limite. Eu perdi a consciência, a fronteira até onde eu posso caminhar. E aí a gente está vendo isso, um exército de pessoas, que é um reino do mimimi infindável, onde não sabe lidar com frustração. Frustração é importante, frustração é necessária para o nosso crescimento. Frustração nos leva para, através de si, atravessar muralhas, desafios, alcançar coisas muito melhores e sermos melhores enquanto seres humanos também. Frustração é importante.
1: Que lindo isso, né? A gente, no comecinho do programa, estava falando que Deus nos deu limite para o nosso bem. Se a gente entendesse que limites são saudáveis, porque a falta de limites, você não ter hora para dormir, aí você maratona Netflix. É legal assistir Netflix? Poxa, como é legal ver série e tal, mas sem limites, aquilo acarreta no dia seguinte todo bagunçado, né? Aí, sem limites também de alimentação, de horário pra comer, de tudo.
3: Do que comer, né? A gente vê que a pessoa que tem dificuldade com limites, ela tem dificuldade até de colocar limites bons pra ela mesma. Então, sim, as escolhas que ela faz é muito ruim.
1: Sim. né? Porque tudo pode.
4: Tudo pode. E aí nada satisfaz, né? Porque aí você fica abarrotado, mas existencialmente vazio. Porque aquele lugar lá não foi preenchido com o que deveria de fato preencher e que a gente vai falar aqui no final do programa. Mas aí eu queria que nesse finalzinho do bloco vocês me contassem como vocês colocaram limites de maneira saudável e apontando caminho para que as nossas ouvintes possam fazer isso também. Por exemplo, a Fabi, ela leva uma vida super agitada, eu também. Ela me manda as coisas quando ela pode e eu vejo quando eu posso. E tá tudo bem, porque na nossa amizade é isso. E a gente já sabe. E tem uma frase que eu gosto muito que diz assim, onde não cabe o meu não, não me cabe. Se tem algum relacionamento onde a gente não pode dizer não, ou onde a gente tem que fazer a hora que a pessoa mandou, a gente já tem que falar, gente, que não tá saudável isso, não tá amoroso, não tá respeitoso. Como que vocês apontariam caminhos pra gente colocar limites com respeito, continuando a amizade, sempre de uma maneira bonita?
1: Olha, eu acredito que o que funciona pra mim, eu não sou a melhor pessoa pra falar sobre limites. Eu acho que em alguns relacionamentos, em algumas situações, eu ainda preciso melhorar um pouco isso. Acho que esse programa, né, veio primeiramente pra mim. Mas, acho que um dos caminhos bons que eu sempre penso nas situações é, eu preciso me colocar no lugar do outro. O que, que eu queria que o... Como que o outro enxergasse isso? O que, que seria bom? Então, eu não queria que ele ultrapassasse esse limite, não ia ser legal. Então, eu, a partir dali, eu falo, olha... Até que foi muito bom, mas pra mim não dá. Por mais que eu goste muito de você, acho que isso é muito legal, né? As agendas, as propostas, é muito legal, mas não me identifica, não tem nada a ver comigo. Não vou me encaixar, não vou atender aquilo que, da forma como você precisa. Então, eu realmente vou ser sincera em dizer não. E também, acredito que trazer isso de uma forma leve, né? Se você pensar que limite é algo saudável... Já se torna um pouco mais leve para você poder praticá-lo, né? Sim. Em casa mesmo, nos relacionamentos, se você tá se sentindo sobrecarregada, conversa, né? Haja com leveza sobre o assunto. Olha, eu cheguei no meu limite, agora eu não consigo, por exemplo, tarefas domésticas, que a gente tá sempre envolvida nas tarefas, fazendo tudo e todo mundo... A mulher se sente muito sobrecarregada porque sempre acaba sobrando, né, pra mulher fazer tudo... Olha, cheguei no meu limite, eu conseguia fazer até aqui, mas agora eu não consigo mais, eu preciso dar atenção a outras coisas, ou o que eu consigo fazer, gente, é isso aqui, tá? Agora vai ser desse jeito, e a partir daqui eu acho que a gente pode caminhar de uma forma que as pessoas vão entender, porque é importante que o outro ouça que você está colocando o limite, não tem como a pessoa só interpretar se você não falar. Então, eu tento fazer dessa forma, né? Assim, pensar de uma forma leve que limite algo bom e pensar de que não quero me machucar e nem me magoar naquela relação. Então, é importante já colocar um limite.
0: Eu penso que limite de uma maneira saudável é justamente você entender que ele é bom. Eu acho que quando a gente muda o pensamento, nosso comportamento muda. É muito interessante. Por exemplo... Eu tenho uma atividade clínica, né? E eu atendo clientes de hora em hora. Se eu não estabelecer um limite para o término, eu estou prejudicando aquele cliente também. Por quê? Porque ele está precisando aprender limite também. Se eu não ofereço isso para ele, eu estou indo numa direção muito contrária para a vida dele. Então, eu sempre explico para as pessoas, gente, isso é muito bom, é bacana. O mundo precisa de limite para funcionar bem, para a gente ser feliz. Porque é triste quando a gente não sabe até onde a gente pode ir. Olha, eu tenho horário... às vezes eu ouço pessoas até orgulhosas falando, nossa, eu tenho horário para entrar, não tenho horário para sair do trabalho. Isso é um absurdo. Você está se prejudicando. Por quê? Porque se você não está dando conta daquele ambiente de trabalhar tudo que você precisa, você precisa dar uma olhadinha melhor aí para a tua produtividade e eficácia. Nem sempre sair mais tarde é sinal de eficácia, não. A maioria das vezes, inclusive, não é.
4: E eu lembrei de uma coisa muito simples, para além de relacionamentos que são profundos, mas até a questão, às vezes, quando a gente vai num rodízio, quando você pensa, eu tudo posso, tem gente que fala assim, então eu vou comer porque eu paguei, como se fosse bom pra você. Ah, eu vou dar prejuízo pra pessoa, eu vou comer e vou sair no outro dia, não vou nem... Gente,
1: ninguém fica bem.
4: Ninguém fica bem. Então, entender o que é também melhor pra você e se respeitar, né? Mas agora a gente vai pra nossa reflexão no próximo bloco, venha com a gente.
5: Será que ainda vale a pena?
1: Você já percebeu uma criança quando está se relacionando? É tão especial ver que elas, de forma muito simples e verdadeira, dizem um belo não para aquilo que ela não gosta ou ela não quer. Se ela não quer um beijo, um abraço, por exemplo, ela diz um não. Se ela não quer emprestar o brinquedo, também, da mesma forma, sem nem pensar no outro. Ainda que sem saber, ela estabeleceu o limite. Mas a gente vai crescendo, vai conhecendo melhor a vida, as pessoas, entendendo os sentimentos e começamos às vezes a valorizar mais a opinião e o querer do outro do que a nós mesmos. Talvez um desejo de agradar atrapalhe um pouco. A falta de limite nos relacionamentos pode machucar e não faz bem a ninguém. Você sabia que colocar limites é um ato de amor? Amor próprio e amor para com as pessoas também. Porque muitas vezes dizer não é a melhor coisa que podemos fazer para que os relacionamentos cresçam e amadureçam. É interessante lembrar também que Deus, em sua criação, colocou o limite. Em Jeremias, capítulo 5, versículo 22, nós lemos que o Senhor estabeleceu a areia como limite do mar, um limite permanente em que as águas não poderiam ultrapassar. E Ele também deu o limite a Adão e Eva sobre tudo que eles poderiam comer no Jardim do Éden. Fruto de todas as árvores, menos o fruto da árvore do bem e do mal, que estava no meio do jardim. Deus nos ensina através do limite que Ele nos dá, que isso sim é um ato de amor, porque Ele nos conhece, sabe das nossas limitações, e que colocar um limite nos protege de muitos males, como uma sobrecarga emocional, o estresse, a tristeza e a dor. Para que a gente consiga fazer isso, precisamos ser sinceras conosco e com o outro, entendendo que a falta de limite é prejudicial a todos. Sabemos que não é tão fácil estabelecê-los, mas fazer é libertador. Nos dá leveza, gera verdade e sempre nos fará muito bem.
4: Conte sempre comigo. Que gostoso esse nosso programa. Começou naquela tensão, né, gente? De, ai, preciso colocar limites, mas não sei por onde ir, mas terminou tão leve de, olha, se vai fazer bem pra gente ou pro outro, vamos começar hoje. E você começa mandando sua participação pra gente, pro WhatsApp 11 974 181 456, pra contar se você já melhorou nesse aspecto também, se Deus já te ajudou a ter estratégias pra colocar limites e pra preservar tanto nosso coração quanto nossos relacionamentos, né? E eu quero agradecer homens e mulheres que ouvem o programa, e hoje eu vi com a ouvinte aqui comigo, porque ó, tô usando aqui ó, um presentinho da Elisângela, ouvinte do nosso programa, e obrigada pelo carinho.
1: Que legal, e você, nossa querida ouvinte, primeiramente, não tem limites pra ouvir Mulheres de Esperança.
4: Isso sim.
1: Pode ouvir todos os episódios, várias vezes, pode encaminhar pros seus queridos aí, obrigada pela sua participação, obrigada Mari, por estar com a gente nesse episódio, viu? Foi muito bom ter você aqui com a gente.
0: Ah, foi um prazer enorme, viu? Foi muito bom, bate-papo gostoso, leve. E olha, realmente, como a Renata falou, esse tema tem que ser leve na vida da gente, porque faz parte, é importante, e que a gente possa, você que está ouvindo a gente, possa refletir de fato. E você vai ter um ganho enorme, é uma habilidade social, inclusive. E se você adquirir ela, você vai ser mais feliz e vai fazer muita gente feliz ao teu redor, viu? Pode ter certeza.
1: Que bom. Mari, você tem alguma rede social, um site que você gostaria de compartilhar com os nossos ouvintes?
0: Sim, quem quiser entrar em contato comigo, pode me achar lá no Instagram, é Mari Souza.
1: Souza arroba. Com Z, né?
0: Isso, arroba Mari Souza com Z.
1: Legal. Queridas ouvintes, obrigado por mais esse episódio. Obrigada, Rê.
4: Obrigada,
1: Pedro,
4: vocês.
1: Na mesa de som. Deus abençoe vocês e até o próximo.
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15: Agora são 2:32, depois do programaço Mulheres de Esperança, tô chegando nesta tarde de sábado, 6 de junho de 2026. Vou começar falando o seguinte: para mim é um sábado mais do que especial, é um dia muito especial. Por quê? Ah, Cacá, por que que é um dia especial? Porque hoje é meu aniversário, tô completando hoje mais um ano de vida e para mim é motivo de festa, de alegria, fazer aquilo que a gente ama, na rádio que a gente gosta, comemorando o aniversário, comemorando mais um ano de vida, trabalhando, né? Bom demais ter você aqui com a gente. Muito obrigado pela audiência, muito obrigado pela sintonia. Para você que não me conhece, seja bem-vindo, seja bem-vinda. Eu sou o Cacá Rodrigues e até às 7 da noite quero você comigo em alto astral, participando com a gente, com essa felicidade, com essa alegria. Lembrando sempre que até às 7 da noite você participa conosco através do nosso WhatsApp 11 974 181 456. Também você pode participar através do e-mail ouvinte@rtmbrasil.org.br. Como é que você está ouvindo a gente? Está aí sintonizado numa rádio afiliada? Muito obrigado, alô Rádio Agudo. Uma ótima tarde para vocês. Bom demais ter vocês aqui com a gente. Uma ótima tarde para você que nos acompanha através do nosso aplicativo, que você pode baixar pela sua rádio, pela sua loja virtual. É só procurar RTM Brasil, tanto para o sistema iOS quanto para o sistema Android. Aí você vai baixar gratuitamente, vai ter a rádio transmundial, a RTM Brasil 24 horas por dia, 365 dias por ano. Ó, e tem mais, hein? Você também pode participar conosco através do nosso site rtmbrasil.org.br. Você aciona aí, ó, Canto Direito Superior, Estúdio ao Vivo, aperta para acompanhar, né? Você clicou ali em Estúdio ao Vivo, vai aparecer um ícone de play, aí você vai playar e vai ver imagens diretamente do estúdio, tá bom? Muito obrigado a você pelo carinho. Depois da nossa querida Renatinha Bujato, eu tô chegando para comandar a tarde e início de noite da nossa programação, programação mais do que especial. Eu sempre digo que a RTM Brasil, ela é a melhor rádio cristã do Brasil. Ah, não tenho a menor dúvida. E como é que você tá? Tá tudo bem? Como é que foi a sua manhã de sábado? Trabalhou? Ficou em casa? Tá descansando? Já almoçou? Sabadão é dia de feijoada. Pelo menos aqui em São Paulo, sabadão é dia de feijoada. Já comeu a sua? Ah, já? Agora tá na preguiça, né? Comeu bastante? É, agora tá aí. Querendo uma rede para descansar. Boa tarde para você, meu amigo. Boa tarde para você, minha amiga querida. Alô, meu amigo taxista. Alô, caminhoneiro, motorista de ônibus e caminhão. A você, motorista de aplicativo, muito obrigado pela carona. Vamos juntos, eu, você, você e eu, até às 7 da noite. E eu prometo que até o finalzinho do horário eu vou fazer de tudo para que você não sinta o tempo passar.
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15: Ah, eu quero começar a minha programação assim, ó. Com os meus amigos, meus queridos da banda Purples. Alô, Grace. Alô, Júlio Filho. Alô, Purples.

0: 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Banda Purples. Lucro aqui na programação da RTM. E eu quero te convidar para você participar conosco através do nosso WhatsApp 11974-181456. Até às 7 da noite você manda aqui a sua mensagem em texto ou áudios. Caso você grave um áudio, eu vou pedir apenas para que você não grave assim um áudio muito extenso, muito longo, no máximo uns 45 segundos, para que a gente possa colocar o seu áudio aqui na programação da RTM. Quero muito ouvir a sua voz, e claro que você pode mandar beijos, abraços, você pode pedir a sua música, você pode falar também onde é que você está ouvindo a RTM Brasil. É a primeira vez que você ouve, descobriu a rádio tem pouco tempo, ou você já é ouvinte há muitos anos da nossa programação? Participe conosco, 0 operadora 11 974 181 456. O Cavazzoni, repete pra gente.
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dia. Uma mulher fez uma colcha de retalhos. Todos os restinhos de pano que guardara iriam servir. Ao pregar cada pedaço, recordava-se de pessoas, recordava-se de acontecimentos, roupas, como se cada um tivesse sua história para contar. Aí, ela foi costurando cores que, à primeira vista, não combinavam, padrões e desenhos totalmente diferentes. Tudo se juntou e formou-se uma bela e colorida colcha, que finalmente ficou pronta. E olha como essa colcha ficou bonita, gente. Deus criou todos os seres diferentes, tal qual aí como um retalho, cada um como um retalho usado. Ninguém é igual ao outro. Nada de perfeição, nada de repetição, monotonia. E a diferença não é só fisicamente. Todos pensam diferente, sentem diferente e agem diferente. Um completa o outro. Parece um quebra-cabeças, né? Um completa o outro. Cada peça se encaixa perfeitamente. Um apoia o outro. E que maravilha é uma colcha de seres diferentes formando a humanidade. Por que queremos que todos sejam iguais, pensem igual, sintam igual? É a pergunta que eu faço para você. Por que nós queremos que todos sejam iguais, pensem igualmente, sintam igualmente? Eu sou um pedacinho do grande conjunto. Embelezo sua criação. Importante é querer ser costurado aos outros retalhos e não ficar isolado. Todos unidos na procura da união e da fraternidade. Assim, cada um do seu modo, cada um do seu jeito, cada um da sua forma, cada um da sua maneira de ser, cada um do seu estilo, cada um forma a grande colcha da humanidade. Como é bom e agradável quando os irmãos vivem em união. Salmo 133, versículo 1. Agora tem o Estênio Márcios cantando pra gente O Tapeceiro. 2:44. Uma ótima tarde para você.

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0: Agradecendo aqui as participações dos nossos amigos e amigas ouvintes da RTM Brasil, eu começo mandando um abraço para a nossa querida Esther, de São Gonçalo, no Rio de Janeiro. Ô Cacá, eu gostaria de receber o programa da Mari falando sobre o Limites, por favor. Ah, você ouviu o programa do Mulheres de Esperança, né, Mari? É, ou melhor, né, Esther? Então, ó, já eu vou mandar para você o link para você acompanhar e ter aí o programa nas suas mãos, tá bom? Um abraço, Esther. Alô, Rio de Janeiro, um grande abraço. A nossa querida Graça Imperial também conosco em Natal, Rio Grande do Norte. Obrigado, Graça. Quem mais? A Lucélia de João Molevar, de Minas Gerais, ali no Vale do Aço, tá acompanhando a nossa programação. Tá mandando aqui um Happy Birthday para mim. Obrigado, Happy Birthday. Que é um feliz aniversário, parabéns em inglês, tá? Deixa eu ver o que ela escreveu aqui, ó. A nossa querida Lucélia de João Molevar, de Minas Gerais. Ô, Cacá, feliz aniversário, cheio de bênçãos do Papai do Céu. É a Lucélia de João Molevar, de Minas Gerais, acompanhando a gente. Obrigado! Meu amigo Genésio também está acompanhando a programação da RTM Brasil. Sabe aonde? Em Itapecerica da Serra. Ô, Genésio, obrigado pela participação. Um grande abraço para você. Bom demais ter você aqui com a gente.
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0: Agora tem o Balanço Cristão. Eu vou pro céu. E você? Você vai também, é? Eu quero que você me conta. Você vai? Vai pro céu? Eu vou. Uma ótima tarde para você. Muito obrigado pelo carinho. Obrigado pela audiência. Bom demais ter você com a gente aqui na programação da RTM Brasil, participando conosco através do nosso WhatsApp 11 974 181 456. Você pede a sua música, manda seu abraço, você vai interagir com a gente até às 7 da noite, hein? Então não me abandone, não me diga não, porque é bom demais ter você aqui com a gente. É ou não é? Ih, tá sintonizando a gente. Peraí, tá sintonizando? Sintoniza aí. Vai lá, isso. Localizou a galera da RTM Brasil. Bora. Ritmo bem gaúcho, tchê.
2: É mais ou menos desse jeito.
0: Ah, então canta, vai. Aqui, ó. Eu vou pro céu, eu vou. Vem comigo.

0: o Vaneirão é bom demais, hein? Eu vou pro céu, eu vou. É a banda. É, Balanço Cristão aqui na programação da RTM Brasil. Agora são 2:54.
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0: Atenção estudante, se é estudante, então preste atenção, ó. O MEC e o INEP prorrogaram as inscrições para o Enem 2026. Agora você tem até a próxima sexta-feira, dia 12 de junho, para garantir a sua vaga. Para se inscrever, basta acessar a página do participante do INEP na internet. Para quem não tem a isenção, o prazo para pagar a taxa de inscrição vai até o dia 17 de junho. E fique ligado, hein? Atenção, estudante, fique ligado. A prorrogação não muda as datas das provas. O exame continua confirmado para os dias 8 e 15 de novembro em todo o país. Portanto, atenção, estudante, não perca o prazo. E a Ucrânia lançou centenas de drones contra a Rússia neste sábado. O ataque mirou a região de São Petersburgo, onde ocorre o principal fórum econômico do país. As defesas russas interceptaram 376 drones. O bombardeio provocou um incêndio em um depósito de petróleo no sul e deixou um morto na região de Tver. O presidente ucraniano Volodymyr Zelensky chamou a atenção de resposta justa a agressão russa. Por outro lado, o Vladimir Putin recusou uma reunião de paz com o líder da Ucrânia. Agora a gente vai falar do esporte, né? Tá chegando aí. Hoje tem jogo da seleção, né? Logo mais às 6:30 tem a seleção brasileira em campo. Então tá chegando a informação do esporte aqui na RTM Brasil.
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0: Desfalque de última hora na Argentina para a Copa do Mundo. O zagueiro Leonardo Balerdi, destaque do Olympique, foi cortado da seleção após sofrer uma lesão muscular na panturrilha direita durante o treino de ontem. O defensor de 27 anos, que vestiria a camisa 2, vai precisar de 3 semanas de recuperação. A Federação Argentina ainda não anunciou o substituto. O técnico Lionel Scaloni tem até o dia 15 de junho para definir um novo nome. A Argentina estreia no Mundial no dia 16 contra a Argélia. Antes, o time faz amistosos contra Honduras hoje, né? E Islândia na terça-feira. Com fontes Agência Brasil, G1 e Globo Esporte, esses foram os destaques da hora.
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6: Muito bem, estamos de volta aqui com a programação da RTM Brasil nesta tarde de sabadão, dia 6 de junho, 2026. E como é bom ter você com a gente. Como é gostoso a gente abrir aqui o nosso WhatsApp e a gente enxergar aqui, a gente ver tantas mensagens dos nossos amigos e amigas ouvintes. Obrigado, gente, de coração. Bom demais ter você conosco. Eu sou o Cacá Rodrigues. Para você que não me conhece, muito prazer, hein? Seja bem-vindo, seja bem-vinda. Deixa eu agradecer aqui as mensagens, né? Pessoas que estão me cumprimentando pelo aniversário, bom demais. Obrigado, gente. Fico até envergonhado aqui, viu? A nossa querida Odete de Caiapônia, em Goiás, tá ouvindo a gente. Falou assim: ô, Cacá, parabéns pelo aniversário, meu querido. Feliz aniversário, Cacá. Obrigado, Odete. Bom demais ter você na sintonia. A nossa querida Daniela Pereira também, em São Vicente, em São Paulo. Ô, Cacá, parabéns. Que Deus continue te derramando e abençoando aí, né? Derramando bênçãos aí em sua vida. Obrigado, Dani. Meu amigo Ivo de Abaetetuba, no Pará, tá ouvindo a programação. Ô Cacá, manda um alô aí pro meu amigo Augusto. Estamos no escritório trabalhando, ouvindo a RTM. Alô, Augusto. Alô, Ivo. Alô, Abaetetuba, no Pará. Tá na sintonia, obrigado. Ó, a nossa querida Luciene de Turgan, na Suíça, Falou, ô Cacá, parabéns, e a Luciene, ó, ela até mandou um emoji aqui e falou assim, ô Cacá, qual carinha que você gosta mais, né? Porque ela mandou uma foto aqui, gente, cheio de banana cortada, e as bananas estão tudo com carinhas, né? Você sabe, Lu, que eu fiz isso uma vez, até mandei, até virou figurinha na família de WhatsApp, eu cortei a banana e eu coloquei assim, tinha sucrilhos, tinha leite, tinha um pouco de aveia, e eu fui colocar a banana. Você sabe que a banana ficou com essas carinhas também, Lu? Será que as bananas estão nos observando? Será? Meu Deus do céu! Obrigado, Lu. Grande abraço para você. Um abraço carinhoso para todo o pessoal da Suíça. E você continua participando com a gente. 0 operadora 11 974 181 456. Até às 7 da noite eu vou estar por aqui, ó, fazendo de tudo para que você não sinta o tempo passar. Você sabe que tem muita gente que escreve a mensagem aqui e fala assim, ô Cacá, faz aquele boa tarde que você faz aí, porque eu gosto. Então, para você que tá na sintonia, deixa eu afastar aqui do microfone. Agora são 3 horas e 4.

0: Boa tarde!
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0: Agora tem o som da banda Som e Louvor. Ó, sem Jesus não dá, não dá. Opa, é um shotzinho, é? É um forrozinho? Então, pra animar a sua tarde de sabadão.
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0: Vamos lá, vai lá, sanfoneiro.

0: a banda Som e Louvor aqui na programação da RTM, aqui na RTM Brasil, com a música Sem Jesus Não Dá.
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0: Aumenta aí, vai.

é, são 3:09. Daqui a pouquinho nós teremos o Palavra e Viola com o nosso querido Vitor Quevedo e mais um programaço com músicas clássicas, né? Músicas que fazem parte do inário cristão. São louvores ao som da viola caipira. Você gosta de moda de viola, você gosta de música.

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0: Gente, agora eu quero tocar uma música que é um clássico do Grupo Logos. E essa música eu estive ano passado no Prosa e Canto e tive a oportunidade de conversar muito tempo com o Paulo César, né, do Grupo Logos. Gente, que sabe aquela conversa, aquele bate-papo que a gente tem, que nós temos vontade de ficar assim o dia inteiro conversando? E conversando com o Paulo César do Grupo Logos, a gente aprende muito. Então agora, eu quero tocar essa música aqui, porque eu vi o Paulo César cantando essa música ao vivo, e essa música, ela é linda, ela tem uma mensagem maravilhosa. E você que é mais antigo, né? Antigo não, Cacá, mas é assim como eu, você que é um clássico, né? Você que é um clássico, eu tenho certeza que você vai gostar demais de ouvir essa música, que é autor da Minha Fé com o Grupo Logos. Então aumente o volume aí do seu rádio. Curta comigo, às 3h12. Grupo Logos, autor da Minha Fé.

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Grupo Logos, autor da minha fé. Agora são 3:17. Você sabe que agora está chegando o nosso querido Vitor Quevedo em mais uma edição do programa Palavra e Viola. Ele traz aqui, gente, uma seleção de músicas cristãs sertanejas ao som da viola caipira. Também tem a leitura do Salmo 16, né? Salmo 116. E sabe quais as músicas que nós vamos ouvir aqui? O Vitor Quevedo vai cantar pra gente Aprendendo a Confiar. Depois tem Mineiro e Mineirinho Só Jesus. E fechando a programação musical do Palavra e Viola, o Quevedo canta Achei um Bom Amigo, um clássico do nosso hinário. Então, tá a fim de curtir louvores ao som da viola caipira? Então aumente o volume do rádio.

Chegou, tá no ar o Palavra e Viola. Eu sou o Vitor Quevedo, te faço companhia nos próximos 15 minutinhos com louvores ao som da viola caipira e a leitura da Palavra de Deus. É claro, daqui a pouco também tem uma memória do cancioneiro cristão, clássicos no louvor com viola. É isso daí. Seja muito bem-vindo ao nosso programa. Eu volto já já para lermos a Palavra do Senhor.

Mineiro e Mineirinho cantaram pra gente Só Jesus antes. E Aprendendo a Criar, canção de minha autoria, que você encontra em todas as plataformas digitais. Agora no Palavra e Viola, uma memória do cancioneiro cristão. Os clássicos ao som da viola.

0: memória do cancioneiro cristão de hoje, achei um bom amigo. E agora a leitura da palavra de Deus no Salmo 115. Louvor ao verdadeiro Deus. Não a nós, Senhor, não a nós, mas ao teu nome dá glória, por amor da tua misericórdia e da tua fidelidade. Porque diriam as nações, onde está o Deus deles? O nosso Deus está no céu e faz tudo como lhe agrada. Os ídolos das nações são prata e ouro, obra de mãos humanas. Tem boca e não falam, tem olhos e não veem, tem ouvidos e não ouvem, tem nariz e não cheiram, tem mãos e não apalpam, tem pés e não andam, som nenhum lhe sai da garganta. Tornem-se semelhantes a eles, os que os fazem, e todos os que neles confiam. Ó Israel, confie no Senhor, Ele é o seu amparo e o seu escudo. Após a leitura deste belíssimo salmo, quero convidar você e toda a sua família, você que está ouvindo Palavra e Viola, para se inscrever no meu canal do YouTube, Vitor Quevedo TV. 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Segue o nosso perfil, ajude a gente a chegar a 100 mil seguidores. E olha, você também tem lá os contatos para você que deseja levar o nosso tempo de louvor e adoração ao som da viola caipira para a sua igreja. Entre em contato pelos meios descritos lá no Instagram, @ Vitor Quevedo. É isso daí, então anota aí, Instagram, @ Vitor Quevedo, YouTube, Vitor Quevedo TV. O Palavra e Viola vai chegando ao fim. Muito obrigado pela sua audiência, muito obrigado pela sua companhia. Eu te aguardo na próxima edição dos seus minutinhos de fé e esperança, ao som da viola caipira. Até lá! Tchau, tchau.
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11: Estamos de volta aqui com a programação da RTM Brasil. Uma ótima tarde para você. Agora são 3 horas mais 34 minutos. Se você tinha um encontro marcado às 3h30, eu queria falar que você está atrasado 4 minutos, hein? São 3h34. Tá tudo bem contigo? Tudo bem com a família? Tudo bem com os filhos, com a esposa? Tá tudo bem com o maridão? Você já falou pro maridão eu te amo hoje? Você já falou pra sua esposa, amor, você é bênção na minha vida, eu te amo? Você não falou ainda hoje? Ah, não creio, não acredito. Então você vai fazer o seguinte, daqui a pouquinho você vai lá e vai falar assim, amor, eu te amo. Você vai falar pro maridão, tá? E você vai falar pra esposa, vai falar assim, você é muito importante na minha vida e eu agradeço a Deus por ter você no meu dia a dia, tá bom? Tá combinado? Ah, então tá legal. Gente, ó, deixa eu agradecer aqui algumas participações de amigos que estão me parabenizando, não só pelo WhatsApp, mas também através do meu Instagram, inclusive ouvintes que acompanham a programação da RTM, me cumprimentando aqui pelo Instagram. Muito obrigado a todos vocês, é muita gente, mas se você ainda não me adicionou no seu Instagram, se você ainda não faz parte da minha rede social, é só você procurar por KK Radialista, KK com K, K-A-K-A Radialista, KK Radialista, você vai me adicionar no Instagram, e é mais um canal direto pra gente prosear, pra gente bater um papinho, tá bom? Então vai lá, KK Radialista, você pode me adicionar aí no Instagram. Sabe quem tá participando com a gente? Deixa eu ver quem tá aqui conosco no nosso WhatsApp. O Reinaldinho tá conosco? Ele escreveu assim: ô, Cacá, boa tarde, prazer em vê-lo e ouvi-lo. Parabéns, hein? Que o Senhor te abençoe e te guarde. Feliz Vida Nova. Quando puder, toca aí a música que marcou a minha adolescência na Igreja Assembleia de Deus em Turilândia, lá no Maranhão, que é a música Presença, do Grupo Nova Dimensão, música de 1988, que eu ofereço especialmente para minha esposa Rose. Ô, Reinaldinho, vou providenciar para você, vou ver se tem essa música aqui na nossa, no nosso computador, tá bom? Obrigado, querido. A Luciene de Turgo, lá na Suíça, também tá conosco. Ô, Cacá, isso aqui é banana verde para secar. E farei aqui a farinha de banana verde para nutrição. Lembra que eu comentei, né? Que ela mandou uma foto aqui com as bananas cortadas e todas as bananas, todas as fatias tinham carinhas. Pois é, ela falou que é para nutrição dela. Que legal. Quem mais tá com a gente? O pastor Haroldo, em Tonantins, no Amazonas. Cacá, estamos ligados, nota 10. Obrigado, pastor Haroldo, um grande abraço para você. A minha amiga Cris Feijó, diretamente do Recreio, Rio de Janeiro, mandou aqui uns memes, né? Cacá, feliz aniversário. O que ela escreveu aqui, gente? Ô, Cacá, parabéns. Eu te desejo muita saúde, paz, presença de Deus e sua graça e misericórdia renovadas sobre sua vida. Que Deus te abençoe. Que Deus te abençoe. Cristina Feijó, do Rio de Janeiro. Eu sei que ela é do Recreio, lá no Rio de Janeiro. Ô, Cris, muito obrigado pela mensagem, viu? Obrigado mesmo, de coração. Que Deus também continue te abençoando. E muito obrigado por você ser ouvinte da RTM Brasil. É muito, muito bom, assim, ter você com a gente. Tá bom, Cris? A Cris que já veio aqui, visitou a gente, foi muito legal. Que pena que eu não estava no momento da visita pessoalmente. Mas a Cris deixou um mimo para mim. Obrigado, Cris. Obrigado de coração. E que Deus continue te abençoando. Sabe quem tá com a gente? O nosso querido Newton. Ele que é de Interlagos. Também tá acompanhando a programação da RTM. Fala, Newton.
12: Olá, meu amigo Cacá. Boa tarde. E parabéns, né? Você acabou de noticiar que é seu aniversário.
11: Uhum.
12: Que bom, meu amigo.
11: Obrigado.
12: Que bom. Que Deus continue sempre iluminando seu caminho. E que você continue passando essa boa energia que você passa pra gente.
11: Ô, meu irmão,
12: dias,
11: obrigado.
12: Todas as tardes. Sou seu fã, viu? Sou seu fã. Cacá, te pedi uma música anterior, caso você não encontre, toca pra gente aí Mais Uma Porta com o Estevão Quiroga. Tá legal? Um abraço, meu amigo. E feliz aniversário.
11: Obrigado, Nilton. Um abraço pra você também, ó. Seu pedido é uma ordem, Nilton. Estevão Quiroga. Mais Uma Porta.

0: Estevão Queiroga, aqui na programação da RTM Brasil, mais uma porta.
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0: Muito bem, sabe quem está com a gente, acompanhando a programação da RTM? Meu querido amigo, o pastor Isaías Abraão, em Novo Ribeiro, no Rio Grande do Sul. Ô, Cacá, tô ligado na RTM Brasil. Feliz aniversário, que Deus te abençoe hoje e sempre. Muito obrigado, pastor. Obrigado mesmo pelo carinho, pela audiência. A nossa querida Nerli, ou melhor, o querido, né, Nerli Nunes, de Anchieta, do Espírito Santo, tá acompanhando a gente. Ô, Cacá, rapaz, eu acessei o seu Instagram agora. Eu achava que o Cacá seria um cara com uns 30 anos, rapaz. Sabe quando a gente imagina a fisionomia de alguém pela voz? Pois é, te imaginei com 30 anos. Ô, Nerli, 56, é? Quase o dobro. Um abraço pra você, obrigado por me adicionar aí no Instagram, você também pode me adicionar, é o Kaká Radialista. Procura por aí, ó, Kaká Radialista, K-A-K-A Radialista, você também pode me adicionar no Instagram. Obrigado, Nerli. Quem mais tá com a gente? Ah, o Rinaldinho, ele falou assim, ô, Kaká, me dão aqui os parabéns, está acompanhando a programação da RTM lá em Turilândia, lá no Maranhão. E ele falou assim, ô Cacá, você pode tocar uma música aí do grupo Nova Dimensão? O nome da música é Presença. Quero oferecer especialmente para minha esposa Rosivânia. Tá aí para você. Alô, Reinaldinho. Alô, Rose. Essa aí é pra matar saudades, hein? Yeah.

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0: Agora são 3:48. Boa tarde para você. 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
0: João Alexandre e o Trio Tris. Tu és maravilhoso.

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2: Hoje é 6 de junho e o tema de hoje é Dê Graças. É vontade de Deus que lhe demos graças em todas as circunstâncias. Você tem hoje um motivo para agradecer a Deus? Se não, agradeça mesmo assim. Ele sempre tem o melhor para você em mente. Deem graças em todas as circunstâncias, pois esta é a vontade de Deus para vocês em Cristo Jesus. 1 Tessalonicenses 5,18. Eu sou o Thiago Liza e é um privilégio orar com você.
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4: Agora são 3 horas mais 58 minutos, a gente vai para um rápido intervalo, já já a gente está de volta.
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11: Que legal, estamos de volta às 4 horas mais 3 minutos. Uma ótima tarde para você, muito bom ter você com a gente. Para você que está chegando agora, seja bem-vindo, seja bem-vinda. Para você que vai ficar conosco até às 7 da noite, muito obrigado pela audiência. Para você que está na sintonia através de uma rádio afiliada, obrigado aí pela sintonia. Para você que nos acompanha pelo aplicativo da RTM, que você pode baixar gratuitamente na sua loja virtual, tanto para iOS quanto para o sistema Android, muito obrigado pela sua conectividade. Para você que nos acompanha pelo site, obrigado. Tá vendo a gente pela imagem? Deixa eu dar um tchauzinho pra você. Ali, ó. Câmera 1, boa tarde. Obrigado, gente. Eu sou o Cacau Rodrigues e até às 7 da noite tô por aqui, fazendo aquilo que eu amo, na rádio que eu gosto, atendendo você ouvinte pelo nosso WhatsApp 11974181456. Gente, eu acabei de receber a mensagem do Newton. E que mensagem linda, gente. 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Mas agora está chegando o programa Entrevista com a nossa querida Michele Gomes, que sempre traz convidados especiais para um bate-papo muito descontraído, um bate-papo leve, um bate-papo que tem conteúdo, e a gente tem isso no programa Entrevista. Quer ouvir com a gente? É, então faz o seguinte, aumenta o volume do seu rádio aí, aumente o volume do seu celular e vamos juntos acompanhar mais um programa Entrevista.
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13: Olá, está começando mais um episódio do programa Entrevista. Eu sou Michele Gomes e hoje a gente continua o nosso bate-papo com o pastor Carlos Pelerran. Ele que é missionário na missão Rincón del Tigre, lá na Bolívia, faz parte da nossa equipe de produção aqui da RTM Brasil. Carlos, muito bom te receber mais uma vez. Tudo bem?
14: Tudo bem, eu que agradeço mais uma oportunidade de estar aqui com vocês.
13: Bom, no episódio anterior, nós conhecemos um pouquinho mais da história do Carlos, né? Como que foi o conhecimento dele do Evangelho, como que impactou toda a família, depois esse chamado pastoral, esse chamado a fazer o curso de teologia para atuar de uma maneira mais intencional com o Evangelho, levando a palavra de Deus. E hoje, Carlos, a gente quer saber mais especificamente sobre o trabalho que você tem feito hoje aí na Bolívia. Então, para começar o nosso papo sobre essa missão, né? Que já é uma missão antiga, a missão Rincón del Tigre. Explica pra gente como que surgiu a oportunidade de você estar atuando aí hoje. Você conhecia essa missão já fazia um tempo? Como que foi o seu primeiro contato com a missão?
14: Então, na verdade, eu conheci, acho que como todo mundo aí na rádio, né? A gente tem um culto semanal na rádio, geralmente uma vez por mês presencial, e o Valdir, o nosso diretor financeiro, ele sempre fala dessa missão, sempre pede oração, né? Desde que eu entrei na rádio já tem uns 3 anos, ele sempre falava, orem por Rincón del Tigre, e explicava um pouco, mas acho que, como todo bom funcionário, a gente nunca foi muito atrás para saber, mas ele sempre falava isso. E, em um momento, Ele é da Igreja Batista Alemã, e a Igreja Batista Alemã ajuda aqui a missão há muitos anos já, através do pastor Wilson também. E eles estavam buscando pessoas para vir para cá. Para ser mais sincero, pessoa, né? Eles estavam com um projeto de trazer uma pessoa aqui para Rincón. E ele sugeriu o meu nome numa reunião com a liderança da rádio. E foi algo até inesperado, porque eu não esperava também que o Adir ia pensar em mim, alguma coisa assim, para esse tipo de coisa. E aí ele trouxe pro André, e o André falou primeiro com o JP, depois ele veio falar comigo, a gente teve um almoço juntos, onde ele falou sobre isso. E depois o André até comentou que o JP falou com ele em off, tipo, vamos conversar, se o Carlos responder tal coisa, a gente entende que não é para enviar ele, se ele responder outra coisa, a gente entende que é. E se eu tô aqui é porque eu respondi o que ele falou que esperava, né? Sim. Mas a ideia é, a gente sempre fala muito sobre esse texto, eu gosto muito, e o JP fala bastante nos Caminhos da Fé também, sobre a conversa de Jesus com Nicodemos. Luizinho está na técnica e já deve ter ouvido também a gente falar bastante sobre. E a ideia de quem é guiado pelo Espírito não sabe muito bem para onde vem e para onde vai, ele só segue. E quando eles vieram com essa proposta, O que eu falei para eles é o que eu vivo e é o que eu falo aqui hoje. Não estava nos meus planos se eu falar que esse é o sonho do meu coração, eu sonhava com a Bolívia, eu sonhava com um povo que estava aqui, algo que eu queria. Não, mas eu entendo que se a gente vive em comunidade de fé, se a gente vive em igreja, a gente deve entender as autoridades. Eu sou contra qualquer abuso de poder ou qualquer coisa assim. Eu acho que na igreja a gente não usa poder está em Jesus, mas a gente delega e a gente decide se as pessoas têm autoridade sobre a nossa vida. E eu falei pro JP, eu falei, cara, você é o meu mentor, você é o meu discipulador, a gente caminha junto há anos. Se você é o cara que é a minha referência, tá falando para mim, eu acho que seria bom você ir, já não diz muito eu falar não quero nem ver, porque senão não faz sentido que eu chamo alguém de mestre que eu não sigo. E Jesus faz isso muito na Bíblia. Se você me

0: crescer. E depois chegou mais uma, e agora com uma equipe ainda que reduzida, a gente está conseguindo reativar alguns trabalhos.
1: Carlos, para uma pessoa, 6 missionários brasileiros integrando esse time, né, que já está aí há tanto tempo, que mudança! E eu fico imaginando, quando vocês chegaram aí, o desafio era grande. Fala um pouquinho sobre a missão, né? O que que é o trabalho específico da missão e como vocês têm contribuído e colaborado nesse projeto?
0: A missão ela é muito antiga, ela vai fazer 80 anos esse ano, e a escola, se eu não me engano, tem 70 anos já também. E basicamente aqui chegou com um grupo de letos, né? O pessoal veio da Letônia na época da Segunda Guerra, eles tinham uma certa condição financeira e eles queriam trabalhar com missões, então eles compraram um espaço aqui na Bolívia de 16 mil hectares e montaram essa missão. Aqui era um local muito afastado, só dava para chegar de avião ou muitos dias de barco, e era uma área de indígenas, onde vivia o povo Aiureu. Então eles chegaram, começaram a trabalhar com eles, até os dois ou três primeiros missionários, se eu não me engano, foram mortos pelos indígenas nesse primeiro contato para conseguir abrir caminho. Só que depois que eles começaram a fazer, era tudo muito afastado, então eles começaram a mudar a região. Eles abriram uma escola, eles começaram com fazenda, com gado, isso foi capacitando e melhorando a região aqui para o pessoal. A galera que foi indígena foi podendo estudar, foi podendo ter outras competências aqui, além do só viver da terra. Com o tempo a região avançou um pouco, abriu-se estrada, dava para chegar de carro e tudo mais, o que foi bom e ruim, porque aí também perdeu bastante indígenas que acabaram saindo, e aí começa a ter mais contato com civilização, se perde com droga, bebida, prostituição infantil, todo esse tipo de coisa também foi tomado. Só que a maior crise aqui é porque a gente vem de uma época que a ideia de missões estava muito ligada a um pouco de colonização. Nem posso falar muito do povo, porque faz muito tempo eu não estava perto. Mas dá uma ideia de que não tinha muito essa questão de preparo, de capacitar a próxima geração de missionários. Então foram morrendo os missionários e a coisa foi caindo de produção. Então hoje, chegou numa época que só tinha quatro missionários aqui, que são os dois que estão dirigindo, que é o pastor Samuel e a Pâmpula, que é a diretora do colégio, e eles seguram bem o rojão. E mais outros dois missionários brasileiros bem idosos, que é o seu Roman com 84 e a dona Velta com 90 anos, que já nem anda mais agora. Então saiu de um local de 30 missionários para 4. E aí quando a gente entendeu de vir para cá, eu acho que isso também está muito ligado à minha vocação. Da galera que está aqui, eu acho que todos eles são muito mais competentes que eu para fazer o trabalho. Mas eu consegui, entre aspas, unir o grupo, acho que a gente tem uma certa sinergia no trabalho. E todos são líderes também onde estavam. Então cada um tem aí a sua valência. Então tem outro pastor que está comigo, que é o pastor Vitor. Ele está ajudando bem na escola e reativando algumas plantações. A esposa dele, que é a Patrícia, ela está cuidando da lavanderia, de coisas das meninas também, das plantações mesmo, porque é tudo bem separado, até porque culturalmente é bem mais separado do que no Brasil. Tem uma outra que veio com a gente, que é a Erika, que ela é enfermeira, então ela está podendo dar os cuidados paliativos para missionária de 90 anos, que não teria como alguém chegar aqui, então escolhida a dedo por Deus por estar aqui, ela cuida da cozinha também. Tem uma outra missionária, que é a Esther, que está cuidando do internato das meninas. O Jefferson, que já veio aqui na rádio, cuida do internato dos meninos. E eu estou mais como um conselheiro na escola e estou cuidando de algumas coisas de louvor da igreja. Então a gente foi se encaixando em algumas coisas que tem para fazer. Porém, a missão aqui é muito grande. Então, assim, precisa de profissional de qualquer área. Então, se você trabalha com gado, se você é professor, qualquer coisa, você pode ajudar. E aí a gente já deu aula na escola, já fez de tudo que tinha para fazer. Porém, sempre tem áreas de atuações aqui muito amplas, porque a gente está falando de, pelo menos na escola, 150 alunos, onde metade vive longe dos pais, que carecem do evangelho e de alguma estrutura.
1: E esses alunos, é uma escola normal, de ensino básico, onde eles têm aulas de português, matemática, é isso? É uma escola
0: Isso.
1: nesse
0: É uma
1: nível, né?
0: escola padrão, do governo, sim. É que a escola ela pertence à missão, então ela tem uma liberdade de ensino religioso, ela tem uma matéria de valores, onde a gente ensina o cristianismo. Porém, é uma escola comum, então eles têm aula de matemática, de linguagem, aqui tem outras matérias, né? Então eles têm psicologia, coisas da grade deles. E normal, o aluno se forma aqui, ele pode ter bolsa na faculdade, então ele funciona como isso, e é uma escola muito renomada, inclusive ano passado eles ganharam um prêmio do governo como uma escola que é relevante para a comunidade. porque já tem grandes profissionais saíram daqui. Então a gente tem desembargador,

0: professores, tem donos de empresas aqui muito grandes que saíram de Rincón, então é uma escola muito respeitada.
1: Uma referência. Bom, o tempo está terminando, mas antes da gente encerrar, divulga para o nosso ouvinte, aquele que tem o chamado e acha que pode contribuir de alguma forma com a missão, seja, né, atuando com a sua vocação, ou também contribuindo, orando, quais são os caminhos, os contatos?
0: Aqui, a missão, a gente brinca, eles têm dois lemas aqui, né? Eles é nunca dever nada para ninguém, e então eles não compram nada a prazo, é tudo à vista, ou tem ou não tem. E uma outra coisa que vem desde os fundadores é que não peça nada para os homens que você não possa pedir para Deus. Então, dificilmente você vai ver alguém aqui da missão pedindo alguma coisa. Mas, como diz o pastor, eles compartilham as necessidades. Então, se você quer saber um pouco mais, a gente tem um Instagram que a gente posta os vídeos que a gente faz aqui mensal, que é Los Bolivos, que é o nosso aqui dos missionários, então a gente posta sempre. Ou pode ir no meu Instagram mesmo pessoal, me mandar mensagem, porque a missão não tem um WhatsApp em si, alguma coisa assim. Ela tem um CNPJ próprio, mas como eles são mais antigos, eles não têm muito essa questão digital. Então acaba que a gente que veio como missionário está fazendo essa ponte para eles. Então tem o meu Instagram pessoal, que é Pelerin Carlos, a escrita, aí depois pode estar na descrição do episódio, pode me chamar, falar, quero entrar em contato com o pastor, quero saber o número da conta, aí eu posso passar isso sem problema nenhum.
1: Muito bem, a rádio também apoia, a RTM Brasil apoia essa missão. É
0: Isso.
1: possível também contribuir lá na nossa plataforma do DOI, doi.rtmbrasil.org.br, e tem a página específica da missão Rincón del Tigre. Carlos, o tempo já terminou, mas eu quero te agradecer demais por esse tempo aqui com a gente, falar que a gente está com saudade, que bom que logo logo você estará entre nós aqui para a gente, né, se ver e matar essa saudade. Pessoalmente, Deus continue abençoando vocês grandemente, nesse trabalho missionário, viu?
0: Eu que agradeço a oportunidade e como eu falo, pessoal, a gente está aqui na ponta, mas a coisa só funciona porque tem irmãos em Cristo segurando a base aí da lança para a gente estar trabalhando. A gente conta com vocês, mais do que apoio financeiro, mais em oração, em contato, estando perto, que isso é importante para quem desenvolve o trabalho também.
1: Maravilha. Hoje a gente teve a alegria de receber Carlos Pelerran, ele que é pastor, missionário na Bolívia. Até uma próxima oportunidade, Carlos.
0: Até mais.
1: O programa de hoje teve produção e apresentação de Michele Gomes e na mesa de som, o nosso querido Luiz Felipe Pereira. Até a próxima entrevista.
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3: Que legal essa entrevista, né? Matando saudades do nosso querido Carlos Pelerran, que tá fazendo um lindo trabalho lá na Bolívia. E a gente vai matar saudades, viu, Carlão? Parabéns, Michele, pela entrevista, que legal. Mas agora eu quero convidar você para que neste momento, o que que você tá fazendo aí agora? Tá descansando, tá trabalhando, tá cuidando da casa, tá dirigindo? Ó, se você não puder parar por alguns instantes, só ouça, né? Acompanhe aqui esse momento porque eu quero convidar você, meu amigo, quero convidar você, amigo ouvinte, para que possamos juntos realizar a nossa devocional de hoje. Você já conversou com Deus hoje? Já ouviu a palavra de Deus? Já recebeu a mensagem dele para esta tarde de sábado, dia 6 de junho de 2026? Ainda não? Então eu quero te convidar para que nesse momento você pegue o seu devocional presente diário. Quero que você pegue a sua Bíblia. A minha tá aqui, ó. Meu PD já tá nas minhas mãos. Já tô aqui, ó, com a minha Bíblia também. Tá aqui, ó. Ah, tá aqui a minha Bíblia, né? E meu bloquinho de anotações. É um bloquinho pequeno, mas dá para fazer anotação. Tá aqui, ó, um bloquinho de anotações da RTM que eu tenho aqui. Porque eu quero te convidar para que neste momento você possa fazer a sua devocional com a gente aqui na RTM Brasil. Então, pegue lá o seu PD, a sua Bíblia, pegue o seu bloco de anotações, a sua caneta, porque eu quero convidar você para que neste momento possamos juntos fazer a nossa devocional do presente diário.
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3: Hoje é o dia 6 de junho e o título do nosso PD é Festa Real. Leitura bíblica está em Mateus capítulo 22, do versículo 1 ao versículo 14. Versículo-chave. Os convidados, porém, começaram um por um a apresentar desculpas. Lucas capítulo 14, versículo 19. Jesus contou uma parábola de uma grande festa de casamento oferecida por um rei. Quando o banquete estava pronto, ele mandou seu servo avisar os convidados, mas todos deram desculpas e não compareceram. Então, a mando de seu senhor, o criado saiu pelas estradas e trouxe mendigos, marginalizados e excluídos que participaram da festa com alegria. Mas aqueles que rejeitaram o convite nunca mais tiveram o direito de se assentar à mesa com o seu senhor. Se nós contextualizássemos esse episódio, quais seriam as nossas desculpas hoje? Muito trabalho, cansaço, estresse, falta de tempo ou preguiça? Quando eu era adolescente, tive uma colega de classe que possuía uma imaginação fértil e acreditava piamente naquilo que inventava. Um dia, ela chamou alguns amigos para sua festa de aniversário. Uma colega e eu aceitamos o convite e no dia marcado fomos procurar a casa da aniversariante. Mas, para nossa surpresa, o endereço era falso. Só o bairro era verdadeiro. Então fomos perguntando aos vizinhos até achar a residência certa. Para nossa decepção, não tinha festa, nem sequer era seu aniversário. Ela morava com a avó em uma casa bastante humilde. Ainda assim, ficamos um tempo com ela, nos divertimos e guardamos aquele segredo. Hoje, você está sendo convidado para participar da festa da comunhão. Não recuse o convite como muitos fazem. Enquanto alguns passam longe das portas onde se realizam os banquetes espirituais, outros entram e se alegram com o Senhor Jesus. Um dia, fui convidado para uma festa imaginária que só existia na cabeça de uma menina. Mas, em contrapartida, todos os dias, tenho à minha disposição um lugar onde só preciso me assentar e descansar das minhas lutas. Se a sua festa se resume aos prazeres temporais, é hora de repensar a sua vida e abrir o coração e a alma para o chamado da festa real no céu. Festa que será eterna. Jamais rejeite o seu lugar, conquistado com o sangue e o amor de Jesus. Ele é o passaporte para a própria festa.
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0: 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Ademar de Campos.
1: Obrigado, Jesus.
0: Festa.
1: Festa no meu coração.
0: Que alegria. Falando em festa, eu quero te convidar para participar com a gente através do nosso WhatsApp 11974181456. Cavazzoni, repete pra gente.
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0: Pois é, para mim hoje é dia de festa, tem muita gente participando, mandando mensagens através do nosso WhatsApp 11974181456, agradecendo a todos pelo carinho, agradecendo a você que tá me parabenizando pelo meu aniversário, hoje completando mais um ano de vida, 5.6. Gente, 56 anos, parece que ontem, é, eu tinha 25. Ó, passa rápido demais, né? Muito rápido, mas obrigado a você pelo carinho, pela audiência, obrigado a você que nos acompanha através do nosso aplicativo, obrigado aí pela conectividade. Deixa eu agradecer também aqui algumas participações pelo meu Instagram, quem tá participando conosco aqui já mandou mensagens, Ângela Naxto, é isso? Advogada. Ô, Ângela, obrigado aqui pela participação, um grande abraço para você. Meu amigo Nerli Nunes, muito obrigado aí pela audiência, pela sintonia, bom demais ter você com a gente. Obrigado aí pela mensagem. Quem mais tá com a gente? A minha querida Marlene Vasquez. Ô, Marlene, um beijo para você, bom demais. Obrigado pelo carinho. Ao meu querido Adriano Ferreira, do Apaixonados por Rádio, bom demais ter você, Adriano. A querida Michele Gomes, a dona da mansão, também participando. Viva o Cacá! Cacá, celebre com alegria a vida, que o novo ciclo seja... Deixa eu ver o que ela colocou aqui. Que o novo ciclo seja abençoado pelo Eterno. Obrigado, Mi. Um beijo pra você. Bom demais ter você com a gente. Bom demais ter você como... Não só como um colega de trabalho, mas como uma amiga, uma irmã de vida. Obrigado, viu? Um beijo pra você. Um abraço carinhoso também pro meu querido amigo Vavá Rodrigues. Ô, Vavá, obrigado pela mensagem. Obrigado de coração. Parabéns, meu irmão. Que Deus continue te abençoando. Abraçaço para você, meu querido amigo Vavá Rodrigues, um grande abraço, Vavá. E se você quer enviar a sua mensagem também pelo meu Instagram, é fácil, é só você digitar aí, abrir o seu Instagram, digitar Kaká Radialista, Kaká com K, K-A-K-A Radialista, pronto. Você me adiciona aí no Instagram e manda sua mensagem também, fica à vontade. Já já tem as mensagens aqui do nosso WhatsApp. Portanto, participe com a gente, 0-11-974-181-456. Tá bom? E a gente vai para um rápido intervalo, daqui a pouco a gente volta com muito mais músicas, com muito mais participações, porque afinal de contas é bom demais ter você na sintonia, é bom demais ter você participando com a gente. Um grande abraço e continue participando, não me abandone, hein? Não me diga não, RTM Brasil, pra todo mundo ouvir.
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4: Agora são 4:34, está chegando o meu querido amigo Nelson Bomilcar, pastor, músico, cantor e compositor. Ele chega com mais uma edição do programa Sons do Coração.
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2: Olá, amigos e ouvintes de todo o Brasil, Portugal e comunidades de língua portuguesa espalhados por tantos países no mundo. Aqui é Nelson Bomilca, apresentando o programa Sons do Coração. Programa que quer convidar a você a adorar a Deus e refletir sobre música, adoração e arte cristã, reconhecendo os sons que Deus coloca no coração criativo de homens e mulheres, autores e compositores que têm feito a história da música e arte cristã.
3: No programa Sons do Coração de hoje, a reflexão sobre o deserto, o jardim e a montanha. Participações musicais de Azaf Borba, Ademar de Campos, Gerson Ortega, Carlos Sider, Coro Colina e Eli Aguiar. Primeira música do programa Sons do Coração, infinitamente mais um clássico da música cristã com Azaf Borba.

0: ouvimos com Asaf Borba, infinitamente mais, nos Sons do Coração.
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0: Ouviremos com Ademar de Campos e Rodrigo Campos, Bem Supremo.

0: ouvimos com Ademar de Campos e Rodrigo Campos, Bem Supremo.
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0: Ouviremos com Gerson Ortega no programa de hoje, Nada Pode Impedir.

0: ouvimos com Gerson Ortega, Nada Pode Impedir, nos Sons do Coração de hoje.
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0: Durante 30 anos, Jesus Cristo viveu no anonimato, possivelmente ajudando o Pai na mercearia em Nazaré. Esperou pacientemente seu tempo chegar até ser batizado. Naquele momento, diante de João Batista e seus discípulos, o Deus dos céus falou de forma audível sobre sua identidade. Este é o meu Filho amado em quem me agrado. Momento misterioso do encontro trinitário, a presença do Pai, do Filho encarnado e do Espírito Santo. Maior de idade, reconhecido pelo Pai, Jesus Cristo estava pronto para iniciar o seu ministério público. Ele teria pouco tempo, somente 3 anos. E embora oprimido pela urgência e pela magnitude da sua missão, o Espírito conduziu a uma experiência de silêncio e solitude de 40 dias no deserto. No deserto não há apetites, estímulos ou alguém a quem culpar. Ficamos longe de nossas rotinas habituais de fuga. A agitação, a correria, o ativismo, a tagarelice e os muitos ruídos. Só quando adentramos o silêncio e a solitude é que Deus tem toda a nossa atenção voltada para Ele. Temos medo de estar a sós, sem nada para fazer, medo dos sentimentos de abandono e de inutilidade. Tal medo é tão grande que enchemos o tempo com atividades estéreis. A solidão é a angústia da alma, uma ferida incurável. Por causa dela, busca-se desesperadamente no outro a aceitação e o acolhimento incondicionais. Saímos muitas vezes vazios de nossas realizações e nossos relacionamentos. Solitude é diferente de solidão, é estar de forma plena, alegre e revigorante. No momento de solitude emerge outra presença. Retiramos-nos do público para entrar naquele espaço mais profundo da alma, da realidade pessoal, que também é habitado por Deus. Na solitude não há espaço para a angústia da solidão, mas para a restauração do vigor, do livramento das vozes vazias e das representações. O deserto torna a pessoa íntima de si e ela se descobre criada à imagem e semelhança de Deus, plenamente amada e reconhecida. No deserto, longe das distrações do ativismo, Jesus Cristo é tentado, significa dizer que só no silêncio e na solitude se revelam as falhas de caráter mais profundas, o pecado, a maldade, os desejos egoístas e o orgulho. O tempo no deserto quebranta, leva à confissão, conduz a uma experiência de arrependimento e fé, fazendo perceber a profundidade da graça que renova o compromisso. Tornamos-nos mais humanos, santos e nos reaproximamos por Deus. Jesus tinha 3 lugares de isolamento e quietude: o deserto, o jardim e a montanha. Para eles, o Mestre se dirigia em busca desse tempo vital, imprescindível para a restauração e nutrir a nossa espiritualidade. Cuidemos com Carlos Sider, Deus Lá Estará, do CD Diário de Bordo.

0: ouviremos com Carlos Sider, Deus Lá Estará.
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0: Ouviremos um clássico de Sérgio Pimenta, Aquele que me ama, com o Coro Colina, nos Sons do Coração.

0: ouvimos, Coro Colina, Aquele que Me Ama.
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0: Na saideira do Sons do Coração, Eli Aguiar, Gente Humilde.

0: grato a Pedro Campos, o seu trabalho sempre eficiente na parte técnica, grato à W4 Editora, grato ao Instituto Senadorador, grato a todos os ouvintes do Brasil, Portugal e comunidades de língua portuguesa que têm sintonizado o programa Sons do Coração. Agradecemos também a direção da Rádio Transmundial, que tem possibilitado a feitura do nosso programa. Nelson Bomilcar se despede nessa edição do programa Sons do Coração, desejando as bênçãos de Deus sobre todos os ouvintes.
1: 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Trilhas musicais. Antes de começar, de Guilherme Kerr e Jorge Camargo. E Marcos Cavalcante, do CD Cordas e Laços. Realização Rádio Transmundial.

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12: Estamos de volta. Agora são 5 horas e 4 minutos. Uma ótima tarde para você. Muito obrigado pela audiência, pela sintonia. Eu sou o Cacá Rodrigues. Estamos juntos para mais uma hora. E claro que a hora fica completa, a hora fica mais legal com a sua participação através do nosso WhatsApp 11 974 181 456. Cacazito, repita, repetirei. 11 São Paulo 974 181 456. Já tem recados, tem beijos, tem abraços, tem felicitações, enfim, você participando. Muito obrigado pelo carinho, obrigado pela audiência. Mas agora, 5 horas e 5 minutos, está chegando o calendário de oração do Ministério Mulheres de Esperança.
13: Momento de oração Mulheres de Esperança RTM, por restauração e cura para as mulheres ao redor do mundo.
14: Pai querido, obrigada porque o Senhor ouve as nossas orações e se importa com os nossos sofrimentos. Hoje, intercedemos pelas mulheres romenas que sofrem violência física e emocional em seus relacionamentos. Pai, traga proteção e amparo a cada uma delas, para viverem em paz e terem propósito em suas vidas. Te pedimos que as autoridades venham a tomar medidas eficazes para conter o avanço da violência. Oramos em nome de Jesus. Eu sou Luana França e é um privilégio orar com você.
13: Obrigada por orar conosco. Acesse transmundial.com.br/mulheres de esperança.
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marcou demais essa versão do Paulo César Baruque. Não tenhas sobre ti. Agora são 5 horas e 10 minutos. Uma ótima tarde para você.

0: Todos nós temos uma tendência meio que natural a determinadas práticas para tentarmos obter favores de Deus. Algumas pessoas, equivocadamente, utilizam, por exemplo, o dízimo como um instrumento da religião. Ou seja, as pessoas dão o dízimo esperando receber alguma bênção de Deus. Outros utilizam o jejum como um instrumento de troca. Acham que, se jejuarem, Deus irá lhes favorecer. Tudo isso mostra que a nossa luta como cristãos e como cristãs não diz respeito somente ao pecado, mas também a uma transformação na maneira de entendermos Deus, na maneira com a qual entendemos como devemos nos relacionar com Ele. Deus é o Senhor e não pode ser movido por nenhum mecanismo humano. Nosso relacionamento com Ele, portanto, sempre deve ser baseado somente no seu amor e somente na sua graça. Significa que não há nada que possamos fazer para que Deus nos abençoe mais do que Ele já nos tem abençoado. O Novo Testamento é abundante em exemplos de mal entendimentos acerca aí desse relacionamento com Deus. Vejamos o caso da igreja dos Colossenses. O apóstolo Paulo escreveu uma carta para essa igreja a fim de instruir aquele pessoal, aqueles cristãos e cristãs, a terem um relacionamento sadio com Deus, se baseando apenas em sua graça. Isso foi necessário porque o pessoal da igreja dos Colossenses estava tentando usar a religião como um instrumento de comunicação com Deus e de santificação pessoal. Os cristãos, então, colossenses, como tantos hoje em dia, separavam dias da semana como se fossem sagrados, participavam de festas religiosas que consideravam sagradas, promoviam celebrações de luas novas, proibiam a ingestão de certos tipos de alimentos e bebidas, além de um monte de outras práticas. Qual era a intenção deles com tudo isso? Ora, a intenção até que era interessante, eles queriam se aproximar de Deus e queriam se santificar. A motivação, então, embora seja uma boa motivação, a gente vê que ela estava completamente equivocada. A maneira para se aproximar de Deus é tão importante quanto a motivação. A instrução do apóstolo Paulo foi muito clara. Ele disse: já que vocês morreram com Cristo para os princípios elementares deste mundo, por quê? Como se ainda pertencessem a Ele, vocês se submetem a regras. Não manuseie, não prove, não toque. Todas essas coisas estão destinadas a perecer pelo uso, pois se baseiam em mandamentos e ensinos humanos. Essas regras têm, de fato, aparência de sabedoria, com sua pretensa religiosidade, falsa humildade e severidade com o corpo, mas não tem valor algum para refrear os impulsos da carne. Ou seja, toda regra que tenha como objetivo a santificação pessoal, a obtenção de bênçãos da parte de Deus, ou até mesmo o desejo legal de agradar a Deus, está destinada ao fracasso. Por quê? Porque nenhuma regra sobre o que comer, o que vestir, o que tocar ou o que beber procede de Deus, mas sim de homens. Com isso, nós podemos identificar a religiosidade como uma distorção do plano de Deus. Como fazemos, então, para nos relacionar com Ele sem os truques da religião? Ele quer que compreendemos a sua graça. Foi o que o apóstolo Paulo escreveu para os Colossenses: por todo o mundo este evangelho, e não essa religião. Este evangelho vai frutificando e crescendo, como também ocorre entre vocês, desde o dia em que ouviram e entenderam a graça de Deus em toda a sua verdade.
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0: Tudo o que somos, tudo o que temos, provém da graça de Deus e não dos nossos rituais religiosos. Precisamos ter um coração grato a Deus, confiando que Ele tem cuidado de nós. Até o próximo programa.
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1: Cinco e 17, boa tarde para você que está na sintonia. Agora eu quero te convidar para que você acompanhe comigo mais um episódio do Verdadeira Espiritualidade com o professor Luiz Saião. E durante o programa você pode enviar a sua mensagem, você pode interagir conosco através do nosso WhatsApp 11 974 181 456. Obrigado você pelo carinho, pela audiência. Mais uma tarde gostosa, uma tarde onde os amigos e amigas participam, interagem conosco, fazendo da programação RTM a sua companhia. E eu agradeço por você permitir que eu entre na sua casa, por você permitir que eu fique aí contigo, você me dando essa carona, meu muito obrigado. Te fazendo companhia no trabalho, muito obrigado de coração. E continue divulgando a RTM Brasil aí pro pessoal do seu trabalho, pros amigos, pro pessoal da comunidade de fé. Diga assim, gente, ó, eu ouço a RTM Brasil e lá nós temos uma programação diferenciada, temos uma programação realmente incrível, tá bom? Você vai ser o meu assessor, você será a minha assessora para assuntos voltados para a RTM Brasil.
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3: É, meu querido amigo, minha prezada amiga, nós vamos prosseguir no nosso programa hoje e você já sabe, o nosso assunto aqui é verdadeira espiritualidade. Mas hoje será um dia surpreendente, porque vamos pensar sobre um salmo pouco percebido, pouco estudado, que é o Salmo 45. E o nosso tema será amor que frutifica. Quando a gente pensa em espiritualidade, na maior parte das vezes estamos acostumados com uma ideia de uma espiritualidade individual. Quem é a pessoa espiritual? Na nossa imaginação, espiritual é alguém que lê bastante versículos da Bíblia, que faz oração, que tem uma profunda hora devocional, que gosta de participar em retiros, de estar afastado das pessoas que não têm grande espiritualidade, que fica orando na montanha. Geralmente, o sujeito espiritual é o indivíduo isolado, em boa parte da percepção que temos do assunto. Uma coisa interessante demais desse salmo, que lembre-se bem, estamos falando de um salmo que é uma poesia de louvor, adoração, de espiritualidade, que era inclusive cantada no templo, era preparada para ser trabalhada liturgicamente no culto de adoração a Deus no Antigo Testamento. E no caso do Salmo 45, ainda está muito definido, é um poema dos coraítas, de acordo com a melodia, os lírios, e a grande surpresa é, trata-se de um cântico de casamento. O que é que um cântico de casamento faz no culto do templo, especialmente quando pensamos em verdadeira espiritualidade? E é interessante que o salmo começa com uma espécie de elogio muito detalhado ao rei. Diz o versículo 1, com o coração vibrando de boas palavras, recito os meus versos em honra ao rei, seja minha língua como a pena de um hábil escritor. E ele começa a dizer que o rei, aqui destacado, o rei de Israel, talvez seja uma referência a Salomão pela descrição do salmo, és dos homens o mais notável, derramou-se graça em teus lábios, visto que Deus te abençoou para sempre, prende a espada cintura, ó poderoso, cobre-te de esplendor e majestade, na tua majestade, cavalga vitoriosamente pela verdade, pela misericórdia e pela justiça, que a tua mão direita realize feitos gloriosos. E ele prossegue falando coisas extraordinárias sobre o rei, e a pergunta por quê? Porque no Israel antigo, o rei não era simplesmente o rei, ele era alguém que representava a dinastia davídica, que significava que Deus de fato reinava no universo e mostrava o seu reino por meio do seu representante. Aí, no caso, Davi, Salomão e os demais reis da casa de Davi. E por que que isso é tão importante? Porque a justiça, a verdade, a misericórdia, tudo isso iria acontecer por essa ação divina. Tanto é que o verso 6 diz: o teu trono, ó Deus, subsiste para todo sempre, cetro de justiça é o cetro do teu reino. Mostrando como o rei davídico tinha que representar a Deus adequadamente, como isso inclusive no Novo Testamento vai estar ligado à pessoa de Jesus. Mas ao falar dessa realidade, o texto começa a caminhar numa direção muito interessante, porque aqui parece que nós temos o cortejo do casamento, quando aparece a figura do rei noivo, mas a princesa, a noiva, parece ser alguém muito diferente da nossa expectativa. Com quem haverá de se casar e como isso é tão importante a ponto de ser celebrado no saltério? Como, com quem que ele vai se casar, esse rei davídico, que culmina, inclusive, na pessoa de Cristo Jesus, como alguém descendente da casa de Davi? Como será esse casamento, que é uma manifestação de amor e de um amor que frutifica? Diz o texto algo impressionante. Ouça, ó filha, aparece a primeira expressão do verso 10. Considere, incline os seus ouvidos, esqueça o seu povo e a casa paterna. O rei foi cativado pela sua beleza, honre-o, pois ele é o seu senhor. A cidade de Tiro trará seus presentes, seus moradores mais ricos buscarão o seu e seu favor. Cheia de esplendor está a princesa em seus aposentos, com vestes enfeitadas de ouro. Em roupas bordadas é conduzida ao rei, acompanhada de um cortejo de virgens, são levados à tua presença. Com alegria e exultação são conduzidas ao palácio do rei. O que há de impressionante aqui? A noiva do rei davídico, do príncipe, aqui é uma estrangeira. E mais do que isso, é uma estrangeira que está ligada aos fenícios, que são mais um dos povos de cultura, da mesma cultura que os cananeus tinham. Exatamente do meio fenício é que vem, por exemplo, Jezabel. Então nós vamos ver que aquele povo que representava ao máximo o povo gentílico, aqueles que anteriormente eram adoradores de Baal, são exatamente os que são considerados neste casamento que vai além da figura do noivo e da noiva, do rei e da futura rainha. Que coisa interessante. Por que que isso é tão especial? Porque vamos ver que a maneira de Deus agir na nossa vida, que é a fonte de toda a espiritualidade, acontece por meio de um amor incondicional, amor profundo, amor que constrange, amor que tudo modifica, um amor que frutifica. Nada pode ser mais frutificador do que o amor entre um homem e uma mulher, que dá origem a filhos, que dá origem a uma bela família. Pois é, aqui no Salmo 45, nessa bonita e diferente espiritualidade, nós vamos ver o amor que frutifica, um amor tão especial quando o grande rei de Israel vai se casar com uma princesa gentílica que representa a oposição máxima àquilo que estava envolvido na própria realidade do Deus de Israel. Que coisa impressionante! E essa princesa tão bonita, tão devidamente preparada para o momento, cheia de esplendor, está a princesa em seus aposentos com vestes enfeitadas de ouro. Ela vai com alegria e exultação, conduzida ao palácio do rei com o cortejo de virgens numa espécie de festa tremenda. O amor frutifica, mostra sua face mais clara quando chegamos ao final do Salmo 45. Os teus filhos ocuparão o trono dos teus pais. Por toda a terra os farás príncipes. Perpetuarei a tua lembrança por todas as gerações. Por isso as nações te louvarão para todo sempre. Meu prezado amigo, minha prezada amiga, a maneira como Deus trabalha na história e na vida humana é muito impressionante. É um amor constrangedor, é um amor que frutifica. Assim como esse rei casa-se com essa princesa gentílica e indigna, Deus digna-se a abençoar a nossa vida. Mostra o seu amor de maneira suprema por meio da bendita pessoa de nosso Senhor Jesus Cristo. Esse tipo de atitude, quando atinge a nossa vida, provoca um mesmo direcionamento quando a gente quer exatamente se aproximar e se unir aos mais desfavorecidos, aqueles que foram mais, vamos dizer, atropelados e machucados pelo pecado e pela maldade. É nessa dinâmica que as coisas acontecem. Aqui é interessante, inclusive, observar no Salmo que a realidade daquilo que Deus construía em Israel haveria de se multiplicar não apenas para o povo. Por isso o rei se casa com essa princesa estrangeira indigna. Mas no final das contas, diz o final do verso 17, as nações te louvarão para todo sempre. O poder desse amor é absolutamente impossível de ser parado. Ele conquista, ele atinge, ele é o principal motor que move os corações humanos que fizeram as coisas mais extraordinárias da história. Esse Deus que abençoa as nações, esse Deus que fez com que a sua mensagem, a sua graça, a sua bênção atravessasse os povos, é o Deus que nos mostra a espiritualidade do casamento do rei de Israel com suas lições para a nossa vida. E eu pergunto para o meu querido ouvinte, como é que tem sido a sua relação de espiritualidade? É uma relação de busca de exercícios espirituais? É uma tentativa de fazer coisas difíceis para, de alguma forma, sentir a consciência aplacada? É uma tentativa de cumprir diversos mandamentos para tentar mostrar a Deus que você se comporta de maneira melhor do que a maioria dos cristãos afastados da verdadeira espiritualidade? Ou será que esse amor incondicional, que esse amor extravagante, que esse amor poderoso que frutifica, que aparece no belo casamento do Salmo 45, será que isso invadiu a sua vida e você sentiu-se como aquela princesa indigna, amado pelo Senhor Deus, Todo-Poderoso, Criador dos céus e da terra, cheio de graça e de bondade? Ele abençoou a sua vida, constrangeu o profundo do seu coração, mudou toda a direção para que esse amor tão poderoso seja na sua vida um amor que frutifique, um amor que prossiga adiante, um amor que abençoará os outros e continuará abençoando as nações. Esse é o amor que provoca verdadeira espiritualidade.
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6: Boa tarde pra você. Tá tudo bem contigo? Tá tudo legal? Que bom. Deixa eu agradecer a participação do meu amigo João. Até mandou pra gente aqui o áudio e a imagem do devocional de hoje, do presente diário. Obrigado, João. Grande abraço pra você. Vera Mar também conosco, participando da nossa programação. Oi, Vera Mar. Um grande abraço. A nossa querida Elcinete Coutinho, a nossa ouvinte de carteirinha, tá sempre conosco. Alô, Elcinete. Um grande beijo. Um abraço carinhoso aí pra todo o pessoal de São Luís, no Maranhão. A minha querida amiga Lourdes, de Aracruz, no Espírito Santo, manda uma mensagem aqui. Obrigado, Aracruz. Ô, Cacá, parabéns pelo teu aniversário. Que Deus te abençoe nessa nova jornada. Obrigado, Lourdes. Um grande abraço para você. Bom demais ter você com a gente. A nossa querida Ana Teca, também participando conosco em São Luís, Maranhão. Ô, Cacá, estamos juntos. Parabéns. Muitas felicidades, muitos anos de vida. Deus presente sempre. Te amamos, Cacá. Ô, Aninha, obrigado pela mensagem, muito obrigado pela participação. Nós que amamos você. Por isso, eu sei que você gosta demais dessa música, né? Então aumenta o volume aí do seu rádio para você curtir com a gente nesta tarde de sabadão, 6 de junho de 2026. É a missão Sal da Terra. De sandália ou de alpercata, 5:36.

0: missão Sal da Terra, de sandália ou alpercata. 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

0: agora está chegando o programa Espaço do Capelão, apresentado pelo Bruno Fortes, pelo Capelão Bruno Fortes. O programa é o Espaço do Capelão. O programa Espaço do Capelão tem como objetivo ser um canal de informação e capacitação para os capelães de todo o Brasil. E o episódio de hoje tem como tema Capelania Prisional Parte 2. Então vamos ouvir.
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2: Olá, olá, muito boa tarde. Sejam muito bem-vindos ao nosso Espaço do Capelão. Renata, espero e desejo que você esteja bem e quero saber quem está com a gente aí, acompanhando, participando conosco nessa tarde.
3: Bruno, muito bom te receber, muito bom poder te ouvir, te ver. Lembrando que sempre nas quintas, quando você acompanha o programa ao vivo, dá pra ver em rtvbrasil.org.br. E quem já tá te vendo e ouvindo é o Vasile em Votorantim, a Helenils em Salinas, Minas Gerais, Carlos, que é teu conterrâneo, é lá do Rio de Janeiro, seu Laércio também conosco, seu Assis, a Solange com a gente aqui de São Paulo, tem a Ana Teca no Maranhão, tem a Dona Rita em Paraguaçu, Minas Gerais, tem Dona Soraya também te ouvindo lá no teu Rio de Janeiro, Bruno.
2: Ei, Rio de Janeiro, aqui agora deve estar perto de 12 graus, um friozinho gostoso. E você que está aí com 22 graus, me falaram, usando casacão assim, ó. Rio de Janeiro é outra realidade. Um pouquinho de frio, aqui pra gente é calor, vocês já estão usando um casaco. Sejam bem-vindos, já vivi isso, mas vou ser sincero, prefiro o frio, tá bom? Não me levem a mal. Vamos lá. Porque você já sabe com certeza o que vai acontecer nos dias 10, 11 e 12 de julho lá em Belo Horizonte, Minas Gerais. Lá no acampamento da MPC, nós vamos ter o 17º Congresso Nacional de Capelania Escolar da MPC Brasil e você é nosso convidado. Para saber mais, fazer sua inscrição, acesse aí o site congressocapelaniaescolar.com.br. Congresso capelaniaescolar.com.br. Lá vão ter todas as informações e você vai poder fazer a sua inscrição. Na semana passada, nós falamos sobre mais um setor da capelania prisional, que existe, infelizmente, e tem atendido aí várias faixas etárias. E tem cuidados diferentes entre os sexos, tá bom? Expliquei um pouquinho como é esse cuidado, os direitos de cada um deles, as faixas etárias que são atendidas, a divisão que acontece dentro do sistema prisional, carcerário. E é claro, nós sabemos e vemos aí nos noticiários, conhecemos famílias que sofrem com esta realidade, com esse sistema, que é triste e é muito diferente do que os casos aí ou as diretrizes, a teoria proposta e garantida também por lei. Nós enxergamos a superlotação, a precariedade na saúde, os grupos que se formam ali dentro para defender os seus territórios e aí consecutivamente a gente vê também as guerras internas e que vêm aqui para o lado de fora ou que são aqui de fora e entram, mas essa é uma realidade e que eu vou ser sincero, deveria doer aos nossos ouvidos, não é? Aos nossos olhares. Deveria doer no nosso coração. Sempre que tomamos ciência disso, nós precisamos entender que existem pessoas que estão sofrendo. E quero te lembrar que ainda temos a possibilidade de levar as boas novas a essas pessoas. Até perguntei há uns programas atrás, falamos sobre quem são estes, não é? E na realidade, nós também vemos estes aqui dentro desse sistema. Apesar de tudo, do que fizeram, como fizeram, com quem fizeram, eles também precisam do amor, da empatia, do cuidado, da visita. E quando falamos de visita, eles têm esse direito, nós já podemos pensar em falar sobre a capelania, ou seja, essa oportunidade de levar a eles assistência espiritual, emocional e social, pensando nessas pessoas que estão privadas da sua liberdade. E através disso, nós vamos demonstrar o amor, a empatia, o cuidado. E é claro que podemos ampliar esse alvo e alcançar também os familiares e funcionários desse sistema, né? Quero já relatar, Ministério Desperta Débora, mulheres, não é? Mães de joelho, filhos de pé. Esse ministério tem atuado também nas visitas, mas na porta desses locais. Então atendem ali nos dias de visitas internas, as Déboras do Ministério Desperta Déboras estão ali nas portas conversando com os familiares, principalmente com as mães que vão lá rever os seus filhos, né? Esse é um dos braços da capelania prisional, que é justamente oferecer esse apoio humanitário, promover a ressocialização, sempre com compaixão, escuta ativa e aconselhamento, para poder lidar com esse isolamento, com esses conflitos internos aí que existem, infelizmente existem. Ainda temos aqui no Brasil uma lei que garante assistência religiosa, então estamos falando da capelania prisional e ela pode ser realizada com base na lei. E aí nós podemos realizar lá dentro, nos espaços do sistema carcerário, nós podemos realizar cultos, nós podemos realizar leituras bíblicas, estudos bíblicos, momentos de oração, mas sempre com o foco, claro, na valorização da vida. E você não pode esquecer que para exercer a capelania prisional, você precisa estar credenciado nas secretarias da administração penitenciária, e aí cada estado tem a sua, e também ter capacitação. Esse é o mais importante, e hoje eu quero falar com vocês sobre a capacitação e te contar alguns testemunhos deste trabalho dentro do sistema carcerário, dentro aí das penitenciárias, dos acolhimentos para menores de idade, as casas de ressocialização. E aí, falando em capacitação, eu fiz uma pesquisa no Google e lá nós temos vários cursos que são disponíveis, né? E aí você pode, claro, escolher o melhor que vai atender aí a sua necessidade. Mas se você quer uma dica, nós vamos deixar aqui uma dica. A CETAD, Escola Teológica das Assembleias de Deus, eles têm lá no site cursos/capelania, tem um curso lá que é acessível e é reconhecido no sistema, então você pode se capacitar com esta instituição, cetad.com.br, S-E-T-A-D, tá bom? S-E-T-A-D. Quero lembrar, e vale frisar isso, que essas nossas indicações, não só de hoje, mas de todos os programas que nós temos trazido aqui, falando sobre vários setores, elas não são remuneradas para a gente, tá bom? E nem patrocinadas, nem para MPC, nem para RTM. Nós queremos dizer que nós não temos, nem possuímos qualquer vínculo ou parceria ou relação institucional com as entidades mencionadas. Nós fazemos essas indicações por entender a necessidade da capacitação e buscar facilitar o seu contato com este setor. Caso o seu coração esteja aí ardendo por trabalhar com a capelania, nós temos então aí algumas indicações. E para te inspirar um pouquinho, eu vou relatar dois testemunhos diferentes e totalmente diferentes, mas que ressaltam a importância da capelania prisional, a importância do nosso trabalho na vida das pessoas que estão dentro desse sistema. O primeiro testemunho fala da vida de um rapaz e que ele relata agora, preso já, infelizmente, mas ele relata que a sua infância foi uma infância sofrida. Ele, todas as vezes que chegava em casa, ele era violentado pelo seu padrasto. Ele apanhava. E o seu padrasto usava as seguintes frases para tentar remediar esse sofrimento desse rapaz. Ele falava assim: olha só, tudo o que eu estou fazendo é por amor a você. Eu estou fazendo isso porque eu te amo. E quero dizer também que quando eu faço isso com você, dói em mim. E aí esse menino, todas as vezes que apanhava, ouvia repetidamente essas frases. Eu faço isso porque eu te amo, e eu estou fazendo, mas também dói em mim. E esse menino cresceu, aprendendo e entendendo que o amor era mediante a violência. E aí ele praticava a violência todas as vezes que ele queria demonstrar amor às pessoas. Até que, diante desta realidade, ele fez duas vítimas. Essas vítimas faleceram, e aí ele foi preso. E lá, dentro da cadeia, ele entendeu o que era amor. Ele viu que lá dentro da cadeia não existia amor, e um dia ele recebeu uma visita de uma das pessoas que deveria, segundo ele, odiar ele o resto da vida. Por incrível que pareça, a mãe das vítimas foi visitar este rapaz. A mãe das pessoas que ele tirou a vida foi lá visitar ele, e ele relata que através desta visita, através do olhar dela, através da conversa, através do ato dela estar ali, ele conheceu o verdadeiro amor. Ele entendeu que tudo que ele vivia, nada disso tinha sido amor, tudo a partir de uma visita. E essa visita se tornou frequente, até que ele entendeu essa realidade e uma mudança de vida. Apesar de ser um pouco tarde, mas através desta visita de uma pessoa que foi lá demonstrar o verdadeiro amor a ele, levar o verdadeiro amor, e nós entendemos que é o amor de Jesus Cristo para a vida deste rapaz. Um outro relato que eu quero deixar para vocês aqui, ele surge como uma pergunta de um capelão prisional. E ele mandou para a gente e disse o seguinte: até onde podemos ou devemos ir para oferecer a cada jovem a oportunidade de seguir a Jesus? E ele diz que essa pergunta ecoou profundamente em seu coração, porque recebeu a notícia do falecimento de um adolescente que ele conheceu e acompanhou através do trabalho dentro do centro de ressocialização na cidade dele. Esse menino era menor, né? E aí lá ele desenvolve a capelania para esses jovens adolescentes, e ele teve contato com este menino, e essa história começou desde o primeiro encontro, e foram apenas 3 encontros. E ele relata, dentre esses encontros, a fala do menino, de suas escolhas infelizes, das acusações criminais. E desde aquela primeira visita, aconteceu um vínculo que foi muito significativo para esse capelão e também para este rapaz. Ele relata que foram apenas 3 encontros, mas que houve uma promessa, e após a liberação desse menino, ele, como equipe, né, como capelão e sua equipe, eles foram cumprir a promessa e foram visitar esse menino. Marcaram um reencontro e foram até onde ele mora. E juntamente com a sua família, eles tiveram um momento agradável, almoçaram juntos, e esse capelão reconhece que foi uma visita exaustiva, uma visita com um investimento considerável, mas foi uma resposta muito significativa para a vida daquele jovem que eles haviam já acompanhado, e também para os seus familiares que estavam recebendo esse jovem de volta, né? Como eu disse, eles desfrutaram aí de momentos agradáveis, e durante aquele almoço não só o menino, mas a família demonstrou aí a convicção em suas decisões, aceitaram o retorno à igreja, a viver uma nova vida, e isso foi um fortalecimento muito gostoso. Eles tiveram aí a oportunidade, então, de oferecer para esses jovens, seus familiares, a oportunidade de seguir a Jesus, não é? Enfim, como eu disse logo no início, infelizmente, este menino perdeu a vida. A capelania, este nosso capelão que compartilhou isso com a gente, lamenta muito, e ele pergunta até onde podemos fazer, não é? E por que devemos fazer? É triste, as decisões tomadas foram decisões equivocadas, apesar dos alertas, das conversas, né? O capelão entende que ele foi fiel ao Senhor, investiu seu tempo e tal, e finaliza dizendo o seguinte: nós não podemos desistir de levar o verdadeiro amor. Realmente nós não sabemos aonde, quando, como esse fruto que nós plantamos vai brotar ou até onde podemos caminhar com essas pessoas. Mesmo sabendo que essas decisões são pessoais, mas nós podemos, na vida de alguns, mudar esta realidade. Então, é uma história triste, mas também eu trouxe uma história de transformação de vida através do mesmo trabalho. E aí, já falei e volto a repetir, nós vivemos como semeador, como a parábola do semeador, com as sementes nas mãos e pelo caminho, levando essa semente. Algumas vão cair em bom terreno, outras não, mas nós não podemos desistir. Então fica aqui no nosso programa de hoje a nossa dica, a importância do nosso trabalho, e não desistam, por favor. Existem pessoas, sabe, estes, que eu tenho colocado entre aspas, que está lá na palavra do Senhor em vários textos, estes precisam ouvir a palavra de Deus, e se nós não formos, como eles ouvirão? Como crerão se não há quem pregue? Então você que nos ouve, nos acompanha, tem aí a possibilidade de continuar levando a palavra do Senhor a essas pessoas.
3: Bruno, querido, muito obrigada. E o Espaço do Capelão, além de ter sido Ministério de Capelania, tem sido Ministério de Encorajamento para tantos, né? Sabendo que você pode fazer a diferença, tem que fazer. Tua missão é semear o que o Espírito Santo fará, e é com ele. Mas a gente tem que semear.
2: É verdade.
3: E Bruno, eu agradeço muito o teu tempo com a gente e te espero na semana que vem.
2: Um beijo no coração de vocês e até o nosso próximo encontro.
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4: Seis horas mais um minuto, uma ótima noite para você, bom demais ter você com a gente. Vamos juntos até às 19h, muito prazer, eu sou o Cacá Rodrigues e eu quero você participando. Ainda dá tempo de você participar, dá tempo de você enviar o seu WhatsApp, mandar a sua mensagem, tem mensagem chegando? Ah, isso é muito legal, ó. Sabe quem tá participando com a gente? A Elcinete Coutinho, lá de São Luís, Maranhão. Ela mandou uma mensagem falando o seguinte: ô, Cacá, parabéns pelo seu aniversário, muitas felicidades, Deus no centro das nossas vidas. Verdade, Elcinete, um beijo para você. A minha querida amiga Vera Pide, também irmão querido, indo para casa do trabalho em ótima companhia. Gratidão, grande abraço a todos. Obrigado, Verinha, um beijo para você. Alô, Passo Fundo, Rio Grande do Sul. Ó, o Edivaldo Tibúrcio, tá em Natal, Rio Grande do Norte, falou assim: ô, Cacá, boa tarde, meu querido irmão. Aqui é o irmão Edivaldo e Socorro, da Igreja Batista em Felipe Camarão, no Rio Grande do Norte, Natal. Parabéns, meu querido. Que Deus lhe abençoe neste dia muito especial para você, a todos da sua família, e um forte abraço do casal Edivaldo e Socorro. Ô, gente, obrigado, bom demais receber uma mensagem dessas, viu? A Cláudia Lins, lá de Santarém, no Pará, falou: Cacá, tô ligadinha aqui no programa, hein? Parabéns, felicidades, que Deus te abençoe grandemente nessa nova fase da sua vida, que tenha longevidade com muita saúde. Parabéns. Obrigado, Claudinha. Um beijo para você. Meu amigo Eduardo Chaclian, de Floripa, Santa Catarina, também falou assim: ô, Cacá, boa noite, mano Cacá. Boa noite. feliz aniversário e que o nosso bom Deus te abençoe sempre com saúde, paz e alegria. Edu Chaclian, de Florianópolis. Florianópolis, né? Florianópolis. Obrigado, Edu. Um grande abraço para você. Obrigado pela mensagem. Obrigado a você que dedicou um tempinho para escrever a sua mensagem. Obrigado mesmo. E continue participando com a gente. 0 operadora 11 974 181 456. E agora tá chegando o programa Um Tempo com Deus. Renatinha Bujato hoje conversa com a pastora Ivana.
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6: Hoje não. Beijo pro Bispo e para os Bispos, Bispo Nelson, Bispo Marcos, hoje com a nossa querida pastora Ivana, pra gente matar a saudade. Sempre muito bom te receber.
7: Pois é, e hoje a gente fala assim, né, pra, um abraço pra todo mundo, né, porque a gente não sabe quem tá trabalhando e quem não tá, além de nós duas. O restante deve estar de férias, de folga em casa, mas um abraço pra todos que estão aí em casa ouvindo, né, a rádio. Quem tá trabalhando também, né, porque nem todos estão em casa. Sim. Deus abençoe aí todos vocês.
6: E hoje a gente vai conversar sobre...
7: Eu coloquei o assunto, assim, você acha que amar é suficiente? Porque pra mim amar não é suficiente. Daí a gente vai conversar sobre isso.
6: Então já vai pensando também, se puder já vai respondendo aqui a pergunta de hoje, enquanto a gente escuta a primeira canção.

Vamos lá, gente. Daqui a 8 dias no Brasil, alguns vão celebrar o Dia dos Namorados. Durante muitos anos da minha vida, foi um dia chato, né? E considerado até muito brega. Especialmente porque eu não podia celebrar, porque eu não tinha namorado, né? E assim, geralmente nas igrejas, quem não tem namorado é chamado pra ser garçom, né? É chato, gente, não ter namorado. Ainda mais na igreja, o pai. Depois de algum tempo, descobri que eu não precisava de alguém ao meu lado para celebrar datas separadas para o amor, assim. Eu separava alguns dias do ano, comprava presentes para mim mesma. E claro que havia uma certeza de que a pessoa que receberia o presente, eu, amaria o presente, seria extremamente grata e daria um valor enorme àquele gesto, né? Porque daí não tem como trocar, não tem como discutir, você vai gostar quando você compra você mesmo. Depois descobri que ao redor do mundo, especificamente no dia 14 de fevereiro, né? Para muitos países, Estados Unidos, Europa, as pessoas celebravam o amor enviando cartões umas às outras. E existe até explicações sobre um santo rebelde que em períodos de guerra continuava casando as pessoas e sobre um certo comerciante que inventou um motivo, uma data, para que as pessoas, para que ele aumentasse as vendas de seus cartões. Aí para serem enviados, né, as pessoas. E depois, claro, né, como tudo na vida, tudo vira um acontecimento comercial, as pessoas começaram a enviar presentes. Então, alguns gestos ainda me parecem bregas, sim, mas eu percebi que eu sou a rainha dos clichês e das breguices quando resolvo falar dos meus amores.

anos, 6 anos de cabelo branco e ruga que eu não tinha. Mas ele esquece que ele casou comigo, a gente já tinha 38 anos, né? Então não éramos mais dois adolescentes para que tantos cabelos brancos e rugas viessem do nada. Mas eu acho válido a gente conversar sobre o amor e sobre a demonstração de atos que revelam esse amor. Ou até recuperarmos as breguices que um dia estávamos mais do que dispostos a demonstrar. E com isso eu acredito que amar não é suficiente. É necessário amar, ser amado e demonstrar que amamos. A gente vai ouvir mais uma canção e eu falava com a Renata, né? Eu casei na fase do auge da pandemia. E naquela época a gente não podia ter grandes coisas, não podia encontrar muitas pessoas. E apesar dos muitos planos que nós fizemos, nós casamos num período de onde 10 pessoas era aglomeração. E acabou que meu casamento foi filmado, né? No YouTube, eu acho muito divertido, que tem muita gente que assiste, dá muita risada. Eu falo, gente, eu também ri, eu também fui feliz naquele dia, muito mais que vocês, com certeza. E a música que nós ouvimos foi a música que o Gesser entrou. Quando ele entrou na igreja e assim se fala, mas como é que você sabe disso? Eu sei porque eu fiz a liturgia e eu sei porque como era filmada, tava dentro do carro esperando os padrinhos entrar e assistindo. Sim. Aí eu falei, gente, eu vi ele entrar, né? Diferente dos casamentos que a gente fala no presencial, eu vi quando ele entrou.

0: Mas só Deus para acreditar em um projeto de juntar pessoas muito diferentes, com algumas afinidades, algumas poucas afinidades, e fazê-las conviver no mesmo ambiente, com as mesmas pessoas, e afirmar que o projeto não deve durar um pequeno período, mas que deve ter em vistas aí a eternidade. Na igreja metodista, no ritual do casamento, quando a gente faz os votos, há uma expressão que diz assim: quero guardar-me somente para você, na esperança de viver ao seu lado por toda a minha vida. Quando eu casei, e eu que fiz a minha liturgia de casamento, meu programa de casamento, eu modifiquei a liturgia e acrescentei ou revivi a frase "até que a morte nos separe". Porque eu penso mesmo que, afinal, só uma coisa é maior do que a morte, que é o amor, né? E isso está lá em todo o livro de Cantares, né? Que alguns dizem que é um livro do amor romântico, outros dizem que é o amor, a máxima expressão de Deus. Mas acho que é isso, né? A gente conversar sobre o amor e ver que a Bíblia, ela é feita em um contexto de amor também. Empenharia a minha honra, todos os meus esforços, até que um de nós deixasse de respirar. E é esse o meu voto de casamento, né? Até que nós estejamos respirando, ter forças e colocar aí todos os meus esforços, a vida, para que o outro, né, esteja bem nessa relação, se sinta completo como eu me sinto completa. Quando eu me casei, no texto que a gente coloca, né, no convite de casamento, eu acredito que é o meu texto preferido, assim, quando revela quem Deus é para mim e o quem Deus é, na sua essência, né? Que é 1 Coríntios 13. E eu vou ler para vocês rapidamente. Diz assim, né? Se eu falar a língua dos homens e dos anjos, mas não tiver amor, serei como sino que ressoa ou como símbolo que retine. Se eu tiver o dom de profecia, souber todos os mistérios e todo conhecimento, tiver uma fé capaz de mover montanhas, mas não tiver amor, eu nada serei. Se eu der aos pobres tudo o que possuo e entregar o meu corpo para que eu tenha de me gloriar, o que me gloriar? Mas eu não tiver amor, nada disso me valerá. O amor é paciente, o amor é bondoso, não inveja, não se vangloria, não se orgulha, não maltrata, não procura os próprios interesses, não se ira, não guarda rancor. O amor não se alegra com a injustiça, mas se alegra com a verdade. Tudo sofre, tudo crê, tudo espera, tudo suporta. O amor nunca perece, mas as profecias desaparecerão, as línguas cessarão. O conhecimento será deixado para trás, pois em parte conhecemos e em parte profetizamos. Quando, porém, vier o que é perfeito, o que é completo, o que é em parte será deixado para trás. Quando eu era menino, falava como menino, pensava como menino e raciocinava como menino. Quando me tornei homem, deixei para trás as coisas de menino. Agora, pois, vemos apenas um reflexo como em um espelho, mas um dia veremos face a face. Agora conheço em parte, mas um dia conhecerei plenamente, da mesma forma que sou plenamente conhecido. Assim permanecem agora três, né? Estes três, fé, esperança e amor. Mas o maior destes, porém, é o amor. Nas relações humanas, guardamos os defeitos, as imperfeições e muitas vezes esquecemos que o que é mais importante não é se focar, não é nos focarmos naquilo que é defeito, mas na disposição de enxergarmos no outro o que o outro possui de melhor. Tem dias que eu não vejo defeito no meu marido. Tem dia que eu falo assim, gente, né? Que menino bonito, que menino perfeito. Porque eu decidi que até quando eu vejo as imperfeições, eu insisto naquilo que ele tem de melhor. E oro para que o mesmo aconteça com ele, óbvio, né? Numa relação a gente quer essa troca sadia. Ele é o que vejo por último antes de dormir. Ele é o rosto que eu contemplo quando eu vou dormir. E também é o primeiro rosto que eu vejo quando eu acordo. Ele se despede de mim, quando ele vai trabalhar, ele me dá um beijo, ele solta um "eu te amo" e ele fala da minha agenda. Porque ele fala assim, Vana, não esquece de pagar isso, não esquece de fazer isso, não esquece daquela pessoa. E ele vai me lembrando que eu tenho que... das coisas que eu posso esquecer, né, no dia a dia. Todos os dias minha vida é assim. E para mim tem sido lindo viver essa rotina. Para mim, a vida do meu marido é um sinal da graça de Deus na minha vida. Nem todos os dias são perfeitos, como acredito que para vocês também não é. Mas todos os dias eu vejo graça na minha vida, no meu casamento, nos meus familiares, nos meus amigos, porque eu creio de todo o coração que o amor é maior que a morte. E hoje, de jeito nenhum, eu desejo me separar de nenhum deles. Porque para mim eles são a expressão da graça para mim. Sei que a morte faz parte da vida, mas como eu amo a vida deles. Por isso, como ensinado pelos meus pais, não espero o dia do calendário para celebrar o aniversário, dia das mães, dia dos pais, dia da amizade, ou o dia dos namorados para celebrar a vida de quem você ama. Porque a morte, ela vem sem convite, né? Usando as lições de Gary Chapman, não espere o dia para elogiar. E ele fala que é uma das linguagens do amor, né? Palavras de afirmação. Nem vou presentear, também pode ser uma linguagem do amor, que são os presentes. Nem para investir um tempo assistindo uma série, conversando, saindo juntos, que é uma das linguagens que é o tempo de qualidade. Mas também não se esqueça de abraçar, de beijar, de dançar, de massagear seus amados, que é uma expressão de toque físico, é uma linguagem do amor que muitos têm. E de servir, talvez lavando uma louça, cooperando com a organização da casa, antecipando alguma refeição, tirando o lixo, arrumando a cama, ou até acompanhando na igreja, quando você não professa a fé do seu cônjuge, dos seus filhos. Porque são atos de serviço, e sim, é uma linguagem de amor. Que o hoje seja sempre um presente para você receber, mas também se presentear. Porque diz isso, né, que hoje é chamado de presente, não futuro, não passado, mas presente. Porque é isso que a gente faz na vida do outro, a gente se presenteia, a gente presenteia os outros, e nisso a gente vai construindo essa rede de amor, né, acompanhando. Então, assim, sim, nós não estamos no dia 12 de junho, mas você pode começar hoje a preparar essa data, ou até porque não hoje ser essa data, já que para muitos é um dia de feriado, né? É sobre isso que eu queria falar com vocês. Senhor, nós cremos que Tu és amor, Deus. E em amor nós clamamos por cada nome aqui citado, por cada situação que hoje passa na nossa mente, por cada pessoa, Deus, que está enfrentando aí o câncer, que está enfrentando doenças aí que sim conduzem, né, para uma terminalidade aqui nesse tempo de vida que nós temos. Mas nós pedimos para que o Senhor seja, Pai, o Deus que cuida, o Deus que cura, o Deus que derrama graça, o Deus que sustenta todos aqueles que estão envolvidos nessas situações. Porque quando um está doente, toda a família é afetada. E nós vivemos um tempo aí de parada e de reflexão, porque toda doença nos traz esse ambiente de refletirmos sobre como temos levado a vida, Deus. E sim, tem coisas que jamais seria pedido para nós, para nossos familiares, mas tem coisas que acontecem. E quando acontecem na nossa humanidade, como vasos de barro, há sofrimento, há dor, há quebrantamento. Mas que tudo isso seja uma área, um terreno preparado para que o Senhor fale, para que o Senhor sustente, para que o Senhor nos encaminhe e nos direcione a pessoas que são a parte visível daquele Deus que nós não vemos, mas que fala ao nosso coração e tem nos apresentado anjos em formato aí de médicos, de familiares, de filhos, que tem cuidado, Deus. Nós sabemos que o Senhor cuida e levanta pessoas para estarem e caminharem em nosso favor. Por isso, seja sobre cada situação, Deus, sobre pessoas que a gente tem orado, Deus, como a Benê também, que tem enfrentado aí um câncer, e tantos outros nomes, Deus, tantas famílias que estão destroçadas nesse tratamento que cura, mas também que vai debilitando fortemente a autoestima de muitas mulheres, a saúde e a alegria de várias famílias. Por isso, seja, Pai, sobre cada uma dessas situações. Mas também te apresentamos, Deus, como a Elis tem pedido pela irmã, Deus. São tantas as situações, Pai, de pessoas que estão enfrentando familiares que fazem uso de drogas, familiares que não têm forças mais e nem a família sabe mais como enfrentar. Por isso, seja sobre essas famílias também, Deus, e não muito distantes de nós, que o Senhor nos apresente formas, casos de recuperação, estratégias, Deus, para continuar acreditando, Deus, que não há impossíveis para Ti. Mas também clamamos, Deus, aquilo que não parece tão gritante, como casamentos que precisam ser restaurados, filhos que precisam viver a conversão, Deus, filhos que foram ensinados a andar no caminho, mas se desviaram. E a Tua palavra diz, Deus, que mesmo desviados, aqueles que foram ensinados hão de voltar. Mas às vezes parece que esse dia está muito distante. Por isso nós clamamos, Deus, por cada pai, por cada mãe, por cada família que tem os seus distante da Tua vontade, distante da comunhão. E Deus, só aqueles que estão na comunhão da Tua casa sabem o quão é precioso caminhar junto, aprender. E sim, às vezes passar alguns estresses porque faz parte da convivência humana. Mas como é bom caminhar como igreja, Deus. Por isso os traga de volta, Senhor, e dê estratégia a essas famílias para que eles voltem a andar nos Teus caminhos. Ensina-nos, Senhor, a confiar em Ti. Ensina-nos a confiar, e não somente confiar, mas contar os nossos dias de forma que alcancemos sabedoria. Mas também, Deus, que ao olharmos para a Tua palavra, Te enxerguemos como se Deus, que é amor. E Deus, se o Senhor é paciente, se o Senhor é bondoso, se o Senhor não se vangloria, nos ensina a ser assim também. Porque se temos que ser parecidos com Jesus, que lindo era Jesus e que lindo é Jesus agindo em nós através do Espírito Santo. Por isso que nós, ao olharmos para o primeiro capítulo de capítulo 13, primeiro carta de Paulo aos Coríntios, nós precisamos enxergar como aqueles que, sim, muitas coisas vão passar, mas a paciência, a bondade são coisas que estão além de nós, que vão permanecer mesmo quando nós não estivermos mais aqui. Por isso fala o nosso coração e nos ensina a agir como o Senhor agiria. Fala conosco, derrama teu amor e tua graça sobre cada lá que está conosco. Nós oramos e te agradecemos porque o Senhor é maravilhoso. E são dias bons, Deus, são dias bons. Apesar de muita coisa que nos desestabiliza, o Senhor é a rocha que tem nos sustentado todos os dias. Por isso fala conosco, Deus, e acolhe cada pedido de oração. Nós oramos, te agradecemos e o fazemos em nome de Jesus. Amém.
1: Amém e amém. E um lindo dia dos namorados para vocês. Mas, como disse a pastora Ivana, nem espere chegar essa data, já comemore hoje mesmo.
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11: Meu amigo Cacá, Deus abençoe a sua vida. Os parabéns pela sua mudança de idade. Um abraço, Deus abençoe. Eu, David Pereira, em São Paulo, Parque Vila Maria. É lógico, saindo agora para fazer APP 99 e ouvindo a nossa querida RTM. Um abraço, companheiro. Tamo junto. Que Deus em Cristo vos abençoe rique abundantemente. Manda um abraço para nós aqui no Parque Vila Maria. Estamos em São Paulo, capital. É lógico, para todo o Brasil, né? RTM, para todo mundo ouvir. Tamo junto, é isso.
12: Tamo junto, David. Obrigado aí pela mensagem, um grande abraço pra você, que Deus te abençoe. Obrigadão pela carona. Essa música vai especialmente pra você, meu irmão.

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4: Vida em Família está mais uma vez ao seu lado para ajudá-lo a viver bem em família. Nós temos, nesses últimos programas, falado sobre a importância de orarmos como pais pelos nossos filhos. Verificamos sobre a importância de orar pelos nossos filhos, até mesmo antes deles nascerem. Depois nós falamos sobre a vida de Jó, um patriarca, um homem que buscou a Deus em oração, pedindo pela vida dos seus filhos. E hoje eu quero falar sobre um homem que todos nós conhecemos, a sua história. Ele teve muitas falhas em família, verdade, nós sabemos disso, e a Bíblia escreve sobre a vida de homens e mulheres e mostra-nos sobre os erros e os acertos de homens e mulheres que viveram no tempo do Velho e do Novo Testamento. Mas eu quero destacar nesta hora sobre a vida de um homem. Ele se chamava Davi. Como eu já disse, Davi teve muitos problemas em família. Mas em 1 Crônicas, capítulo 29, versículo 19, nós encontramos um belo exemplo de um pai orando pelo seu filho. A Bíblia fala da oração de Davi. No versículo 10 de 1 Crônicas, capítulo 29, nós encontramos uma bela oração, uma das mais belas orações da Bíblia, a oração de Davi, pedindo pela vida do seu filho. E a Bíblia diz que o Senhor ouviu a sua oração. E lá no versículo 19, nós encontramos a seguinte expressão. Davi orando e disse, e dá a meu filho Salomão um coração íntegro para obedecer aos teus mandamentos, aos teus preceitos e aos teus decretos, a fim de construir este templo para o qual fiz os preparativos necessários. Que coisa maravilhosa! Um homem, a despeito das suas falhas, Davi, aqui nós encontramos esse belo gesto, esse belo exemplo desse rei. A Bíblia diz que ele orou pelo seu filho. Eu posso imaginar aqui Davi diante de Deus dizendo, Senhor, Jeová, dá que meu filho Salomão, ele reine com um coração íntegro e esteja sempre pronto a obedecer aos teus mandamentos, teus preceitos e aos teus decretos. Aqui nós encontramos um homem orando pela vida espiritual de seu filho. O que Davi pediu? A Bíblia diz que Davi pediu a Deus para que desse a Salomão um coração íntegro. O que significa integridade? Segundo o dicionário, integridade significa retidão, imparcialidade, pureza, castidade. Davi orando pelo seu filho Salomão quando disse, Senhor, dá ao meu filho Salomão um coração íntegro. Ele estava pedindo para que Salomão vivesse uma vida reta nos seus negócios. Ele estava pedindo para que Salomão tivesse o espírito de imparcialidade no trato das questões jurídicas do seu povo. Ele estava pedindo para que o seu filho cultivasse um coração puro, um coração santo, um coração casto. Eu creio que nós, como pais, devemos, em primeiro lugar, orar assim pelos nossos filhos, para que os nossos filhos tenham um coração íntegro, um coração reto, um coração puro, um coração casto. Mais adiante, nós encontramos Davi dizendo o seguinte, dá a ele, Senhor, meu filho, Salomão, um coração íntegro para obedecer aos teus mandamentos, aos teus decretos e aos teus princípios. Aqui nós encontramos um homem orando para que o seu filho, Salomão, tivesse a humildade, a sabedoria de seguir os mandamentos divinos. Com certeza, Davi estava se lembrando dos 10 mandamentos dados por Deus a Moisés, conforme nós podemos encontrá-los lá no livro de Êxodo. Todos nós sabemos esses mandamentos. Com certeza, Davi estava suplicando a bênção de Deus para que Salomão tivesse uma disposição em obedecer os 10 mandamentos, os mandamentos de Deus. Mas Davi também orou, pedindo para que o coração do seu filho Salomão fosse um coração sábio, a fim de obedecer os preceitos de Deus. Preceitos são ensinamentos adquiridos nas religiões judaicas. E nós podemos ver vários preceitos bíblicos, vários preceitos da lei, no livro de Êxodo, no livro de Levítico, de Deuteronômio. São esses preceitos que fazem uma grande diferença na vida de uma pessoa. Davi também orou para que Salomão tivesse uma disposição de vivenciar, de obedecer os decretos de Deus. Ele disse: Senhor, dá ao meu filho Salomão um coração íntegro para obedecer aos teus mandamentos, aos teus preceitos e aos teus decretos. Decretos, com certeza, eram as leis dadas a Moisés, contidas em sua grande parte no livro de Levítico. Quando nós abrimos a palavra de Deus lá no livro de Levítico, nós podemos ver vários e vários decretos, várias e várias leis claras para o povo obedecer. Então aqui nós encontramos um pai com as suas falhas, como todos nós temos, mas um pai que nos ensina uma grande lição. A Bíblia diz que Davi colocou-se diante de Deus e orou pelo seu filho. Não pediu saúde para o seu filho, não pediu riqueza para o seu filho. Ele pediu tão somente ao Pai Celestial que lhe desse um coração íntegro. Que você possa pedir isso a Deus, para que o seu filho, os seus filhos, suas filhas tenham corações íntegros nos negócios, na vida moral, nos relacionamentos pessoais, íntegros na família. Que você possa pedir para que seus filhos tenham corações puros diante de Deus. Nós vivemos hoje num mundo de imoralidade, de podridão. Tantas coisas ruins têm acontecido no mundo, tantas coisas que fazem mal ao coração, tornam o coração impuro. E nós precisamos pedir sempre a Deus que os nossos filhos tenham corações puros, tenham corações íntegros, e que os nossos filhos sempre estejam dispostos a obedecerem os mandamentos de Deus. Devemos orar para que os nossos filhos sempre tenham a disposição de obedecerem os decretos de Deus e tenham sempre o interesse em vivenciar os preceitos dados por Deus. Que nós, como pais, tenhamos sempre esta visão de quando orarmos pelos nossos filhos, oremos para que eles tenham corações íntegros, para que obedeçam os mandamentos de Deus, para que obedeçam os decretos de Deus e que também obedeçam os preceitos de Deus. Que o nosso Pai, o nosso grande Deus, nos capacite enquanto pais para que possamos orar assim pelos nossos filhos. Que Ele abençoe a sua vida enquanto pai, enquanto mãe. É a nossa oração. Amém.
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0: 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Agora 6 horas e 51 minutos. Essa foi a querida Raquel Novaes. O canto das igrejas, aqui na programação da RTM. Agora tá chegando a notícia.
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0: O corpo de bombeiros controla após mais de 20 horas um grande incêndio em uma empresa de logística na rua Guaporé, em Guarulhos, região metropolitana de São Paulo. O fogo começou na noite de ontem. Das 14 viaturas empenhadas, 3 continuam no local trabalhando no rescaldo para eliminar focos escondidos. O galpão armazenava materiais diversos, como canos de PVC. Das chamas, que destruíram 3.500 metros quadrados da estrutura, resultaram o desabamento do telhado e ferro retorcido. Moradores de uma comunidade vizinha relataram explosões e fumaça densa, mas a área não foi atingida. Não há registro de feridos. E o Brasil pode perder quase 2 bilhões de dólares por ano em exportações para a União Europeia. O bloco confirmou a suspensão das compras de carnes e produtos de origem animal do país a partir de 3 de setembro. A medida atinge vendas de bovinos, aves, cavalos, mel, tripas e produtos de aquicultura. Segundo a decisão da Comissão Europeia, publicada nesta sexta-feira, o Brasil não apresentou informações suficientes. O país falhou em comprovar que cumpre as exigências sanitárias no uso de antimicrobianos.
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0: Luiz Guto Miguel é o primeiro brasileiro a conquistar o título de Roland Garros Júnior. O brasileiro de 17 anos venceu Roland Garros, o estadunidense Michael Antonius, por 2-0 neste sábado, e se sagrou campeão do Grande Slam Juvenil de Saibro. Com tranquilidade, confirmou o favoritismo diante do 13º do ranking juvenil. O brasileiro é o quarto melhor ranqueado entre atletas com menos de 18 anos e é o cabeça da chave número 1 do torneio. Sábado também é dia de futebol. Daqui a pouco, às 7 da noite, a seleção masculina traz em campo, né, para fazer o seu último teste antes da Copa do Mundo de 2026. O Brasil enfrenta o Egito em um amistoso em Cleveland, nos Estados Unidos. No mesmo horário, a seleção feminina entra em campo na Neoquímica Arena, em São Paulo. O desafio é contra os Estados Unidos, atual campeão olímpico, no primeiro de 2 amistosos preparatórios para a Copa de 2027. O segundo confronto contra as norte-americanas será na próxima terça-feira na Arena Castelão, em Fortaleza. Ó, o time da seleção brasileira já foi escalado e o time que vai entrar em campo tem Alisson no gol, né? Então é um time que vai ter surpresas. Realmente, o Ancelotti, ele vai fazer testes na seleção brasileira hoje, contando sempre com o apoio da torcida. Daqui a pouquinho, às 7 da noite, tem seleção brasileira se preparando para a Copa do Mundo 2026. RTM Brasil, para todo mundo ouvir, com fontes aqui de CNN Brasil, Globo Esporte e também GE. Agora são 6 horas mais 56 minutos. Uma ótima noite para você.
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0: Gente, eu quero muito agradecer a você pelo carinho, agradecer a você pela audiência. Tá na hora de ir embora, né? Tá chegando Dora Bumilcar com mais uma edição do programa Conversa Franca. E eu quero muito agradecer a todos vocês pelo carinho, a você que enviou a sua mensagem. Meu muito obrigado de coração. Bom demais ter você como ouvinte, fechando a noite com a minha querida Elis Regina de São Paulo, desejando, Cacá, feliz aniversário, parabéns. Obrigado, Elis Regina, um grande abraço e muito obrigado a você que acompanhou um pedacinho ou um pedação do nosso programa. Segunda-feira, se Deus quiser, eu estarei de volta a partir das 14h. Então, quero contar com a sua audiência, quero contar com a sua participação e desde já, gente, quero desejar a você um ótimo domingo, que Deus te abençoe grandemente e na segunda-feira, se Deus quiser, estaremos de volta para comandar a tarde super alegre da melhor rádio cristã do Brasil. Um grande abraço e até segunda-feira.
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1: 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Transmundial e a Hora de Brasília, 19 horas.
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0: estar com você toda semana. Hoje eu, Dora Bomilcar, recebo para um bate-papo, uma conversa franca, a Jéssica Grant. Ela que é jornalista e também assessora nacional da ABUB, Aliança Bíblica Universitária do Brasil. E ela vem falar sobre servindo a Deus na universidade. O Conversa Franca começa agora.
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0: Muito bem, eu estou conversando com a Jéssica e eu quero saber quem é a Jéssica fora do ministério e dos livros.
2: Ah, essa pergunta é muito boa, né? Eu acho que dá pra resumir ela. Eu sou uma pessoa que é apaixonada, sou apaixonada por histórias, por narrativas, e narrativas de reconciliação e de esperança principalmente. E isso é uma coisa que eu acho que perpassa na minha caminhada profissional, perpassa na minha missão, mas perpassa até na minha forma de construir relações, assim, né? Então acho que isso talvez seja uma das características mais marcantes pra mim, né? Eu sou apaixonada por histórias.
0: Histórias, uau! E como nasceu a sua paixão, por evangelizar os universitários?
2: São uma ótima pergunta, mas eu acho que é engraçado porque não é exatamente os universitários, né? Eu acho que a fé faz tanto sentido pra mim que eu quero que ela seja compartilhada. E aí onde Deus me enviou? Pra universidade. Então ela nasce dentro da mesma visão que ela deu pra ABUB há 70 anos, que é, se Deus me colocou na universidade, é pra eu alcançar outras pessoas, é pra eu servir ele lá, é pra eu atuar missionariamente naquele espaço.
0: Então, uma pergunta que agora não está no nosso script, mas o que é a ABUB?
2: Certo, a ABUB, Aliança Bíblica Universitária do Brasil, é um movimento missionário estudantil, no qual os próprios estudantes dentro das universidades e escolas, também tem um grupo de escolas e também tem um grupo de profissionais, né? Mas principalmente os estudantes, é o nosso maior grupo, onde eles, dentro das suas escolas e universidades, atuam de maneira missionalmente, fazendo estudos bíblicos, fazendo ações de serviço, acolhendo e alcançando seus colegas. Então, o nosso foco, a gente como organização, eu trabalho na ABUB, eu trabalho na retaguarda, né? Eu trabalho nos bastidores, apoiando esses estudantes, mas eles que estão lá na Universidade de Santos Missionários. Isso acho que resume o que é a ABU ou a ABUB. Não é por isso que a gente fala ABU muito, porque é o nome do grupo na universidade.
0: E quando começou a ABUB aqui?
2: 1957, ano que vem a gente celebra 70 anos.
0: 70 anos de ABU. Eu fiz parte da ABUB na minha época de pedagogia e também fui secretária da ABUB São Paulo. Agora, por que é tão importante evangelizar universitários? Por quê?
2: Né? Olha, a universidade, o momento que a gente está na universidade é um momento de transição na nossa vida, né? E é um momento que a gente está aberto para tudo. A gente está aberto para aprender da nossa profissão. A gente está aberto para tomar decisões que talvez vão mudar o nosso futuro.
0: Isso.
2: Então a gente está com muita coisa ali. E é um momento que a gente se abre também para ouvir perspectivas religiosas, perspectivas de futuro. Então é um momento especial para pegar. A universidade, além de ser um espaço de passagem, ela é um espaço que agrupa também pessoas de diversas origens diferentes. Então, pessoas mudam de cidade para estudar. Então, às vezes, elas saem de um contexto, entram no novo e é uma oportunidade de conectar esses novos contextos, assim. É uma forma, olhar para os universitários, olhar para a missão com os universitários é também uma forma de investir no que, nesse momento que eles vão tomar decisões que mudam o futuro deles, assim, né? E poder dar a oportunidade de que eles tomem essas decisões baseadas na graça de Jesus,
0: né? É verdade.
2: Na caminhada e na...
0: E o jovem cristão, ele precisa escolher algum lado, Jéssica, entre fé e ciência?
2: Eu acredito que não, né? Nem um pouco, na verdade. É um dos lemas da ABU, é fé que pensa, razão que crê. E a ciência, né? Basicamente ela é o estudo da criação de Deus. Ou do nosso contexto, do nosso mundo, né? Se a gente for para ciências humanas, essa tentativa de entender que mundo que a gente vive. E, claro, assim, vale lembrar sempre quando a gente fala de ciência que existem as questões que são prováveis, mas existem também muitas teorias que, às vezes, mesmo entre elas não se concordam. Então, estudar a ciência é uma forma de estudar o que Deus criou. É uma forma de estudar o mundo em que nós vivemos. E é uma forma de também dialogar com esse mundo, assim. Então, eu acho que, pelo contrário, eu acho que Deus nos chama a sermos estudiosos do mundo que Ele deixou para nós, né? A tentar entender a criação, tentar entender nós mesmos e assim por diante. Tem, assim, quem quiser se aprofundar sobre isso, tem muita coisa online. Tem a Associação Brasileira de Cristãos na Ciência também, a ABC2. Então, se alguém tem crise com algumas coisas assim, super recomendo o material deles ou várias outras coisas. Mas também tem um livrinho do John Stott, muito bom, da Bioeditora, né? Crer é também pensar.
0: Crer é também pensar.
2: Que ajuda a gente a pensar nesse lado, né?
0: Muito bem, já vamos fazer a propaganda dele aqui. Um livro excelente do John Stott.
2: Curtinho, né?
0: Curtinho. John Stott, da BU Editora. Muito bom. E nós estamos aqui com a nossa amiga funcionária. O que mais? A dona da pensão. Já falaram que é a dona da pensão aqui. É a Michele Gomes. Boa tarde, Michele. Me conta aí como é que os nossos ouvintes estão se portando.
3: Tudo bem? Boa tarde. Boa tarde para você que está ligadinho acompanhando. Que bom receber a Jéssica para trazer esse tema super importante. E quero convidar a turma que está aí acompanhando, a mandar a sua mensagem, participar, já agradecendo algumas participações do Kleber Ranieri, do Pará, o José Domingos também na sintonia com a gente, a Lucélia de João Molevar de, que cidade?
4: Eu acho
3: que
4: é Minas Gerais.
3: Minas Gerais, a turma de Minas acompanhando também, Maracipec, Ourinho, São Paulo, Daniel Gomes, Inácio, mas eu tenho uma pergunta pra Jéssica, porque ela comentou que Deus a levou pra universidade, ela entendeu que ali seria um espaço que ela poderia compartilhar do evangelho. Mas como que foi o seu primeiro contato com a ABU? Como você descobriu a ABU? Como foi a abordagem? O que fez você realmente, né, participar desse grupo e hoje ser uma assessora nacional?
2: Olha, sendo bem sincera, meu primeiro contato foi na família, né? Minha família também participou. Meus pais se conheceram na ABU. Então, solteiros, fica a dica. Mas, então foi na família, mas eu não gostava muito dessa coisa, não. Isso era uma coisa que tinha a ver com meu pai, que tinha a ver com outras pessoas. Eu não tinha nenhuma relação. Opa, perdão. Eu não tinha nenhuma relação com isso. E eu acho que o que aconteceu, a virada, foi justamente o Congresso Missionário de 2006. A gente vai ter outro esse ano, 20 anos depois, 50 anos depois do primeiro, mas meu pai me levou no congresso de 2006 e ele falou: faz o que você quiser. Quer ir para seminário? Vai. Não quer? Não vai. Aproveita. E aí eu me misturei com aquela galera da BU. E eu achei tão incrível essa perspectiva de que a forma com que eles viam o espaço em que eles estavam era uma forma com propósito, com significado profundo. E ali que virou a chavinha e eu era vestibulanda, eu saí de lá para fazer a segunda fase da FUVEST, mas eu saí de lá com a certeza de que eu ia participar da BU, que não, era uma coisa que eu queria antes. Mas eu saí de lá com esse chamado muito claro para mim, de que não, eu vou para a universidade. E enquanto eu tô lá, eu preciso continuar sendo testemunha de Jesus de todas as formas ali. Aquilo mudou muita coisa na minha vida, tanto que eu tô aqui até hoje, né?
0: Agora eu vou responder como eu entrei na BU.
3: Ótimo!
0: Eu fui pro congresso em Curitiba, que foi o primeiro congresso, onde existiam vários missionários fazendo um apelo para que os profissionais usassem as suas carreiras para levar o evangelho. Também foi, aconteceu em Curitiba, e era um congresso da BU. Então, eu também fui sem saber, e queria conhecer Curitiba, mas não sabia o que ia acontecer, e ouvi uma palavra poderosa, e depois entrei na BU em 1976.
2: Que foi o nosso primeiro congresso missionário.
0: Isso,
2: né? Então
0: mesmo.
2: Fica a dica pros pais.
0: Pois é,
2: que às vezes,
0: sem
2: enviar o filho para um evento desses, pode ser uma chance dele conectar, enraizar a fé também, né?
0: E olha, eu fiz a mesma coisa, os meus filhos foram no congresso de 2006.
2: Olha só.
3: Esse congresso realmente, então, é impactante.
2: Eu espero que seja.
0: Agora me conta, como permanecer firme na fé em ambientes contrários ao evangelho?
2: Essa é uma ótima pergunta também, né? Eu acho que a resposta é muito simples, muito mais simples do que a gente pensa, né? Então, se a gente for falar da universidade, eu não acho que a universidade é um espaço totalmente contrário, né? Eu acho que existem, talvez, bolsões, existem pessoas, mas se a gente vai lá para estudar a nossa profissão, a gente também deve estudar a nossa fé. Então, não ter medo das dúvidas e das perguntas que você tem. Investigar, aprofundar, ler a palavra, buscar conhecimento, seja com pessoas, seja com literatura sobre teologia. Então, ter essa vontade de aprofundar aquilo que a gente acredita, não ficar só no raso, né? Ir pro fundo. E eu acho que as disciplinas espirituais também, né? Ah. O devocional, essa vida conectada, né? A gente tem espaço para muita coisa na nossa vida. Mas às vezes é difícil a gente abrir aquele espaço para sentar e conversar com Deus. Mas isso é importante para a gente conseguir receber novamente esperança para encarar os desafios dia após dia. Então eu acho que é muito simples, mas...
0: Isso mesmo, bem simples. Agora, o que afasta os universitários de Deus atualmente?
2: Olha, polêmico que eu vou falar, eu acho. Mas eu vou falar a partir da minha experiência dialogando com os universitários.

0: Jesus, às vezes, um pouco cansado de responder a mesma coisa, mas ele vai e responde. A gente cria pessoas que chegam na universidade, vem um mundo em que você tem direito a ter todas as dúvidas. E aí todo mundo fala, vamos investigar, vamos buscar essa resposta. E aí, aquela fé vai ficando para trás. E também tem muita gente que acaba crescendo na igreja. E chegar na universidade é aquele momento que você começa a ser independente, você começa a ter a tua própria maturidade. Então, eles estão só esperando esse momento para largar aquilo que era a fé dos pais, que nunca foi a fé deles. Então, eu acho que uma boa base na igreja, na família, ela é muito importante. Uma base que seja honesta com as dúvidas, honesta com aquilo que a gente não tem respostas, que a gente tem certeza absoluta, porque às vezes a gente não sabe, fala, a gente tem que procurar quem tem. Não sei essa resposta para sua pergunta, mas essa honestidade e esse senso de tranquilidade. E outra questão é a polarização. Infelizmente, a polarização tem afetado muito os estudantes. Então, às vezes, eles só de fazerem perguntas, eles são quase expulsos. E aí eles acabam criando um pouco esse receio de estar nesse ambiente cristão. E aí chegam na universidade, que é um ambiente mais aberto, e já vão. Então eu não acho que as coisas que atrapalham estão na universidade, sendo bem sincera. Infelizmente, a gente precisa cuidar da base do que a gente dá para essa galera, né?
1: Isso mesmo. Existe uma forma mais inteligente e sensível de evangelizar no campus?
0: Olha, eu acho que o Espírito Santo, ele dá uma diversidade e uma criatividade enorme pra gente, né? Então, existem várias formas. E eu acho que as formas diferentes, elas vão alcançar pessoas diferentes, né? E de formas diferentes. O que eu acho muito interessante, o que a BU gosta de investir, diálogo. Uhum. Então, a gente escutar o outro e escutar também o conhecimento que é feito naquele espaço, né? Uhum. Então, não lidar como se fosse um embate, mas lidar como se fosse um espaço de crescimento que eu escuto você para poder responder. E não simplesmente chego com a minha fala por cima da sua. Outra questão é o serviço, que ao ouvir a gente sabe quais são as necessidades. E ao servir, a gente testemunha na prática, a gente testemunha na realidade, assim, né? Você faz aquilo e aí as pessoas se impactam. A universidade é cheia de gente que fala em voz alta. É cheio de gente com muitas opiniões. Quando você chega e serve, aquilo abre um espaço no coração das pessoas muito incrível. E aí, a partir dos dois, a gente vai naturalmente para os relacionamentos.
1: Uau.
0: Que eu acho que é o lugar que a gente tem como profundizar. E, novamente, a universidade é um espaço de passagem, né?
1: Uhum.
0: Se você vai servir a pessoa, vai falar um monte por 4 anos e sumir da vida dela, que testemunho é esse?
1: É verdade.
0: Então, os relacionamentos aprofundados, eles são muito importantes.
1: Ah, então eu vou já contar a minha experiência com os meus filhos.
0: Ah, que legal.
1: Quando o meu filho entrou na USP, eu fui com ele fazer a matrícula. E quando eu cheguei, eu fui recepcionada por um grupo de estudantes abeuenses, onde tinha uma cartilha, como ele pode utilizar das coisas boas. Então, olha, todos os lugar que coloca água, como é que é?
2: Os bebedouros
1: estão nessa parte da USP, nessa e nessa. Se você quiser uma comida barata, o bandejão está neste lugar. Se você quiser uma comida mais requintada, está nesse lugar. Se você quiser descansar no meio do dia, você pode deitar nessa grama que não sei o que. E assim... se você precisa de passes escolares, você vai naquele lugar e tira sua carteirinha. E ficou fantástico. Eu recebi aquilo na entrada, eu fiquei maravilhada. Aí eu perguntei, vocês são da USP? Não, nós somos abeuenses, Aliança Bíblica Universitária. E você acabou de falar, servir é o começo para evangelizar. Só a ABU estava na USP para ensinar os caminhos para um estudante que acabou de entrar lá. E foi muito legal. Olha, você falou sobre alguma coisa. Servir é o começo da evangelização. Muito bom, muito bom. Agora vamos falar sobre o congresso. Me fala sobre o que é o amanhar.
0: Amanhar aqui. Tô até com o folhetinho do nosso congresso.
1: Pode falar.
0: Esse é o nosso terceiro congresso missionário, né? Como a gente comentou, teve em 1976 em Curitiba, 2006 em Viçosa. E agora a gente vai fazer em Sumaré, de 7 a 12 de julho. E esse é o espaço que a gente quer para chamar esses jovens, seja jovens universitários ou no começo da sua carreira, para pensar o que é a missão de Deus no mundo, o que Deus está fazendo no mundo e qual é a nossa parte disso. Receber aí algumas sementes para discernir como que a gente pode participar da missão de Deus. Seja indo, uma visão bem tradicional de missão transcultural em outro lugar, seja ficando como um profissional fazendo melhor na sua carreira e atuando de maneira a trazer o reino de Deus. Então a gente quer pegar essa geração, trazer muita formação para que eles possam aprender sobre isso, mas também conexão, para que eles possam sair com algumas possibilidades.

0: atividades, algumas pistas, algumas caminhadas de onde eles podem continuar servindo a Deus. As inscrições estão abertas.
1: Uau, ainda. Você já vai...
0: Prorrogamos.
1: Você já vai contar já, mas eu queria perguntar para a Michele. Michele, como é que os nossos ouvintes estão se portando aí na internet?
2: Bom, eu quero agradecer aqui a mensagem do Guilherme. Ele comentou que o livro do concurso é excelente, né? É Brilhar como Estrela.
1: Isso.
2: Então, no finalzinho, a gente vai divulgar quem vai levar. Então, quero agradecer aqui o Guilherme. E a turma no chat está respondendo aqui. O Jean Lucas, de Taquara, no Rio Grande do Sul, comentou: não conhecia esse trabalho, achei muito bom, tá vendo? Conhecendo o trabalho da ABU, Jean. A Débora, ela tá em Holanda, tem o nome da cidade, Den Haag, eu não sei a pronúncia correta, mas ela tá na Holanda, e ela traz um testemunho complicado. Ela diz que o filho foi criado na escola dominical e cada grupo, né, na sua sala, era separado adultos, jovens, crianças. Ela lembra que ele não gostava muito de ir, mas ela insistia. Foi para a universidade, conheci alguém que lhe deu um livro e meu filho virou ateu.
1: Uau.
2: Que tristeza para o meu coração. A Débora está compartilhando um pouco dessa experiência do filho, mas ela comentou: não desisto do meu filho, sempre estou orando por ele. Infelizmente, a gente ouve alguns casos, né, de alguns jovens que acabam abandonando a fé, ou a gente fala se afastando um pouco, mas nunca é tarde, né?
1: Sim,
2: o pai tá sempre de volta.
1: Ela vai
2: para
1: outro,
2: né,
1: ministério, o Movimento Desperta Débora, de mães que oram pelos filhos. Olha lá.
2: Então tem que conhecer o Desperta Débora, viu, querida Débora? Não desista, é um movimento de oração de mães que tem, né,
1: E persistido em orar até ver um milagre na vida dos seus filhos.
2: É isso, mas obrigada por compartilhar um pouco dessa história. O Miquineias tá com a gente também, a Edivânia de Floriano, no Piauí, comentou o seguinte: essa ABU é uma bênção na vida de muitas pessoas. Eu conheci sobre a Aliança Bíblica Universitária em 1995, em um congresso de jovens. Muito bom, é muito boa essa entrevista. Obrigada, viu, Edivânia, aqui pela sua mensagem. E vamos continuar. Eu acho que a turma que ficou curiosa, vocês falaram tanto desse congresso. Você participou do primeiro, né?
1: E do segundo,
2: do segundo também. E a Jéssica teve a oportunidade de participar do mesmo congresso que seus filhos participaram também. Quantas conexões aqui. Como que esse seminário, as mensagens impactaram tantas vidas, né? E a gente vê, a Jéssica é um fruto, né?
1: Isso mesmo.
3: Agora também.
1: Agora, quando vai ser esse congresso? A quem se destina?
3: Certo. Então, agora nas férias de julho, de 7 a 12 de julho, voltado para esses jovens universitários e profissionais no início da carreira. Não é apenas para beuense. Então, mas nunca participei da BU, ou já passei da universidade, mas ainda sou jovem. Tudo bem. Estamos abertos para vocês.
1: E quem vai dar as palestras?
3: Olha, temos muitos nomes. Falar primeiro das exposições bíblicas. A gente vai ter, por exemplo, Zé Bruno, do Resgate, Ziel Machado, pastor Ziel Machado, que foi obreiro da BU por muitos anos também. Temos também, por exemplo, Anne Isaac, que é uma teóloga egípcia, que tem falado, especialmente nos eventos internacionais de Lausanne, impactado muita gente. E Alejandro Ortiz, que é do movimento, do nosso movimento internacional, da IFES. Então, a BU, ela existe em mais de 180 países, né?
1: 180 países.
3: Como o IFES, que em inglês significa Comunidade Internacional de Estudantes Evangélicos. Inclusive, o livro conta essas histórias, né? Uhum. O livro do Lindsay Brown, que foi nosso ex-secretário-geral da IFES. E a Alejandra Ortiz trabalha muito essa questão de ciência e fé, e ela vem também para exposições bíblicas. Aí, em termos de palestra, a gente resolveu fazer a maioria como mesa redonda, porque a gente quer que as pessoas pensem um pouco dessa questão de viver a diversidade, diversidade e unidade no reino de Deus, a reconciliação. Então, a gente vai conversar muito em grupo. Então, a parte das palestras, quase todas, são mesa redonda. Então, a gente tem vários nomes aí. Ana Alzira Nascimento, Timóteo Carriker.
1: Nossa!
3: E vai longe, assim, é uma lista muito grande.
1: Eu quero assistir todos.
3: A gente está divulgando todos os nomes no nosso Instagram, que é @missão.2026.
1: E como se faz a inscrição?
3: Certo. Só entrar no site missão2026.com.br. A gente está nos últimos dias do terceiro lote, que vai até dia 12 agora de junho, e aí acabou.
1: Uhum.
3: A gente acabou de lançar, agora na semana passada a gente lançou mais dois lotes, que é um para o iniciozinho da semana e outro para o final de semana. Então, por exemplo, quem foi envolvido com pesquisa acadêmica, no final de semana a gente vai ter um espaço do colaboratório com o nosso encontro de pesquisadores cristãos. Então a gente vai trazer aí diferentes...
1: Essa palavra não conheço. Colaboratório.
3: Não é uma palavra que existe. A gente que inventou, a Débora Vieira, que trabalhou com pesquisadores, tá aqui, que bolou essa ideia. Então a gente, só entrar no site, tem opção para famílias também. Então se alguém foi da BU, já tá mais na frente na caminhada e quer ir, tem uns quartos de coletivos na inscrição normal e tem uns quartos para famílias também.
1: Nossa! Agora, nós estamos quase terminando o programa. Como que a gente pode acompanhar o seu trabalho, Jéssica? Que redes sociais?
3: Olha, para acompanhar a BU, a gente tem, e o Missão, né? A gente tem arroba BU Brasil no Instagram e arroba missão.2026 também no Instagram. Eu não sou muito de redes sociais, então vou ficar devendo o resto. Mas eu acho que acompanhando o trabalho da BU, especialmente quem aí achou interessante, tem alguns posts bem legais, bem informativos sobre como ser cristão na universidade, como encontrar um grupo. Então, todas as respostas você pode olhar no Instagram, no nosso site, dá para encontrar. E
1: como ser cristão na universidade, é isso. Uau, é o nosso tema, Bom, nós estamos terminando. Que palavra de encorajamento você pode deixar para os nossos ouvintes de casa?
3: Certo. A Débora contou a história aí, né, do filho dela, e quando a gente fala de universidade, a gente fala da vivência muito rápida, né, das pessoas. A gente passa 4, 5 anos e as pessoas já passam, já foram embora. E eu acho que tem uma coisa que me anima muito em algumas das iniciativas que eu trabalhei na BU, pensar que a gente não tem controle da linha do tempo da vida da pessoa. Então, às vezes, a universidade, ele é o primeiro momento que a gente vai falar, ou às vezes na infância a gente vai levar pela primeira vez a pessoa para uma igreja. A gente não sabe se aquela é a primeira semente. Às vezes a pessoa se converte no momento que você fala de Deus para ela, mas talvez você só foi a última semente. Tem gente desde antes. Então eu acho que ter essa esperança de que o que Deus está fazendo na vida das pessoas, a gente não sabe em qual momento da linha da vida delas a gente está. E continuar em oração, fazer o nosso trabalho de serviço. Então, tantas histórias que a gente conheceu a BU, conheceu o que a BU fazia, estudos bíblicos, e aí depois ia, e não virava cristão, e anos depois, e virava cristão e falava assim, lá no começo, na universidade, eu lembrava disso. Então, a gente não sabe. Então, confiar em Deus, ter esperança nele e perseverar.
1: Muito obrigada, Jéssica, por você ter vindo ao nosso programa. Nós vamos trazer você de novo para que você possa dar essa palavra de ânimo para os pais e para os estudantes também, aqui da Rádio Transmundial. Eu, Dora Bomilca, já me despeço com muitas e muitas saudades. A produção deste programa contou com a participação da Michele Gomes, da Karina e na mesa de som o nosso querido Cacá Rodrigues. No corte de câmeras, Giovanni Henrique. E nós ficamos por aqui. Até o próximo Conversa Franca.
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6: 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Transmundial e a Hora de Brasília, 19 horas e 29 minutos.
7: Miguel estava sentado em sua mesa de trabalho quando a rotina diária começou. A secretária do grupo entrou em seu escritório e fez a mesma pergunta. Ei, bonitão, quando você vai me levar para almoçar? O almoço era a última coisa em sua mente. Como no dia anterior e no dia anterior àquele, Miguel disse, nunca. Estou casado, feliz com duas lindas filhas. Eu sei, ela disse, enquanto saía devagar o suficiente para Miguel notar cada curva. Miguel tinha uma história antiga de uso de pornografia e sempre foi tentado por ela. Um dia, ela começou o ritual diário. Só que dessa vez, as palavras que saíram da boca de Miguel não foram as que ela esperava. Qual será que foram essas palavras? Bem-vindos ao Chamados à Vitória, um programa de homens para homens que querem viver a vida ao máximo como Deus planejou. Eu sou Edson Tauil e nesse programa eu e o Douglas Peck vamos continuar a série sobre homens e pornografia, falando hoje da fuga. Lembramos aos pais que estão nos ouvindo que esse programa é para adulto, tem cunho sexual, por isso a criançada não pode ouvir, tá bom papai e mamãe? Fique conosco para mais uma conversa com Douglas Peck, daqui a pouquinho, no Chamados à Vitória. Douglas, que bom que você está aqui, Douglas.
8: Tudo bem, Edson?
7: Bem-vindo.
8: Muito obrigado.
7: Vamos falar aí mais um pouco sobre essas tentações sexuais.
8: Pois é, pornografia.
7: Essa série tem sido muito informativa, muito útil.
8: Que bom.
7: Eu espero que o tema de hoje seja tão interessante quanto os outros que nós já discutimos.
8: Então vamos começar, Edson.
7: Vai lá.
8: Fugir parece ser o oposto do que os homens aprendem, né? Nenhum homem que é homem quer sair fugindo por aí, sim, né? No entanto, quando se trata da tentação sexual, é exatamente isso que a gente precisa fazer. Por isso eu mesmo fiquei curioso quando estava ouvindo essa história do Miguel que você começou aí no início do programa. Como é que segue essa história?
7: É, como eu disse, a secretária pedia a Miguel todos os dias para sair, para almoçar. E todo dia ele dizia não. Até o dia que eu mencionei. Se foi sua persistência ou sua experiência em pornografia, ele não sabia. Mas pela primeira vez ele respondeu sua pergunta sobre o almoço como... Pode ser hoje?
8: Nossa,
7: aí isso? Meu, caiu na cilada.
8: É.
7: Eles foram almoçar e depois foram para um motel. Miguel tinha um histórico de envolvimento com pornografia e autogratificação anteriormente. Ele também era considerado muito bonito. Na verdade, depois de seu caso com a secretária, Miguel até ficou zangado com Deus por fazê-lo tão bonito que mulheres solitárias e sexualmente agressivas sempre o perseguiam.
8: Ah, pois é, Edson. Eu acho que pode até ter algum ouvinte pensando assim, nossa, eu queria ter mulheres me perseguindo pela minha beleza,
7: verdade,
8: né?
7: Verdade.
8: Pois é, mas eu acho que todos nós pensamos dessa forma de vez em quando, né?
7: Uhum.
8: Mas a história do Miguel que você compartilhou é muito reveladora.
7: Uhum.
8: Um rapaz bonito, com mulheres correndo atrás dele, e isso provavelmente acabou com seu casamento, né?
7: É
8: assim que Satanás trabalha. Ele faz o pecado parecer desejável, mas sempre esconde o dano que vai vir junto com esse pecado.
7: Uhum.
8: No caso de Miguel, nós dizemos, ele não deveria ter ido almoçar com ela. Mas quando pensamos na pornografia, é exatamente a mesma coisa. Muitos homens ouvem o convite diariamente. A pornografia diz, olhe para mim, só um pouquinho, uma foto ou duas, não vai ter problema. E dia após dia, Satanás faz a pornografia parecer algo seguro. Mas Provérbios 6, versículos 27 e 28 diz, pode alguém colocar fogo no peito sem queimar as roupas? Pois é, né? Pode alguém andar sobre as brasas sem queimar os pés? É por isso que nós precisamos fugir dos convites da pornografia.
9: Pois é, Douglas, acho que todos nós sabemos que a saída é fugir da tentação. Mas por que nós não fugimos?
8: A Bíblia ensina que as tentações tendem a vir de pelo menos três áreas principais. O primeiro é Satanás. E nós já falamos sobre isso, né? Sobre Satanás nessa série,
9: verdade,
8: né?
9: Se Satanás tentou Jesus, como é que nós vemos em Mateus 4? Imagina se ele não irá tentar os outros homens aí, né?
8: Pois é. A segunda área é o desejo da nossa própria carne. As tentações que vêm de dentro de nós. Tiago 1, versículo 14 diz, cada um, porém, é tentado pelo seu mau desejo, sendo por este arrastado e seduzido. Miguel gostou da atenção que recebia da secretária e das outras mulheres, né? Nós gostamos da atenção e nos sentimos bem quando somos desejados por outras mulheres.
9: É verdade.
8: Mas Tiago continua dizendo no verso 15, então esse desejo, tendo concebido, dá luz ao pecado, e o pecado, após ter sido consumado, gera a morte.
9: O importante é lembrar o resultado da tentação, que é a morte. O importante é isso. O resultado é a morte. Mas daqui a pouco, Douglas nos fala sobre a terceira área da tentação. Você está ouvindo Chamados à Vitória, um programa de homens para homens que querem aprofundar sua caminhada com Jesus Cristo. Douglas e eu continuamos nossas conversas sobre a pornografia, hoje falando especificamente sobre como fugir das tentações que aparecem em nosso caminho diário. Lembramos aos pais que essa conversa é para adulto, de natureza sexual, por isso a criançada não pode ouvir papai e mamãe, tá bom? Douglas, agora me diga aí, qual é a terceira área que pode ser usada para nos tentar?
8: O mundo ao nosso redor, né? O nosso entretenimento, nossos esportes, nossa educação, os nossos ensinamentos financeiros. Tudo está criado para atender às nossas necessidades, deixando Deus de lado, Deus de fora da nossa vida, né? Paulo nos escreveu em Romanos 12, verso 2, não se amoldem ao padrão deste mundo, mas transformem-se pela renovação da sua mente, para que sejam capazes de experimentar e comprovar a boa, agradável e perfeita vontade de Deus. Uma parte muito importante dessa renovação da mente é fugir dos desejos sexuais e impuros que nos cercam.
9: Ou
8: né?
9: seja, podemos ocupar nossa mente também com hinos, com isso. A própria Bíblia, né? E esse fugir, como é que é isso, Douglas?
8: Eu acho que fugir das tentações podem acontecer de três formas. A primeira é literalmente fugir, né?
9: Certo. Não dê trela pro pecado.
8: Isso.
9: Você está dizendo sair fisicamente de perto ou da causa? Como é que é isso?
8: É isso mesmo. O melhor exemplo que a Bíblia nos dá é José. Nos capítulos 38 e 39 de Gênesis, nós lemos sobre como a esposa do patrão dele, né, patrão de José, era muito semelhante a essa secretária que Miguel enfrentou na nossa história de hoje. Mas quando José enfrentou a sua tentação, veja o que ele disse no verso 9 do capítulo 39. Como poderia eu, então, cometer algo tão perverso e pecar contra Deus?
9: Pois é, se todo mundo tivesse essa convicção do pecado, né?
8: Eu acho que todos nós temos até certo ponto, né? Miguel dizia não, não, não durante muito tempo para a secretária, mas nós paramos de olhar a pornografia por um tempo. Nós não desejamos a esposa do vizinho por um tempo, mas as tentações não param, né?
9: Como que é a história de José, então? Como é que não pararam?
8: Então, na Bíblia, nós lemos que a mulher do patrão de José o pressionava dia após dia, mas ele se recusava a dormir com ela, e ele ficava fora do seu caminho o máximo possível, fugir, né, literalmente, sair de perto.
9: Certo.
8: Mas o versículo 12, capítulo 39 de Gênesis, nós vemos que um dia, quando ninguém estava por perto, ela o agarrou pelo manto e voltou a convidá-lo. Vamos, deite-se comigo. Mas ele fugiu da casa, deixando o manto na mão dela. Ou seja, ele literalmente saiu correndo.
10: Saiu correndo.
8: Isso mesmo.
10: E é essa a primeira medida que os homens devem tomar ao se deparar com a pornografia do pecado, sabe? Sair de perto mesmo, né?
8: Sem dúvida. Exatamente. O constrangimento potencial ou qualquer consequência é muito menor do que o dano que o pecado causado à nossa reputação, caráter e legado à nossa família, né? Quando começar aquela cena em que a mulher está quase nua na TV, ou aquele comercial com as mulheres de biquíni, troque de canal, saia da sala, né? Fuja literalmente da tentação.
10: E muito bem, qual que é a segunda forma de fugir das tentações, Douglas?
8: É criar uma cerca, um muro, né, ao nosso redor. Assim você não se coloca em posição de ser tentado. Por exemplo, existem sites nos quais você pode encontrar informações importantes sobre filmes antes de você assisti-los. Ou seja, você fica sabendo se o filme tem cenas de nudez, sexo, linguagem inapropriada, antes mesmo de assistir. Assim você não cai na tentação de uma cena inesperada que você nem sabia que estava no filme. Outra ideia é sempre deixar a tela do seu computador voltado para sua esposa quando você estiver usando. Assim você não será tentado a clicar naquele link que vai te levar para sites duvidosos, né?
10: E como é que é quando a gente não tem como fugir, sair correndo? Foi uma situação de trabalho como a do Miguel. Tinha que trabalhar e tal, como é que é?
8: Conte para sua mulher.
10: Mas você não cheguei em casa ainda, como é que faz?
8: Ó, conte para sua mulher. Eu sei que muitos ouvintes devem estar pensando, você tá louco? Contar pra minha mulher? Mas você pode imaginar qual o melhor parceiro para se prestar contas em uma situação como essa? Melhor do que a sua esposa? Não tem, exatamente. Caso conte sobre essa situação, você acha que ela vai esquecer de te perguntar sobre o que está acontecendo lá no escritório?
10: Claro que não.
8: Você acha que ela nem vai lembrar de perguntar como é que você está lidando com o assédio daquela moça lá no escritório? Você acha que ela vai ser super compreensiva se você der uma escorregadinha?
10: É, minha esposa certamente iria me manter com o foco certo numa situação dessa. Iria orar por mim, comigo, estar sempre a respeito. Aliás, uma vez ela foi comigo no trabalho.
8: Então.
10: E enfrentou um erro.
8: Não, então, mas é por isso que a gente precisa contar pra ela.
10: É.
8: A princípio, nem toda esposa pode lidar tão bem com a situação, né?
10: Uhum.
8: Mas é desse tipo de pessoa que nós precisamos prestar contas em nosso comportamento, né?
10: É a tua confiança.
8: Exatamente.
10: Né? Então, Douglas, o primeiro tipo de fuga é literalmente fugir mesmo, literalmente. Uhum. Sai correndo mesmo.
8: Isso.
10: O segundo tipo de fuga é colocar cercas de proteção. E o terceiro?
8: Quando nós fugimos da tentação, nós precisamos correr para algum lugar.
10: Sim.
8: Temos que correr para onde? Para Jesus. O versículo 2 do Salmo 61 diz: desde os confins da terra eu clamo a ti, com o coração abatido. Põe-me a salvo na rocha mais alta do que eu. Só Jesus pode nos ajudar, porque ele conhece as tentações.
10: Incrível, é verdade. A Bíblia nos diz isso em Hebreus 4 também, versículo 15. Pois não temos um sumo sacerdote que não possa compadecer-se das nossas fraquezas, mas sim alguém que, como nós, passou por todo tipo de tentação, porém sem nenhum pecado.
8: Exatamente. Jesus sabe o que a gente está passando. Ele também sabe como nos ajudar a passar por isso. Mas temos que nos voltar para Ele quando formos tentados. O nosso objetivo é pureza sexual. E só Jesus pode dar isso.
10: Douglas, antes de nós terminarmos, o que você diz ao homem que está nos ouvindo e pensa, né? Nosso querido ouvinte aí. Eu já estraguei tanto e não sei o que fazer.
8: Primeiro, as boas notícias, né?
10: Sim.
8: A Bíblia diz que não há condenação para aqueles que estão em Cristo Jesus.
10: Romanos 8.
8: Qualquer condenação que você esteja sentindo é de Satanás. 1 Coríntios 10, 13 diz: não sobreveio a vocês tentação que não fosse comum aos homens. Segundo lugar, confesse os seus pecados a Deus. Se você confessar seus pecados, Jesus é fiel e justo para perdoar todos os seus pecados. Em terceiro lugar, fale com um pastor ou com algum outro homem cuja caminhada com Deus seja inspiradora para você. Tiago capítulo 5, versículo 16 diz: portanto, confessem os seus pecados uns aos outros e orem uns pelos outros para serem curados. Como já mencionamos, prestar contas a alguém de fora da situação é muito útil. Por último, uma sugestão. Ouça a nossa série aqui novamente e ore para que Deus ajude você a aplicar os princípios que nós discutimos aqui.
10: Ok. É, Douglas, nós iríamos bem mais longe do que nós estamos falando aqui. Acho que os ouvintes também deveriam ouvir outras séries que nós fizemos. Elas fornecem ferramentas para ajudá-los a aprofundar sua caminhada com Deus. E isso é muito importante para manter a pureza sexual. Esses programas estão disponíveis online. Pelo seu computador, você acessa lá www.transmundial.org.br. Vou repetir. transmundial.org.br. Acesse em seu computador. Eu quero agradecer a você, Douglas, por mais uma discussão desafiadora e encorajadora sobre esse tema tão importante para o homem que quer ter o verdadeiro sucesso na vida e comunhão com Deus. Ser um homem de acordo com o coração de Deus. Obrigado por sintonizar Chamados à Vitória, um programa onde os homens estão equipados, fortalecidos, para alcançar seu potencial dado por Deus. Hoje, nós discutimos como devemos fugir das tentações que surgem em nossa vida. Você pode descobrir mais sobre a luta dos homens contra a pornografia, ouvindo outros programas nossos aqui da Rádio Transmundial. Esperamos contar com você no nosso próximo programa. Esse programa foi apresentado por mim, Edson Tawil, e Douglas Peck, na mesa de som Luiz Henrique Albuquerque. 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
1: Olá, meu nome é José Hildo, eu sou bispo da Igreja Metodista Livre e tenho hoje a oportunidade de compartilhar com você um pouco da palavra de Deus. Eu gostaria de chamar a atenção para o Evangelho de Marcos. O Evangelho de Marcos é o evangelho mais conciso dentre todos os quatro evangelhos. É aquele que fala de maneira mais direta, de maneira mais resumida, objetiva. E ele é muito lindo. Ele tem 16 capítulos apenas. No primeiro capítulo, a gente já, de cara, vê Jesus chamando os discípulos. E os primeiros discípulos que Jesus chamou foram André e Pedro, esses dois irmãos. E Jesus diz assim para eles, ou seja, as primeiras palavras que Pedro e André ouviram de Jesus foram essas: vinde após mim e eu vou fazer de vocês pescadores de homens. Pedro e André eram pescadores comuns, pescadores de peixes. Estavam ali pescando e, de repente, receberam esse chamado de Jesus. E as primeiras palavras, então, que eles ouviram e que estão registradas no primeiro capítulo de Marcos dizem assim: vinde após mim. Vinde após mim, eu vou fazer de vocês pescadores de homens. Quando a gente vai lá para o último capítulo, tem a despedida de Jesus. Jesus, depois da sua ressurreição, vai fazer o seu último discurso. Tem as suas últimas palavras dirigidas aos discípulos. Então, lá estão também presentes esses discípulos, Pedro e André, os mesmos que ouviram de Jesus no primeiro capítulo: vinde após mim. Agora vão ouvir Jesus falando as suas últimas palavras antes de subir aos céus. E as últimas palavras que eles ouvem de Jesus começam da seguinte maneira: ide e pregai o evangelho, ide por todo mundo, fazei discípulos de todas as nações, pregai o evangelho a toda criatura. Note bem, no primeiro capítulo, as primeiras palavras dizem vinde. No último capítulo, as últimas palavras estão dizendo ide. Aquele mesmo Jesus que no começo, que na sua chamada, revelou-se aos seus discípulos fazendo este convite: vinde após mim, eu vou fazer de vocês pescadores de homens. Agora, no seu momento de despedida, diz para os discípulos: ide. Ide, vocês já foram feitos pescadores de homens. Agora vocês devem fazer, vocês devem pescar, vocês devem cumprir sua missão no mundo, pregando o evangelho. Então o que temos do capítulo 1 ao capítulo 16 são todos os capítulos que mostram como foi que Jesus trabalhou na vida desses discípulos para transformá-los de homens comuns, de pescadores comuns de peixes, em pescadores de homens, em apóstolos. Jesus, então, e está revelado aqui no Evangelho de Marcos, no capítulo, do capítulo 1 ao capítulo 16, esse processo de discipulado, esta maneira pela qual Cristo transformou homens comuns em pescadores de homens. E é muito surpreendente que tenhamos exatamente no meio do livro um capítulo emblemático, que é o capítulo 8. Marcos tem 16 capítulos. E o capítulo 8 exatamente marca o meio, o centro do livro. E esse capítulo revela um dia inteiro na vida de Jesus na companhia de seus discípulos. Um dia inteiro de muita atividade. E este dia inteiro é uma espécie de resumo. Ele contém em si muitas coisas que revelam como foi que Jesus trabalhou para ampliar a visão, para dar entendimento, para transformar o caráter, para melhorar, aperfeiçoar os discípulos, com vistas a este alvo de transformá-los em pescadores de homens. E o capítulo 8 começa assim, com a segunda multiplicação de pães. Sim, com a segunda multiplicação de pães, porque eu não sei se você sabe, Jesus multiplicou duas vezes pães e peixes. Já era esta a segunda ocasião. Ou seja, não apenas Cristo, numa ocasião anterior, havia multiplicado pães e peixes para alimentar uma multidão faminta que o seguia e que estava no deserto, seguindo para ouvir a Cristo, mas agora, mais uma vez, e o que a gente aprende logo de cara é que o milagre não precisa acontecer uma única vez na nossa vida. O milagre pode e deve se repetir. Era já a segunda vez que Cristo multiplicava pães e peixes. Depois dessa segunda vez, dessa segunda transformação de pães e peixes, os fariseus, os religiosos que não se simpatizavam com Cristo, que eram opositores do Senhor, estavam ali se queixando, estavam ali blasfemando. Eles não criam, mesmo depois de tantos milagres e tantos sinais, eles queriam mais um sinal. Eles não estavam nunca contentes, nunca bastava. Queriam mais e mais, eles eram incrédulos. Eles semeavam a incredulidade em Jesus. Mas os discípulos, e isto é mais triste, que os próprios discípulos ainda estavam vagarosos no entendimento, ainda eram fracos em sua fé. E o que a gente vai observar bem aqui é que os discípulos de Jesus, depois da multiplicação de pães, que sobrou 7 cestos cheios de pães, a primeira multiplicação de pães tinha sobrado 12 cestos cheios de pães. Eles agora se encontram com Jesus no barco, porque Jesus chamou eles. Depois da multiplicação de pães, vamos passar para o outro lado, porque tenho mais o que fazer, tenho mais missão a cumprir do outro lado do lago. E Jesus então acompanhou os discípulos. Os discípulos esqueceram de levar os pães. Eles estavam com fome, possivelmente passaram boa parte do tempo servindo a multidão, dando de comer ao povo, e esqueceram eles mesmos de alimentarem-se a si próprios. E o que vai acontecer é que eles começam a discutir agora, um colocando a culpa no outro: você esqueceu de trazer pão, e agora nós estamos com fome aqui nesse barco. Veja só, depois de 2 multiplicações de pães, depois de 2 milagres desta magnitude, os discípulos ainda são capazes de discutir por causa da falta de pão. A falta de pão ainda é motivo de discussão, motivo de dissabor, motivo de tristeza. Eles parecem não terem aprendido nada com os 2 episódios, com os 2 milagres de multiplicação de pães. Bem, Jesus os repreende duramente e diz: cuidado com o fermento dos fariseus, cuidado com esta incredulidade que toma o coração de vocês. E disse: como é que depois da primeira multiplicação de pães e depois da segunda multiplicação de pães vocês continuam ainda com incredulidade? Será que vocês não aprenderam nada? Será que vocês não conseguem enxergar? E assim termina esta observação de Jesus, esta reprimenda que Jesus dá duramente aos discípulos. O que nós vamos ver agora é o seguinte: os discípulos de Jesus, do outro lado, vão contemplar um segundo milagre, um outro milagre de Jesus na sequência, que é a cura de um cego. E é a única vez que nós vemos Jesus realizando um milagre em 2 tempos. Porque esse cego, com o primeiro toque de Jesus, não ficou completamente curado. Jesus dá-lhe um toque, comunica uma graça e pergunta ao cego: como é que você enxerga? Puxa, agora eu estou enxergando, mas não enxergo perfeitamente. Enxergo os homens como se fossem árvores. Aí Jesus ministra um segundo toque na vida daquele cego. E o cego passa a enxergar tudo perfeitamente. Observe bem que as últimas palavras de Jesus aos discípulos no barco foi: como é que vocês não conseguem enxergar depois dos toques, depois das revelações, depois do que eu fiz na vida de vocês? Vocês ainda não conseguem compreender? Os discípulos estavam com um problema de visão. Eles já tinham tido um primeiro toque. Eles já tinham tido um toque do Senhor na sua vida. Eles não eram plenamente cegos. Eles já estavam enxergando, mas ainda não estavam enxergando perfeitamente. E o milagre a seguir é como que um milagre que aponta exatamente para aquilo que se passava com os discípulos. De fato, ali estava um cego que foi curado em dois momentos, porque com o primeiro toque ainda não estava enxergando perfeitamente a semelhança dos discípulos. Era necessário um segundo toque, e assim Cristo está também ministrando um segundo toque na vida, na mente daqueles discípulos. Agora, Jesus pergunta aos discípulos, o que é que a multidão diz a meu respeito? Em outras palavras, Jesus pergunta, como é que o povo me enxerga? Como é que eles me veem? E os discípulos responderam, olha, eles dizem que tu és um profeta, como Elias. Bem, isso mostrava que o povo tinha muita consideração por Cristo. Não enxergava Cristo como um homem qualquer, mas como um profeta. Mas isso não era perfeito, porque Cristo é mais que um profeta. Cristo é o Filho de Deus encarnado. Ele é o Cordeiro de Deus que tira o pecado do mundo. Ele é o Messias que havia de vir. Ele é muito mais que um profeta. Era necessário que esta multidão também recebesse um segundo toque, também pudesse compreender a grandeza, quem de fato Jesus Cristo era. E agora a pergunta se volta para os próprios discípulos. E vocês, quem vocês dizem que eu sou? E a resposta, Pedro, em nome dos demais, dá uma resposta movida, uma resposta inspirada pelo Espírito Santo. Ele diz, tu és o Cristo, Filho do Deus vivo. Olha, Jesus disse, não te revelou nem a carne nem o sangue, mas o próprio Pai Celestial foi quem te comunicou isto. De fato, Jesus é o Filho de Deus, o Cristo. A partir daí, Jesus passa então a comunicar aos discípulos sobre a necessidade da cruz, sobre a necessidade do sofrimento, da morte, do Calvário. Pedro então toma a palavra e repreende a Jesus. Olha só a audácia de Pedro. Pedro diz para Jesus, Jesus, vira essa boca para lá. Pedro bateu três vezes na madeira. Pedro disse, está amarrado. Jesus, que espírito de miséria é esse? Nada de sofrimento, nada de cruz. O negócio é só glória, é só vitória. É só ressurreição, é só bênção. Bem, Jesus agora repreende a Pedro e diz para Pedro, arreda-te, Satanás, porque cogitas única e tão somente das coisas dos homens. Das coisas dos homens e não cogitas das coisas de Deus. E quantos não são seguidores de Jesus que estão buscando a Cristo apenas por causa das coisas dos homens? Que cogitam única e tão somente das coisas dos homens e não das coisas de Deus. A multidão, na primeira multiplicação de pães, isso está registrado lá em João capítulo 6. Sabe o que a multidão fez depois da primeira multiplicação de pães? Ela quis proclamar Jesus como rei. Mas Jesus fugiu da multidão. Jesus não aceitou tal adoração, embora fosse rei. Porque Jesus conhecia os seus corações. Depois Jesus volta-se para a multidão, está lá em João capítulo 6, e diz para eles, vocês só me procuram por causa dos pães. Vocês só cogitam das coisas dos homens e não das coisas de Deus. E a pergunta se volta para nós, como é que nós enxergamos a Jesus? O que é que nós buscamos em Cristo? Nós estamos buscando a Cristo apenas por causa das coisas desta vida? Diz o apóstolo Paulo em 1 Coríntios capítulo 15, se esperamos em Cristo apenas por causa das coisas desta vida, nós somos os mais miseráveis de todos os homens. Cristo tem a vida eterna. E quando Cristo fez um sermão duro em João capítulo 6, aquela grande multidão o abandonou. A grande multidão não quis saber. Quando Cristo revela sobre a cruz, o caminho da cruz, a multidão vai embora. Jesus volta-se para os discípulos e diz, e vocês agora, não querem ir embora também? Pedro tomou a palavra em João capítulo 6 e diz, para onde iremos nós? Só tu tens as palavras de vida eterna. Os discípulos de Jesus seguiram a Cristo, a despeito das provações, a despeito da cruz, foram transformados, cresceram, amadureceram e puderam um dia eles próprios carregarem a sua cruz e serem testemunhas de Jesus aqui na terra. Foram transformados em pescadores de homens. Deus abençoe a sua vida e que o mesmo aconteça com você. Amém.
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0: Transmundial e a Hora de Brasília, 19 horas e 58 minutos.
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4: Olá, eu sou Renata Burjato.
5: E eu sou a Fabiana Silva e esse é o nosso Mulheres de Esperança. E no programa de hoje nós vamos começar com a seguinte pergunta. Você tem facilidade de colocar um limite nas suas relações? Se você, assim como eu, né, Renata, tem um pouquinho de dificuldade sobre limites e entender melhor esse assunto, quero convidar você a estar com a gente nesse episódio.
4: Ai, colocar limites é essencial, mas fácil não é não, né, Fabi? Às vezes só de pensar que a gente tem que falar com alguma pessoa pra colocar um limite, a gente já fica ansioso e paralisado pensando o que, que a pessoa vai achar, mas sem limites não dá pra ter uma vida saudável.
5: É verdade, e colocar limites em nossos relacionamentos pessoais, no trabalho, entre os filhos, também com os filhos, né? É uma grande tarefa, é um grande desafio e a gente precisa aprender, né, a exercer.
4: E se você, assim como nós, quer aprender a colocar limites para o seu próprio bem, dos seus filhos e das relações que você tem, então fica com a gente no episódio de hoje.
5: Falando nisso, estabelecer limites é algo muito difícil, não é? Então, a gente sofre, né? Porque a gente tem que colocar ali um ponto final, né? Naquele momento, naquela situação. Respeitar também, a gente se respeitar, respeitar o outro. Entender que há, sim, limites para tudo. E para esse episódio, nós temos conosco a querida psicóloga clínica, que é Marilene Souza, uma querida amiga. Ela que é psicóloga clínica organizacional, é especialista em comportamento aí há mais de 30 anos. E eu quero convidar você, Marilene. Mari, seja muito bem-vinda ao Mulheres de Esperança.
6: Ai, muito obrigada. Para mim é uma honra estar aqui com vocês, podendo contribuir um pouquinho, né, com a minha experiência.
5: Que bom, Mari. Mari, os limites, como a gente comentou aqui na abertura, é algo muito importante, né, na nossa vida, no nosso relacionamento, né? Porque também ele mostra quem nós somos, né? O que nós queremos, o que nós gostaríamos que acontecesse. Também é uma questão até de autoestima, porque a gente se autoconhecendo, a gente vai poder colocar esses limites, né? Ou seja, só coisa boa na nossa vida. Mas por que que é tão difícil para algumas pessoas estabelecer limites?
6: Bom, é difícil, Fabi, porque o que que acontece? Nosso país é um país que tem uma cultura que é inassertiva. Então, desde pequenininho, parece que a gente aprende que dizer não é feio, que dizer não é bem-vindo. Parece até que levantar a mão na escola é vergonhoso. As pessoas não aprendem a exercer seus direitos, a entender que de verdade elas podem sim dizer não, elas podem se negar a fazer aquilo que não é agradável para elas, aquilo que é desconfortável. E aí, o que que acontece? Muitas vezes as pessoas, elas deixam realmente o outro invadir seus espaços. E se você também não aprender o conceito de limite, você também vai invadir o espaço do outro, entendendo, né, que tudo bem. Por quê? Porque não foi estabelecido os limites adequadamente. Então eu diria para você, e muitas pessoas têm esse problema, por quê? Porque primeiro a nossa cultura de pano de fundo já reforça, né, a ausência de limites. A gente vê a ausência de limites nos relacionamentos, a gente vê nas esferas organizacionais, nas esferas governamentais. Então, a nossa cultura está muito permeada pela ausência de limite. Nós somos conhecidos lá fora, me corrijam se eu estiver errada, no país que tudo pode. E isso, né, quando a pessoa decide ser diferente, ela está andando na contramão. E ela é vista como a diferentona. Isso é um problema. É por isso que as pessoas têm muita dificuldade em trabalhar limites, muitas vezes. Eu acho que o primeiro fator é o fator cultural, que incide no comportamental também.
7: Muito interessante isso, porque muitas vezes a gente não para para perceber isso. E aí, a gente já ensina a criança a... Não, não fala isso, mas não diz isso, como se fosse educação. E aí eu quero que você fale, Mari, sobre a diferença também entre ser educado e colocar limites. Porque uma coisa que parece também fruto de você falar não, é que muitas vezes... E há muito no nosso país pensamentos egoístas. Então você fala, não, isso não, isso tal. Qual que é a diferença entre você não ser egoísta, ser amoroso, mas colocar limites? E é algo que a gente vai ter que aprender, porque não é tão fácil, parece que tá tudo meio misturado.
6: É, exatamente, não é tão simples assim. Mas estabelecer limites, eu acho que assim, quando a gente está trabalhando com a criança desde pequenininha, ela tem que entender até onde ela pode ir também, né? Ela tem que entender, né, que nem tudo que ela quer, ela vai conseguir no momento que ela deseja. Então, o não já tem que ser nosso, já tem que ser do adulto da história. Tem que ser do pai, da mãe, com um adolescente. Ele tem que entender até onde ele pode ir. Porque se eu não sei até onde eu posso ir, eu vou me tornar uma pessoa insegura, uma pessoa confusa, uma pessoa que tem dificuldade, né, de estar entendendo até onde ela pode ir com os outros. E o mais duro de tudo isso, uma pessoa que não sabe trabalhar limite é uma pessoa sempre muito mal-vinda, né, nos ambientes onde ela permeia e frequenta. E aí, a diferença da educação, né? Olha só, eu tenho que ter uma maneira assertiva de falar com as pessoas. Por exemplo, vou pegar o exemplo que aconteceu hoje, né? Para que esse set de gravação acontecesse. Eu falei com o Fabi, tive um problema urgente, uma demanda que vai precisar de mim. Então, eu não vou poder entrar às 9 para a gente fazer, né, a gravação. A Fabi poderia ter me respondido de várias formas, mas ela foi assertiva. Ela falou assim, Mari, preciso ver com a equipe, né? Então, ela foi assertiva. Ela não foi mal educada, não foi deselegante, mas foi uma certa maneira dela me colocar um limitezinho aqui, né? Peraí, eu tenho horário, tem estúdio, tem setting, tem uma série de coisas. Vocês estabeleceram alguns limites para mim hoje, né? Olha, tem isso, tem essa forma, existe um roteiro, existe um trabalho. Eu tô exemplificando para vocês qual é a diferença, né? Da gente, assim, nós podemos estabelecer limites, sermos educados, sermos assertivos. E tudo bem, é maravilhoso. Por quê? Porque eu tô dando segurança pro outro. Eu tô mais segura aqui. Porque eu tô num ambiente que estão trabalhando alguns limites comigo. Isso é muito bom, é muito saudável.
5: Nossa, e ela falando dessa questão das crianças, da gente inserir eles isso desde pequeno, né? Porque o que eu percebo muito, né, sendo mãe de criança e tal, é que a gente também não tá nessa questão de não colocar limite, parece que a gente deixa eles ultrapassarem os limites da própria fase que eles estão, né? Então você vê as crianças hoje em dia, você fala assim, peraí, mas isso não é pra fase dele, ele devia tá vivenciando isso numa outra fase, quando ele tivesse maior, não é ainda a idade pra ele tá fazendo esse tipo de coisa, né? Esse tipo de comportamento, querendo algumas coisas, né? Querendo, sei lá, por exemplo, enfim... culturalmente, assistir coisas, usar roupas, enfim, coisas que não tenha nada a ver com característica dele. E a gente, não, a criança, deixa ela ser criança, deixa ela aproveitar a fase, deixa ela curtir a idade, e a gente vai esquecendo de estabelecer esses limites, né? Mas Mari, quando você comentou dessa questão cultural, que a gente tem dificuldade, eu realmente acho também que o brasileiro é o pessoal legal, né? A gente tem esse jeitinho mais amistoso de ser e a gente tem essa dificuldade, mas eu também penso que tem a talvez alguma outra coisa que seja atrelada à pessoa, talvez o jeito da pessoa ser, ou alguma história pessoal que ela passou, porque algumas pessoas que eu converso que têm essa dificuldade por limite, ela fala, eu tento, mas eu não sei, eu não consigo por limite. Então, será que tem a ver alguma coisa com o nosso temperamento também? Porque eu acho que tem pessoas que vão viver a vida inteira tentando estabelecer limites, mas vão ter essa dificuldade.
6: Sim, também tem a ver com temperamento. Existem pessoas que são mais passivas mesmo. e foram ensinadas a ser passivas. Foram reforçadas desde a infância a ser passivas. Por quê? Porque uma pessoa passiva, uma criança passiva, é uma criança, ai, boazinha, não dá trabalho pra mamãe, não dá trabalho pro papai, olha, tudo obedece. Essas são as que são as maiores vítimas da inassertividade. Elas não conseguem ser assertivas, têm dificuldade de estabelecer limites, aceitam tudo. Inclusive, levam isso também, né, pra vida conjugal, para a vida dos, um familiar, não consegue estabelecer limites para os filhos deitam e rolam com ela, funcionários deitam e rolam com ela, dificilmente consegue inclusive ser líder, por quê? Porque ela é uma pessoa que se sente muito mais à vontade recebendo ordens e instruções, então é uma pessoa que sofre muito, porque quando nós não sabemos estabelecer os limites também conosco, até onde as pessoas podem ir com a gente, a gente acaba sofrendo muito. E também, uma coisa muito importante para pontuar aqui, em relação à nossa cultura judaico-cristã, né? Também existe uma confusão muito grande que nós, cristãos, de uma certa forma, fazemos com relação ao sim ou não. Ai, mas, poxa vida, se eu não ajudar, se eu não falar sim pro meu pastor que precisa tanto de mim neste evento no final de semana, eu vou ter coragem de explicar para ele que eu vou deixar a minha família sozinha para atender a demanda da igreja? Inclusive, isso não é bíblico, né? Porque a família vem em primeiro lugar, inclusive. Então, a pessoa que vem com essa questão, ela tem muita dificuldade e até no relacionamento eclesiástico. Tem muita dificuldade. São pessoas que vivem sobrecarregadas, porque não sabem dizer não para ninguém.
7: Quando você falou sobre isso, de a gente, porque nosso exemplo é Cristo, então a gente quer amar, é como se a gente tivesse que dizer sim e tá disponível o tempo todo, né? Eu vejo, por exemplo, com a minha filha, exato, a gente sempre fala para ela que ela tem que conversar com todas as crianças, né, na escola, e às vezes se uma criança tá ali sofrendo um bullying, que ela, além de não fazer, que ela também se aproxime. Mas aí tem vezes que ela fala para mim, mas aí a pessoa quer ficar comigo e tal, aí eu tenho que ficar, mãe, com ela o tempo todo, ela quer sentar do meu lado, ela quer comer as minhas coisas. Eu falo, não, você não precisa necessariamente ser a melhor amiga dela, mas você vai ser amiga, você não vai fazer o que os outros estão fazendo, você vai tentar ajudá-la, mas você pode ver de quem você gosta de ser amigo e sentar com essa pessoa. Você pode também saber, você precisa saber quem você é, porque do contrário você vai ser o que os outros querem que você seja, né? Eu vejo às vezes até com questão de, exato, roupa, até com questão de roupa. A minha mais novinha é assim, ela já é decidida, ela quer essa roupa e é isso, e bate o pé e tudo mais, e aí a gente precisa trabalhar também. É legal essa personalidade, mas saber até quando ela sempre pode escolher e quando não pode, né? Às vezes tá frio. Ah, eu, exato, quero uma roupa de calor. Tá, mas não dá, porque tá frio, você vai passar frio. Mamãe sabe, não, mas eu não vou ficar com frio. Vai ficar com frio, tô te falando. Já mais velha é o contrário. Você vai lá, coloca uma roupa nela e ela, ah, tá, não, é que eu queria outra, mas não, eu não quero te deixar triste. Não, filha, você quer outra? Não tem problema. Você vai tirar essa e vai, a roupa é sua, você pode escolher a roupa que você quer colocar, quer outra. Você não vai ficar brava comigo? Claro que não. Então entendeu que de fato vai deixar a gente chateado, se é uma questão que realmente, olha, não pode ser feito, ou se são coisas simples que às vezes a gente pensa que vai magoar o outro, né? Mas aí também me parece muito, Mari, que às vezes tem a ver com a nossa estima. Às vezes a gente tem medo de decepcionar o outro, tem medo de magoar o outro. A gente tem que trabalhar também isso em nós. A gente precisa estar bem com a gente mesmo e com Deus para conseguir também falar não, né?
6: Não, com certeza, Renata. E tem muitas coisas aí dentro da tua fala. A primeira que eu gostaria de pontuar é em relação ao próprio adolescente. O adolescente, qual é o maior gasto de energia que ele tem? É a busca pela identidade. E essa busca pela identidade significa ser aceito pelos outros. E muitas vezes ele não vai ser aceito pelo jeito dele de ser. E se ele não ter uma compreensão adequada, um reforçamento em casa, boas referências, bons modelos, ele vai querer começar a se parecer com os outros para ser aceito, né? É a famosa falta de posicionamento juvenil nesse sentido. Então é um cuidado que nós, como pais, educadores, temos que olhar de uma maneira muito atenta, de uma maneira muito amorosa. Por quê? Porque eles, por essa busca de identidade, não se posicionam, né? E se nós não trabalharmos os limites com eles, limites saudáveis, eles começam a atravessar todos eles.

0: podemos escolher. Nós somos a única criação de Deus que pode escolher adorá-lo ou não. Então, quem somos nós para não dar a condição de escolher? Só que é o seguinte, eles vão chegar numa idade que eles vão realmente ser responsáveis pelas próprias escolhas. E aí é onde entra a diferença, onde entrou, de fato, a questão como é que eu vou conseguir colher tudo que eu plantei na vida do meu filho. Como é que é isso? Vai aparecer os frutos logo mais.
1: Vamos então para o nosso próximo bloco, que ainda tem muita coisa boa para a gente falar.
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1: Estamos aqui no bate-papo de hoje sobre limites, já conversamos bastante para entender o porquê que a gente tem essa dificuldade, né? A diferença de você falar com amor, mas também estabelecer limites. E Mari, a gente então entendeu que o limite é muito importante para a gente, que faz parte da nossa vida, de uma vida saudável, uma pessoa que lida com limites. O que você tem percebido nos seus atendimentos, tanto da clínica como nas organizações, né? O quanto emocionalmente tem mexido com as pessoas que não têm conseguido viver com limite?
0: Uhum. Olha, a primeira coisa, né? Pessoa que não sabe lidar com limite vive estressada e sobrecarregada. Nas organizações, são aqueles funcionários, aqueles líderes que não sabem dizer não. E aí, começam a viver relacionamentos abusivos e relacionamentos tóxicos, porque não sabem dizer, olha, até aqui eu posso, depois eu não posso. Olha, hoje eu posso ficar mais tarde, mas amanhã eu não vou poder ficar até mais tarde. Eu tenho minha família, eu tenho os meus filhos, eu tenho a minha academia, eu tenho a minha igreja, eu tenho a minha vida para viver. Então, a primeira coisa que eu observo é isso. Muita gente altamente sobrecarregada e estressada. Outra é em relação aos próprios relacionamentos, relacionamentos abusivos, relacionamentos tóxicos, relacionamentos onde existe uma manipulação muito forte, porque já aprendeu que você não sabe dizer não, então eu consigo tudo que eu quero de você, né? E finalmente, quando eu também não sei exercer os meus limites com o outro, obviamente que eu vou gerar demandas infrutíferas na minha vida, né? Eu não sei lidar com o não do outro, então aquela frustração, ela é tão complicada para mim, que eu preciso preencher esse vazio. Eu vou preencher esse vazio através do álcool, através do uso de drogas, através de relacionamentos com dependência emocional, dependência tecnológica. Nunca na história da humanidade, nunca, a gente tem visto tantas mazelas por conta do uso excessivo de telas e o quanto essa ausência de limites de crianças, adolescentes e adultos na frente das telas, isso tem provocado verdadeiramente um nível de frustração, um nível de ansiedade tremendo. Gente, os indicadores brasileiros são péssimos, hein? Nós somos hoje o país mais ansioso do mundo e não por acaso somos um dos maiores usuários de Facebook e Instagram. Segundo, nós temos hoje, somos quarto lugar em depressão. Olha, era o país feliz, era o país da alegria, onde tudo podia, lembram do início da nossa conversa?
1: Sim.
0: Não é o país onde tudo pode? Por quê? Que hoje é o quarto lugar em depressão. E por que o Brasil hoje também é o nono colocado em ideação suicida? Que os jovens e adolescentes hoje não sabem lidar com frustrações? Por quê? Porque a ausência de limite reina. Ah, eu tenho tudo como quero, da hora que eu quero. Meu pai não sabe me dizer não, sabe me dar limite. Eu perdi a consciência e a fronteira até onde eu posso caminhar. E aí a gente tá vendo isso, um exército de pessoas, que é um reino do mimimi infindável, onde não sabe lidar com frustração. Frustração é importante, frustração é necessária para o nosso crescimento. Frustração nos leva para, através de si, atravessar muralhas, desafios, alcançar coisas muito melhores e sermos melhores enquanto seres humanos também. Frustração é importante.
1: Que lindo isso, né? A gente no comecinho do programa estava falando que Deus nos deu limite para o nosso bem. Se a gente entendesse que limites são saudáveis, porque a falta de limites, você não ter hora para dormir, aí você maratona Netflix. É legal assistir Netflix? Poxa, como é legal ver séries e tal, mas sem limites aquilo acarreta no dia seguinte todo bagunçado, né? Aí sem limites também de alimentação, de horário pra comer, de tudo.
3: Do que comer, né? A gente vê que a pessoa que tem dificuldade com limites, ela tem dificuldade até de colocar limites bons pra ela mesma. Então,
1: sim,
3: as escolhas que ela faz é muito ruim.
1: Sim.
3: Né? Porque tudo pode.
1: Tudo pode. E aí nada satisfaz, né? Porque aí você fica abarrotado, mas existencialmente vazio, porque aquele lugar lá não foi preenchido com o que deveria de fato preencher e que a gente vai falar aqui no final do programa. Mas aí eu queria que nesse finalzinho do bloco vocês me contassem

0: assim como vocês colocaram limites de maneira saudável e apontando caminho para que as nossas ouvintes possam fazer isso também. Por exemplo, a Fabi, ela leva uma vida super agitada, eu também. Ela me manda as coisas quando ela pode e eu vejo quando eu posso. E tá tudo bem, porque na nossa amizade é isso. E a gente já sabe. E tem uma frase que eu gosto muito que diz assim, onde não cabe o meu não, não me cabe. Se tem algum relacionamento onde a gente não pode dizer não, ou onde a gente tem que fazer a hora que a pessoa mandou, a gente já tem que falar, gente, que não tá saudável isso, não tá amoroso, não tá respeitoso. Como que vocês apontariam caminhos pra gente colocar limites com respeito, continuando a amizade, sempre de uma maneira bonita?
1: Olha, eu acredito que o que funciona para mim, eu não sou a melhor pessoa para falar sobre limites. Eu acho que em alguns relacionamentos, em algumas situações, eu ainda preciso melhorar um pouco isso. Acho que esse programa, né, veio primeiramente para mim. Mas acho que um dos caminhos bons que eu sempre penso nas situações é eu preciso me colocar no lugar do outro. O que, que eu queria que o... Como que o outro enxergasse isso? O que, que seria bom? Então, eu não queria que ele ultrapassasse esse limite. Não ia ser legal. Então, eu a partir dali, eu falo, olha... Até que foi muito bom, mas pra mim não dá. Por mais que eu goste muito de você, acho que isso é muito legal, né? As agendas, as propostas, é muito legal, mas não me identifica, não tem nada a ver comigo, não vou me encaixar, não vou atender aquilo que, da forma como você precisa, então eu realmente vou ser sincera em dizer não. E também, acredito que trazer isso de uma forma leve, né? Se você pensar que limite é algo saudável, já se torna um pouco mais leve para você poder praticá-lo, né? Em casa mesmo, nos relacionamentos, se você está se sentindo sobrecarregada, conversa, né? Haja com leveza sobre o assunto. Olha, eu cheguei no meu limite, agora eu não consigo, por exemplo, tarefas domésticas, que a gente está sempre envolvida nas tarefas, fazendo tudo e todo mundo... A mulher se sente muito sobrecarregada porque sempre acaba sobrando, né, para a mulher fazer tudo... Olha, cheguei no meu limite, eu conseguia fazer até aqui, mas agora eu não consigo mais, eu preciso dar atenção a outras coisas. Ou o que eu consigo fazer, gente, é isso aqui, tá? Agora vai ser desse jeito e a partir daqui eu acho que a gente pode caminhar de uma forma que as pessoas vão entender, porque é importante que o outro ouça que você está colocando limite. Não tem como a pessoa só interpretar se você não falar. Então, eu tento fazer dessa forma, né? Assim, pensar de uma forma leve que limite é algo bom e pensar de que não quero me machucar e nem me magoar naquela relação. Então, é importante já colocar um limite.
2: Eu penso que limite de uma maneira saudável é justamente você entender que ele é bom. Eu acho que quando a gente muda o pensamento, nosso comportamento muda. É muito interessante. Por exemplo... Eu tenho uma atividade clínica, né? E eu atendo clientes de hora em hora. Se eu não estabelecer um limite para o término, eu estou prejudicando aquele cliente também. Por quê? Porque ele está precisando aprender limite também. Se eu não ofereço isso para ele, eu estou indo numa direção muito contrária para a vida dele. Então, eu sempre explico para as pessoas, gente, isso é muito bom, é bacana. O mundo precisa de limite para funcionar bem, para a gente ser feliz. Porque é triste quando a gente não sabe até onde a gente pode ir. Olha, eu tenho horário... às vezes eu ouço pessoas até orgulhosas falando, nossa, eu tenho horário para entrar, não tenho horário para sair do trabalho. Isso é um absurdo. Você está se prejudicando. Por quê? Porque se você não está dando conta daquele ambiente de trabalhar tudo que você precisa, você precisa dar uma olhadinha melhor aí para a tua produtividade e eficácia. Nem sempre sair mais tarde é sinal de eficácia, não. A maioria das vezes, inclusive, não é.
0: E eu lembrei de uma coisa muito simples, para além de relacionamentos que são profundos, mas até a questão, às vezes, quando a gente vai num rodízio, quando você pensa, eu tudo posso, tem gente que fala assim, então eu vou comer porque eu paguei, como se fosse bom pra você. Ah, eu vou dar prejuízo pra pessoa, eu vou comer e vou sair no outro dia, eu não vou nem... Gente,
1: ninguém fica bem.
0: Ninguém fica bem. Então, entender o que é também melhor pra você e se respeitar, né? Mas agora a gente vai pra nossa reflexão no próximo bloco, venha com a gente.
3: Será que ainda vale a pena?
1: Você já percebeu uma criança quando está se relacionando? É tão especial ver que elas, de forma muito simples e verdadeira, dizem um belo não para aquilo que ela não gosta ou ela não quer. Se ela não quer um beijo, um abraço, por exemplo, ela diz um não. Se ela não quer emprestar o brinquedo, também, da mesma forma, sem nem pensar no outro. Ainda que sem saber, ela estabeleceu o limite. Mas a gente vai crescendo, vai conhecendo melhor a vida, as pessoas, entendendo os sentimentos e começamos às vezes a valorizar mais a opinião e o querer do outro do que a nós mesmos. Talvez um desejo de agradar atrapalhe um pouco. A falta de limite nos relacionamentos pode machucar e não faz bem a ninguém. Você sabia que colocar limites é um ato de amor? Amor próprio e amor para com as pessoas também. Porque muitas vezes dizer não é a melhor coisa que podemos fazer para que os relacionamentos cresçam e amadureçam. É interessante lembrar também que Deus, em sua criação, colocou o limite. Em Jeremias, capítulo 5, versículo 22, nós lemos que o Senhor estabeleceu a areia como limite do mar, um limite permanente em que as águas não poderiam ultrapassar. E ele também deu o limite a Adão e Eva sobre tudo que eles poderiam comer no Jardim do Éden. Fruto de todas as árvores, menos o fruto da árvore do bem e do mal, que estava no meio do jardim. Deus nos ensina através do limite que ele nos dá, que isso sim é um ato de amor porque ele nos conhece, sabe das nossas limitações. E que colocar um limite nos protege de muitos males, como uma sobrecarga emocional, o estresse, a tristeza e a dor. Para que a gente consiga fazer isso, precisamos ser sinceras conosco e com o outro, entendendo que a falta de limite é prejudicial a todos. Sabemos que não é tão fácil estabelecê-los, mas fazer é libertador. Nos dá leveza, gera verdade e sempre nos fará muito bem.
0: Conte sempre comigo. Que gostoso esse nosso programa. Começou naquela tensão, né, gente? De, ai, preciso colocar limites, mas não sei por onde ir, mas terminou tão leve de, olha, se vai fazer bem pra gente ou pro outro, vamos começar hoje. E você começa mandando sua participação pra gente, pro WhatsApp 11 974 181456, pra contar se você já melhorou nesse aspecto também, se Deus já te ajudou a ter estratégias pra colocar limites e pra preservar tanto nosso coração quanto os nossos relacionamentos, né? E eu quero agradecer homens e mulheres que ouvem o programa e hoje eu vi com a ouvinte aqui comigo, porque ó, tô usando aqui ó, um presentinho da Elisângela, ouvinte do nosso programa, e obrigada pelo carinho.
1: Que legal, e você, nossa querida ouvinte, primeiramente, não tem limites pra ouvir Mulheres de Esperança.
0: Isso sim.
1: Pode ouvir todos os episódios, várias vezes, pode encaminhar pros seus queridos aí, obrigada pela sua participação, obrigada Mari por estar com a gente nesse episódio, viu? Foi muito bom ter você aqui com a gente.
2: Ah, foi um prazer enorme, viu? Foi muito bom, bate-papo gostoso, leve. E olha, realmente, como a Renata falou, esse tema tem que ser leve na vida da gente, porque faz parte, é importante. E que a gente possa, você que está ouvindo a gente, possa refletir de fato. Você vai ter um ganho enorme, é uma habilidade social, inclusive. E se você adquirir ela, você vai ser mais feliz, vai fazer muita gente feliz ao teu redor, viu? Pode ter certeza.
1: Que bom. Mari, você tem alguma rede social, site, que você gostaria de compartilhar com os nossos ouvintes?
2: Sim, quem quiser entrar em contato comigo, pode me achar lá no Instagram, é Mari Souza.
1: Souza arroba. Com Z, né?
2: Isso, arroba Mari Souza com Z.
1: Legal. Queridas ouvintes, obrigado por mais esse episódio. Obrigada, Rê.
0: Obrigada
1: Pedro,
0: vocês.
1: Na mesa de som. Deus abençoe vocês e até o próximo.
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10: Transmundial e a hora de Brasília, 20h30.
11: Esse é o 180 graus, a virada da sua vida. Eu sou o André. Aliás, falando em virada, eu vou contar uma coisa. Tem gente tentando fazer umas viradas no trânsito, que complica a situação, né? Tentando fazer um retorno onde não pode, aí bate o carro e fica aquele caos. Aliás, o Sayão, eu conheço uma pessoa, o Jarbas, sim, um motorista de primeira, excelente.
12: Nunca põe a segunda marcha.
11: Nunca. Não, esse daí consegue, ele dirige bem. Aí, só que uma vez eu encontrei ele depois dele enfrentar o trânsito do centro de São Paulo às 6 horas da tarde.
12: Nossa.
11: Ele tava muito bravo. Ele tava assim muito nervoso porque ele não aguentava, um caminhão bateu com não sei mais o que na frente dele, ele enfrentou um trânsito absurdo, aí era gente furando farol, ele não aguentava assim, ele disse que já foi em outras cidades, essa é a mesma coisa. Então, a caos no trânsito é uma coisa doida, né, Suzy?
13: É, olha, bem assim, bem louco, né?
12: Demais.
13: É tanto que até uma pessoa que eu conheço, a Noemi, ela é paciente, gente, olha, tem uma paciência que eu admiro essa mulher.
12: Paciente de Jó.
13: É, pois é. Mas a única coisa que faz ela perder a cabeça é o trânsito.
12: Que doideira.
13: Ela chegou no trânsito, assim, é outra pessoa, né? Ela não aguenta. Assim, uma vez que ela saiu, tinha um pessoal xingando, ela também não aguentou, né?
12: Entendeu?
13: É complicado, né? É um caos, né, Sayão?
12: É sim, Suzy. Às vezes a pessoa perde a cabeça, né? Perde o para-choque.
13: É, todas as outras coisas.
11: Perde o volante, né? perde o freio.
12: É, o negócio é complicado. E, de fato, a gente vai ver que caos não é só caos no trânsito, né? A gente tem caos na economia, caos na política, essa confusão geral que atinge várias áreas da vida e faz aí muita gente perder a cabeça, perder a compostura e até perder a esperança. E olha, hoje nós vamos aqui no 180 graus perceber que essa confusão, que essa dificuldade, que esse caos também pode chegar ao mundo espiritual. Fique conosco, preste atenção e acompanhe com a gente no 180 graus.

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1: É, aqui no 180 graus a gente tá falando de um caos, né? Gente, falando em caos, eu li um livro na Bíblia, opa, o livro de Juízes, que me deu medo, sabia?
2: É mesmo, mas por quê? Tem
1: muito bicho papão lá. Que confusão, gente! Assim, até é interessante, eu peguei assim um versículo que aparece quatro vezes.
3: Quatro vezes?
1: É,
3: repetir
1: e olha...
3: Repetir bastante assim é
1: pois
3: importante.
1: Pois é, ele fala assim que não, lá não tinha rei e todo mundo fazia o que queria.
3: Olha.
1: Imagina como deve ser, né? Olha só, lembra que o pessoal saiu ali do Egito, né? Teve aquela libertação,
3: sim.
1: Deus fez algo maravilhoso. Eles chegaram na terra que mana leite e mel,
3: terra,
1: né?
3: Prometida.
1: Terra prometida. Cada... Só que o pessoal tinha acabado de chegar, entrar na terra. Era, assim, algo muito especial, né?
3: Sim,
1: mas, olha, gente... Eles entraram numa confusão, começou aquele caos total, muito pecado, né? E realmente, é por isso que aparece tanto essa frase em Juízes, né? Que realmente eles faziam o que ele queria, né, Sayão?
2: É, Suzy, eu vou tentar aqui ajudar, né, os nossos amigos a entender o que está acontecendo. Porque fica até meio estranho, né? O livro de Juízes, né? Tem um pouco de ordem, né?
1: Mas é verdade.
2: Uma confusão danada. Então, você tem razão, né? O povo de Israel, né, a gente tem que entender isso, eles são 12 tribos, né, essas 12 tribos, que são 12 agrupamentos no povo, que são descendentes do filho de Jacó. Vamos lembrar do Abraão, né?
3: Sim.
2: Foi o pai do Isaac, pai do Jacó. O Jacó teve 12 filhos e...
3: Cada uma tribo, assim, representa.
2: Cada uma tribo. Aí eles vêm... Eles começam a ocupar a terra de Canaã na época de Josué, né, que é o grande conquistador que entra na terra porque Moisés não entrou. E aí eles começam a conviver, né, com essas nações, com esses povos. E nesse momento é muito interessante. Parece que quando a coisa fica fácil e tranquila pra gente, a coisa parece que
1: verdade,
2: não funciona direito, né? Quando eles chegaram num momento assim de... não estarem mais em escravidão, não estarem mais, né, em trânsito, a hora de acertar os ponteiros, a desunião, a falta de integração entre eles e o apelo, né, que essa nova terra trazia com os seus moradores, gerou tudo isso que você percebeu, Suzy. Aliás, o livro de Juízes conta a história de 6 juízes mais importantes, 6 menores, mas todo o livro sempre apresenta um ciclo, onde o pessoal se esquece de Deus e desobedece, aí Deus permite que eles sejam atacados e sofram, aí eles lembram que eles erraram, eles choram e pedem misericórdia e socorro de Deus. Deus envia um juiz, que é um governante libertador, e eles são libertados e conseguem caminhar. É uma história complicada, André, não sei se você... gosta de ler a história do juiz.
3: É um ciclo vicioso, né?
2: Pois é.
3: Virtuoso. Coisa bem... Aliás, eu lendo assim, tem muita situação estranha no livro de Juízes, inclusive envolvendo os juízes que foram levantados, né? Tem um juiz que chega a sacrificar a própria filha, né?
2: Pois é.
3: Muito esquisito.
2: Muito...
3: Aliás, Jefté, exatamente. E aí, aliás, o nome mais conhecido do livro de Juízes é Sansão.
1: É.
3: Até por causa da história com a Dalila, o homem que tinha longos cabelos de uma força, assim, descomunal, era o super-homem da época. Só que esse Sansão que se complica porque ele vai procurar uma mulher fora do povo dele, desobedecendo o que Deus falou, e aí ele entra numa situação que ele chega a perder a força dele.
2: É, o povo envolvido com idolatria, uma realidade diferente,
3: dificílimo,
2: né?
3: E aí ele no final, ele acaba matando todo mundo, mas ele também... tira a própria vida, né? Então, assim, histórias muito estranhas, até difíceis da gente digerir, não é, Sayão?
2: Olha, André, a verdade é que o Sansão estava mais para Sonsão do que qualquer outra coisa, porque, de fato, ele, vamos dizer assim, desprezou, né, a realidade do povo de Deus na aliança e foi buscar esse tipo de proximidade aí com os filisteus. E a gente vai entender o cenário que a Bíblia nos apresenta, né, no livro de Juízes, quando a gente começa a perceber uma coisa meio assim assustadora, né? Isso é interessante de ler a Bíblia, né? Porque quando a gente lê a Bíblia, a gente acha que na Bíblia só tem um monte de lei e história de gente certinha, né?
3: Tem nada.
2: Aí a gente vai começar a ler aí o livro de Juízes e vai perceber que nesse momento que a gente esperaria, né, que esse povo passou pela libertação, esse povo agora está na terra, esse povo deveria cumprir a ordem de Deus, a gente vê uma situação complicada, não só, né, talvez Sansão espelha isso de maneira mais assim expressiva, mas a gente vai ver aquilo que a Suzy mencionou, esse povo está no momento de completo caos, cada um fazendo o que tinha vontade e as coisas se tornaram muito complicadas. E aí, será que Deus vai conseguir segurar esse rojão e resolver essa situação? Acompanhe conosco aqui no 180 graus, porque você vai descobrir mais sobre o assunto.
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1: Gente, o que me surpreende nessa história toda é que o povo de Israel, ele não queria se submeter ao domínio de Deus, né? Mas queria imitar, gente, os povos sem Deus. O pior é que esses povos, eles eram vítimas de reis maus, né? Perversos. Aí que começa toda essa confusão, não é, Sayão?
2: É, sim, Suzy, a confusão e o caos aparecem, porque o que fica estranho aqui no livro de Juízes é que esse povo, em vez de procurar submeter-se a Deus, de fato começa a viver em pecado, em idolatria, porque eles querem ficar parecidos com esses povos que não conheciam a Deus. E isso, de fato, deixa a gente assim meio, né?
1: Muito
2: aborrecido, chateado, sem entender, porque a coisa fica complicada quando a gente olha o comportamento do povo de Deus, André.
3: E sem entender mesmo, Sam, porque, puxa, quem vai lendo a Bíblia, assim, né, os cinco primeiros livros, aí você fala, tem tudo pra dar certo, sabe? Aquele negócio vai estourar, vai fazer tudo direitinho. E eu pensei, né, que o povo de Deus na Bíblia sempre fizesse tudo direitinho, mas fez nada. Eles tinham a lei, mas eles esqueceram daquela lei maravilhosa que traria a justiça e resolveram, como vocês falaram, imitar os costumes desses povos pagãos, né? Só que, sabe um negócio que eu acho incrível, Sayão?
2: Oi.
3: Deus não perdeu o controle. Não é impressionante? Até como você falou, esse ciclo que você citou, era Deus agindo em tudo ali, isso é maravilhoso.
2: É interessante demais, mas André, e a gente vai ver algo aqui que chama muito a atenção. Apesar desse reino do caos no livro de Juízes, a gente vai vendo que a coisa tem uma lógica desde lá do Gênesis, né? Deus disse que ele vai reinar e dominar por meio do ser humano que ele escolheu. Ele vai perceber que esse ser humano se afasta daquilo que Deus desejava. Surgem os reinos impostores que se opõem a Deus. Deus liberta o seu povo e dá uma terra e forma esse reino de sacerdotes, mas esse povo não se submete a Deus e há aí todo esse caos e essa confusão. Isso serve de advertência para a gente. Será que a gente abre a nossa vida para o reino de Deus ou a gente permite que a nossa autonomia gere caos e confusão? Mas fique bem atento e escute com toda atenção, porque o Deus, que é o rei verdadeiro, vencerá no fim todo o caos e toda a confusão.
3: No 180 graus aqui, eu sou o André, nós aprendemos que apesar de todo o caos que existe no mundo, há um Deus que controla, há um Deus que se manifesta, que intervém, e ele intervém hoje para te ajudar. Você que está no começo dessa caminhada aqui junto com a gente, lembre-se, independente da situação, Deus está aí, olhe para ele.
1: Que é a Suzy no 180 graus se despedindo. Não pense porque o caos é total, que Deus deixou tudo na mão do mal. Ele sempre no final vai reinar de modo total.
2: Este foi o 180 graus e aqui quem se despede é Luiz Sayão. Como pudemos ver No livro de Juízes, percebemos que o povo de Deus se afastou da sua reta caminhada. Mas Deus, com seu poder e com sua graça, haverá de corrigir essa jornada.
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4: Ipona, estava escrito.

Conta Anônima, Isael e Lívia Maia, Rendo Graças. A música que abre o nosso Amigo na Madrugada especial desse domingo, logo na sequência, né, do nosso presente diário, nosso devocional para esse domingo.

0: Israel e a Lívia Maia rindo graças.
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2: 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Transmundial e a Hora de Brasília, 21 horas.
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4: Pai querido, obrigada porque o Senhor ouve as nossas orações e se importa com os nossos sofrimentos. Hoje, intercedemos pelas mulheres romenas que sofrem violência física e emocional em seus relacionamentos. Pai, traga proteção e amparo a cada uma delas, para viverem em paz e terem propósito em suas vidas. Te pedimos que as autoridades venham a tomar medidas eficazes para conter o avanço da violência. Oramos em nome de Jesus. Eu sou Luana França e é um privilégio orar com você.
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Olá, sou Samuel Matos e no História das Missões de hoje, a Conferência FMCNA, realizada no ano de 1893. Esta Conferência de Missões Estrangeiras na América do Norte foi uma entidade fundada em 1893 em Nova York como uma associação cooperativa voluntária para reunir juntas e sociedades de missões estrangeiras protestantes. Sob o impulso inicial de líderes como Robert Speer, a conferência nasceu da necessidade de criar um fórum de consulta mútua, planejamento unido e divisão estratégica de territórios globais para evitar a sobreposição.